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0: 22:05.
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1: 22 horas e 34 minutos.
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1: 23 horas e 4 minutos.
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1: 23 horas e 31 minutos.
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0: Creio em um só Deus, Pai Todo-Poderoso, Criador do céu e da terra, de todas as coisas visíveis e invisíveis. Creio em um só Senhor, Jesus Cristo, Filho Unigênito de Deus, nascido do Pai antes de todos os séculos. Deus de Deus, Luz da Luz, Deus verdadeiro de Deus verdadeiro, gerado, não criado, consubstancial ao Pai. Por Ele todas as coisas foram feitas e por nós homens, e para nossa salvação, desceu dos céus, encarnou pelo Espírito Santo no seio da Virgem Maria, e se fez homem. Também por nós foi crucificado sob Pôncio Pilatos, padeceu e foi sepultado. Ressuscitou ao terceiro dia conforme as Escrituras e subiu aos céus, onde está sentado à direita do Pai. E de novo há de vir em sua glória, para julgar os vivos e os mortos, e o seu reino não terá fim. Creio no Espírito Santo, Senhor que dá a vida e procede do Pai e do Filho. Igual Pai e Filho é adorado e glorificado. Ele é que falou pelos profetas. Creio na Igreja Una Santa Católica e Apostólica. Confesso um só batismo para a remissão dos pecados e espero a ressurreição dos mortos e a vida do mundo que há de vir. Amém.
1: Zero hora e 4 minutos.
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1: Uma hora e um minuto.
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1: 2:02.
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1: 2:59.
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1: 4:05.
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1: 4:59.
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1: Queridos amigos do nosso Porta Aberta, sejam bem-vindos a esta edição. E quem nos acompanha nas redes sociais provavelmente já viu o nosso entrevistado de hoje, que é o teólogo Diogo Pessoto. Diogo, seja bem-vindo aqui à nossa redação.
2: Bianca, muito obrigado pela acolhida. Uma saudação também a quem nos acompanha.
1: Pois é, Diogo, a gente vai falar justamente do ciclo de catequeses que o Papa Leão 14, eu posso até dizer que foi uma surpresa, não foi? Ele ter dedicado um ciclo justamente aos documentos conciliares, ao Concílio Vaticano II. Você, como teólogo especialista nesse tema, como que você acolheu essa novidade, digamos, desse pontificado?
2: Concordo plenamente com você. Foi uma surpresa, mas uma grata surpresa, porque, em tese, Papa Francisco deu grande relevância aos textos do concílio, mas de maneira muito específica ou estrita, não dedicou grandes ciclos de catequese ou grandes discursos, alocuções sobre o concílio. E aí já o Papa Leão, né, que não tinha dado muitos sinais de que iria fazer isso, propõe esse ciclo. Acho que vale a pena destacar dois pontos muito breves, né? O primeiro, Papa Leão XIV já foi ordenado padre um tempo depois do concílio, né? Início dos anos 80.
1: Então, aliás, é o primeiro Papa fruto do concílio,
2: exatamente,
1: né?
2: Exatamente. Fruto do concílio, mas que em tese não vivenciou o concílio no seu cotidiano ou naquele movimento. Então, de alguma maneira, para ele também é uma forma de ressignificar o concílio para si mesmo, agora como Papa, mas também para a Igreja. Então, esse é um dado importante. E um segundo dado importante, e agora a gente começa a entender algumas coisas. Papa Leão, na semana passada, início da sua visita à África, enviou uma carta aos cardeais em vista do próximo consistório, dizendo que devemos relançar Evangelii Gaudium, do Papa Francisco. E Francisco inicia Evangelii Gaudium dizendo que Evangelii Gaudium é uma releitura do concílio. Então as coisas não são coincidência. As coisas são articuladas de uma maneira propositiva. Então, foi de fato uma grata surpresa. Leão está dedicando um tempo bastante interessante a esses documentos, sobretudo porque eles ainda são desconhecidos, né? Aquilo que falávamos e estamos falando nas redes sociais. Falamos de concílio, mas quantos de nós já lemos os textos? Quantos de nós já mantivemos contato com os textos? E aí, por isso que foi uma grata surpresa.
1: Diogo, antes da gente entrar propriamente nesse tema, eu gostaria de falar um pouquinho sobre a tua trajetória,
2: claro.
1: Que você se apresentasse, como que você é do Paraná,
2: somos do Paraná, juntos.
1: Como que você traçou essa trajetória de ser agora um teólogo especialista nesse tema? Conta pra gente.
2: Que legal, Bianca. Bom, eu sou natural, então, como você já disse, de São José dos Pinhais, que é do ladinho de Curitiba, né? Região metropolitana de Curitiba, resido lá. Sou casado com a Andressa, temos dois pequenos lá, o Bento e a Clara. Então, minha trajetória se deu muito nesse contexto, né, regional. Então, São José dos Pinhais, Curitiba, Paraná, que é o nosso contexto de sul de Brasil, né? Então, sou descendente de família italiana no sul do Brasil, como também você. Sul do Brasil foi colonizado em grande parte pelas famílias europeias, né? Italianos, alemães, poloneses, ucranianos, etc. E desde muito cedo, digamos assim, na minha trajetória eclesial, catequese, servindo a comunidade, etc., foi me despertando esse desejo de aprofundar as temáticas ditas teológicas, pastorais, né? A gente vai articulando um pouco das inclinações que a gente já tem, naturalmente falando, com aquilo que a vida vai mostrando, né? E no contexto de igreja, isso foi muito interessante, porque já na sequência eu atuei por alguns bons anos, e ainda atuo na chamada pastoral da educação, né? Educação básica, então, num colégio católico em Curitiba e agora na PUC Paraná. E isso também me propiciou a aproximação com a teologia. E ali eu encontrei, de fato, um espaço muito bonito e costumo dizer, Bianca, assim, um espaço de ministério, né? Não é apenas um trabalho no sentido estrito, claro que também é trabalho, né? Somos leigos, somos pais, mães, a gente atua, a gente trabalha para também poder se manter, dar uma condição legal para a nossa família. Mas isso também é um ministério, então é uma missão, né? Se a gente pudesse dizer assim. E aí fui fazer mestrado na PUC Paraná, doutorado depois na PUC Rio, né? Primeira PUC do nosso país. E já nesse tempo, contribuindo com dioceses, comunidades, paróquias, institutos, né, na formação, lecionando. Então, graças a Deus, tenho a oportunidade também de contribuir na formação dos futuros padres, futuros diáconos. Mas, sobretudo, o que me alegra muito é esse contato direto com as comunidades. Assim. Nosso povo, sobretudo no Brasil, é um povo sedento por estes elementos da teologia traduzidos para a prática. E aí hoje, graças a Deus, estou lá atuando na PUC Paraná, na área de pastoral universitária, um desafio grande, né? Não é pastoral paroquial, então é um desafio bonito. E estou aqui em Roma, né? E te agradeço a acolhida para iniciar o pós-doutorado em teologia, né? Eventualmente essa linguagem é um pouquinho diferente para todo mundo, mas a gente vai avançando e vai, digamos assim, arranjando coisas para fazer, né? Então, tema da sinodalidade, tá aí. Então, esse é o meu tema de pesquisa agora e, graças a Deus, temos avançado.
1: Então, fica aqui também o nosso agradecimento por você traduzir ainda mais de maneira pastoral todas as catequeses do Papa Leão. Às vezes, tem uma terminologia ou, às vezes, as pessoas não têm a oportunidade de ouvir toda a catequese, a gente só faz um recorte. Claro. Então, a importância de ajudar as pessoas a se adentrarem, né, nesse tema. E aí vem a minha próxima pergunta, claro, que eu não sei se fazer duas perguntas ou uma só.
2: Fica tranquilo.
1: Primeira é, vamos falar um pouquinho do contexto no qual nasce o Concílio Vaticano II, que é a minha segunda questão do porquê hoje há tanta discriminação em relação a isso. Não sei se as duas coisas estão ligadas, mas...
2: Completamente ligadas.
1: Então vamos lá, vamos falar um pouquinho das origens.
2: Excelente, Bianca. Você sabe que o Concílio Vaticano II ocorreu de 1962 a 1965. Né? Então aí completamos ano passado 60 anos da conclusão do concílio. Você sabe que em alguns lugares que eu já fui e conversando com alguns irmãos, eventualmente eu fazia de propósito a seguinte pergunta. Você já ouviu falar do concílio? Aí a pessoa dizia, ah, já ouvi. Aí eu dizia, o que vem à sua cabeça, à sua mente, quando você escuta falar do concílio? Muitas pessoas iam assim, ah, antes a missa era de costas em latim, agora de frente em português. E aí, isso é sintomático. Porque para muitos de nós, e aí eu vou falar do meu avô, que foi coroinha no tempo do pré-concílio, nossos pais, para muitos de nós o concílio foi um evento importante, mas teve algumas consequências muito... vou usar essa expressão, muito pequenas em vista do que ele queria ser. Ah, missa, etc. O concílio foi muito mais que isso. Então, o que antecedeu o concílio, Bianca, basicamente foram duas coisas. A primeira coisa, a igreja já vivia alguns movimentos. Não movimentos eclesiais, como a gente entende hoje. Movimento litúrgico, movimento patrístico, movimento bíblico. Ou seja, padres, bispos, leigos, religiosos, que estavam trazendo temas à tona que até então não se discutiam. O Papa João XXIII, na sua sensibilidade característica, disse, olha, a gente precisa colocar isso na mesa. A gente precisa colocar isso na mesa. E aí, para surpresa de todos, ele convoca o concílio. Então, o que acontece antes? Todo esse processo de movimentos, de temas que emergiram. E aí, o segundo dado é justamente esse. O Papa João XXIII usou uma expressão bonita, que para quem é italiano é familiar, aggiornamento. Essa palavra não está nos textos do concílio, mas para quem entende um pouco de italiano, bom giorno é bom dia. Então, giorno, dia. Aggiornare não é simplesmente atualizar a igreja, mas é colocar a igreja em dia. Então, quando você está com as contas atrasadas, você paga as contas e fica tranquilo. E quem é o presidente do dia? É o sol, a luz. E aí, Jesus na Bíblia, comparado com o sol da justiça. Adornar a igreja significa colocá-la sob a luz de Jesus. A sua face deve expressar, deve manifestar o Senhor Jesus. Foi isso que o Papa João XXIII quis com o concílio. Não foi um concílio dogmático, o concílio não proclamou nenhum dogma, o concílio não fez mudanças na doutrina, absolutamente nenhuma. O concílio disse, olha, a verdade de sempre precisa ser traduzida para o hoje da igreja. Então isso antecedeu o concílio. E já quero responder a tua segunda pergunta, por que esta discriminação, em alguns casos eu diria até preconceito em relação ao concílio, críticas infundadas? Também menciono duas razões. A primeira é o desconhecimento total. Então, eventualmente, nós dizemos, o concílio modernizou a igreja, o concílio isso. Bom, o que dizem os textos? Então, eventualmente, algumas pessoas dizem, olha, mas eu de fato não conheço, não sei o que diz o texto, mas estou reproduzindo o que eu ouvi por aí. Então, esse é um ponto. Ir aos textos. Na igreja, as coisas não são por achismo. Na igreja, as coisas são registradas. Então, esse é o primeiro. A primeira razão, desconhecimento dos textos. E a segunda razão, Bianca, é justamente o fato de que o Concílio Vaticano II e os papas do pós-concílio, então Paulo VI, João Paulo II, Bento Francisco e agora o Papa Leão, estão tentando traduzir o concílio para a nossa realidade, e isso desinstala. Por quê? Porque nós estamos num período novo da história. E quando há este movimento de tensão, positivamente falando, o que é mais seguro? Voltar àquilo que era antes. O ser humano é muito assim. O ser humano é, quando a gente está num momento de crise, o que a gente faz? Vamos se segurar naquilo que sempre deu certo. Na igreja nem sempre foi assim. A gente sempre avançou na medida em que a gente se colocou na lógica do Espírito, né? Só para onde quer. E João 23 disse isso. Paulo VI disse, né? Temos que abrir as portas da igreja para que entre o ar puro do Espírito. Então, me parece que esse preconceito se deve a essas duas razões. Desconhecimento e insegurança. E aí, por um lado, é crítica e, por outro lado, é voltar àquilo que era do passado, que foi bom naquele tempo, não estamos dizendo que não foi bom, mas que já não cabe mais para hoje.
1: Diogo, e o interessante é que todos os papas, desde então, sempre seguiram essa linha, né? Todos eles, Paulo VI, João Paulo I, não deu tempo.
2: Tão pouquinho tempo, né?
1: João Paulo II, Bento XVI, Francisco, agora Leão. As pessoas tendem a fazer uma contraposição entre Francisco e Bento, para dizer, olha, Bento é tradição, Francisco não é.
2: É um progressista, inovação, etc.
1: Mas Bento XVI, o que dizia em relação ao concílio?
2: Bento XVI atuou no concílio, como padre, né? Ele era à época se dizia, né, uma espécie de assistente ou de perito de um cardeal alemão. Né? Então, por exemplo, os bispos vinham e traziam seus assistentes. Olha, essa questão aqui, sobre isso eu não sei muito, me ajude aí. Né? Então, Ratzinger, ainda como padre, trabalhou no concílio e foi responsável, claro, talvez não diretamente, mas indiretamente por alguns temas que emergiram do concílio. E muito tempo depois, não, mas um bom tempo depois, e depois já como prefeito da doutrina da fé, e depois já como papa, né, ele fez várias alocuções sobre o Concílio Vaticano II. Queria destacar duas. Você sabe, Bianca, que em vários lugares do mundo, no Brasil a gente ainda não tem essa obra, mas aqui na Itália a gente tem, né? Isso é muito comum aqui. Se compilam todas as obras de um autor, né? A gente chama de opera omnia, né? Todas as obras. E tem um volume que é bastante robusto sobre o que Ratzinger, tracinho Bento XVI, disse ou disseram, essas duas figuras, sobre o concílio. Então esse é um dado. Em 2005, olha só que coisa legal, primeiro ano de pontificado do Papa Bento, votos de Natal da Cúria Romana. Você está aqui há bastante tempo. Então ali, alguns dias antes do Natal, os colaboradores mais próximos do Papa se reúnem para uma locução, votos de Natal, etc. 40 anos de término do concílio, 65, 2005, né? Papa Bento XVI surpreende a todos dizendo, olha, o concílio é mal interpretado, por várias razões, dentre estas as que eu mencionei agora há pouco. Mas aí ele utiliza uma expressão que ficou consagrada, né? Ele diz, olha, o concílio, ele teve descontinuidades, claro, a gente precisou avançar em algumas coisas, mas o que permaneceu? A igreja. A igreja como comunidade dos que creem em Jesus, como povo de Deus, permanece. Agora, o modo de ser igreja vai mudando, porque a história exige que a gente altere o modo de anunciar o evangelho e tal. E ele usou essa expressão chamada hermenêutica da reforma. Talvez para quem está nos ouvindo, hermenêutica, o que é isso? É o modo de interpretar o concílio. O concílio foi um concílio reformador. Você vai falar, poxa, eu preciso reformar minha casa. Você não vai destruir tua casa para reformar. Você vai manter a estrutura, você vai manter as condições do teu lar, mas você vai dar um novo ar, um novo frescor. Foi isso que o concílio fez. Bento XVI e já Ratzinger antes foram, e, enfim, estiveram no concílio, e a interpretação do concílio é: há rupturas. Rupturas pastorais, mas não há rupturas institucionais. Isso que a gente chama de reforma, né? Tive a satisfação de poder estudar isso no doutorado. E muitos entendem ou consideram que Bento XVI era contrário ao concílio. Absolutamente não. Absolutamente não. Há um discurso dele, só para concluir esse tópico, de 1989, ainda como cardeal, no encontro aqui em Rimini, dizendo que, olha, se a gente não repensar as nossas estruturas eclesiais, nossas estruturas pastorais, a igreja se tornará um lugar difícil de se viver. Não se tornará a casa de todos. Já antecipando o que Francisco dizia, todos, todos e todos. Então, Bento XVI não foi só protagonista no concílio, mas Bento XVI foi, talvez, o grande tradutor do concílio até os nossos dias, quando ele cunha essa expressão. O concílio foi um concílio de reforma, não de ruptura institucional. Não queremos fundar uma outra igreja, né? Não queremos isso, mas nós queremos que a igreja reforme aquilo que pode ser reformado, mantendo-se como o corpo de Cristo.
1: Diogo, então o Concílio Vaticano III nem pensar, porque ainda há muito a ser implementado desse segundo.
2: Papa Francisco usou uma expressão bonita, acho que você vai lembrar, numa das entrevistas, essas entrevistas que ele gostava de trazer essas expressões pitorescas. Ele disse assim, olha, normalmente na igreja a gente demora 100 anos para acolher um concílio. Então estamos a 60, falta 40 ainda, né? Faltam 40. Eu acho muito difícil, nesse momento, que a gente tenha um novo processo conciliar. Né? Até porque acabamos de ingressar todo o processo sinodal, né? Estamos ainda recebendo, ainda estamos longe de ser de fato uma igreja constitutivamente sinodal, e não me parece que nem o Papa Leão, nem aquele que virá depois dele, esperamos que ele ainda fique conosco alguns bons anos, não me parece que nesse momento um concílio Vaticano III sirva simplesmente para interpretar o Vaticano II. A gente precisa voltar aos textos. A gente precisa voltar ao conteúdo do concílio e traduzi-lo para a nossa época. E isso eu acho que ainda vai demorar um pouco. Então, posso estar equivocado, a gente não tem bola de cristal, mas me parece que um concílio Vaticano III nesse momento não seja factível, né? Alguns querem, um pequeno parênteses aqui, alguns querem um concílio Vaticano III para revogar o segundo. É muito interessante isso. Não, de modo algum. É um caminho sem volta. Não porque a igreja está determinando isso de cima para baixo, mas porque é o sopro do Espírito, né? Um concílio é sempre um sopro do Espírito para a igreja de hoje.
1: Então chegamos a Leão XIV com essa brilhante ideia, digamos, né? De fazer essa releitura, e ele está procedendo de maneira muito didática, né? Digamos assim, ele está pegando documento por documento e relendo capítulo por capítulo, é isso mesmo, Diogo?
2: Exatamente, inclusive ele até diz no início das catequeses, olha, hoje vamos dar continuidade com o capítulo tal da Lumen Gentium, com o capítulo tal da Dei Verbum. Isso é muito didático, né? É muito professoral, né? O Leão tem esse processo, e isso é didático por quê? Porque ajuda a gente a ler o texto. Então ele cita um texto, cita uma afirmação e comenta, cita uma afirmação e comenta. Então é exatamente isso que você falou.
1: E o interessante, Diogo, sabe o que que é? É que teve inclusive um recente dessas catequeses que foi sobre a questão dos leigos, né? Da participação dos leigos na igreja. E o engraçado é que quando nós começamos essa série de comentar, né, as catequeses, as pessoas dizem, mas por que um leigo está comentando? Ele não pode fazer isso, tem que ser um padre. Ou seja, o Papa está falando exatamente uma coisa e as pessoas não estão compreendendo o que está acontecendo, qual que é o processo que a gente está vivendo, que as pessoas não conseguem ouvir o Papa. O que está acontecendo?
2: Isso. Bom, você já está aqui, Bianca, há bastante tempo, né? E você é uma leiga, né? E você sabe o quanto na igreja ainda nós vivemos um contexto aquilo que Francisco dizia, muitos não gostam dessa expressão, mas ela não é pejorativa. Francisco falava do clericalismo. O clericalismo não se refere só aos padres, porque clero tem a ver com a casta sacerdotal, em tese, né? Não, não é isso. Clericalismo significa absolutizar a função em detrimento da pessoa. Então eu digo assim, porque fulano é padre, então ele está mais perto de Deus. A gente escuta isso de muita gente. Não sei se alguém que está nos ouvindo, talvez algum presbítero, algum bispo, né, algum irmão, talvez alguém chegue assim, escute, reze por mim que você está mais perto de Deus. Mas escute, todos somos batizados, né? Todos
1: eu
2: somos
1: ouço batizados. Isso porque as pessoas acham que eu estou mais perto do Papa. Como se fosse uma questão física.
2: Reza por nós porque você está mais perto do Papa, então você, diante de Deus, tem mais mérito que eu. Então veja, concílio falou do laicato. Antes do concílio já tinha gente falando do laicato. É claro, as coisas na igreja demoram. Mas infelizmente, Bianca, a gente ainda vive um tempo de clericalismo que afirma o seguinte na mentalidade de muitos de nós. Igreja é só padre, bispo e freira. É muito interessante. E o Papa está ainda num grau acima, né? E os leigos, eles são meros espectadores. Então, poxa, um leigo comentar o que diz o Papa, ou um leigo... Lá no Brasil isso é muito comum. Você tem leigos coordenadores de pastoral nas dioceses, né? Você tem leigos professores. Aí você diz, mas como um leigo? É, porque isso independe da função ministerial. Isso está muito mais ligado à vivência, à experiência e à nossa condição de batizados. Então isso que você diz é muito interessante. Por quê? Porque é tão difícil que a gente... Que nós leigos, e aí eu estou falando dos leigos especificamente, nós leigos nos entendamos como protagonistas da vida e da missão da igreja, porque a gente foi educado de outra maneira. Em geral, a nossa geração foi educada de outra maneira. Então, é o padre, é o bispo, eles são os responsáveis. Nós somos meros coadjuvantes. Não. Cada um no seu ministério, cada um na sua função, está para edificar a igreja. E aí, só para completar isso, né? Hoje, graças a Deus, e aí falo do Brasil, mas falo aqui também, tem vários amigos aqui, muitos leigos estudando teologia, muitos leigos assessorando encontros, muitos leigos contribuindo na formação dos padres, muitas mulheres, inclusive. No Brasil, muitas mulheres hoje estão atuando como psicólogas, estão nas casas de formação. Inclusive, o Papa Francisco pediu isso, o sínodo pediu isso, que as mulheres estejam mais ligadas ao processo de formação presbiteral. É um caminho, Bianca. A gente ainda está longe de chegar num lugar legal, mas eu acolho isso por conta de um processo de repertório. Cada um de nós foi educado de um jeito e a maioria de nós aprendeu que igreja é o padre, igreja é o ministro ordenado.
1: Então eu lamento informar que a gente vai continuar com o Diogo comentando as catequeses do Papa Leão. Diogo, você falou... Você citou o Brasil aí nesse processo, que uma especificidade, digamos, do nosso país é tudo ideologizar, né? Tudo vira um embate político.
2: Exato.
1: Inclusive os temas eclesiais. O mesmo aconteceu com o Concílio Vaticano II.
2: Com toda certeza.
1: Como que a gente pode sair desse mecanismo perverso, digamos?
2: Excelente pergunta, e você utilizou um adjetivo bastante preciso, né? Perverso. Quando a gente olha para a nossa realidade, aí vamos falar de Brasil, mas vamos falar, por exemplo, de toda a América Latina, né? O Brasil é um país continental e a gente tem, de fato, muitas interfaces com os nossos irmãos dos outros países da América Latina. Me parece que isso se deu muito em função de que a América Latina, e olha só que coisa interessante, Bianca, e quem nos ouve, a América Latina foi o primeiro continente a receber de fato o concílio. Quando a gente fala do concílio, até citei isso num dos comentários, a gente tem que entender que todo concílio, todo grande evento de igreja, concílio, um sínodo, tem três movimentos. Recepção, então a gente recebe, a gente está entendendo o que é. A gente interpreta, então interpretação e depois aplicação. A América Latina recebeu por primeiro, basta ver as conferências do Episcopado Latino-Americano, né? Puebla, Medellín, Santo Domingo e Aparecida. Poxa, não estou desmerecendo, mas que outro continente realizou um processo de recepção do concílio tão robusto quanto esse? Só que teve um efeito colateral. Qual foi? como a gente recebeu, entre aspas, por primeiro, a gente tentou avançar por primeiro. E aí houve resistência. Não, mas veja, a gente está falando pobre. Ah, a gente está falando da pastoral, a gente está falando do leigo, a gente está falando da evangelização. Não, isso a gente não pode. Porque igreja é ir à missa, receber os sacramentos, cumprir o preceito e está tudo bem. Um pouco essa expressão que me causa uma certa repulsa, né? A igreja existe para salvar as almas. Né? A igreja existe para salvar a alma e o corpo, para salvar a pessoa integral. Isso está lá no Evangelho de João. Ele se fez carne, né? Ele se fez humano. Me parece que é isso. No Brasil, especificamente, a gente está vivendo um momento bastante complicado. Né? Quem nos ouve, imagino que quando acompanha as redes sociais, sabe que veladamente há muitas críticas ao concílio, explicitamente algumas críticas ao concílio, mas eu diria mais. No cotidiano das nossas igrejas, das nossas paróquias e das nossas comunidades, isso é cada vez mais latente. Vou dar um exemplo. Muitos de nós, né, e aqui vou falar lá da minha paróquia, mas posso falar de tantas paróquias e amigos padres que eu tenho e leigos, né? O que é mais importante na paróquia? A evangelização ou a manutenção do que sempre se fez? Francisco dizia, chega do sempre foi assim. Isso é um resquício de uma interpretação não muito adequada do concílio. Então, Bianca, eu diria para você, respondendo a tua pergunta, como a gente pode fazer isso? Bom, primeiro que a gente não tem fórmula mágica, mas eu acho que um possível caminho é, nós precisamos ter a coragem de ir aos textos e traduzi-los para a realidade das pessoas, ou seja, traduzi-los numa linguagem acessível que faça sentido à prática. Não numa linguagem, não no teologiquês ou no catoliquês, não, para a realidade. E isso a começar da formação dos padres, da catequese, dos leigos, formação de catequistas. É isso que a gente tem tentado fazer no Brasil, os bispos têm tentado fazer, né?
1: Diogo, incrível, mas o tempo, infelizmente, já acabou. Eu teria aqui uma lista de perguntas, mas eu queria agradecer a tua disponibilidade, agradecer o teu método perfeito, maravilhoso, de simplificar as palavras do Papa. E fica aqui então o nosso agradecimento e a gente vai continuar nessa caminhada.
2: Claro, Bianca, eu quero te agradecer pela acolhida aqui na edição portuguesa do Vatican News. Uma alegria poder estar aqui com você e também falando aos nossos irmãos. A gente vai continuar e eu diria mais, assim, estejamos muito atentos. O Magistério do Papa Leão me parece que nos reserva grandes surpresas nesse sentido. Sentido de traduzir aquilo que a Igreja já tem nos pedido há anos, sobretudo nos últimos tempos com o Magistério de Francisco. Então, certamente em breve, com este relançamento do Evangelii Gaudium, teremos boas surpresas. Então, fica o convite. Além de ler o concílio, mais uma tarefinha de casa. Vamos reler o Evangelii Gaudium, né? E vamos seguir assim. Então, uma saudação a você e a quem nos acompanhou.
1: Muito obrigada.

0: bem, amigos de todo o Brasil, estamos de volta com o nosso Em Romaria, caminhando juntos nesse terceiro milênio. Nos estúdios da Rádio Vaticano, Silvonei José. Cristo Redentor para Todos, um documentário. E nós conversamos com o diretor Eduardo Marucci. Damos as boas-vindas à Rádio Vaticano. Eduardo, seja bem-vindo.
1: Muito obrigado, Silvanei, a você, a todos os nossos ouvintes no Brasil, da Rádio Vaticano. Um prazer estar aqui.
0: Eduardo, vamos falar um pouquinho sobre Cristo Redentor para Todos, o documentário.
1: O documentário. Então, a gente quer fazer um trabalho agora resgatando toda a trajetória dos 80 anos do Cristo, quando a gente produziu os 80 anos do Cristo junto com o Padre Omar, nosso querido Padre Omar. E agora a gente vem trazendo toda aquela história, desde da nossa inserção do Cristo Redentor em vários países, dentre ele até na própria cidade do Vaticano, nós fizemos uma exposição e trouxemos uma réplica do tamanho de 10 para 1, né, na escala. O Cristo tem, o Cristo Redentor do Corcovado tem 38 metros, né, e nós trouxemos um Cristo de 3,80 metros, pusemos ali pertinho do... Da onde o Papa faz audiência, enfim, aqui na cidade do Vaticano, e também na Catedral de Notre Dame. Talvez tenha sido a primeira imagem a contrastar com a fachada da Catedral de Notre Dame antes daquele terrível incêndio que teve, né? Então, e aí todas as capitais brasileiras receberam também esse Cristo Redentor, contando a sua história, a trajetória. O que o Cristo representa para o Brasil, o que representa do Brasil para o mundo. E agora a gente vem resgatar tudo isso 15 anos depois, para contar essa história de como é que foram os bastidores, o que aconteceu naquele processo todo, para levar o Cristo Redentor para todos, né? Em vários países, e todos os estados da Federação Brasileira receberam. E a gente quer contar isso, os bastidores de como foi aquela trajetória, assim, árdua, mas fantástica, porque a logística é muito complexa, né?
0: Podemos imaginar, simplesmente para trazer para cá uma imagem de 3,80 metros, eu recordo perfeitamente, né? Onde está essa imagem agora?
1: Todas as imagens foram doadas. Me parece que a que nós expusemos aqui no Vaticano foi para o Colégio Pio Brasileiro, né? Não sei se ainda está lá.
0: Está lá.
1: E agora a gente vai resgatar exatamente isso. A gente vai contar essa trajetória de como é que nós deixamos, lá no, na França, na Argentina, como é que a imagem, para onde ela foi. Por exemplo, a da França, me parece que o arcebispo mandou percorrer várias cidades da França, e fazendo um Cristo itinerante na França. Isso é muito legal. O do Vaticano, depois da exposição, me parece que foi para o Colégio Pio Brasileiro, e a gente vai resgatar isso tudo, viu, Silvanei? Esse é o propósito dessa exposição, que tem histórias fantásticas por trás dessa exposição. Vou até contar um pouquinho daqui a pouco, se me permitir, algumas das histórias que a gente, dos bastidores, uma delas, assim, muito impressionante.
0: O que representa o Cristo Redentor?
1: Eu parei no Cristo Redentor, né? Quando eu fui para o Cristo Redentor, foi assim, uma história bacana, por acaso. Eu vou contar aqui um pouquinho. Tem um artista no Brasil chamado Jorge Versilo, até muito famoso, as pessoas amam muito. E um dia me liga e fala, ele me chama de meu nome é Eduardo Marucci, me chama de Edu, eu estou com umas pessoas aqui que querem fazer um projeto de não armamento, alguma coisa nesse sentido, no telefone. E eu falei assim, olha, do que se trata? Aí ele me contou e falou que umas pessoas foram procurá-lo, e sempre quando tem uma procura de alguém por um artista, a gente e volta para outra pessoa, que é uma produção, a gente bota as barbas de molho. E foi o que eu fiz, assim, confesso, de forma até arrogante, assim. Depois a gente vai estudando e vai aprimorando isso, né? Que bom, a gente aprende. Pois bem, eu marquei com essas pessoas que o Jorge Versilo me pediu para recebê-los no meu escritório, e eles foram lá. E eu, de novo, ainda arrogantemente, perguntei assim, olha, essa história, quanto é que vocês ganham para fazer isso, procurar um artista e tal? Ele falou, olha, isso nunca mais saiu da minha cabeça. Nós não ganhamos absolutamente nada, E eu quero te falar que a gente ainda paga vez ou outra para fazer isso que a gente está fazendo. Por que que eu não era assim, arrogante, mas tem uma história. Quando eles falaram em partido, eu imaginei um partido político e tal, e eles eram no Partido Humanista, que nada tinha a ver com política partidária, certo? E aí acabou que eles falaram, ah, esse projeto é um projeto de desarmamento, um projeto global. Eu falei, ó, deixa para mim, ele tinha um CD, né? Um CD para eu visualizar. Eu falei, deixa que eu vou analisar e na segunda-feira eu te dou uma resposta. Ainda muito rude. E aí assim fiz. Coloquei no final de semana, isso foi uma sexta-feira, me lembro como se fosse hoje. No final de semana eu levei o DVD, como havia prometido, porque jamais eu pegaria e não viria. Coloco o DVD no aparelho, começo a ver, e aí, uma loucura. Né? Todos os líderes mundiais apoiavam o projeto. O Papa João Paulo II, hoje São João Paulo II, dando uma declaração apoiando o projeto. Era a Marcha Mundial pela Não Violência e pela Paz. E eles queriam fazer um evento com o Jorge Versilo para divulgar e para trazer à tona aquele projeto na Praça da Apoteose, no Rio de Janeiro. E era em dezembro o projeto. E aí eu estudei e falei, olha, não cabe. Isso tudo para eu te falar como é que entrou, o que que representa o Cristo Redentor. E aí entrou dezembro, falei, ah, não tem como, porque as escolas de samba, que é um grande processo cultural no Rio de Janeiro, eles fazem ensaios técnicos lá e não cabe. E não vai dar de jeito nenhum, os caras ficaram loucos, não sei. Quando eu analisei mais o projeto ainda, falei, olha, eu acho que esse projeto é um projeto para ser feito no Cristo Redentor. Não tem nada igual no mundo que represente mais a paz mundial, mais o processo espiritual, tamanho a devoção do povo e o que representa o Cristo Redentor. Aí eles falaram, mas como é que a gente consegue isso? Eu falei, não sei. Eu não sei como é que consegue. Mas eu acho que é de lá. Porque, assim, a gente não precisa de público para isso. A gente precisa de projeção. Eu acho que o Cristo seria a maior projeção. Esse projeto passou no mundo inteiro. Era a Marcha Mundial pela Paz e a Não Violência. E o Rio de Janeiro era o penúltimo país a ser que ele estaria, ele iria para Mendoza, na Argentina. Né? Eu falei, não sei. Ele falou, não, mas eu já sei como é que eu faço. Eu tenho um grande amigo que conhece isso tudo e vai conseguir o Cristo Redentor para a gente. Eu falei, maravilhoso. Articularam com os amigos, não sei o quê. Pois bem, quando chegou em novembro, no dia assim, na primeira semana de novembro, faltando 30 dias para esse grande evento, cara, eles voltaram. E voltaram chorando copiosamente, verdadeiramente, literalmente chorando. E aí, eu falei, o que que foi? Ele falou, pô, aquele amigo que eu te falei não conseguiu fazer o Cristo Redentor e agora a gente não sabe mais o que vai fazer. Aquilo, eu já havia acreditado no projeto, nas pessoas, e me tomou, assim, de um processo pessoal. Eu falei, não é possível. Aí fui entender o Cristo Redentor, porque eu só havia visitado o Cristo como turista. Eu nem sabia como é que era o processo do Cristo Redentor. Pois bem, fui atrás do Cristo Redentor. Onde a gente vai primeiro? Vai na prefeitura, vai no governo do estado, vai no Itamaraty, vai aonde? Nada. Aparecendo aí, um falou assim, ó, vai no ICMBio. Aí eu fui lá. Cheguei lá, mostrei projeto para o rapaz, que era o chefe do Parque Nacional da Tijuca. E ele, arrogante também, igual a mim, naquele período, eu falei, olha, eu vou te fazer exatamente o que fizeram comigo. Vou te entregar um CD e você, no final de semana, olhe, se for capaz de ajudar e achar que é interessante, é o mesmo processo que eu sofri, vou te dar para você. Pois bem, entreguei para ele. E ele viu no final de semana e me liga na segunda-feira e fala, rapaz, que maluquice que tu me arrumou e agora, se eu não fizer nada, eu vou ficar com a minha consciência pesada. Eu falei, pois é exatamente a minha. Aí ele falou, vem aqui. Aí eu fui lá, cheguei lá, ele falou, ó, Cristo Redentor, o parque é todo do governo federal, mas aquele lugar lá é sagrado, respondendo a tua pergunta, é um lugar sagrado, eu fui aprendendo com o tempo, e é da Igreja Católica. Eu falei, da igreja? Tá maluco? Como é que aquele monumento é da Igreja Católica? Ele falou, pois é. É da Igreja Católica, tem que procurar a arquidiocese, especialmente tem que procurar o Padre Omar Raposo, que é o reitor daquele santuário. Que era, não me lembro se já era um santuário, me parece que era. Padre Omar, onde eu encontro? Eu não sei, aí tu tem que procurar e tal. Aí fui para a arquidiocese procurar. E aí o Padre Omar, ele era da igreja Nossa Senhora da Paz em Ipanema, junto com o padre Jorjão, né? E ele era eleitor e foi lá e marquei com ele. Aí ele falou, não, vem aqui que eu te recebo e tal. Chego lá, é numa sala, é um prédio anexo à Nossa Senhora da Paz, não sei se você conhece, mas ali naquele prédio anexo. E eu fui lá no prédio anexo e fiquei lá sentado esperando. E passou um rapaz por mim, sentou numa saleta e ficou lá. Entravam umas senhoras e saíam e entravam. E ali fiquei, passou todo mundo e eu fiquei lá. Aí daqui a pouco sai ele de lá e fala, você tá aguardando alguém? Eu falei, estou aguardando o Padre Omar, que não chega, não me recebe. Eu sou o Padre Omar. Ele estava com uma roupa. E eu falei, no entendimento meu do padre, teria ou de batina, ou de clésima, alguma coisa. Estava ele com uma roupa comum, igual a minha, com uma estampa. Acho que até com uma propaganda de uma rádio. Eu falei, sou o Padre Omar? Sou. Aí eu falei, meu Deus do céu, eu estou aqui diante de um padre, um jovem. Aí... depois eu soube por ele, virou meu grande amigo, que ele foi o padre mais jovem do Brasil durante um período muito grande. E eu falei, não vou, padre, né? Assim, para mim, padre, imagina, o padre da minha paróquia é um senhor mais de barba, né? E aí o padre, aí mostrei para o padre, e o padre comprou a ideia, e nós fizemos a Marcha Mundial pela Paz e a Não Violência no Cristo Redentor, o mundo inteiro lá presente. Ele fez um evento ecumênico, né, interreligioso, levou vários líderes de várias religiões, e todos do mundo inteiro. E aí, quando eu pisei a primeira vez, depois de adulto, confesso, eu só tinha ido ao Cristo Redentor quando criança. Eles conseguiram resolver tudo e me falaram o seguinte, o Cristo é uma igreja, o Cristo não fecha. Tu tá me pedindo um favor, isso me lembra como hoje, Padre Omar, eu vou resolver isso. Vou envolver todos, porque isso é um projeto muito importante. Porém, tu tem uma hora para montar toda a infraestrutura e apresentar esse projeto. Eu tive uma hora para montar e o tempo estava horrível, o clima estava muito ruim, mas era o Cristo Redentor, como você me perguntou, o que ele representa para nós brasileiros e talvez para o mundo inteiro. Assim, todos os dias até hoje, quando eu chego no Cristo Redentor, verdadeiramente, eu falo, olha, bendito foi aquele dia em que o Jorge Versilo me convidou para fazer um projeto. Eu tive uma hora para montar aquilo tudo e tantas pessoas, foi um dos dias mais importantes da minha trajetória. Foi um dia bendito e eu conheci o que é aquilo que você está me perguntando. O que representa o Cristo Redentor? É amor, é esperança. Ele tinha que estar lá naquele lugar para aquele povo, principalmente um povo muito sofrido do Brasil e principalmente do Rio de Janeiro. Né? Se o Cristo não estivesse lá, Silvani, com toda certeza, nós teríamos um Rio de Janeiro muito pior do que às vezes a gente encontra lá. Tá? Porque ele é o bastião da verdade, do amor, da representação da caridade, da representação do bem. Então, o Cristo Redentor, na minha opinião, todas as vezes que eu chego lá, até hoje, tão acostumado ao Cristo Redentor, eu olho para aquela imagem, me pergunto e me belisco e falo, ó, nós temos mais de 200 milhões de habitantes nesse país. E por que que eu estava ali naquela hora, naquele momento, para fazer esse trabalho? Então eu faço com muita, todas as questões do Cristo. Hoje já não estou mais envolvido profundamente na arquidiocese, porque eu fui, né, para outros caminhos também. Mas todas as vezes que a Arquidiocese me convoca, o Dom Urani me convoca, o Padre Omar me convoca, eu estou lá pronto para contribuir, porque o Cristo é compaixão. É verdadeiramente algo... assim, foge do que a gente entende como turístico. Foge de monumento. A presença do Cristo Redentor, do Corcovado, é espiritual.
0: Bom, esse documentário, não? Cristo Redentor para Todos, de 2026... um pouco isso também?
1: É tudo isso, né? Assim, a gente não deve jamais, nunca guardar todas essas experiências para nós. Eles precisam ser repassadas. Isso também é amor e caridade e compaixão. Então é isso que a gente quer reunir, né, com o Padre Omar. O Padre Omar é um cara, assim, fora do prumo, né? Ele é um desbravador impressionante, um dos maiores que eu já conheci. Então eu conversei com ele. A gente quer reunir todas essas histórias e colocar num documentário, um documentário vivo, né? Como é a representação do Cristo Redentor, com histórias profundas, né? O que ele representa? Quando a Jornada Mundial da Juventude foi anunciada pelo Papa Bento, o Cristo Redentor, um ano antes, foi embaixador da jornada. Né? Dom Orani nomeou o Cristo Redentor do Corcovado como embaixador da jornada, para levar a boa nova para o mundo. O projeto Cristo Redentor para Todos, ele começa ali, quando o Cristo é nomeado embaixador da Jornada Mundial da Juventude, onde te leva. E aí, ele inteligentemente fez esse caminho, porque o Cristo abriu portas jamais vistas no mundo todo. Então, todos essas informações, esses aprendizados, esses ensinamentos, queremos dentro desse documentário, contando exatamente a história e mais. Aí ele passa desde os 80 anos, passa pelos 90 anos, que aí é uma parte complexa do processo, e de novo Cristo Redentor encara uma pandemia. E encara essa pandemia, que vai entrar nesse processo todo, de novo trazendo muito benefício para a sociedade, muita coisa. O Cristo não fechou um dia da pandemia. Aliás, eu fui contaminado com a Covid-19, o Padre Omar contaminado, ficamos internados, eu fiquei grave no CTI, o Padre Omar também, porque o Cristo não fechava as portas para ninguém. Então lá tinha os movimentos de arrecadação de alimento, os movimentos culturais através das lives, nós fizemos grandes lives artísticas, culturais, para animar a sociedade, olha que coisa, no Cristo Redentor. E aí isso tudo passa, essa trajetória toda, até agora, o Cristo na contagem para o centenário. Né?
0: O que mudou na tua vida com o Cristo?
1: Rapaz,
0: porque eu vejo que você conta com um entusiasmo realmente edificante.
1: Silvanei, deixa eu te falar. Eu sou o Eduardo Marucci antes e depois do Cristo Redentor. Não tenha a menor dúvida disso. Todos os ensinamentos, assim, o Cristo, né, nos trouxe o Evangelho, a gente tem que ter ouvidos de ouvir, né? E eu soube ouvir aquela mensagem. Então ele mudou completamente a minha trajetória. Eu era um cara mais rude, lembra? Eu te falei que eu era mais arrogante, mais prepotente. Eu fui muito jovem, assim, ao topo do sucesso da minha profissão, né? Eu sou profissional de marketing. E eu primeiro, né, olha que coisa louca. Como é que a gente vira arrogante e prepotente? Não sei. Eu era muito pobre. Muito mesmo. Então, a minha história de vida, isso eu valorizo esse processo, não escondo jamais, porque isso faz parte dessa pergunta que você me fez, o que mudou. Então eu saio da pobreza extrema, o único da minha família, isso eu falo com tristeza, não falo com alegria, que teve a oportunidade de estudar, fazer uma faculdade. E aí, quando isso chega à tua casa, casei muito novo com a Adriane Marucci, minha esposa, que está inclusive aqui comigo em Roma, com 19 anos.

0: sei lá, isso não pode ser uma verdade, mas é meia verdade. E aí, quando até essa data, onde fiz grandes projetos, né, grandes eventos, trabalhei com grandes eventos, né, produzi, até a data do Cristo Redentor, até aquele dia do Jorge Versilo e daquela pacificação na minha alma, eu era um prepotente e arrogante. A partir dali, isso caiu. Isso já é uma conquista que a gente, quando fala do Cristo Redentor, principalmente eu, tem que falar com entusiasmo, porque é uma derrubada de paradigma. Se eu não tivesse aquele momento, eu seria um insuportável na trajetória. Assim, porque eu iria avançar ainda mais na minha profissão. Certamente eu teria conquistas materiais profundas num outro caminho. E eu saio daquele caminho, Deus me tira daquele caminho e me coloca num caminho de produzir projeto para a igreja. Olha só. Porque quando terminou a questão da Marcha Mundial pela Paz e a Não Violência, estava o período de construção dos 80 anos do Cristo. E o padre Omar tinha uma ideia na cabeça, queria fazer um grande projeto. E quando terminou aquilo, e o produtor, o diretor de produção, tudo isso já apontado pela própria igreja, ó, vai ser fulano, ciclano, não sei o quê. Quando terminou aquilo, passa uma semana, o padre Omar me liga, falou que precisava jantar contigo. Eu tinha conhecido o padre Omar tinha um mês. Eu preciso jantar contigo. Aí eu falei, tá bom, você marca o local e a hora. Ele marcou o local e a hora, fui jantar com ele. Ele falou, olha, deixa eu te falar uma coisa. Muito jovem ainda, eu também muito jovem. Olha, hoje eu sou careca também, eu sou igual. Somos juntos, careca o padre também. Olha, porque os bastidores também fazem o cabelo cair, né? E o padre falou comigo, olha, o Cristo Redentor, eu acho que é um ano e meio na frente, não me lembro. Vai completar 80 anos daqui a um ano e meio. E eu queria que tu fosse o produtor, o diretor de produção desse projeto, o construtor comigo. Falei, eu? Ele falou, é. Aquilo que vocês fizeram lá foi algo maravilhoso. Jorge Versilo cantou lá, né? Assim, voz e violão. E aí tem, ó, os bastidores são sensacionais. Porque você lembra quando eu falei com a pessoa que eu perguntei a ele arrogantemente quanto é que ele ganhava, porque na minha cabeça o cara vai procurar um artista, ele quer tirar proveito de alguma coisa. Nunca tu imagina que é o contrário, que o cara está trazendo e contribuindo com ele e comigo. Nós fomos os escolhidos. E aí o Versilo foi cantar e o Cristo Redentor, assim, a infraestrutura do Cristo corretamente é muito complexa. Então não tem onde comer direito ali no processo, né?
1: A logística.
0: Foi numa segunda-feira, eu me lembro até hoje, por qual motivo? Ele levou a mulher dele, a ex-mulher, né, agora, levou o filho, um compositor amigo, mais algumas pessoas, e chegaram no Cristo Redentor, chegou lá, estava um frio danado. E eu não sabia, porque eu tinha muito pouco contato com o Cristo, eu não esqueci de pedir para a produção dele, falar, ó, leva um casaco, e isso, leva água, porque vai ser de noite, não tem nada aberto, não... O banheiro tem que descer várias escadas. Eu não sabia da infraestrutura do Cristo Redentor. E ele chegou lá com muita gentileza, porque era dele, inclusive. E aí ele canta, vem saindo, e aí fala comigo, Edu, tá tudo bem? Foi bom? Eu falei, pô, foi a coisa mais maravilhosa que você me presenteou. De verdade, começou com ele. E eu te agradeço. E tá faltando alguma coisa? Eu falei assim, só falta, Jorge. Eu gastei R$5.000 do meu bolso e você precisa botar R$5.000, porque a gente, para fechar a conta, faltam R$10.000. Aí a ex-esposa dele, que estava do lado dele, falou assim, só pode ser uma maluquice isso. Tu vem cantar num projeto e tu vai pagar para cantar num projeto, então talvez tenha sido o único artista brasileiro que tenha pago literalmente para cantar. Aí ele fala para ela. Aí ela me fala, eu vim para cá, passei frio, fome, não fui no banheiro, tu me falou que a gente ia almoçar num restaurante que tinha ali na subida do Cristo Redentor e estava fechado porque era segunda-feira, geralmente os restaurantes fecham em segunda. Conclusão, comemos amendoim, tu cantou, senti frio, tu ainda vai pagar. E ele falou exatamente isso. É isso mesmo, ele tem toda a razão. O Edu não me contratou, fui eu que contratei o Edu. E eu vou pagar, e ele faz um cheque na hora de R$5.000, me entrega o cheque. E aí fica

0: concluído de que a gente, ao invés de receber, ainda pagava para trabalhar, e foi exatamente isso o que aconteceu.
1: Tudo isso backstage do próximo documentário.
0: Exatamente. Você tem que entrar, todo esse caminho tem que entrar no documentário. Se a gente vai reunir todas essas informações, todo esse conteúdo, todas as fotos, os filmes, tudo isso, e a gente vai colocar dentro de um documentário que vai ser assim muito agradável e doce.
1: Nosso tempo está terminando, mas eu, só ouvindo a sua emoção de falar do Cristo Redentor, do meu amigo também, Padre Omar, eu agradeço por essa curva na sua vida, se assim podemos dizer. Tá? Você não é que inverteu, mas você virou para a direita ou para a esquerda, que seja, e fez algo que é diferencial na vida de tantas pessoas. Né? E trazendo para nós também um pouco daquilo que faz parte da nossa história.
0: É isso.
1: Eduardo, obrigado mais uma vez. Obrigado pelo seu trabalho, pela sua dedicação.
0: Deixa eu só te dar uma camisa da Beija-Flor, venho de Nilópolis.
1: Mas olha,
0: da Escola de Samba Beija-Flor de Nilópolis, vou te entregar uma aqui. Pessoas não estão vendo.
1: Vocês estão fazendo,
0: e eu quero te entregar uma também, para se você tiver com o Papa Leão, você entregue para o Papa também uma camisa.
1: Vai para ele também uma camisa
0: aqui, porque é assim, um emblema cultural do nosso país, as escolas de samba e da Beija-Flor, talvez uma das maiores de lá. De coração, muito obrigado por me receber aqui na Rádio Vaticano. Isso é uma honra para mim, viu?
1: Alegria minha poder receber vocês e contar um pouquinho
0: pedacinho
1: da história também do nosso Cristo.
0: É isso.
1: Deus abençoe você.
0: Amém. Muito obrigado.
1: Abraço.

0: E assim chegamos ao final do nosso Em Romaria desta semana, agradecendo mais uma vez a sua presença. Voltamos na próxima semana com mais um Em Romaria, caminhando juntos neste terceiro milênio.
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2: 5:59.
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4: Segundo o Evangelho de hoje, Jesus, dirigindo-se aos seus discípulos, disse: Não se perturbe o vosso coração. Tendes fé em Deus, tendes fé em mim também. Na casa de meu Pai há muitas moradas. Se assim não fosse, eu vos teria dito: Vou preparar um lugar para vós, e quando eu tiver ido preparar-vos um lugar, voltarei e vos levarei comigo, a fim de que onde eu estiver, estejais também vós. E para onde eu vou, vós conheceis o caminho. Diante dessas palavras de Jesus, disse-lhe então Tomé: Senhor, nós não sabemos para onde vais. Como podemos conhecer o caminho? Jesus respondeu: Eu sou o caminho, a verdade e a vida. Ninguém vai ao Pai senão por mim. A resposta de Jesus a Tomé vale para todos os tempos. Ele, Jesus, é o caminho, a verdade e a vida. Ele, Jesus, é o caminho certo para ir a Deus. Ele, Jesus, é a verdade segura para possuir a Deus. Ele, Jesus, é a vida plena para estar com Deus. Ninguém vai a Deus, ninguém possui a Deus, ninguém está com Deus, senão por Jesus, o caminho, a verdade e a vida. Com a bênção do Deus misericordioso, o Pai, o Filho e o Espírito Santo. Amém.
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5: Alô, amigos, está no ar o programa em português da Rádio Vaticano, o Vatican News. Nesta sexta-feira, 1º de maio, a gente traz as últimas notícias sobre o Papa Leão XIV, a Santa Sé e a Igreja no mundo. Nos estúdios hoje, Andressa Collet, e partimos imediatamente aos destaques do programa de hoje. O sistema de vigilância do Vaticano é considerado sólido na prevenção e combate à lavagem de dinheiro e financiamento ao terrorismo. A Autoridade de Supervisão e Informação Financeira foi quem confirmou ao divulgar relatório anual sobre as análises de 2025. Nos Estados Unidos, Papa Móvel vira carro da esperança para arrecadar recursos em viagens que vão beneficiar crianças vítimas da guerra. Os pequenos também ganham mais saúde com um acordo firmado entre o Hospital Pediátrico do Papa e o Instituto de Pesquisa de Lisboa, um contraste de realidades. Já no Sudão do Sul, até julho, 700 mil crianças devem ser afetadas pela desnutrição aguda grave. Fique com a gente, o programa de hoje está começando agora. Seja novamente bem-vindo a mais um programa produzido pela redação brasileira da Rádio Vaticano, o Vatican News. Foi publicado o relatório anual da Autoridade de Supervisão e Informação Financeira, que confirma a solidez do sistema de vigilância do Vaticano na prevenção e no combate à lavagem de dinheiro e ao financiamento do terrorismo. O relatório destaca também o fortalecimento das relações com contrapartes e organismos internacionais de referência. Mariângela Jaguraba.
6: O relatório anual de 2025 da Autoridade de Supervisão e Informação Financeira, publicado nesta quinta-feira, confirma a solidez do sistema de vigilância da Santa Sé e do Estado da Cidade do Vaticano na prevenção e no combate à lavagem de dinheiro e ao financiamento do terrorismo. Uma supervisão qualificada e constante, sustentada por um acompanhamento cuidadoso da estabilidade e da sustentabilidade do Instituto para as Obras de Religião, IOR. O documento também destaca o fortalecimento das relações com importantes contrapartes e organizações internacionais. Este é um sinal significativo num contexto global cada vez mais complexo, onde o diálogo, a transparência e a confiança mútua, junto com a competência profissional, são determinantes para a eficácia da ação institucional. Em 2025, a Autoridade de Supervisão e Informação Financeira, a CIF, recebeu 78 denúncias de atividades suspeitas, em linha com a evolução do sistema e com as expectativas amadurecidas após a fase de estabilização registrada em 2024, além do efeito da implementação das medidas exigidas ao principal sujeito denunciante na sequência da inspeção direcionada realizada em 2024 e das atividades relacionadas aos eventos extraordinários que afetaram a Igreja Católica e a Santa Sé em 2025. Em relação ao ano anterior, observa-se, além disso, uma menor incidência de denúncias relacionadas ao uso de dinheiro vivo, provavelmente ligada a uma diminuição do montante dos fluxos que transitaram pelo Estado, como também transparece das estatísticas relativas às declarações de transporte transfronteiriço de dinheiro vivo. O nível de qualidade das denúncias recebidas pela ACIF permanece estável, conforme evidenciado tanto pelo número de comunicações e relatórios compartilhados com as contrapartes, quanto pelas medidas preventivas adotadas. A inteligência financeira confirma-se, além disso, como um ponto crucial para o desenvolvimento das atividades investigativas subsequentes. Ao longo do ano, foram transmitidos 16 relatórios ao gabinete do promotor de justiça, em linha com os exercícios anteriores, mantendo-se constante a relação entre a análise financeira e transmissões à autoridade judicial. Ao mesmo tempo, foram dispostas 3 suspensões de transações ou operações, no valor total de cerca de 522 mil euros. No âmbito interno, o fortalecimento da colaboração entre as autoridades da Santa Sé e do Estado da Cidade do Vaticano é particularmente significativo. O fluxo de comunicações com as principais contrapartes nacionais aumentou significativamente em comparação com o ano anterior, mais 65% de comunicações recebidas e mais 31% de comunicações enviadas. Estes números refletem um sistema cada vez mais integrado e coeso. Por fim, o relatório destaca a estreita e contínua cooperação com o Corpo da Gendarmeria, que permanece um parceiro fundamental no trabalho da Autoridade de Supervisão e Informação Financeira, a CIF.
5: Neste mês de maio, dedicado a Nossa Senhora, a Basílica Papal de Santa Maria Maior, em Roma, dá início a uma série de iniciativas em honra da Virgem. Um mês com Maria é o ciclo que começa nesta sexta-feira, 1º de maio, às 9 da noite, com a oração do terço no Sagrado da Basílica, presidida por Dom Luiz Manuel Herrera, vigário do arcipreste da Basílica Liberiana. A condução da oração mariana, segundo um comunicado, cada vez será confiada a uma comunidade paroquial, religiosa ou formativa diferente. Além disso, será possível participar da oração do terço todos os dias, de segunda a sábado, às 11h30 da manhã na Capela do Crucifixo e às 5 da tarde na Capela Paulina, sempre em base ao horário local italiano. No domingo, porém, a oração será antecipada para as 4h15 da tarde e será seguida pelos cantos das segundas vésperas. Destaca-se na terça-feira, 19 de maio, o segundo encontro da Lectio Marii, realizado em parceria com o Pátio dos Gentis, intitulado O Cântico de Maria. Na segunda-feira, 25 de maio, junto ao altar da cripta, será celebrada a Eucaristia na Sagrada Cuna. Ao final, será possível permanecer em oração diante das relíquias sobre as quais Maria deitou o menino Jesus na manjedoura. No dia 30 de maio, rezaremos com o canto do Acatistos, um hino de louvor à Mãe de Deus que remonta ao século V. O hino é composto por 24 estrofes, tantas quantas as letras do alfabeto grego. As 12 primeiras estrofes narram o mistério da encarnação com inúmeras figuras poéticas. As outras 12 se referem à participação de Maria, Mãe de Deus, na redenção da humanidade e nos mistérios de Cristo. Durante todo o mês, na escadaria da Praça Esquilino, estará exposta uma composição floral que reproduz o monograma mariano, Ave Maria, e que permanecerá visível até a solenidade do Corpo e Sangue de Cristo no próximo dia 6 de junho. Por fim, para encerrar, no domingo 31 de maio, às 9 da noite, após a oração do terço, haverá o ato de consagração à Virgem Maria, presidido pelo cardeal Baldassare Reina, vigário-geral da Diocese de Roma. A caridade, pilar fundamental da vida cristã, não deve ficar na teoria, mas deve se concretizar na ação, tornar-se serviço. As palavras do esmoleiro do Papa, Dom Luiz Marim de San Martín, explicam bem o sentido desta nova iniciativa do Dicastério para o Serviço da Caridade, que sempre atuou sob o mandato do Papa. Na última terça-feira, 28 de abril, o próprio prefeito entregou nas mãos da presidente da organização caritativa Cross Catholic Outreach dos Estados Unidos, Michele Sagarino, as chaves do Papa Móvel. Justamente na manhã desta quarta-feira, a presidente pôde cumprimentar o Papa Leão XIV ao final da audiência geral, descrevendo a realidade da organização que no passado também ajudou a Diocese de Chiclayo, no Peru. A entrega marcou, de fato, o início de uma viagem pelos Estados Unidos de cerca de 3.700 milhas de Nova York à Califórnia para apoiar crianças e pessoas vulneráveis que vivem na pele as consequências das guerras, mas também para criar oportunidades de oração. A própria organização vai se encarregar de organizar, promover e administrar um importante leilão beneficente nos Estados Unidos, cuja renda será destinada às obras de caridade do dicastério. A iniciativa de doação do Papa Móvel tem, segundo Luiz Marim de São Martim, um valor social em termos de solidariedade para com os mais necessitados e serve também para reforçar os laços com o Santo Padre e promover a evangelização. Sou grato à Cross Catholic Outreach, afirmou o esmoleiro, que há muito tempo colabora com o dicastério para o serviço da caridade, nos apoiando generosamente. A atividade dessa organização caritativa, fundada há quase 25 anos, se estende por várias partes do mundo, atuando somente em 2024 em 32 países, entre eles Malawi, Zâmbia e Haiti, e apoiando 279 projetos, investindo em programas de saúde e agricultura, fornecendo alimentos, água, educação escolar e, sobretudo, apoio espiritual. O Papa Móvel, informam os organizadores da iniciativa, irá se tornar assim, pelas estradas dos Estados Unidos, um Hope Mobile, um carro da esperança, porque vai ao encontro de quem sofre. A iniciativa, que será realizada entre os meses de junho e julho, coincide com o importante aniversário de 250 anos da assinatura da Declaração de Independência dos Estados Unidos. O veículo vai passar por 13 cidades, como Nova York e Washington, fará paradas em locais como Notre Dame e St. Louis, chegando até o Sudoeste e a Califórnia. A iniciativa foi idealizada e autorizada no passado pelo Papa Francisco com o objetivo de destinar os recursos arrecadados aos pobres, mas especialmente às crianças vítimas de guerras em todo o mundo. A Santidade Cristã, escreveu o Papa Leão na Dilexite, exortação apostólica sobre o amor aos pobres, muitas vezes floresce nos lugares mais esquecidos e feridos da humanidade. Os mais pobres, entre os pobres, ocupam um lugar especial no coração de Deus, são os prediletos do Evangelho, os herdeiros do reino. É neles que Cristo continua a sofrer e a ressuscitar, é neles que a Igreja redescobre o chamado a mostrar a sua realidade mais autêntica. É o mandato que o Dicastério para o Serviço da Caridade leva adiante, sempre com grande dedicação. A colaboração no campo da imunoterapia e das terapias avançadas, esse é o objetivo da Carta de Intenções, assinada em 28 de abril em Roma, entre a Fundação Champalimar de Lisboa, Portugal, e o Hospital Pediátrico Bambino Jesus. O acordo com o Instituto Português, dedicado à pesquisa biomédica avançada e assistência clínica, sobretudo no âmbito das neurociências e da oncologia, foi assinado pela presidente Maria Leonor Beleza e pelo presidente do Bambino Jesus, o Hospital Pediátrico do Papa, Tiziano Onesti. Uma iniciativa, como destacou em uma mensagem o secretário de Estado da Santa Sé, o cardeal Parolin, não apenas de alto perfil científico, mas também expressão de uma visão ampla e visionária, na qual o progresso médico se confronta com as exigências ineludíveis da justiça, da solidariedade e da promoção integral da pessoa, uma concepção da medicina, não guiada exclusivamente por critérios de sustentabilidade econômica, mas que assume como seu parâmetro fundamental o valor intrínseco da vida humana. O acordo entre as duas instituições foi patrocinado por Dom Renzo Pegoraro, presidente da Pontifícia Academia para a Vida, e pelo Patriarca de Lisboa, Dom Rui Manuel Souza Valério, que destacou que em um mundo tantas vezes marcado pela fragmentação e pela indiferença, esse gesto proclama uma verdade essencial que a vida de cada criança possui um valor infinito, que nenhuma fragilidade é irrelevante, que nenhum sofrimento deve ser vivido na solidão. Nosso principal objetivo, explicou Maria Leonor Beleza, é criar um modelo de desenvolvimento que torne os tratamentos inovadores, muitas vezes caros e de difícil acesso, seguros, eficazes e sustentáveis para um número maior de pacientes, tanto crianças quanto adultos. E o presidente Onesti acrescentou: juntos pretendemos responder ao apelo do Papa Leão XIV para que o acesso aos cuidados não continue sendo um privilégio de poucos, mas se torne um direito tangível, especialmente para os mais pobres, os vulneráveis e aqueles que vivem em regiões desfavorecidas. O acordo visa integrar a experiência da Fundação de Lisboa na área da oncologia de adultos com a experiência pediátrica do Bambino Jesus de Roma, criando uma sinergia única para a medicina translacional, com um percurso que se estende desde as fases de pesquisa e desenvolvimento até o leito do paciente. A colaboração prevê o desenvolvimento conjunto de plataformas para terapias celulares avançadas, com especial destaque para imunoterapia baseada no uso de células CAR-T como modelo de terapia personalizada e de precisão contra diversas patologias, como o câncer e as doenças autoimunes. O acordo entre a Fundação de Lisboa e o Bambino Jesus de Roma, por fim, pretende constituir o primeiro núcleo de uma rede internacional de instituições que compartilham os mesmos valores éticos e científicos, com o objetivo de acelerar o uso clínico de terapias inovadoras no âmbito da medicina translacional. O evento foi encerrado pelo cardeal Emil Paul Tisserand, membro da Comissão Cardinalícia de Supervisão do Instituto para as Obras de Religião, que expressou a esperança de que essa colaboração seja o início de um movimento corajoso e revolucionário que trará frutos para a vida. Estimativas indicam que no Sudão do Sul, até julho, 700 mil crianças devem ser afetadas pela desnutrição aguda grave. Os detalhes com o colega Jackson Erpen.
0: Desta vez, o alerta foi lançado simultaneamente por três agências da ONU, algo pouco comum. De fato, a Organização das Nações Unidas para Alimentação e Agricultura, FAO, Programa Mundial de Alimentos, e o Fundo das Nações Unidas para a Infância, UNICEF, alertaram mais uma vez, com veemência, que a crise alimentar no Sudão do Sul está atingindo níveis sem precedentes. 7,8 milhões de pessoas, ou seja, 56% da população, estão mergulhadas em altos níveis de insegurança alimentar aguda, um dos mais altos do mundo. Uma situação nutricional dramática que não poupa nem mesmo as crianças. Atualmente, 2 milhões e 200 mil crianças entre 6 meses e 5 anos sofrem de desnutrição aguda, um aumento de 100 mil casos em comparação com 6 meses atrás. E as previsões não são nada otimistas. Estima-se que até julho deste ano, pelo menos 700 mil crianças serão afetadas por desnutrição aguda grave, a forma mais letal. Dessa forma, afirmam as três agências da ONU, 1,2 milhões de mulheres grávidas e lactantes são afetadas por desnutrição aguda, o que coloca mães e recém-nascidos em maior risco. E as causas dessa tragédia não se encontram apenas na escalada da violência ligada ao conflito que afeta grande parte da região e nos consequentes deslocamentos em massa, mas também no declínio econômico, nos choques climáticos, inundações e produção agrícola insuficiente para a capacidade do país. Por essa razão, a FAO, Programa Mundial de Alimentos e UNICEF, apelam à comunidade internacional e aos governos para que ajam imediatamente. Lançam um apelo ao financiamento contínuo para assistência alimentar, programas de nutrição, água potável e saneamento. É essencial para evitar o agravamento da crise. No detalhado relatório sobre a guerra em Darfur, província do Sudão, divulgado na terça-feira, 28 de abril, UNICEF informou que desde o início do conflito, há 20 anos, mais de 4.300 crianças foram mortas e mutiladas. E a tendência certamente não se reverteu. Basta dizer que, como revela os dados, de abril de 2024 até hoje, em El Fasher, capital de Darfur do Norte, onde os grupos beligerantes mais se confrontam, o Unicef confirmou a morte e mutilação de 1.300 crianças e a grave violação dos direitos fundamentais e de outras 1.500.
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1: Localizado na África Oriental, a Etiópia frequentemente é chamada de berço da humanidade, porque na região foi encontrado o fóssil de Lucy, em 1974, na região de Adar, no deserto de Afar. A descoberta foi feita por uma equipe liderada pelo paleantropólogo Donald Johnson, revelando um hominídeo bípede que viveu há milhões de anos, preenchendo lacunas na árvore evolutiva humana. O esqueleto estava 40% preservado. A Etiópia é um dos países mais antigos do mundo e um dos únicos da África que nunca foi colonizado. Próxima do Oriente Médio, sua posição geográfica é muito estratégica. Possivelmente, a palavra Etiópia signifique caras queimadas, devido à cor da pele de seus habitantes ser queimada pelo sol do deserto. Na época greco-romana, a alcunha etíope se tornou a designação genérica dos habitantes desde o sul do Egito, passando por toda a África até os países em torno do Oceano Índico e a Índia. Com raízes no antigo Império de Aksum, do século I a.C., a nação adotou bem cedo o cristianismo, resistiu ao colonialismo europeu no século XIX, sendo um reino independente até 1974, quando se tornou uma república. Falo dos principais períodos históricos. O reino de Aksum, ou Aksum, prosperou bastante como intermediário comercial, convertendo-se ao cristianismo no século IV. Localizado ao sul do Egito, que abrigou uma das maiores civilizações de todos os tempos, incluía também a Núbia, o Sudão e o norte da Etiópia dos tempos modernos. Em hebraico, este país se chamava Cuxi ou Cuzi, nome de um dos filhos de Cã. Segundo alguns livros bíblicos, Israel teve contatos com a Etiópia. E a tradição conta que a dinastia salomônica se originou da rainha de Sabá e do rei Salomão. Na Idade Média Ocidental, se deu a consolidação da cultura cristã ortodoxa e a construção das igrejas na região de Lalibela. Mesmo sofrendo várias incursões militares ao longo de sua história, desde árabes até italianos, a Etiópia sempre conseguiu manter a sua autonomia. No século XIX, sofreu incursões de tropas italianas no contexto do processo da colonização africana. A Itália tinha como objetivo instalar uma colônia na Etiópia. Porém, os etíopes resistiram e conseguiram estabelecer novamente a sua autonomia, contando com o apoio de forças estrangeiras, como dos ingleses. A Etiópia chegou a ser governada como a colônia do Império Italiano de 1936 a 1941, quando os britânicos, apoiados pelos partisans Antifa da Etiópia e pelas tropas coloniais dos franceses livres, conquistaram a Etiópia. E eu falo agora da Etiópia na atualidade. Os etíopes possuem um longo histórico de disputas com a vizinha Eritreia, mas, em âmbito local, têm enfrentado muitos distúrbios, em especial a partir da segunda metade do século XX, com a instalação de diversos governos extremistas. As disputas internas resultaram em graves problemas sociais. A Etiópia, ela é então marcada pelas grandes ondas de fome entre a população e sendo agora considerada um dos países mais pobres do mundo. As primeiras eleições democráticas do país ocorreram apenas em 1995. Atualmente, apesar dos avanços em termos políticos e econômicos, a Etiópia ainda enfrenta graves problemas sociais. A cultura Rastafari está diretamente relacionada com a história da Etiópia e as cores do reggae são uma referência à sua bandeira. Fala agora do episódio da presença portuguesa na Etiópia. A presença portuguesa na Etiópia entre os séculos XV e XVII, foi marcada primeiramente pela procura do mítico reino cristão chamado do Preste João, resultando em alianças militares cruciais com o apoio de Cristóvão da Gama em 1542 contra o Sultanato de Adal. E tentativas de conversão da Igreja Ortodoxa Etíope ao catolicismo, influenciando a cultura e a política local.
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3: 6:33.
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11: Em nome do Pai, do Filho e do Espírito Santo. Amém. Oferecimento do Santo Terço. Divino Jesus, nós vos oferecemos este rosário que vamos rezar, contemplando os mistérios de vossa redenção. Concedei-nos, por intercessão de Maria, vossa Mãe Santíssima, a quem nos dirigimos, as virtudes que nos são necessárias para bem rezá-lo e a graça de ganhar as indulgências anexas a esta santa devoção. Creio em Deus Pai, Todo-Poderoso, Criador do céu e da terra, e em Jesus Cristo, seu único Filho, nosso Senhor, que foi concebido pelo poder do Espírito Santo, nasceu da Virgem Maria, padeceu sob Pôncio Pilatos, foi crucificado, morto e sepultado, desceu à mansão dos mortos, ressuscitou ao terceiro dia, subiu aos céus, está assentado à direita de Deus Pai Todo-Poderoso, donde há de vir a julgar os vivos e os mortos. Creio no Espírito Santo, na Santa Igreja Católica, na comunhão dos santos, na remissão dos pecados, na ressurreição da carne, na vida eterna. Amém.
12: Pai nosso que estais no céu, santificado seja o vosso nome. Venha a nós o vosso reino. Seja feita a vossa vontade, assim na terra como no céu.
13: O pão nosso de cada dia nos dai hoje. Perdoai as nossas ofensas,

0: Ave Maria, cheia de graça, o Senhor é convosco, bendita sois vós entre as mulheres, e bendito é o fruto do vosso ventre, Jesus.
1: Santa Maria, Mãe de Deus, rogai por nós, pecadores, agora e na hora de nossa morte. Amém.
0: Ave Maria, cheia de graça, o Senhor é convosco, bendita sois vós entre as mulheres, e bendito é o fruto do vosso ventre, Jesus.
1: Santa Maria, Mãe de Deus, rogai por nós, pecadores, agora e na hora de nossa morte. Amém.
0: Ave Maria, cheia de graça, o Senhor é convosco, bendita sois vós entre as mulheres, e bendito é o fruto do vosso ventre, Jesus.
1: Santa Maria, Mãe de Deus, rogai por nós, pecadores, agora e na hora de nossa morte. Amém.
2: Glória ao Pai, ao Filho e ao Espírito Santo.
1: Como era no princípio, agora e sempre. Amém.
0: Contemplamos os mistérios gozosos. No primeiro mistério, contemplamos a anunciação do arcanjo São Gabriel à Nossa Senhora. Pai nosso que estais no céu, santificado seja o vosso nome. Venha a nós o vosso reino, seja feita a vossa vontade, assim na terra como no céu.
1: O pão nosso de cada dia nos dai hoje, perdoai as nossas ofensas, assim como nós perdoamos a quem nos tem ofendido. E não nos deixeis cair em tentação, mas livrai-nos do mal. Amém.
0: Ave Maria, cheia de graça, o Senhor é convosco. Bendita sois vós entre as mulheres, e bendito é o fruto do vosso ventre, Jesus.
1: Santa Maria, Mãe de Deus, rogai por nós, pecadores, agora e na hora de nossa morte. Amém.
0: Ave Maria, cheia de graça, o Senhor é convosco. Bendita sois vós entre as mulheres, e bendito é o fruto do vosso ventre, Jesus.
1: Santa Maria, Mãe de Deus,
0: rogai por nós, pecadores, agora e na hora de nossa morte. Amém. Ave Maria, cheia de graça, o Senhor é convosco. Bendita sois vós entre as mulheres, e bendito é o fruto do vosso ventre, Jesus.
1: Santa Maria, Mãe de Deus, rogai por nós, pecadores, agora e na hora de nossa morte. Amém.
0: Ave Maria, cheia de graça, o Senhor é convosco. Bendita sois vós entre as mulheres, e bendito é o fruto do vosso ventre, Jesus.
1: Santa Maria, Mãe de Deus, rogai por nós, pecadores, agora e na hora de nossa morte. Amém.
0: Ave Maria, cheia de graça, o Senhor é convosco. Bendita sois vós entre as mulheres, e bendito é o fruto do vosso ventre, Jesus.
1: Santa Maria, Mãe de Deus, rogai por nós, pecadores, agora e na hora de nossa morte. Amém.
0: Ave Maria, cheia de graça, o Senhor é convosco. Bendita sois vós entre as mulheres, e bendito é o fruto do vosso ventre, Jesus.
1: Santa Maria, Mãe de Deus, rogai por nós, pecadores, agora e na hora de nossa morte. Amém.
0: Ave Maria, cheia de graça, o Senhor é convosco. Bendita sois vós entre as mulheres, e bendito é o fruto do vosso ventre, Jesus.
1: Santa Maria, Mãe de Deus, rogai por nós, pecadores, agora e na hora de nossa morte. Amém.
0: Ave Maria, cheia de graça, o Senhor é convosco. Bendita sois vós entre as mulheres, e bendito é o fruto do vosso ventre, Jesus.
1: Santa Maria, Mãe de Deus, rogai por nós, pecadores, agora e na hora de nossa morte. Amém.
0: Ave Maria, cheia de graça, o Senhor é convosco. Bendita sois vós entre as mulheres, e bendito é o fruto do vosso ventre, Jesus.
1: Santa Maria, Mãe de Deus, rogai por nós, pecadores, agora e na hora de nossa morte. Amém.
0: Ave Maria, cheia de graça, o Senhor é convosco. Bendita sois vós entre as mulheres, e bendito é o fruto do vosso ventre, Jesus.
1: Santa Maria, Mãe de Deus, rogai por nós, pecadores, agora e na hora de nossa morte. Amém.
0: Glória ao Pai, ao Filho e ao Espírito Santo.
1: Como era no princípio, agora e sempre. Amém.
0: Ó bom Jesus, perdoai-nos, livrai-nos do fogo do inferno, levai as almas todas para o céu e socorrei principalmente as que mais precisarem.
2: No segundo mistério, contemplamos a visita de Nossa Senhora à sua prima Santa Isabel. Pai nosso que estais no céu, santificado seja o vosso nome. Venha a nós o vosso reino, seja feita a vossa vontade, assim na terra como no céu.

0: Ave Maria, cheia de graça, o Senhor é convosco. Bendita sois vós entre as mulheres, e bendito é o fruto do vosso ventre, Jesus.
1: Santa Maria, Mãe de Deus, rogai por nós, pecadores, agora e na hora de nossa morte. Amém.
0: Ave Maria, cheia de graça, o Senhor é convosco. Bendita sois vós entre as mulheres, e bendito é o fruto de vosso ventre, Jesus.
1: Santa Maria, Mãe de Deus, rogai por nós, pecadores, agora e na hora de nossa morte. Amém.
0: Ave Maria, cheia de graça, o Senhor é convosco. Bendita sois vós entre as mulheres, e bendito é o fruto do vosso ventre, Jesus.
1: Santa Maria, Mãe de Deus, rogai por nós, pecadores, agora e na hora de nossa morte. Amém.
0: Ave Maria, cheia de graça, o Senhor é convosco. Bendita sois vós entre as mulheres, e bendito é o fruto do vosso ventre, Jesus.
1: Santa Maria, Mãe de Deus, rogai por nós, pecadores, agora e na hora de nossa morte. Amém.
0: Ave Maria, cheia de graça, o Senhor é convosco. Bendita sois vós entre as mulheres, e bendito é o fruto do vosso ventre, Jesus.
1: Santa Maria, Mãe de Deus, rogai por nós, pecadores, agora e na hora de nossa morte. Amém.
0: Ave Maria, cheia de graça, o Senhor é convosco. Bendita sois vós entre as mulheres, e bendito é o fruto de vosso ventre, Jesus.
1: Santa Maria, Mãe de Deus, rogai por nós, pecadores, agora e na hora de nossa morte. Amém.
0: Ave Maria, cheia de graça, o Senhor é convosco. Bendita sois vós entre as mulheres, e bendito é o fruto do vosso ventre, Jesus.
1: Santa Maria, Mãe de Deus, rogai por nós, pecadores, agora e na hora de nossa morte. Amém.
0: Ave Maria, cheia de graça, o Senhor é convosco. Bendita sois vós entre as mulheres, e bendito é o fruto do vosso ventre, Jesus.
1: Santa Maria, Mãe de Deus, rogai por nós, pecadores, agora e na hora de nossa morte. Amém.
0: Ave Maria, cheia de graça, o Senhor é convosco. Bendita sois vós entre as mulheres, e bendito é o fruto do vosso ventre, Jesus.
1: Santa Maria, Mãe de Deus, rogai por nós, pecadores, agora e na hora de nossa morte. Amém.
0: Ave Maria, cheia de graça, o Senhor é convosco. Bendita sois vós entre as mulheres, e bendito é o fruto do vosso ventre, Jesus.
1: Santa Maria, Mãe de Deus, rogai por nós, pecadores, agora e na hora de nossa morte. Amém.
0: Glória ao Pai, ao Filho e ao Espírito Santo.
1: Como era no princípio, agora e sempre. Amém.
0: Ó bom Jesus,
1: perdoai-nos e livrai-nos do fogo do inferno, levai as almas todas para o céu, e socorrei-as, principalmente as que mais precisarem.
2: No terceiro mistério, contemplamos o nascimento de Jesus Cristo na pobre gruta em Belém. Pai nosso que estais no céu, santificado seja o vosso nome. Venha a nós o vosso reino, seja feita a vossa vontade, assim na terra como no céu.
1: O nosso de cada dia nos dai hoje, perdoai as nossas ofensas, assim como nós perdoamos a quem nos tem ofendido. E não nos deixeis cair em tentação, mas livrai-nos do mal. Amém.
2: Ave Maria, cheia de graça, o Senhor é convosco. Bendita sois vós entre as mulheres, e bendito é o fruto do vosso ventre, Jesus.
1: Santa Maria,
2: Mãe de Deus, rogai por nós, pecadores, agora e na hora de nossa morte. Amém. Ave Maria, cheia de graça, o Senhor é convosco. Bendita sois vós entre as mulheres, e bendito é o fruto do vosso ventre, Jesus.
1: Santa Maria,
2: Mãe de Deus, rogai por nós, pecadores, agora e na hora de nossa morte. Amém. Ave Maria, cheia de graça, o Senhor é convosco. Bendita sois vós entre as mulheres, e bendito é o fruto do vosso ventre, Jesus.
1: Santa Maria,
2: Mãe de Deus, rogai por nós, pecadores, agora e na hora de nossa morte. Amém. Ave Maria, cheia de graça, o Senhor é convosco. Bendita sois vós entre as mulheres, e bendito é o fruto do vosso ventre, Jesus.
1: Santa Maria,
2: Mãe de Deus, rogai por nós, pecadores, agora e na hora de nossa morte. Amém. Ave Maria, cheia de graça, o Senhor é convosco. Bendita sois vós entre as mulheres e bendito é o fruto do vosso ventre, Jesus.
3: Santa Maria, Mãe de Deus, rogai
2: por nós, pecadores, agora e na hora de nossa morte. Amém. Ave Maria, cheia de graça, o Senhor é convosco. Bendita sois vós entre as mulheres e bendito é o fruto do vosso ventre, Jesus.
3: Santa Maria, Mãe de Deus,
2: rogai por nós, pecadores, agora e na hora de nossa morte. Amém. Ave Maria, cheia de graça, o Senhor é convosco. Bendita sois vós entre as mulheres e bendito é o fruto do vosso ventre, Jesus.
3: Santa Maria,
2: Mãe de Deus, rogai por nós, pecadores, agora e na hora de nossa morte. Amém. Ave Maria, cheia de graça, o Senhor é convosco. Bendita sois vós entre as mulheres e bendito é o fruto do vosso ventre, Jesus.
3: Santa Maria,
2: Mãe de Deus, rogai por nós, pecadores, agora e na hora de nossa morte. Amém. Ave Maria, cheia de graça, o Senhor é convosco. Bendita sois vós entre as mulheres e bendito é o fruto do vosso ventre, Jesus.
3: Santa Maria,
2: Mãe de Deus, rogai por nós, pecadores, agora e na hora de nossa morte. Amém. Ave Maria, cheia de graça, o Senhor é convosco. Bendita sois vós entre as mulheres e bendito é o fruto do vosso ventre, Jesus.
3: Santa Maria,
2: Mãe de Deus, rogai por nós, pecadores, agora e na hora de nossa morte. Amém. Glória ao Pai, ao Filho e ao Espírito Santo. No princípio, agora e sempre. Amém. Ó bom Jesus, perdoai-nos, livrai-nos do fogo do inferno.

0: Maria, cheia de graça, o Senhor é convosco. Bendita sois vós entre as mulheres, e bendito é o fruto do vosso ventre, Jesus.
1: Santa Maria, Mãe de Deus, rogai por nós, pecadores, agora e na hora de nossa morte. Amém.
0: Ave Maria, cheia de graça, o Senhor é convosco. Bendita sois vós entre as mulheres, e bendito é o fruto do vosso ventre,

0: Maria, cheia de graça, o Senhor é convosco. Bendita sois vós entre as mulheres, e bendito é o fruto de vosso ventre, Jesus.
1: Santa Maria, Mãe de Deus, rogai por nós, pecadores, agora e na hora de nossa morte. Amém.
0: Ave Maria, cheia de graça, o Senhor é convosco. Bendita sois vós entre as mulheres, e bendito é o fruto do vosso ventre, Jesus.
1: Santa Maria, Mãe de Deus, rogai por nós, pecadores, agora e na hora de nossa morte. Amém.
0: Ave Maria, cheia de graça, o Senhor é convosco. Bendita sois vós entre as mulheres, e bendito é o fruto do vosso ventre, Jesus.
1: Santa Maria, Mãe de Deus, rogai por nós, pecadores, agora e na hora de nossa morte. Amém.
0: Ave Maria, cheia de graça, o Senhor é convosco. Bendita sois vós entre as mulheres, e bendito é o fruto do vosso ventre, Jesus.
1: Santa Maria, Mãe de Deus, rogai por nós, pecadores, agora e na hora de nossa morte. Amém.
0: Ave Maria, cheia de graça, o Senhor é convosco. Bendita sois vós entre as mulheres, e bendito é o fruto do vosso ventre, Jesus.
1: Santa Maria, Mãe de Deus, rogai por nós, pecadores, agora e na hora de nossa morte. Amém.
0: Ave Maria, cheia de graça, o Senhor é convosco. Bendita sois vós entre as mulheres, e bendito é o fruto de vosso ventre, Jesus.
1: Santa Maria, Mãe de Deus, rogai por nós, pecadores, agora e na hora de nossa morte. Amém.
0: Ave Maria, cheia de graça, o Senhor é convosco. Bendita sois vós entre as mulheres, e bendito é o fruto do vosso ventre, Jesus.
1: Santa Maria, Mãe de Deus, rogai por nós, pecadores, agora e na hora de nossa morte. Amém.
0: Ave Maria, cheia de graça, o Senhor é convosco. Bendita sois vós entre as mulheres, e bendito é o fruto do vosso ventre, Jesus.
1: Santa Maria, Mãe de Deus, rogai por nós, pecadores, agora e na hora de nossa morte. Amém.
0: Glória ao Pai, ao Filho e ao Espírito Santo,
1: como era no princípio, agora e sempre. Amém.
0: Ó meu Jesus, perdoai-nos, livrai-nos do fogo do inferno, levai as almas todas para o céu, e socorrei principalmente as que mais precisarem.
2: No quinto mistério, contemplamos o menino Jesus perdido, encontrado no templo entre os doutores. Pai nosso que estais no céu, santificado seja o vosso nome. Venha a nós o vosso reino, seja feita a vossa vontade, assim na terra como no céu. Cada dia nos dai hoje, perdoai as nossas ofensas, assim como nós perdoamos a quem nos tem ofendido. E não nos deixeis cair em tentação, mas livrai-nos do mal. Amém. Ave Maria, cheia de graça, o Senhor é convosco. Bendita sois vós entre as mulheres, e bendito é o fruto do vosso ventre, Jesus.
1: Santa Maria, Mãe de Deus,
2: rogai por nós, pecadores, agora e na hora de nossa morte. Amém. Ave Maria, cheia de graça, o Senhor é convosco. Bendita sois vós entre as mulheres, e bendito é o fruto do vosso ventre, Jesus.
1: Santa Maria,
2: e a Mãe de Deus, rogai por nós, pecadores, agora e na hora de nossa morte. Amém. Ave Maria, cheia de graça, o Senhor é convosco. Bendita sois vós entre as mulheres, e bendito é o fruto do vosso ventre, Jesus.
1: Santa Maria,
2: e a Mãe de Deus, rogai por nós, pecadores, agora e na hora de nossa morte. Amém. Ave Maria, cheia de graça,

0: graça, o Senhor é convosco. Bendita sois vós entre as mulheres, e bendito é o fruto do vosso ventre, Jesus.
1: Santa Maria,
0: e a Mãe de Deus, rogai por nós, pecadores, agora e na hora de nossa morte. Amém. Ave Maria, cheia de graça, o Senhor é convosco. Bendita sois vós entre as mulheres, e bendito é o fruto do vosso ventre, Jesus.
1: Santa Maria,
0: Mãe de Deus, por nós, pecadores, agora e na hora de nossa morte. Amém. Ave Maria, cheia de graça, o Senhor é convosco. Bendita sois vós entre as mulheres, e bendito é o fruto do vosso ventre, Jesus.
1: Santa Maria,
0: e a Mãe de Deus, rogai por nós, pecadores, agora e na hora de nossa morte. Amém. Ave Maria, cheia de graça, o Senhor é convosco. Bendita sois vós entre as mulheres, e bendito é o fruto do vosso ventre, Jesus.
1: Santa Maria,
0: Mãe de Deus, rogai por nós, pecadores, agora e na hora de nossa morte. Amém. Ave Maria, cheia de graça, o Senhor é convosco. Bendita sois vós entre as mulheres, e bendito é o fruto do vosso ventre, Jesus.
1: Santa Maria,
0: e a Mãe de Deus, rogai por nós, pecadores, agora e na hora de nossa morte. Amém. Ave Maria, cheia de graça, o Senhor é convosco. Bendita sois vós entre as mulheres, e bendito é o fruto do vosso ventre, Jesus.
1: Santa Maria,
0: Mãe de Deus, rogai por nós, pecadores, agora e na hora de nossa morte. Amém. Ave Maria, cheia de graça, o Senhor é convosco. Bendita sois vós entre as mulheres, e bendito é o fruto do vosso ventre, Jesus.
1: Santa Maria,
0: Mãe de Deus, rogai por nós, pecadores, agora e na hora de nossa morte. Amém. Glória ao Pai, ao Filho e ao Espírito Santo,
1: como
0: era no princípio, agora e sempre. Amém. Ó bom Jesus, do

0: precisarem.
1: Agradecimento. Infinitas graças vos damos, soberana Rainha, pelos benefícios que todos os dias recebemos de vossas mãos liberais. Dignai-vos agora e para sempre tomar-nos debaixo de vosso poderoso amparo. E em vosso louvor vos saudamos cantando uma salve, Rainha.

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2: 7:02.
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1: 7:32.
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1: 7:58. 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

0: São 7h59 e começa mais o programa Palavra Viva, programa de leigos consagrados da comunidade Fonte Nova. Estaremos ligadinhos aqui com vocês até as 9 da manhã. E um grande bom dia, né? Tá um bom dia, tá um tempo aqui para chuva, tá? Já abriu o sol, já tá fechando para chuva. Mas a gente tem que dar um grande bom dia, né? Porque a gente tá, né? Abrimos nossos olhos, né? Podemos dar um bom dia para vocês. Coisa boa, né? Mais um sábado que a gente se reúne aqui como comunidade, como família Fonte Nova, né? Esse programa aqui que é de vocês, né? A gente só vem aqui para colaborar com vocês, né? Porque a gente vem trazer a palavra de Deus, aquela palavra que vem mexer com o nosso coração e aquela palavra que transforma a nossa vida, né? Que seja um grande bom dia. Não sei de onde você nos assiste ou nos escuta, né? Se é da sua casa, se é do seu trabalho, se está saindo do trabalho, ou se está num feriadão aí, né? Porque ontem foi o primeiro, foi feriado. Tem gente que emendou um feriadão, coisa boa, um descanso, né? Sábado, domingo. Tem muitas outras pessoas que eu conheço também que vão fazer um feriadão até terça. Então, beleza. Coisa boa, né? Tem pessoas também que precisam trabalhar, né? Vão estar no trabalho, né? Que Deus abençoe o trabalho de vocês, que Deus abençoe, né? Aonde vocês estiverem, que hoje o Senhor derrame as graças sobre cada um de vocês. Então, bom dia aqui para a nossa mesa. Bom dia, Karina.
1: Bom dia, Ana. Bom dia a toda a mesa, que depois vai se apresentar. É uma alegria, né? Mais um sábado, sábado de maio, mês de Maria, dentro do tempo de Natal, de Páscoa. Então, que a alegria esteja no nosso coração, né? Porque o Senhor está conosco.
0: Coisa boa, né? Vou passar aqui, enquanto eu não passo para a Andréia aqui, eu dou um bom dia aqui para a Andréia. Vou passar o número do nosso celular, você já pode se conectando aí com a gente, né? Fazendo seu pedido de oração. Daqui a pouco mais eu vou estar proclamando a palavra. Você vai poder já estar, né, ligadinho aí no número para poder, né, falar, ou pedir mandar uma mensagem aí, né? O que entendeu da palavra, né? Nossa partilha, né? Que é muito boa a nossa partilha. E a gente ama quando vocês, né, interagem com a gente aqui no programa, né? Que vocês consigam, né, entender aquilo que entenderam, né? Coloquem aquilo que entenderam da palavra de Deus. É 999-37-3882. 999-37-3882. Bom dia, Andréia.
2: Bom dia, Aninha. Bom dia a todos que estão aqui, que estão nos ouvindo, né, em casa. É uma graça, uma benção estarmos juntos, né? Só passado a gente não teve, foi uma reprise, né? Porque nós estávamos bem empenhadas aí no,
0: pois a gente vai falar,
2: na organização,
0: né,
2: do nosso encontro, que foi uma benção no domingo. Então, estou aqui, né, esperando, Aninha, o pessoal mandar sua mensagem, o seu comentário. O que, que será? Um pouquinho vai sair a pergunta do dia, já tem aí?
3: Já vamos ver. Pergunta,
2: nós estamos,
3: hein,
2: também curiosos para saber, né, qual vai ser a pergunta do dia, para que a gente possa interagir, né, conversar. Né? Esse é um programa não só nosso, né, de quem está em casa também.
0: Com certeza. Bom dia, Otávio.
3: Bom dia, Ana. Bom dia, Simone, aqui hoje estreando aqui no programa. Que graça, né? A Simone, que há muito tempo acompanha a Fonte Nova, uma irmã muito querida nossa aqui. Bom dia, Karina, Ana. Bom dia, Daniel. Bom dia a todo o povo de Deus que está conosco nesse dia aí. Nós estamos em Páscoa ainda, né? É uma celebração muito grande da ressurreição do Senhor. E hoje a pergunta aí para vocês anotarem, e a Aninha depois vai ancorando o programa e vai passando essa provocação aí para nós. Você ama verdadeiramente o seu irmão? Essa é a nossa pergunta de hoje. E nós vamos depois entrar na palavra do Senhor Jesus e ver o que ele fala sobre essa... O que, que ele nos orienta sobre esse amor às pessoas? Qual é a visão do reino de Deus para nós a respeito do irmão? E como é importante nós obedecermos a Deus. Então vamos ficar ligado, acorda alguém aí que está precisando ouvir o programa, alguém que você lembra que está passando por um momento difícil, que está de repente no hospital, que de repente está em casa, não pode sair para ir à Santa Missa e tem desejo de ouvir a palavra de Deus. Passa uma mensagem para a pessoa aí, porque hoje a mensagem vai nos deixar muito no centro da vontade do Senhor. Então, é essa a provocação, né, Ana?
0: Coisa boa, né? Você ama verdadeiramente seu irmão? Coisa boa, né? Dá um bom dia aqui para a Simone. Simone, dá um bom dia aí para o povo, Simone.
4: Bom dia, é um prazer estar aqui com vocês, né? Que são pessoas tão dedicadas, assim, que levam sempre a palavra para a gente. Eu escuto o programa e estou muito feliz pelo convite, muito agradecida. Bom dia a todos.
3: Bom dia, amém.
0: Coisa boa, né? A Simone aqui participando juntinho conosco hoje, né? Ela vai falar um pouquinho depois conosco no final, né? Da experiência que ela teve no retiro. Que coisa boa, né? Que a gente possa hoje ter esse grande bom dia, né? De alegria. Alegria de vivermos na palavra de Deus, de vivermos em Cristo, né? De participarmos, né? Não sei de onde você nos escuta, você nos assiste, né? Mas sei que você está aí, né? Em algum lugar, esperando essa palavra chegar até o teu coração. Esperando que essa palavra brote no teu coração este amor, né? Amor pelos irmãos, amor por aqueles que estão acerca de cada um de nós e que a gente possa preparar o nosso coração, né? Pega a palavra neste momento, você que pode, você que nesse momento pode pegar essa palavra que está na sua casa, né? Ou você que está saindo do seu trabalho, né? Liga o rádio, vai escutando a palavra, né? Vai escutando aquilo que o Senhor tem hoje para ti. É, mas é que a gente possa preparar o nosso coração, né, já lá com um chimarrão, com um cafezinho, né, você que está em casa, prepara, mas não deixa a palavra de lado, porque o principal do nosso programa é a palavra de Deus, é a palavra que nos alimenta, é a palavra que nos sustenta no dia a dia. Então eu te convido, né, enquanto escutamos uma música, para prepararmos o nosso coração, né, para preparar o nosso coração para a oração e depois para escutar a palavra de Deus, para que essa palavra de Deus caia no nosso coração como semente e possa germinar.

0: o Salmo 111, versículo 1 a 3. Salmo 111, do 1 ao 3. Feliz o homem que teme o Senhor, que põe o seu prazer em observar os seus mandamentos. Será poderosa sua descendência na terra e bendita a raça dos homens retos. Suntuosa riqueza haverá em sua casa e para sempre durará sua abundância. Nós possamos colocar nesta manhã de sábado tudo diante do Senhor, tudo aquilo que o nosso coração está cheio, está cansado, está magoado, está ferido, que a gente possa colocar diante do Senhor. Quantas coisas a gente tem para colocar, para abrir o nosso coração e deixar o nosso coração livre, para que quando nós escutarmos a palavra do Senhor, possa cair no nosso coração como alegria, como mel. Que nós possamos abrir o nosso coração de tudo aquilo que o nosso coração está cheio. Se está cheio de ódio, de amargura, rancor. Quantas coisas você escutou durante essa semana que passou, e você se sentiu magoado, ferido, e você foi guardando no seu coração e já começou a virar uma pedrinha incomodando. Quantas coisas você tem para entregar para o Senhor? Vícios da bebida, do cigarro, da prostituição. Quanta doença você tem que entregar para o Senhor? Vá pensando e vá colocando diante do Senhor tudo isso que está no teu coração. Eu não sei o que você está nesse momento passando, mas o Senhor sabe. Porque Ele conhece todos os seus filhos. Ele sabe as suas dificuldades, se é financeira, se é espiritual, se é da carne. O Senhor nos conhece e Ele sabe quem somos. Ele sabe aquilo que passamos nesse exato momento. Ele sabe a quantidade de cabelo que temos na nossa cabeça. Ele sabe quantos caem. Ele sabe se nós estamos precisando de um amor, se nós estamos precisando de um consolo. Mas isso depende de nós abrir o nosso coração e colocarmos para fora, entregarmos diante dos pés do Senhor. Vá abrindo o teu coração. Vai deixando que tudo isso que está te machucando, que é ferida, que é espinhos, até mesmo cacos de vidro que corta a nossa alma de tanta dor, de tanto machucado, de tantas feridas que viemos guardando. Passamos uma semana toda guardando coisas no nosso coração. Mas hoje entrega para o Senhor. Senhor, eu quero te entregar cada um dos nossos irmãos, Senhor Jesus. Assim como já diz a nossa pergunta, você ama, né, o seu irmão? Então que a gente possa, Senhor Jesus, já entregando esses corações que estão feridos, machucados. Essas pessoas que neste momento já abrem o seu coração, Senhor Jesus, para te entregar, Senhor, tudo o que tem passado, tudo o que tem vivido, Senhor. E tu conheces cada um, Senhor, tu sabe que só contigo, Senhor, nós podemos vencer as batalhas. Contigo nós podemos, Senhor Jesus, passar por tantas dificuldades, Senhor Jesus. Mas só se estivermos contigo, Senhor. Só se confiarmos na tua palavra, Senhor. Por isso eu te peço, Senhor, adentra nos corações dessas pessoas que hoje abrem o seu coração, Senhor Jesus. Se entregam, Senhor Jesus, a ti. Eu quero te pedir, Senhor, entra nas casas, Senhor Jesus. Entra nos hospitais, aquelas pessoas que neste momento estão passando dificuldades, Senhor Jesus, pela doença. Quantos familiares que sofrem, Senhor Jesus, quando as pessoas estão doentes. Quantas pessoas que queriam tirar, Senhor Jesus, essa doença, mas não conseguem, porque estão com o coração dolorido, ferido, Senhor. Mas hoje eu te entrego todas essas pessoas, Senhor. Quero te entregar, Senhor Jesus, sobre aqueles que sofrem, Senhor, neste momento, porque não tem um lar para viver, Senhor Jesus, porque não tem um alimento, Senhor Jesus, para colocar na sua mesa. Eu quero te entregar, Senhor Jesus, cada um, Senhor, que neste momento sofre, mas cada um daqueles que hoje, Senhor Jesus, aprendem a amar o seu irmão como a si mesmo. Aprende a enxergar o seu irmão com outra visão, com outro jeito, Senhor Jesus, de viver, outro modo de enxergar, Senhor. Que hoje Tu coloque, Senhor, no coração de cada um, Senhor, que escuta, que vai escutar a palavra, Senhor, esse sentimento de amar aqueles que sofrem. Obrigada, Senhor. Glórias. Glória ao Pai, ao Filho e ao Espírito Santo, como era no princípio, agora e sempre. Amém. Não é fácil, né, Otávio, a gente às vezes aprender a amar o irmão, né? A gente sabe que às vezes o irmão tem defeito, a gente tem defeito e a gente vai se batendo de frente, né, com os irmãos, né? Mas a gente luta, né?
1: É, talvez seja o maior desafio do reino de Deus, né? Nós conseguimos conviver bem com as pessoas, com aquelas pessoas que têm diferenças conosco, é, mas precisa ter fé, né? Porque é, realmente nós vamos ver na palavra agora o que Jesus quis dizer e nós vamos entendendo, compreendendo as realidades da vida. E eu acho que é uma maturidade humana também, né? A gente conseguir aceitar as pessoas. Então vamos deixar que a luz de Cristo entre. Pelo sinal da Santa Cruz, livrai-nos Deus, nosso Senhor, dos nossos inimigos. Em nome do Pai, do Filho e do Espírito Santo.
0: Amém.
1: Palavra para nós hoje, lá está em 1 João, capítulo 4, versículo 19. 1 João, capítulo 4, versículo 19. Nós amamos porque Ele nos amou primeiro. Se alguém disser, amo a Deus, mas odeia o seu irmão, é mentiroso. Pois quem não ama o seu irmão, a quem vê, como poderá amar a Deus, a quem não vê? Este é o mandamento que dele recebemos. Quem ama a Deus, ame também o seu irmão. Palavra do Senhor.
2: Graças a Deus.
1: Então, essa palavra já vai dizendo, né? A gente começa a olhar para essa palavra e já... já sente, assim. Então, a primeira coisa que a gente precisa entender é que a vida, o modo de vida que a gente vive, independente se está na religião ou não, é os relacionamentos, são os relacionamentos. Nós somos pessoas relacionais, né? A última frase do Concílio Vaticano II diz assim, o homem não apenas vive, o homem convive. Então, nós convivemos com as pessoas, vivemos com. Né? Nós temos que saber que existe isso na nossa vida. É uma lei que está na nossa vida. Nós nos relacionamos. Tem gente que diz assim, não, eu gosto de viver a minha vida do meu jeito. Então vai para uma ilha, né? Porque não existe viver do meu jeito. A gente tem que aprender a viver com as pessoas, a nos relacionar com as pessoas. Eu tinha muita dificuldade, porque eu gosto muito de silêncio, né? A Andréia que me puxa muito, porque se deixar eu me, fico em casa e... não sai de casa, eu gosto do silêncio. Mas aprendi a amar, aprendi a me relacionar, aprendi a ir até as pessoas, a encontrar o outro que está na minha história, né? É, nós convivemos, então nós precisamos aprender a viver bem com as pessoas, a nos relacionar com as pessoas. Nós não somos ilhas. E o que, que é a convivência? É saber... que durante Deus, a hora que eu acordo até a hora que eu vou dormir, vão passar inúmeras pessoas na minha vida, né? É a minha família, é o atendente da padaria, é o supermercado, caixa. São tantas pessoas que eu vou encontrar durante o dia, né? E cada uma delas, cada encontro, é, teve alguns santos da igreja que sempre falaram isso, né? Que os encontros, cada encontro que a gente tem é uma experiência de vida e de Deus. E será que eu não estou desprezando isso? Né? Principalmente quem tem essa tendência a não gostar de sair. Né? Não gostar de estar na rua, não gostar... Tem gente que... eu não gostava. Para mim é muito difícil. Eu tive que fazer um esforço muito grande para me relacionar. Né? Porque por mim eu gostava de estar em casa. Me criei numa cidade pequena. Fui habituado assim. Né? As pessoas chegavam às 6 horas da tarde, todo mundo ia para casa. Não tinha o que fazer na rua. Então me criei assim. Criei um hábito. Foi muito difícil vencer isso aí. E até hoje é, né, para ser sincero. Então, nós temos que entender que nós convivemos com as pessoas. É, essa questão ela é importante na nossa vida. Um dia vendo um programa que eu não costumo muito ver, Foi por acaso mesmo. Não sei se você já viu aqueles programas de pegadinha, né? Tinha um programa desses de pegadinha que eu... Era muito engraçado até, porque aquela pessoa que estava fazendo as vezes de um repórter ali incomodava as pessoas com as perguntas. E não precisava muito para as pessoas perder a paciência. Queria bater no cara. Saiu batendo. E isso mostra muito como é a nossa realidade hoje. As pessoas estão sem paciência com as pessoas. A gente vê no trânsito, né? Quem dirige vê no trânsito isso. Se perdeu a paciência por completo com as pessoas. Por qualquer coisinha já vai para uma luta de fato. Está assim a situação hoje. E eu gosto muito de filme também. E eu lembro dos filmes aqueles medievais que quando ia acontecer uma guerra, o rei mandava uma comitiva lá no outro reino, não era assim? Chegava lá, ele conversava, tentava alinhar para não haver derramamento de sangue, tentava acertar mais aqueles longos diálogos ali, mas às vezes não acontecia, mas se tentava. E não se tem mais isso hoje. As pessoas hoje estão num limite, né? Num limite muito forte de exasperação. As pessoas preferem a briga, preferem... A Simone, que trabalha no meio jurídico, deve saber muito desse, né? Tá aí, tem muitos dados, né, Simone, hoje? Feminicídio e outras coisas tantas. Isso mostra, isso é um sintoma da nossa geração. Nós perdemos realmente a paciência e o conceito do amor de um para com os outros. Nós somos pessoas muito agressivas hoje. Então, a agressão física já faz parte, infelizmente, hoje, né? E São João aqui, ele vai dizer nessa carta, atenção para isso. Quando nós amamos a Deus, porque ele nos amou primeiro, ele está colocando nessa frase uma base do evangelho. Muito importante. Dizendo assim, que... o modo, e isso são alguns pensadores cristãos que falam sobre essa carta de João, o modo como eu me relaciono com Deus é o modo como eu me relaciono com as pessoas. Então, se eu me relaciono mal com as pessoas, se eu tenho um relacionamento de distância, de ódio, de preconceito, é sinal que eu não estou me dirigindo a Deus como eu devo. E olha a questão que se levanta aqui, né? Porque se eu não amo a Deus, eu também não amo meu irmão. E se eu amo a Deus, eu amo meu irmão. Esse amor vertical me leva ao amor horizontal, né? No sentido da cruz ali. Então, como eu posso dizer que eu amo a Deus se eu não convivo bem com as pessoas, né? Se eu não tenho um relacionamento saudável com as pessoas, se eu não aceito o erro dos outros, se eu não abro a porta para aquela pessoa que errou comigo voltar, se eu não dou chance para aquelas pessoas que estão erradas no palco da minha vida, ali onde a encenação da minha história está acontecendo, como é que eu posso dizer que amo a Deus? E João é muito firme aqui, ele dizendo que quem não ama, odeia. A palavra é forte, né? Então, qual é a questão aqui? A questão... para nós meditarmos sobre a nossa vida de santidade, e aqui está a nossa salvação, é saber se eu amo. E há uma questão levantada aqui, a questão do ódio, né? Então, veja, o que, que é odiar? Eu, na minha vida, eu tenho uma frase que eu vou botar aqui que diz assim, eu tenho aquelas pessoas que são meus amigos e aquelas que eu separo que eu odeio. Ou uma outra reflexão. Eu tenho aquelas pessoas que são meus amigos e aquelas pessoas que estão mais distantes de mim que são os meus não amigos. E aqui entra uma questão para a gente raciocinar e pensar um pouquinho. Ou quando eu batizei que eu odeio aquela pessoa, eu fechei a porta, né, para o amor. Quando eu digo que eu não tenho pessoas que aquele lá não é meu amigo ainda, mas pode ser um potencial amigo, então eu estou abrindo a porta, mesmo que aquela pessoa tenha feito algo para mim, uma esperança que o amor vai vencer pela fé, pela minha atitude na vida. Então veja, é uma postura, é isso que João está colocando aqui. Nós temos que saber que aquela pessoa pode um dia vir ser meu amigo, e eu tenho que construir isso na vida. Eu tenho que participar dessa construção com Jesus. Porque eu só posso fazer isso com Jesus. Porque às vezes meu coração está tão ferido, né? Aquela pessoa me magoou, aprontou para mim, feriu a minha família, roubou bens da minha família. É difícil superar isso. Somente com a graça de Deus. Então eu tenho que ter um relacionamento vertical com Deus, verdadeiro. Eu tenho que buscar Deus de uma maneira verdadeira. E o amor, esse amor que me amou primeiro, o amor de Deus, ele não é condicionado. Ele não precisa, ele não impõe condições. E Deus está dizendo aqui através de São João que eu tenho que amar as pessoas com amor divino. Por isso que uma oração saudável, bem feita, me enche desse amor. E esse amor divino é capaz de amar mesmo aquelas pessoas que me perseguem. Mesmo aquelas pessoas que me fazem mal. E eu lembro de um exemplo que aconteceu na vida da comunidade. Tinha uma mãe que vinha muito ao grupo de oração, né? Mas vinha sempre. E numa situação assim de choro, numa situação de dificuldade extrema, porque o filho estava na dependência química, mas essa mãe não desistia nunca. E ela chegava para nós e dizia sempre: reza pelo meu filho, reza pelo meu filho. E começou a doer no coração de toda a comunidade aquela situação, porque ela não desistia nunca e o filho não queria nada. A gente rezava por ele, uhum. Ele seguia na mesa, dizia que ia mudar, sabe? Quando aquela pessoa que, eu vou mudar, né? Conheces bem, né? Mas volta para a realidade, eu digo isso porque eu sei que ela trabalha muito, também conhece as funções dos dependentes químicos, né? E eles dizem para ele: vou mudar, mas volta para a mesma realidade. E tem uns que nem consciência querem criar. É o caso desse rapaz. Mas a mãe, todo o grupo de oração estava lá: reza pelo meu filho, com aquela cara de dor, com aquele semblante doído. E foi que a gente começou a rezar mesmo, começou a rezar, até que um dia começou a acontecer a experiência da conversão. Tinha vontade de rezar? Não tinha, porque aborrecia a indiferença que aquele rapaz tinha para com a oração, para com tudo. A gente dizia, humanamente se dizia, perda de tempo, mas a mãe insistiu tanto que a graça foi acontecendo. E a gente, por ela, por amor a ela, por aquela dedicação dela, não parava de rezar, porque ela estava sempre ali, que nem todo dia. E fez com que nós rezássemos para que a graça acontecesse. Por que que eu estou trazendo isso aqui? Porque se eu digo que eu amo a Deus, mas não amo meu irmão, não é possível que esse amor a Deus seja verdadeiro. Então, aqui tem uma demonstração de amor. Eu amo meu irmão por causa de Jesus, como essa mãe. Por causa do amor, essa mãe a gente dedicou, a gente rezou, até a graça acontecer, né? Todo mundo se foi comprando aquela ideia, porque aquela mãe me ligava de madrugada, me ligava a qualquer hora, foi conquistando o nosso coração e hoje a vitória foi dada. Então, assim, ó, é assim que a gente tem que amar. Por causa do amor de Jesus por nós na cruz, nós temos que amar as pessoas. Nós temos que aceitar os erros das pessoas. Porque é esse amor divino que vai mudar as coisas. São João Paulo II tinha um sonho. E ele falava muito da civilização do amor. Que também foi o Papa o Paulo VI sonhou, João 23. E a civilização do amor só pode ser construída com esse amor divino. Então a pergunta é hoje: você ama verdadeiramente seu irmão? Porque Jesus diz: eu sou a verdade. Então ele está dizendo para nós: se vocês não amarem com amor divino, vocês não vão construir essa civilização do amor. Vocês não vão mudar na geração de vocês o que eu pedi para vocês fazerem. Vocês não vão conseguir fazer o que Deus pediu para vocês. Porque se a minha fé me faz viver nessas polarizações que andam por aí, nesse ódio de esquerda e direita, estou dizendo claro aqui, se eu não consigo conviver com um familiar meu, como conheço pessoas de 28, 30 anos de amizade que deixaram de ser amigo agora por causa desses ódios todos aí, se eu não consigo vencer isso, então desculpa, você nem na igreja está, você nem conhece Deus, porque se eu amo a Deus, eu tenho que amar o meu irmão. E vários homens de fé, pregadores de casa pontifícia que eu ouvi, já disseram, né? A guerra não começa lá nos presidentes, a guerra começa na nossa casa, quando faltou amor. Então, é preciso que eu me relacione verdadeiramente com Jesus. E cheio desse amor divino, eu comece a propagar o perdão ao recomeço das coisas. Eu vou terminar lendo de novo esse texto aqui, para que a gente então grave no coração. Nós amamos porque ele nos amou primeiro. Veja, não é um amor meu. É um amor de alguém que me deu, me amou primeiro. Se alguém disser ama a Deus, mas odeia o seu irmão, é mentiroso. Pois quem não ama o seu irmão a quem vê, não poderá amar a Deus a quem não vê. Este é o mandamento que dele recebemos. Quem ama a Deus, ame também o seu irmão. Então, que o Senhor nos dê nessa manhã uma grande efusão de amor no coração, desse amor divino, que venha tirando preconceito, ódio, julgamento, prepotência, venha tirando toda forma de desamor do nosso coração, de rancor, de ira. Que o amor de Deus seja derramado nos nossos corações, como diz a palavra de São Paulo em Romanos 5, capítulo 5, versículo 5. Que o amor de Deus hoje seja derramado nos nossos corações, que nós experimentemos desse amor divino. E assim como fomos perdoados um dia, perdoemos. Para que a civilização do amor comece a acontecer. Que não percamos a nossa vida por estes sentimentos baixos, por essa agressividade, por julgamentos precoces. Pois o amor é a resposta de Deus ao mal. Nos cura nessa manhã, Senhor. Cura os nossos ressentimentos, as amarguras, a acidez das nossas reações quando nos atacam. Cura-nos como tu nos mostraste na cruz, Senhor, respondendo com amor a cada humilhação, a cada injúria. Nos liberta, Senhor, desse espírito de divisão, dessa Babel, dessa torre de papel que está sobre a humanidade. Muito obrigado, Senhor, pela palavra, pela experiência de amor que nasce da tua palavra.

0: São 8 horas e 31 minutos e este é o programa Palavra Viva, programa de leigos consagrados da comunidade Fonte Nova e o nosso momento da partilha. E a nossa pergunta é: você ama verdadeiramente seu irmão? Você ama verdadeiramente seu irmão? Vou passar aqui, antes de passar aqui, né, para os meus irmãos, o telefone para você quiser partilhar conosco, né, da palavra, 999-37-3882. 999-37-3882. A gente sabe que não é fácil, né? Quando a gente... Ainda mais se a gente não está em Deus, né? É mais difícil ainda a gente aprender a amar o irmão, né? A gente só vai aprender a amar o irmão com os defeitos dele, né? E mesmo assim, mesmo a gente estando em Deus, a gente acha algum defeitinho no irmão e a gente dá uma criticada às vezes no irmão, né? Não adianta, a gente é humano, mas a gente estando em Deus, a gente consegue, né, acho que transformar, né? Lembrar, ah, não, mas se eu amo a Deus, eu tenho que amar o meu irmão do jeito que ele é, né? Se ele tem aquele defeito dele, se ele tem, né? Porque às vezes o defeito nem tá no meu irmão, tá em mim. Né? Eu fiquei pensando, você falando, né? O defeito tá em mim, não tá no meu irmão. E quantas vezes a gente quer que ele mude, né? Que ele mude, ah, ele tem que mudar porque ele é assim. Que é... Não, é a gente que tem que mudar. Então, tu ia falando, me vinha muito, né? Então, a gente estando em Deus, a gente ama verdadeiramente e a gente começa a perceber que a gente está errado, né? Então, que a gente possa fazer, né, esse exame de consciência antes de julgar o irmão, antes de saber que o irmão, né? Começar a fazer esse exame de consciência, que se não é nós, né, que precisamos mudar, né? Você ama verdadeiramente seu irmão, Karina? Não é só nosso irmão lá de casa, né, Karina?
1: Ah, é.
0: Nossos irmãos que a gente convive, né? lá da escola, né? Quanta coisa, né? Quantos irmãos a gente tem, né? Diferentes, né? Que não vivem na nossa igreja, vamos dizer, né?
1: Essa é uma questão que a gente tem que sempre crescer, né? A gente ama, não, eu acho que eu não odeio ninguém. Mas a gente deixa desejar, assim, no expressar amor, fazer algo pelo outro, né? Às vezes a gente se isola, assim, né? Mesmo com pessoas que são diferentes da gente, pessoas que às vezes não entendem a gente. E a gente também não faz questão de entender eles, né? Já que eles não entendem a gente, né? E às vezes, realmente, assim, né? Como Jesus, o que Jesus faria, né? Jesus se aproximava das pessoas, como se aproximou da samaritana, né? Esperou ela lá no poço, né, para puxar uma conversa. E era uma mulher adúltera, tinha, né? E Jesus foi lá, foi atrás dela, né? E ela se converteu. E às vezes a gente tem que ter mesmo essa sensibilidade, e às vezes acho que eu não tenho mesmo, né? Porque é fácil a gente amar os irmãos de verdade, né? Os irmãos de fé, os irmãos de sangue, né? Para mim é fácil, meus irmãos de sangue também é fácil amar. Mas as pessoas diferentes, né? Que têm outra fé, que têm outros valores, mas que convivem, às vezes, no trabalho, às vezes... É mais difícil amar, né? É mais difícil até conversar, assim, de coisas mais profundas. A gente fala só sobre coisas superficiais. E é o desafio, né? Porque a gente deve achar um jeitinho de levar o amor verdadeiro, né? Então, que Deus nos dê a graça de crescer, né, nesse amor.
0: Pra ti, Andréia, como é que é, né? Você consegue, né, amar verdadeiramente teus irmãos? Eu sei que tu tem bastante irmãos lá no teu trabalho, né? Que tu vai falando, às vezes, né? A gente vai imaginando, né?
2: E às vezes, assim, até tô falando, Aninha, tô me lembrando, assim, né? Tem algumas pessoas no trabalho, né? E as pessoas não estão acostumadas, normalmente, tu... O amar não quer dizer que eu vá ficar, né? Eu posso não ter uma afinidade com a pessoa, ou não ter. É um respeitar também, né? Ter um respeito com aquela pessoa, né? Às vezes, silenciar. Em momentos, né, de controvérsia, silenciar é uma maneira de amar, né? E muitas vezes até em ambiente de trabalho, ambientes assim diferentes, as pessoas acham que quando tu vai dar uma atenção é porque tu tem algum interesse.
0: Sim.
2: Ah, vai me pedir alguma coisa? Quem é que uma vez não escutou isso? Ih, tá muito boazinha, vai me pedir alguma coisa? Não, é simplesmente, né, como dizer aquela palavra, simplesmente amar, né? Silenciar, ser gentil é uma forma de amor, né? Tu não reagir de uma maneira grosseira, quando até mesmo quando te atinge, para mim é uma forma de amor. Tudo bem, silencio, né? Né? É uma maneira de amar, né? Porque não quer dizer que a gente vai amar todo mundo, né? Vai querer ficar, ah, fofinho, queridinho, não, né? Né? O respeitar, o silenciar, né? E ser gentil quando se pode, né? Sabe que às vezes no trabalho eu fico uma, ai, Andréia, uma vez eu comentei também, ah, Andréia, sempre quer ver o lado bom das coisas. Não, porque o lado ruim já tem muita gente que vê, né? Então se eu vou ficar olhando, né? Se eu vou ficar fofocando, vou ficar... Então eu procuro, eu sempre digo nisso, né? Eu procuro sempre, pior que seja a pessoa, alguma coisa boa que aquela pessoa tem. Posso não concordar com ela, posso não conviver ou não querer estar com ela. Mas todo mundo tem algo bom, né? Se fosse todo mundo com algo ruim, eu estava perdida a humanidade, né? E não foi para isso que Deus nos criou, né? Então eu acho que amar é tu poder também ver no outro aquilo que aquela pessoa tem de bom. Isso é uma forma de amor, né? Para mostrar que aquela pessoa que ela tem, olha. Por mais que todo mundo diga que tu não tem saída, né? Não, em Jesus tu tem, né? Jesus, mas só Jesus para nos dar esse olhar, né? Porque um olhar humano a gente vai olhar só os defeitos, né? Que é o natural da gente, né? Aquela pessoa está contra alguma situação, alguma coisa que a gente pensa, a gente vai automaticamente não vai se identificar. Mas com um olhar, tem que você estar com um olhar muito em Cristo para pedir, Senhor, me dá-me um olhar santificado, para que eu possa ver nessa pessoa algo de bom, né? Senão, tá perdido, né? Então, eu acho que a gente conviver diariamente, até às vezes na casa da gente, né? Às vezes, ah, tem alguma coisinha, dá uma cutucadinha, um lá, com o filho, com o marido, com a mulher, né? Mas a gente sabe que aquela pessoa sempre tem algo bom, né? Então, tem que puxar pelo algo bom, né? Aquilo que vai nos fazer amar mais, né? Então, eu acho que é mais ou menos por aí, né?
0: Com certeza, né, Andréia? Simone, pra ti, Simone, você ama verdadeiramente seus irmãos?
1: Então, eu também estava pensando como a Andréia, assim, né, sobre o respeito, né, que às vezes só o fato da gente respeitar alguém, a gente já tá amando, né, e como tá difícil hoje em dia, até a questão religiosa, assim, às vezes, se tu diverge em algum pequeno detalhe, já é motivo, assim, pra rejeição, né. E eu tento, assim, né? Eu tento, mas acho que, como vocês falaram, só com a graça de Deus mesmo, em alguns casos, né? Porque às vezes é fácil, mas tem casos que é bem mais difícil, assim. Mas por isso que busco a Deus, né? Para que eu consiga, né? E sempre me recordo, assim, agora que eu assisti aquela série The Chosen, né? Sempre me recordo, assim, daquele olhar de Jesus, né? Em alguns momentos, e eu penso... Tá me olhando. Eu tenho que agir do mesmo jeito que ele espera. Então, isso tem me feito e tem dado certo. Assim, eu tô tentando. Vamos indo.
0: Isso aí. Isso aí, amém. Coisa boa. Amém, né? E é isso aí, né? Andréia, tem algum... alguém
2: comentando? Filomena comenta também aqui com a gente, Aninha.
0: Ó, coisa boa.
2: Amar no sentido de desejar o bem, de não desejar mal algum. Não é tão difícil se estivermos em Deus, mas querer conviver, manifestar teu íntimo para pessoas que insistem em te prejudicar. 70x7 é que é difícil. É, exatamente, amar, mas é, né, complementando aqui a Filomena, amar não quer dizer que nós vamos ficar de amiguinho, né? Às vezes uma pessoa pode ter feito alguma coisa, mas não quer dizer, não, vou lá, mesmo assim, vou amar. Não, é silenciar, né, que a gente fala, é silenciar, né?
3: Tem desejar a frase que a Luzia botou.
2: O amor se dobra para não se romper, exatamente. Uhum, né? Então,
3: forte, né? Isso, né? Isso,
2: né? É. Por mais que às vezes a gente vê situações, eu acho que todos nós já passamos, assim, de ver pessoas que até desejaram mal para a gente, né? Né? Pedir força, Senhor, me dá força para não desejar a mesma coisa. Né? Que aquilo ali, né? Que esse mal volte para quem quiser dar, porque eu não quero, né? Contaminar o meu coração com este mal, né? Então, acho que é mais.
3: Tem aquela frase de São João da Cruz também que diz, né? Onde não há amor, coloca amor e vai nascer amor. Uhum. Né? Nós temos que plantar amor. Amor de Deus, né? Porque o nosso amor humano, sabe como é que é, né?
0: É.
3: Mas o amor de Deus, o amor, plantar amor e nasce amor. Então, é. São João da Cruz, né? Grande sábio espanhol. É isso que a gente tem que fazer, plantar amor, porque nasce amor.
2: Aí, a Zairinha até já disse para nós, ó, eu tento, mas só com a graça de Deus, porque pela nossa humanidade não é fácil. É verdade, né? Se for só por nós, vocês dão vontade de chutar o balde, não, sai da frente que eu não quero ver. verdade, né? Como diz a Simone, né? A gente lembra daquele olhar de Jesus. Ah, é isso mesmo, André, que tu vai fazer? Não, Senhor, não.
0: Não, e a coragem, né? Eu tenho visto tantas coisas ruins, né? De ver, né?
3: Muito difícil esse tempo, de muitas guerras.
0: Muita guerra, muita coisa difícil. E não é fácil a gente... Às vezes eu fico pensando, né? Como é que as pessoas têm coragem, né, de tirar a vida da outra pessoa, né? Eu vi agora essa semana de uma jovem, 17 anos, com um filho, e apareceu as imagens, no acho que foi no Face, né? Simplesmente o cara vem por trás dela, né, que era companheiro dela, ou foi companheiro dela, e matou ela, a criança caiu no chão, assim, né, e ela ficou ali, eu só vi as imagens aquilo ali, né. Então, aquilo ali me chocou muito, sabe, de como é que as pessoas conseguem, né, machucar outra pessoa, se é muito mais fácil a gente amar do que a gente machucar, né, uma pessoa, né.
3: É que existe também, na nossa geração, através das mídias, até de filmes, sempre eu gosto de filmes, assim. Existe um comportamento hoje narcisista muito forte, sendo pregada, uma narrativa que se tem de que você tem que ser feliz e ninguém pode roubar isso de você. É subliminar. Então isso vai crescendo dentro da gente, né? E se alguém mexer comigo, isso aqui é meu. Ai de alguém que mexa comigo, né? Então é uma visão distorcida da felicidade. E isso cresce, é um fermento que cresce dentro de nós. Se a gente não vigiar, se a gente não tiver... Nós temos, nós católicos, por exemplo, estou falando isso que tem muitos irmãos evangélicos que nos escutam, nós temos a graça de ter o sacramento da reconciliação, né? Que às vezes a gente está lá, aqui já, né? Aí tu vai lá, faz aquela boa confissão, sai dali como se nada daquilo tivesse acontecido, né? Com a graça no teu coração. E o mundo precisa disso. É como resetar, né? Desligar o computador, resetar e começar de novo. A gente tem essa graça, agora quem não tem? Então nós precisamos orar para o mundo de hoje e plantar amor. Porque vai nascer amor. Se a guerra começa numa falta de perdão, a guerra termina no amor. Então é preciso abraçar essa palavra de hoje, né? Amar a Deus, porque quando a gente ama verdadeiramente a Deus, Ele nos dá o amor para amar as pessoas.
0: Amém. Tem mais alguém aí?
2: Por enquanto, só estou dando uma acordadinha.
0: Só dando uma acordadinha? Ah, coisa boa.
3: Feriado ontem.
0: Mas, vamos falar um pouquinho do nosso retiro, André, então?
2: Vamos falar, sim.
0: A Simone, né, que está aqui, né, para partilhar conosco, né, um pouquinho, né, da experiência, né, Simone? Como é que foi o retiro lá, Simone, para ti, né? Eu assim, né, eu não parei ali, né? Então, mas... Tudo que eu consegui ver, assim, a alegria de ver o rosto das mulheres, né? Eu vi, assim, um pouquinho da pregação da Andréia ali, né? Um pouquinho, da Claudinha eu vi toda, consegui, né, ver toda, escutar toda. Maravilhosas, né? Maravilhosas as músicas, né? Tudo, assim, maravilhoso. E a gente tudo junto ali, reunido, todo mundo estava um conjunto completo, assim, né? Estava tudo certinho, né? O Espírito Santo estava agindo o tempo todo ali, né? Eu via que estava ali, eu vi assim, as mulheres respondendo, gente, difícil de ver as mulheres abrir a boca, né, para falar, dar algum testemunho, falar alguma coisa. Eu vi aquelas mulheres falando, né, o tempo que eu estive ali, falando alguma coisa, falando, né, sobre o assunto, e eu vi aquilo ali tão, tão bonito, assim, de ver, né, a mulher se abrindo também, né, para com as outras mulheres, né? Como é que foi para ti, Simone, essa experiência lá nesse retiro para as mulheres, né, curadas para amar? Viu? Até o retiro foi curadas para amar.
3: É verdade.
4: Eu também concordo contigo, assim, eu notei que havia, tem até uma música que fala, né, que há um clima diferente, né, que tinha um clima diferente, assim, um clima de acolhimento, de escuta, né. E eu acho que o fato, além, quando as mulheres se encontram, já tem um clima diferente, né. Mas ali, assim, como era um encontro que todas buscavam a Deus, assim, eu acho que foi propício, assim, para que os corações se abrissem, como tu falou, né, que parecia, assim, que naturalmente, se havia alguma barreira no começo, foi caindo e as pessoas foram se abrindo e compartilhando, assim, né. Então, eu senti bem essa diferença, assim, por esse momento especial, em razão de serem só mulheres, né. E durante o encontro, assim, foi maravilhoso, assim, conhecer, a gente conheceu um pouquinho de algumas mulheres da Bíblia, né? E tinha uma até que eu não conhecia, né? Então, foi muito bom, assim, pegar um pouquinho de cada uma ou se identificar um pouquinho com cada uma delas, melhorar, perceber o que a gente precisava melhorar, que às vezes a característica de uma não coincidia com a nossa. Eu cresci muito, assim, no encontro, né? Percebi que Deus nos busca, assim, nos acha onde quer que a gente esteja, né? Que precisamos orar com fidelidade, né? Sermos fiéis e principalmente a questão de coragem, que foi falado bastante lá. Eu também assimilei bastante nesse sentido, assim, que a coragem da gente é que nos leva para onde Deus quer, né? Para o lugar que Deus sonhou para a gente, né? Que nem vocês aqui, né? Eu vim aqui todo sábado. Precisam também de coragem para vir aqui e é por isso que Deus realiza, assim, né? Porque vocês dão um passo e foi o que a gente sentiu, né? Que a gente precisa dar alguns passos de coragem para a gente conseguir chegar nos lugares que a gente quer e que Deus quer que a gente chegue, né? E eu até comentei numa das postagens aí do Instagram que foi um encontro em um lugar só, mas foram vários encontros, né? Foi um encontro entre nós, né? Pessoal, foi um encontro pessoal de cada uma consigo mesma, foi um encontro com Deus Pai, Deus Filho, Deus Espírito Santo, com Nossa Senhora, né? Nosso maior exemplo, assim, para nós mulheres, né? Foi um encontro com o nosso passado, com o nosso presente, então, assim, foi maravilhoso, porque foi tudo isso num só momento, num só lugar, que nos encheu, assim, de graças, mesmo, assim, eu... Acho que eu resumiria dizendo assim que foi um abraço de mãe, né? Que tem tudo, né? Que tem delicadeza, tem força, que nos dá aquele ânimo, assim, pra gente seguir em frente, assim. Foi isso.
2: Amém. Foi. E a gente sentiu isso também, assim, né? Várias pessoas também comentaram com a Simone, né? Viu uma alegria natural todo mundo, né? As mulheres sentindo a vontade. Várias dizem, ah, me senti tão à vontade, né? Eu não sou de falar muito, quando eu já estava falando, né? Então, eu acho que isso não é uma... Não, claro, não, talvez a Fonte Nova proporcionou, né? Alguém tem que proporcionar, né? Eu digo assim, alguém tem que ser um instrumento para que Deus haja, né? Mas Deus agiu em grande profusão ali, né? E no meio daquelas mulheres, né? Nossa Senhora também botou o seu brilho, né? Tivemos a irmã Nathaniele também, que nos agraciou com a sua presença também, né? Que é uma... Que tem uma forma de amor a Deus diferente do que a nossa, né? Que
3: somos, carisma diferente.
2: Um carisma. Que também soma junto, né? A nossa vida, né? Então, acho que foi uma graça muito grande. Eu gostei.
0: Não, estava muito boa, estava muito em unidade, né? Karina quer falar um pouquinho, Karina. Karina que estava lá, Karina que fez... Eu não cheguei a ver a parte da Karina, mas estava louca para ver a Karina, assim, de ver a Karina que fez uns exercícios lá com a mulherada, né, Karina?
1: Pois é, me pediram para fazer umas ginásticas, eu fiz. Sou professora de educação física. Fizeram. Então foi um retiro também criativo, né, diferente. E... Foi muito bom, como vocês falaram, né? Eu também aprendi coisas, a gente sempre... E foi um dia só, tudo isso que a gente está falando foi só num dia, né? Mas sempre que a gente para rezar, para ler a palavra de Deus, para cantar os louvores do Senhor, sempre Deus nos fala alguma coisa nova, sempre, né? Ou relembra algo que a gente está esquecendo. Então, foi para mim também muito bom, muito rico, assim... E uma bênção, a gente tem que repetir, né? Então, mulherada, vamos, né, para a próxima, esperamos, né, mais mulheres renovadas em Deus, porque o mundo precisa, né? O mundo precisa de mulheres de Deus, de mulheres curadas para amar, né? Porque homens e mulheres, né? Mas as mulheres que geram a vida, né? Se começar pelas mulheres, estamos bem, né? Aí a gente vai educar essa sociedade de novo para amar, né? Amar a Deus e ao próximo, que é o que importa, né?
0: Coisa boa, né, Karina? Essas mulheres tudo, né? E fica um gostinho aí, né, para as que não conseguiram fazer.
2: Já temos uma fila aí aguardando aí de mulheres querendo fazer encontro.
0: Fazer um encontro, mas maravilhoso, tá?

0: Ah, os meninos não apareceram em momento nenhum. Acho que só teve um menino que apareceu, que foi para bater uma foto nossa, né? Uhum. Fazer um vídeo ali e bater uma foto, né? Acho que foi porque a gente precisava de alguém que todas as mulheres aparecessem, né? Mas os meninos não apareceram em momento nenhum, eles estavam muito discretos, né? Porque eles fizeram cafezinho para as mulheres, né? Com todo carinho. Eu vi assim, ó, colocavam tudo no horário, assim, ó. Eu assim, ó, eu tava impressionada com as meninas, né? Da cozinha.
1: A gente ficou pensando, ah, será que vão fazer café? Será que vão arrumar tudo direitinho? Surpreenderam, tá vendo?
2: Surpreenderam. Gente, de inverter aquele ditado, né? Isso. Por trás de um grande homem tem uma grande mulher. Por trás das mulheres tinham grandes homens.
0: Sim, assim, ó. E assim, ó, e a intercessão maravilhosa, né? Imagina, né? Intercedendo pelas mulheres. Vocês querem colocar mais alguma coisa, André?
1: Não, tem várias mulheres aqui que estavam no encontro, né? As mulheres agora que acharam que iam ficar quietinhas, a Simone já começou no trabalho hoje aí, né? Né? E a ideia é isso mesmo, né? Movimentar, né? Nos movimentar na missão, né? Também, né? Então, grandes, aguardem aí, grandes mulheres aí também se movimentando, né? Para o Senhor, né? Pela graça de Deus. Várias aqui, depois eu vou mandar um abraço, várias que fizeram encontro também estão nos escutando. E eu já vou dar meus comentários a mais aqui, pode ser, Ninha?
0: Pode ser.
1: Então, quero mandar um abraço para o Márcio Ruschel. Ó, bom dia, aqui da cidade de Bento Gonçalves, na Serra Gaúcha. Estamos aqui, felizes com esse incrível programa. Um abraço de mãe. Amém.
3: Grande abraço,
1: Márcio, para ti, para a família, né, que estejam aí. Né, passar mais um comentário aqui, ó. O programa é dos... falando das mulheres, mas bastante homens comentando também, né? O Pedro, né, manda um abraço, né? Como sempre, palavras sábias, Otávio, um ótimo sábado, bem abençoado para vocês. Um grande abraço, Pedro, que ele tem uma banca ali no Pop Center ali, a gente já sabe.
3: Grande abraço, querido.
1: Né, quem
3: Pedro.
1: Fala que está sempre rolando o programa por lá, né? Um grande abraço, viu, Pedro?
3: Grande abençoe, viu? Tem que comer churrasco do Pedro.
1: Pai, é mesmo, verdade, confirmo. Estava precisando desse churrasco aí, Pedro. Então, já quero mandar um abraço, então, para Nara, lá de Jaguarão, Nara que veio lá de Jaguarão para fazer um encontro, né? Uma benção, um grande abraço, Nara, para esse povo de Jaguarão. Terça-feira, né?
3: Terça-feira estaremos lá em Jaguarão.
1: Terça-feira vai ter
3: graças de Deus.
1: Vai ter o grupo de oração lá em Jaguarão, então o pessoal já vai se organizando. A Elaine, lá do Capão do Leão também, que estava fazendo o nosso encontro. Um grande abraço, Elaine, para o Antônio, viu? A Jane e o Jader, que estão sempre ligadinhos conosco aí na rádio, né? O Pedro, a Clarissa, o Felipe, a Ana Paula, a Clarissa também, que estava no nosso encontro, né? A Carmen Maria, um grande abraço, Carmen, que Deus te abençoe. A Carmen Colecel. A Filomena lá de Bagé, que também deu o nosso encontro, né? O Jorge, que também nos ajudou lá no cafezinho. Um grande abraço também.
3: Abraço, meu irmão Jorge.
1: A Tânia, a Nádia também, que estava no nosso encontro. Um grande beijo, Nádia. A Zária também, que estava no nosso encontro. Grande abraço. Nosso querido Padre Aldo. A Lua Li. A Ângela também mandou um abraço para todos também que estavam fazendo o encontro. O Domício. Né? O Márcio que eu já falei, né? E todos os outros, né? Outros que estão escutando, talvez não colocaram o seu nome aqui, né? Mas sei que estão nos escutando. E os que vão durante a semana, né? Vamos comprar. Então já fico boa noite, boa tarde. Bom dia,
0: reprises,
1: né?
0: Né?
1: As reprises. Amém.
0: Mas é isso aí, né? Que coisa boa, né? Esse encontro, né, das mulheres, né? Que coisa boa, né? Curadas para amar, né? Olha o título hoje que a gente vem aqui, né? Como você ama, né? O seu irmão, né? Verdadeiramente seu irmão. Essas mulheres saíram dela cheias do Espírito Santo, né? Com alegria, né? Com a graça de Deus, né? E aprendendo, né? Mais um pouquinho da palavra de Deus, né? Que é o mais importante, foi a palavra, né? Que elas escutaram ali, que é o que faz o mover na vida da gente, essa palavra, né? E tantas mulheres, né, na Bíblia ali, né?
1: Que nos inspira, né, Ana? Assim, que nos inspira para que, de alguma maneira, hoje, nas nossas imperfeições, que a gente possa também inspirar outras mulheres, né?
0: Sim.
1: A buscar Deus, né? Essa também é a ideia, né? Que a gente, né, não... Eu digo, nas nossas imperfeições, porque ninguém é perfeito, né?
0: Sim.
1: Assim como elas também tinham, né? Provavelmente os defeitos delas, né? Mas que a gente possa inspirar outras mulheres também, ver como é bom ser de Deus, como é bom estar em Deus, né?
0: A gente está sempre mudando, né, Andréia? A gente nunca está, né? Tem que estar sempre mudando, né? Sempre evoluindo, que nem Deus, porque não dá para ficar parada, né?
1: Exatamente, exatamente.
0: Queres falar um pouquinho, Otávio, lá do Jaguarão, na terça?
3: Então, essa semana vai ser cheia de missão, né? Jaguarão, temos Bagé no sábado, né?

0: Grupo de oração toda quinta-feira ali na Igreja da Luz, às 20 horas. Você está convidado aí. Você que está querendo fazer uma experiência profunda do amor de Deus, o grupo de oração é um lugar onde a gente faz essa experiência muito profunda com a palavra de Deus, que é o próprio Cristo. Né? E ali nós temos uma experiência com a pessoa de Jesus. A Simone agora falava do olhar de Jesus, que ela lembrou do filme. Né? No grupo a gente vê muito isso, né, Simone? A gente experimenta com a palavra muito a pessoa de Jesus. Então, quinta-feira às 20 horas, você que é de Jaguarão, lá na comunidade de Santa Rita. Terça-feira às 20 horas, povo de Bagé, nós estaremos em Bagé também, depois estaremos dando mais endereços aqui, que nós estamos montando o projeto lá, começa esse sábado. E também quero te dizer que nós estaremos passando a nossa programação de retiros adiante, né? Aí aqui na rádio, vai acompanhando, se você quiser fazer um retiro ainda esse ano, nós estaremos nos organizando. O pessoal de Rio Grande me mandou, a coordenação da Renovação Carismática de Rio Grande me mandou perguntar sobre os encontros aqui. Nós estaremos passando as datas nos próximos dias aqui dos nossos encontros. Estamos vendo, houve algumas mudanças aí, mas nós estaremos passando datas aqui.
1: Sim. E esse mês é o mês muito especial para a Fonte Nova, que são os 25 anos da Fonte Nova.
0: De consagração, agora, né?
1: De consagração, né? Então...
0: Jubileu.
1: Vai sair alguma programação especial aí também.
2: E mês de Maria, né?
1: Mês de Maria.
2: Né? Então, que a gente possa, né, colocando isso tudo no nosso coração, né, que a gente possa já, né, se preparando também, né, quando a gente lançar aqui, né, os retiros, você já ficar ligado aí, né, porque passa muito rápido, né?
0: É verdade.
2: Passa tudo muito rápido e as vagas preenchem rápido, depois tem que ficar na fila de espera.
1: Tem uma, né? Várias ali colocando, não sabia que tinha encontro, viram as fotos, não sabia que tinha,
2: muitas me falaram
1: graças
2: isso.
1: Deus, tá, né? Em seguida as vagas estão preenchendo, então.
2: E ontem uma pessoa me falou também, como é que é? Não sabia que o grupo de vocês vinha gente de Bagé, vinha gente de ali Cerrito. Eu digo, vem de Jaguarão, vem de tudo que é lugar, eu disse pra ele, né? Então, as pessoas ficaram impressionadas, assim, de saber que vinha gente de todo lugar. A pessoa perguntou para o Otávio, né? Por que, que o grupo não era mais cedo um pouquinho? Né? Acho que tu vai saber quem é a pessoa, né? Por que, que o grupo de vocês não é mais cedo um pouquinho? E aí eu disse para ele, não, porque o nosso grupo, né, vem pessoas de tudo que é lugar. Ele disse, pois eu soube que vem de tudo que é lugar. Fiquei, assim, impressionado, né? As pessoas vêm lá de Bagé, que é longe.
0: É o grupo passar retrasado, tinha gente uruguaiana.
2: Olha aí. Quanta gente, né?
0: Então, graças a Deus.
2: Né? Então, né, nosso programa chegando ao fim, né, mas não, né, sempre lembrando, não esquecendo que amanhã é domingo, dia do Senhor, dia de buscar a Santa Missa, nossa cidade aqui, né, abençoada, né, pelo Senhor, né, tantos lugares a gente tem, né, tantas, né, igrejas que a gente pode buscar, né? Tem Santa Terezinha, tem a Igreja do Sagrado Coração do Porto, tem a Catedral, né? Tem quantos lugares? A Igreja da Luz.
0: Chega domingo mesmo, chega a ter três missas, né? A Catedral tem três missas.
2: Três missas, né? Tem lugares que tem de manhã e de tardezinha, ali a Luz, acho que é de manhã e de tardezinha, né? Então, quantos horários, né? Então, não tem como dizer, não fui à missa, né? Porque não deu. Não. Aí vai estar mentindo, né? E mentira é pecado, né? Então, que a gente possa buscar, né, um horário, né, que a gente possa buscar a Santa Missa. Botar aquela veste bonita, né, aquela roupa para o Senhor, né? Receber o irmão agora com alegria, com este amor de irmão, né? Mas eu não me dou muito bem com aquele irmão. Mas vai fazer a experiência de amar e de dar um abraço daquele irmão, né? Então, até sábado que vem, se Deus quiser.

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1: 9:01. 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

0: Muito, muito, muito bom dia, sábado, hoje 2 de maio de 2026, a temperatura em Pelotas na marca dos 17 graus e 3 décimos, umidade relativa do ar em 91%, sábado, e com a coordenação de Rudinei Machado, seleção musical José Carlos Farias, na técnica Bira Barcelos, não é o Jorge Knight e nem o Leonir Badi. Cadê esse povo, hein?
1: O Leonir tá de férias. Bom dia, gente. Tudo bacana?
0: O Bira tá do outro lado do aquário.
1: Hoje eu tô do outro lado, pra variar um pouquinho. E o Jorginho tá hoje, faz futebol.
0: Que maravilha! Começando por aqui, pelas ondas da Rádio Universidade 1160M, mais um programa Samba Lança. Também daqui a pouquinho estaremos ao vivo pelo YouTube e também já estamos ao vivo pelo site radiosambalanco.vipfm.net. Sábado, Beira Barcelos. A temperatura, né, como eu falei, na marca dos 17 graus lá fora, pela janela eu consigo observar. O sol, na verdade, ele apareceu de manhã cedo? Não, lá no País Fragata ele apareceu.
1: País
0: Fragata. Apareceu porque eu acordei cedinho e o sol apareceu, mas aí depois nublou novamente. Mas, independente de qualquer coisa, sabadou e nesse ritmo nós vamos até o meio-dia, isso, Bira Barcelos?
1: Exatamente, Renata Bandeira.
0: Que música começaremos
1: hoje? A gente começa com Banda Brasil, primeiro lugar.
0: Ah, que maravilha! 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

0: Muito bem, agora 9h20, ouvimos Eliana de Lima juntamente com Luiz Carlos, Volta Pra Ela, também Só Falta Você com Adriana Ribeiro, e abrindo este sabadão, Banda Brasil, Olha Pra Mim, não, primeiro lugar, Olha Pra Mim é de Eliana de Lima, é que ficou a música, né, a última que tocou na cabeça. Não fico sem ela, melhor deixar a Eliana de Lima cantar, né, Mira Marcelo? Parece que o sol quer aparecer, né?
1: É, ele tá meio com vergonha ainda, mas eu acho que vai aparecer hoje. Tomara, Deus.
0: Sol envergonhado. 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
0: A temperatura em Pelotas é de 17 graus e 2 décimos.
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0: Muito bem, já podemos começar o agenda?
1: É isso aí.
0: Podemos.
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0: Muito bem, então, ó, o Departamento de Esportes do Clube Cultural Chove Não Molha está promovendo o terceiro encontro com amigos em comemoração ao Dia das Mães. Esse evento vai contar com música ao vivo e também vai ter um cardápio mega especial. A música vai ficar por conta do DJ Deco e também Barões do Baile com música ao vivo. E no cardápio nós teremos churrasco, arroz e saladas. Vai acontecer no próximo sábado, no dia 9 de maio, a partir das 20 horas, ali na sede do Clube Cultural Chove Não Molha, que fica na Benjamin Constant, número 2118. E os ingressos estão sendo vendidos a R$ 40,00. E vocês podem pegar mais informações pelo 984-21-6204 e também 984-09-7657.
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0: Muito bem, eu... Amâncio Jorge apresenta diretamente de São Paulo. Ele, o dono do Hit Me Dá Uma Chance, tá vindo aí com seu novo lançamento, Deixa Eu Te Chamar de Amor. Sim, no dia 31 de maio, nós teremos lá no Flama Ricardinho, sim. Em breve a gente vai trazer mais informações de onde vocês vão adquirir os ingressos, em qual canal, né? Aliás, para vocês já ficarem por dentro desse baita show que vai acontecer no dia 31, lá no Flama. E o apoio, é claro, é aqui do programa Sambalanço.
1: Lembrando que o bloco Eles e Elas de Rio Grande convida para o almoço show dia 12 de julho a partir do meio-dia na Sociedade Águia Branca, com o Encontro dos Gigantes. Você vai ter no palco Pagode do Luiz Paulo, tem também Swing Entre Nós e Lê Moraes. Os ingressos antecipados a R$45. Informações pelo telefone 984-26-5016 ou também pelo 999-27-0252 e também no Instagram, @bloco Eles e Elas / oficial.
0: Muito bem, conta paga, ó, já estamos ao vivo no YouTube, tá bom? Lembrando também que a partir das 10 horas da manhã, quem chegar lá na Servigás Soluções e falar que é ouvinte do programa Sambalanço, vai estar levando presente. Sim, o pessoal vai preparar presente para os ouvintes que chegarem lá hoje. Muito bem, vamos de break, Bira. Depois a gente vem mandar beijos e abraços pro pessoal que já tá conectado conosco, porque a gente já está no YouTube.
1: Estamos também pelo aplicativo.
0: Isso. Então, vamos de break. 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

0: agora 9 horas 37 minutos, ouvimos Dom Benê, Bárbara, também sem comentários, tarde de domingo, e abrindo este segundo bloco, Joãozinho Carnavalesco, alegrias de domingo. Muito bom dia, Rodinei Machado.
1: Bom dia, Renato, bom dia, Bira, bom dia, José Carlos Farias, né? E os nossos ouvintes que estão conosco até ao meio-dia, curtindo o melhor de samba, pagode e swing. Então, a sua companhia é muito importante para nós. Você pode participar, peça a sua música, manda o seu recado e fique na nossa companhia até o meio-dia.
0: É isso mesmo. E até o meio-dia vamos junto conosco também, Bira Barcelos. 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
0: Muito bem, agora 9 horas 39 minutos.
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0: Muito bem, a temperatura em Pelotas agora na marca dos 17 graus e um décimo.
2: Muito bem, vamos lá pro nosso agendão.
0: Bora lá, o Departamento de Esportes do Clube Cultural Chove Não Molha está promovendo o terceiro encontro com amigos em comemoração ao Dia das Mães. É um jantar dançante com música ao vivo com Barões do Baile e também DJ Deco. E no cardápio nós vamos ter churrasco, arroz e saladas. E vai acontecer no próximo sábado, a partir das 20 horas, ali na sede do Clube Cultural Chove Não Molha, que fica na Benjamin Constant, número 2118. E os ingressos estão a R$ 40.
1: Posso intervir?
0: Pode.
1: Não existe mais ingresso esgotado desde a semana passada.
0: Meu Deus.
1: Esgotaram os ingressos.
0: Não tem mais. Acabou-se o que era doce. Quem foi, foi. Quem não foi, não foi.
1: Tá aí, né? O sucesso que o Clube Cultural Chove Não Molha tá fazendo em todas as suas promoções. Mas vai ter mais, pô. Então o pessoal tem que se ligar para garantir antecipado e participar das grandes promoções que vem muito mais aí do Clube Cultural Chove Não Molha. Eu quero dar os parabéns para a Nailê, que também está fazendo parte da diretoria do Clube Cultural Chove Não Molha. E a nova diretoria, o novo presidente, né, que é o César agora, a Cristina é a vice-presidente, a tesoureira continua a mesma, foi a semana passada a posse da nova diretoria do Clube Cultural Chove Não Molha. Está aí o sucesso estrondoso do Clube Cultural Chove Não Molha, tá bem?
0: Muito bem, então vamos lembrar então que Amâncio Jorge apresenta diretamente de São Paulo Ricardinho, sim, ele, o cara do hit, Me Dá Uma Chance, tá vindo aí com seu novo hit Deixa Eu Te Chamar de Amor, e vai acontecer no Flama no dia 31 de maio, e em breve a gente vai trazer onde o pessoal vai comprar ingresso.
1: Sim, o pessoal tá procurando, e esse aí é outro, se você não garantir o seu ingresso antecipado, você vai ficar de fora, pessoal. Porque muita gente está comentando, dando os parabéns também. E então, a história é a seguinte: pegou antes, paga menos. Se pegou tarde demais, vai pagar mais caro. E pode ficar de fora do evento, porque vai ser uma baita festa.
0: Isso aí, tem um apoio aqui do programa Sambalanço.
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0: Muito bem, vamos de break. 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
2: Cadê o cristão dos pagodeiros aí?

0: Muito bem, 9 horas e 55 minutos, ouvimos Péricles, Inesquecível Paixão, também Krigor, Meu Jeito de Ser. E abrindo este terceiro bloco, Que Loucura, Desafio. Até o meio-dia nós vamos num oferecimento de quê, Bira?
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1: Agora são 9 horas e 55 minutos.
0: Muito bem, conosco também Bira Barcelos até o meio-dia. Eu quero convidar vocês porque sim, Amâncio Jorge apresenta diretamente de São Paulo, Ricardinho, no Flama, no dia 31 de maio, com o lançamento do seu novo hit, Deixa Eu Te Chamar de Amor. E em breve a gente vai trazer informações de como vocês vão adquirir o ingresso, porque sim, tem o apoio aqui do programa Sambalanço.
1: E lembrando que o bloco Eles e Elas de Direto do Rio Grande convida para o almoço show dia 12 de julho, a partir do meio-dia, na Sociedade Águia Branca, com o Encontro dos Gigantes. E no palco você terá Pagode do Luiz Paulo, Swing Entre Nós e Lê Moraes. Os ingressos antecipados a R$ 45,00 e mais informações pelos telefones 984-2650-16 ou também pelo 999-2702-52 ou também pelo Instagram, @blocoeleselas/oficial.
0: Muito bem. É isso?
1: É isso?
0: Pagamos a conta?
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2: É isso aí, pessoal. Então, estamos aí novamente no ar com você no Samba

0: Então, toda a equipe aqui reunida na bancada, o Mira no aquário, né, Mira? Tá pescando muito aí, Mira?
1: Não, por enquanto a maré tá meio baixa, então não tá pescando por enquanto nada.
0: Ô, Mira, eu vou dar uma notícia de última hora agora pra vocês, tá
1: diga,
0: bom?
1: Diga, diga.
0: A partir da metade do mês, o programa Sambalanço vai entrar em Santa Maria, na rádio Mais 92 FM.
1: Nossa!
0: Será o sábado, das 4 às 8 da noite. Então, lá com o nosso amigo Marcelo Bisogno, estará apresentando o Sambalanço com as vinhetas, com a abertura, com os toques, com as nossas dicas musicais. E já estão agendando eventos em Santa Maria, o Sambalanço voltando a fazer eventos. Eu só disse para o Marcelo, eu quero uma resenha com os hotéis aí, né? Nós temos aqui o Hotel Atlântico, nós temos aqui o Laguna Aluguéis, porque a nossa equipe vai se movimentar para lá, para os grandes shows que a partir... Já temos um marcado para o dia 27 de junho em Santa Maria. E o programa entra agora na metade do mês, lá em Santa Maria, e aí nós já vamos começar a bombar. A rádio lá é primeiro lugar, mais... É FM 92, tá ok? 92 FM, mais 92 FM. E você que quiser curtir na tarde também o Sambalanço lá com a direção do Marcelo Bisogno, também tem mais uma opção. E nós estaremos entrando naquela região lá na Boca do Monte, né, Mira?
1: É isso aí, pô, que maravilha, hein?
0: Fortíssimo em Santa Maria o programa Sambalanço. Então tá aí a novidade do sábado para os nossos queridos ouvintes.
2: Muito bem, José. Dá um oizinho, José.
0: Tá sério,
2: José. Muita calma nessa hora, José. Muita calma.
0: Eu acho que ele dormiu mal.
3: Tudo tranquilo.
2: Ele disse que foi dormir às 2 horas?
0: Ah, isso. Ele esteve trabalhando na pesquisa musical. Tá certo, José Carlos Faria.
3: A gente tem que estar pesquisando música, né?
0: Tem novidade hoje que nós vamos lançar. Temos 3 músicas novas que o José Carlos Farias pesquisou, recebeu também. E nós, daqui um pouquinho mais, vamos mostrar esse bloco aí com... músicas novas, bonitas, que estarão na nossa programação, tá bem?
2: José, de ti eu só queria te pedir uma coisa. Me leva no show da Shakira hoje. No Rio de Janeiro, 2 milhões de pessoas confirmadas, Sudinei.
0: Sim.
3: 2 milhões de pessoas, o problema é tu ir em Copacabana num show desse. Depois, quando termina o show, tu não sabe pra que lado tu vai. Né?
2: Ah, eu vou pro lado do mar.
3: Que é muita gente.
2: Eu vou pro lado do mar tomar um banhozinho. Quer dar uma palavrinha, José, para os nossos ouvintes?
3: Bom, bom dia. Bom dia, né? Porque o que eu ia falar mais, o Rudinei já falou uma novidade excelente pro Sambalanço. O Sambalanço expandindo o seu sinal. Vamos para Santa Maria, região central. Vai ser muito bom isso aí. O Sambalanço decolando novamente. Esteve um pouco parado, mas agora está decolando, né, Rudi?
0: Parado não estive, mas... a gente sofremos modificações e toda modificação, entendeu? Tem que ser devagar, pensado, programado, entendeu? E no momento exato a gente dá o pulo do gato, como já começamos agora. Esse ano vai ser diferente.
3: É tudo na vida é uma questão de tempo. O tempo é o juiz de todas as horas.
0: Aí ele ajusta, né?
3: Ajusta tudo. Né?
2: Muito bem, hora da reflexão. Vamos de break para nós refletir mais um pouco aqui? Vamos. 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
2: Sambalanço informando a hora certa, 10 horas, 1 minuto.
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0: Vai, bebê! Alá!
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0: Muito bem, agora 10 horas e 13 minutos, ouvimos Ricardinho, ele que estará aqui no dia 31 de maio, é isso, Rodinei Machado?
1: É isso aí, dia 31, Ricardinho aí em Pelotas, lá no Froma, fazendo aquele baita sucesso, lançamento da sua música nova, sucesso em todas as principais rádios do Brasil. E você que gosta do bom swing, do bom balanço, não pode ficar de fora. E além do mais, também teremos a Manso e o Jorge Banda para fazer aquele molho bacana para você se divertir nesse domingão, que é um espetáculo. Porque lá na Flama, o domingo lá, é bater cartão e o ponto é certo, tá bom?
0: Muito bem, ouvimos também Tiaguinho, Me Balançou, baita pedida, e Menos é Mais, Champanhe, encerrando o nosso quarto bloco. Muito bem, até o meio-dia o São Balanço vai num oferecimento de quê, Bira? Pode começar daí? Quer começar?
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0: Muito bem, agora conosco também, eu quero fazer o convite, que o Rudinei já fez, mas eu quero complementar esse convite. A Monsi Jorge está apresentando diretamente de São Paulo, Ricardinho, sim, no dia 31 de maio, lá no Flama. Vai ter, né, a presença do Amoncio Jorge e banda, e também Ricardinho com seu novo hit, Deixa Eu Te Chamar de Amor. Em breve a gente vai trazer aonde vocês podem adquirir os ingressos e tudo mais, né? O horário.
1: É isso aí. Então, pessoal, fica ligadinho na nossa programação a qualquer momento. Também quero dar um toque com o Jairo Centeno, né? Artista local e produtor. Faz o lançamento da sua banda oficial no dia 22 de maio, às 19 horas. Lá no bloco, né, Renata?
0: O bloco.
1: Onde fica o bloco, Renata?
0: Eu falei outro dia, não te falei? Não botou o endereço aí?
1: Deixa eu ver se eu só anotei aqui.
0: Tu anotou, sim.
1: Eu botei, mas não...
0: Não, parei que eu te falo pra vocês. O bloco é um lugar muito bacana.
1: Aqui, deixa eu pegar. E aqui. Outra coisa também, ele me avisou que os ingressos já estão esgotados. Não tem mais. Já vendeu todos os ingressos para, então, o lançamento da sua banda oficial, num baita show. Jairo Centeno canta Brasil, dia 22 de maio, 19 horas, no bloco.
0: O bloco fica ali na Antônio dos Anjos, número 1020. É uma parrilha, né? Os melhores drinks da cidade. Então, esgotou os ingressos, então?
1: Esgotaram os ingressos.
0: E agora nem a gente vai poder ir.
1: Não, nós somos convidados de honra.
0: Ah, que maravilha. Então, no dia 22... Uma pena, porque a gente já tinha falado sobre isso aqui, e geralmente os eventos que acontecem no bloco, os ingressos, ele vai muito rápido. Sim. Quando a Xana se apresentou também, eu acho que foi 2 dias, a gente não tinha mais ingresso.
1: Pois é, não, é um local...
0: Ambiente muito bacana pra ir com a família, pra ir curtir Jairo Centeno, melhor ainda,
1: com
0: né?
1: Banda ainda.
0: A gente tem que se programar pra esse dia, chegar bem cedo.
1: Farias, tem que puxar aí, Farias.
0: Vamos ir, Farias.
3: É divulgado pelo São Balanço, né?
0: Tu vai ir, Farias, com a gente? Tu vai ir com a gente?
3: Vou, claro.
1: O vizinho dele, o Jairo?
3: Jairo é meu vizinho, mora 2 quadras da minha casa.
0: Que maravilha, então. A gente vai, então.
3: Claro.
0: Então, quem quiser nos ver, pegar um autógrafo com o José, com o Rudinei, pode ir lá no bloco no dia 22.
1: Quer subir no seu ego, né, filho?
3: É verdade.
0: Ué, vocês são famosos?
1: A gente é bem conhecido, né?
0: Rudinei, deixa eu te contar uma coisa. Essa semana um amigo meu me procurou, né? Porque ele queria fazer um trabalho acadêmico. E ele tava procurando quem sabia sobre a segunda edição, né? Do Samba Jovem. Isso aconteceu em 1971. E aí ele disse, Renato, eu preciso de uma luz. E eu disse assim, olha, eu acho que eu sei quem pode te ajudar. Quem pode? José Carlos Farias. O José tem até o disco. Máximo respeito, José.
3: Primeiro LP gravado em Pelotas.
0: Primeiro LP gravado em Pelotas.
1: Foi no Teatro Guarani, né?
3: É, Teatro Guarani.
0: Muito legal, o Lucas, ele é um dos músicos da Xana. Ele toca violão sete cordas.
3: Ele mandou uma mensagem, vai vir aqui agora que eu trouxe o LP, porque tem os dados na contracapa, que ele precisa saber, para fazer parte do trabalho dele.
0: Isso é muito legal.
3: Eu não sei exatamente, eu entrei para a rádio em 72, esse evento foi em 71.
0: Sim, mas tu tem o disco, sabe um pouco da história.
3: Aprendi um pouco da história, convivendo com o pessoal aqui. Foi um ano depois que eu entrei para a rádio, mas aí já tava aquele zonzão de samba jovem, né?
0: Que
3: aí
0: legal.
3: Eu peguei muita coisa, assim, fiquei sabendo muita coisa.
0: Muito bem. E aí, outro dia eu te mandei também, né, o link da... Eu fui procurar, porque eu acho assim, ó, na internet tem muitas coisas que a gente não consegue achar pelo fato de que antigamente era muito jornal impresso, né? Então, a gente não tem... Se ele não foi passado pro digital, a gente não consegue ter acesso a muitas coisas. Mas... inclusive a gente tava falando nele, ele chegou ali. Eu mandei pro Rudinei outro dia um dado muito interessante... Deixa eu puxar aqui o Rudinei, ó. Eu fui procurar sobre o show da Shakira e olha o que eu achei. Eu achei o nome do Rudinei espalhado por todos os cantos. Aqui, ó, foi um trabalho, né, que teve o nome do Rudinei citado da UFPEL. E teve outro também, que foi no Diário da Manhã, que o nome do Rudinei é citado... Sou Nostalgia, reggae, samba e rock com Mr. Pelé. Isso em 6 de janeiro de 2016. Claro que daí tem, né, a história ali, né, dele. E aí logo abaixo fala assim, ó, lá embaixo. Ele nasceu no bairro Santa Terezinha, tananã. Aí o apelido foi de brincadeira do amigo Fausto, em alusão à seleção do tricampeonato de futebol. Aí aparece aqui, e saudoso lembra... Cadê a parte que eu... Aqui. E saudoso lembra da popular discoteca Apollo Som, que reunia multidão em cada festa. E havia o Black da cidade, e uma das referências era o Clube Cultural Depois da Chuva, nos anos 80. Promoções a cargo do grupo como Transa Som e Transa Negra. Durante anos coordenou o Bloco da Lata. E aparece o nome de Rudinei aqui, só que agora eu perdi, porque é muito... Mas tem o nome do Rudinei Machado aqui.
1: Sim. Pegando a carona... Eu vou dar mais um toque, dar os parabéns para a nossa secretária da mulher, que tem ali, onde a Nailê faz parte da secretaria, né? Como é que é o nome da secretaria?
0: Secretaria de... A que foi lançada essa semana?
1: Já tem a secretaria, né?
0: Não, é que foi lançada em Pelotas essa semana?
1: Não, é a que já tem.
0: Isso é... Não sei. Mas Pelotas...
1: Da Marielda.
0: Sim, ela tá à frente da secretaria, não vou dizer, gente, é tanta secretaria, mas ela tá à frente de um movimento muito bacana.
1: É, feminino.
0: Isso.
1: E ela fez o TCC dela para a Universidade Federal, e eu participei, contando a história do início da negritude, em Pelotas, do movimento da Black Music, como a sociedade olhava o movimento da Black Music, e ela defendeu o TCC dela. E ele foi parado na Espanha. E agora a Universidade da Espanha chamou ela para apresentar o TCC dela na Espanha.
0: Tu vê só.
1: E a história do Rudinei tá ali, que ela vai apresentar, faz parte do TCC.
0: Muito bem.
1: Muito bem. Vai para Madrid.
0: Isso é muito legal.
1: Parabéns para a Marielda pelo bom trabalho que ela fez. Eu fico agradecido por poder fazer parte alguns trechos da história da nossa negritude, da nossa movimento Black e como a gente chegou aonde chegou.
0: É muito legal. Não, a gente falou sobre isso hoje porque, na verdade, nessa semana aconteceu um momento histórico aqui em Pelotas, porque foi inaugurado a terceira Casa de Igualdade Racial do Brasil. E no Rio Grande do Sul é a primeira aqui em Pelotas, então é sim um momento histórico e eu acho sim que as pessoas precisam sim cada vez lutar contra o racismo e para dar sim cada vez mais chance às mulheres negras, né, às periféricas. É. Eu, Renata, eu sempre falo que eu não tô no meu lugar de fala, sou branca, não estou, mas sim, é um movimento que eu luto, tenho filhos negros e esse movimento faz parte de todas as pessoas que querem sim dar voz. A gente não é porque é branca, porque a gente não vai lutar por uma causa em que a gente se vê, né?
1: Na realidade, o desenvolvimento tem que
0: muito ser legal, tive a oportunidade de conhecer a ministra da Igualdade Racial, então é muito bacana.
1: Saiu bem na foto, galera.
0: Viu só? Que bonita. A gente é bonita.
1: Produzir, sim.
0: Isso, bonita. A gente é feia, mas é ajeitada.
1: Primeira dama.
0: A gente é feia, mas é ajeitada.
1: Dá conta.
0: Né?
1: Não tem mulher feia, né?
0: Existe mulher que não conhece os produtos Ivone. Vamos de break, é isso, Bira?
1: Ô, Bira, depois já tá no ponto pra nós. Então, no próximo bloco, nós estaremos nessa manhã de sabadão fazendo o lançamento das novidades aqui no programa semana. Se o Bira, quando voltar, bota uma trilhazinha, a Renata vai anunciar o nome das músicas e os lançamentos aqui. Nesta manhã de sábado no programa São Balanço.
0: Muito bem, São Balanço, há mais de 30 anos fazendo parte da tua vida.
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0: Muito bem, agora 10 horas 26 minutos, voltamos e voltamos com novas músicas na nossa programação musical, é isso, José?
1: Lançamentos do dia.
0: O José tá se puxando, José. Tá se puxando, né? Trabalhando muito. Ficou até as duas.
2: Tem que trabalhar, né? Tem que trabalhar, eu já tô acostumado a viver no meio da música desde 19 anos.
0: O que que te levou a baixar essas músicas?
2: Pesquisa, né?
0: Gostou do embalo?
2: Saber o que que tá tocando lá no centro do país, entendeu? E aí o nosso termômetro é lá Rio-São Paulo, né? Então as músicas estão aí, tá? Agora o pessoal vai ouvir as novidades.
0: Muito bem.
2: Os pagodes, os três mais tocados lá para cima. Claro que tem muito mais, mas esses são os principais.
0: Muito bem, então as nossas três playlists hoje incluídas na nossa playlist musical, né? Inimigos da HP, Eu Sei de Cor, isso aí é sofrência pura, Marília Mendonça, eu gosto muito. Também Péricles e Ana Castela, Simplesmente Acontece. E também Mumuzinho, Fechadão com o Amor. Eu já tô curiosa pra escutar essa Eu Sei de Cor. E todo esse caminho eu sei de cor. É melhor deixar o Inimigos da HP.
1: Vamos lá então, Milhão.
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0: Muito bem, agora 10 horas 35 minutos, a temperatura em Pelotas 16 graus e 9 décimos umidade relativa do ar em 86% e a sensação está em 15 graus. Então nesse bloco vocês ouviram as três playlists que foram adicionadas na nossa programação musical. Ouvimos Mumuzinho, Fechadão com O Amor, também Péricles e Ana Castela, Simplesmente Acontece e Inimigos da HP, Eu Sei de Cor. Que baita som, hein? Tu gostou, Rodinei?
1: Ah, só música boa, né? Novidade.
0: Se eu lesse o que o José botou aqui, ele botou Péricles e Ana Castela. Ana Castela, gente. Ana Castela, muito bom. Esse primeiro do Inimigos da HP com Marília.
1: Bom, tô confundindo o coração.
0: Muito bem, né? Inclusive, eu quero até fazer um comentário. A Marília Mendonça, ela deixou muitas músicas pré-escritas, né? Sim. E foram lançadas algumas agora, Manuscritos da Rainha. E tem músicas que já alcançaram 1 milhão de visualizações no Spotify.
1: Muito sucesso.
0: Muito sucesso, né? É atemporal. Marília Mendonça é atemporal. Por muitas gerações vão se ouvir falar em Marília Mendonça. Não é, Bira Barcelos?
2: Eu particularmente, assim, o ritmo dela já não é na minha praia, mas depois que fizeram em termos de pagode, ficou sensacional.
0: Eu gosto do sertanejo porque a gente chora sem sofrer por nada, sabe? A gente simplesmente sofre. Ah, maravilha! 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
0: Agora 10 horas 38 minutos.
2: Muito bem, né? 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
0: Muito bem, então agora a temperatura é na marca dos 16 graus e 9 décimos. Eu quero lembrar que Amâncio Jorge apresenta diretamente de São Paulo. Ricardinho, sim, o cara do Me Dá Uma Chance, tá vindo aí com o seu novo hit, Deixa Eu Te Chamar de Amor. E logo a gente vai passar tudinho pra vocês as informações de onde vocês vão adquirir ingressos, porque sim, vai acontecer lá no Flama, vai cair num domingo, né, Rodinei?
1: Domingão.
0: Dia 31 de maio, então... Vamos ter Ricardinho também, vamos ter Amâncio Jorge Banda.
1: É, vai ser um domingão bacana pra você que gosta de música de qualidade, ambiente selecionado. Vai se fazer presente, com certeza.
0: Maravilha. Por aqui era isso, Bira. 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
0: Muito bem, vamos de break. 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

0: Muito bem, agora 10 horas e 51 minutos. O que, que a gente ouviu, Bira? Fala pra mim.
1: Ouvimos o sucesso do Naldo Beni, Você Sempre Vem. Ainda
0: sim.
1: Teve o som do Exalta Samba, Dona do Prazer e ainda o Pixote, Grande Douglas, com a música
0: Defeito do seu beijo. 16 graus e 7 décimos é a temperatura e até o meio-dia a gente vai num oferecimento de quê, Bira?
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0: Muito bem, agora já vamos entrar na nossa agenda cultural e eu quero lembrar vocês que Amâncio Jorge apresenta diretamente de São Paulo. Ricardinho, sim, o cara do Me Dá Uma Chance, tá vindo aí com o seu novo hit, Deixa Eu Te Chamar de Amor, e vai acontecer no dia 31 de maio, lá no Flama. Em breve a gente vai trazer mais informações de como vocês vão adquirir o ingresso, que hora vai começar, porque sim, tem um apoio aqui do programa Samba Lanço.
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0: Muito bem, eu quero mandar um beijo e um abraço aqui pro pessoal que tá conectado conosco. Tem alguns recados da internet, tem alguns recados também aqui do YouTube. E do YouTube já vamos mandar um abraço pro Sandrinho, o cantor Sandrinho oficial. Estou ligadinho no Samba Lanço, hein? Bom dia pra todos, bom dia. O Sandrinho que tá aqui na nossa programação com a música Fora de Cogitação, não é isso,
2: Rodrigo Machado? Um abraço pra ele lá no Rio de Janeiro aí, que tá na nossa sintonia. Um abração, Sandrinho.
0: Também a Adriana Martins, bom dia, tenham um ótimo final de semana. Muito obrigado, Adriana, muito obrigado pela companhia. A Adriana, que é nossa ouvinte assídua aqui durante toda a semana, né? A gente liga aqui o ao vivo e a Adriana já está conectada conosco. Muito, muito obrigada, Adriana. Um bom final de semana para ti. Também a Carmelita está ligadinha conosco. Bom dia a todos, beijo, amor. Teu amor está trancado no aquário.
1: É verdade.
0: Que maravilha. Então, vamos de break, Bira?
1: Vamos.
0: Quer falar, Rodinei?
2: Não, tranquilo. Só pra você, não desliga. Fica da nossa companhia que já voltamos já, tá bom?
0: É isso, porque tá no samba.
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0: Ouvimos desse bloco Renato da Rocinha, Se a Fila Andar, também Meiguice Descarada, Retrato e... Retrato Cantado de um Amor, que maravilha, é um pupurri, né, do Renato da Rocinha. Também ouvimos ele, o Príncipe do Álcool, Thiago Soares, Estava Te Esperando Amor. E abrindo esse bloco, Revelação, Deixa Acontecer, Coração Radiante e Compasso do Amor. Também um pupurri com Revelação, que agora a Revelação está novamente com Xande de Pilares.
1: Nós temos programado para ir em Porto Alegre, né? Vai ser onde, falou?
0: Vai ser no Fly 51.
1: Em julho?
0: Dia 5 de julho.
1: 5 de julho.
0: Ou dia 1º, para ele te puxar aqui de novo. Só sei que foi inaugurado uma nova casa, né, de shows em Porto Alegre. E o Revelação estará por lá. Aliás, Revelação estará fazendo uma turnê, né?
1: Junto com o Xande.
0: Aqui, isso mesmo. Aqui, ó. Tem todas as datas aqui. Vai ser no dia 4 de julho. 4 de julho na Fly em Porto Alegre. Depois vai ter dia 27 de junho. No Rio de Janeiro, convidando especial Caetano Veloso. Também no dia 11 de julho na Arena em Belo Horizonte, perdão. Dia 18 de julho no Allianz Parque, em São Paulo. E no dia 8 de julho na Arena Garrincha, em Brasília. No dia 22 de agosto em Recife. Depois, dia 5 de setembro na Arena Opus, em Florianópolis. No dia 12 de setembro em Curitiba. No dia 26 de setembro na Arena Fonte Nova, em Salvador. E no dia 10 na Marina Parque, em Fortaleza.
1: Ah, ontem eu estive conversando com a Valda Lara, que a Valda Lara é madrinha...
0: Do Jonathan Alexandre.
1: Do Jonathan Alexandre, e chegada à família dos...
0: Do pais, Xande de Pilares.
1: Do Xande de Pilares, irmã do Xande de Pilares. E nós estávamos se alinhavando para esse show em Porto Alegre.
0: Muito bem, vai ser um baita show, né? Agora com a volta dessa turnê... do Xande juntamente com o Revelação, né, fazendo parte ali da... Porque, na verdade, eu acho que o grupo Revelação, ele é todinho, né, desde sempre, né?
1: É o mesmo.
0: É o mesmo, né?
1: Não mudou nada. Eu tenho uma foto deles que a Valda ontem estava comentando, barro, Dine, olha a foto que tu tirou em Caxias do Sul, lá em Citatos, com o Revelação, e olha a foto. Não sei que não é a mesma das pessoas.
0: Tem que fazer, vão ter que recriar essa foto.
1: Aí ela mexeu, eles estavam com as camisetas que estavam usando, as camisetas da feira.
0: Deus foi bom e agora eles usam de grife.
1: De grife, na camiseta da feira.
0: Isso é bom, né? Por isso que eu gosto de foto, rever foto. A foto nos leva numa nostalgia, né? O José não gosta de foto. Quando fala em foto, o José some. Mas o José tem foto comigo. Daqui uns anos eu vou poder falar: esse é o José Carlos Farias, programador musical.
1: Famoso bigodinho.
0: Famoso.
1: Famoso bigodinho.
0: Ele é tão suco da história e da cultura que o pessoal chega a vir aqui pra saber da história que aconteceu.
1: Então,
0: viu?
1: Então,
0: que moral.
1: Então tá aí, né, Renata? Vamos ver se nós representamos lá. Vamos lá, então.
0: Vai dar
1: tirar
0: certo.
1: Uma foto com a...
0: Se for pra ser, vai ser.
1: Até porque o Jonas iniciou a carreira dele, acho que pra quem não sabe, o primeiro grande show dele foi a abertura do show do Alexandre Pires, que a Valda me convenceu a trazer o Jonas Alexandre. Aí ele veio na segunda vez, e aí até quando fizeram o convite pra ele pra Revelação, ele falou com a Valda, pergunta pro Rodinei o que, é que ele acha. Ele disse, vai, pega com as duas mãos, que tá aí a oportunidade de mostrar o valor musical como cantor que você tem para se destacar nacional. E tá aí então, né?
0: Aí,
1: agora, o Xande junto com o Jonas, né? Kit massa, hein?
0: Pô, é demais da conta. É uma coisa, é um movimento histórico, né? Isso é muito legal, né? Porque muitas vezes os grupos, eles se apartam e não fazem mais turnês, né? Muita gente pede, tipo, volta, por exemplo, vou dar um exemplo, né? A gente não tá falando de samba, mas vou dar um exemplo do grupo Rouge. Ele fez muito sucesso nos anos 90, né? Era aquela coisa, o pessoal era trilha de novela.
2: Começaram no Silvio Santos.
0: Começaram no Silvio Santos, né? E aí, esses dias, tava essa função de voltar à turnê, só que uma das integrantes não quis, entendeu? Não quis voltar, então.
1: Eu tive a oportunidade de fazer o Rouge...
0: Fez o Ruge?
1: Festa do Mar em Rio Grande.
0: O Ruge, o Ruge era...
1: Gente, olha,
0: era bom demais,
1: história,
0: né?
1: Se eu contar a história de tudo que eu fiz, não é fácil.
0: Não, a gente tá falando de 30 anos, mais de 30 anos, né, gente? 30 anos só tem um programa São Balanço, mas...
1: Na realidade, os grandes astros do Brasil, no samba passaram todos. E também eu belisquei um pouquinho no rock, um pouquinho
0: no forró,
1: no sertanejo, o, por exemplo...
2: No axé também, né, Ruth?
1: No axé também.
2: Ivete Sangalo?
1: É, Ivete Sangalo, Cláudia Leite, é, tudo isso aí a gente fez, né, Bira?
2: Exatamente.
1: O, no forró, o maior o sucesso que era na atualidade brasileira era o Avião de Forró. Eu fiz Pelotas, fiz Bagé, fiz Santa Maria, Aviões de Forró.
0: Aviões de Forró é outro exemplo, que tipo assim, ó, os ouvintes devem não saber, né? Mas a Solange Almeida
2: e o Xande,
0: eles não se dão.
2: É verdade.
0: É, eles não se dão. Então, eles já se encontraram em alguns palcos, assim, que acontece a apresentação, e aí um dia as fãs perguntaram se tinha a possibilidade do Aviões do Forró fazer uma nova turnê, e aí foi onde a Solange respondeu que foi muito lindo a trajetória que eles viveram, mas isso... Não era papo de acontecer, porque não iria acontecer. Mas Aviões do Forró fez sucesso demais, né?
2: Imagina.
0: Aviões do Forró tava por tudo, até nas trilhas musicais das novelas das oito, né?
1: É, inclusive... mas eu vou dizer pra vocês, quando eu trouxe o Aviões do Forró, ele nunca tinha aparecido na televisão.
0: É?
1: Nunca.
0: Era bem antes, né? Era na época que a Solange ainda era bem possantezinha.
1: Tava fortezinha.
0: Tava forte.
1: Fortezinha. E a gente fez em Rio Grande, na Festa do Mar. Aquele dia foi 15 mil pessoas.
0: Nossa.
1: E ficou umas 2 mil. Quando a Solange chegou na frente do hotel, o Rudinei, aqui o show tinha 3 mil pessoas na frente do Hotel Atlântico da cidade, esperando o Aviões do Forró.
0: Meu.
1: Foi inédito aquela.
0: Que legal poder relembrar essas. E uma pena também que a gente não tem muitos registros, né?
1: Sim, naquele tempo não tinha a facilidade do celular, o próprio cara metade, quando a gente trouxe no campo de Pelotas também, é, foi um tremendo sucesso, fizemos também no campo de Pelotas o Arte Popular também.
0: É que nem se tu vai buscar os registros da Shakira, que eu tava buscando essa semana, que a gente fez, eu fiz uma reportagem sobre isso, né? Porque o mundo hoje em dia disputa, né? Pra assistir Shakira, e ela teve aqui em 1997, onde fez shows em Bagé, Uruguaiana, Pelotas, Santa Maria, né? Caxias do Sul. E aí eu procurei as fontes, assim, ó, e as fontes que tem, os documentários que tem, realmente é do pessoal da equipe da Shakira. É. E aí eles pedem embaixo, se vocês tiverem alguma foto desse dia, e aí tu vai ver, tem algumas fotos. Mas assim, a nitidez apareceu a eles no... A reportagem do RBS que apareceu foi do estádio, não é estádio, ginásio, Militão, em Bagé.
1: Militão.
0: É, e aí era muita gente, assim, é muito diferente de hoje em dia a gente vê, né, na atualidade. A resolução era péssima.
3: Aqui ela teve, me lembro, ela teve na Rural.
0: Né? Na Associação Rural, em 1987. Inclusive, antes eu perguntei pro Rudinei, ele falou que o Mala era um dos, era um dos idealizadores, produtor, né? Porque naquela época não acontecia por grandes produções. Geralmente quem fazia eram os produtores locais, as rádios, os empresários, né?
1: É, mas o Mala foi um dos grandes produtores. Fez grandes eventos da MPB, do pop rock.
0: O Mala, inclusive um abraço pro Mala, aparece uma hora aí pra contar pra gente os eventos.
1: É grande parceiro.
0: Eu acho muito legal saber, assim, sabe? Que nem o meu amigo vem buscar contigo informações, porque tem informações que se a gente não conversa com as pessoas, a gente não vai saber. E tudo é história, né? O que a gente tá vivendo aqui, o que eu vivo aqui hoje, amanhã ou depois, os meus filhos vão estar contando pros filhos deles, né? Eu penso muito nisso.
1: E o São Balanço tem um grande agradecimento pelo Mala. O Mala foi o cara... que deu o start no São Balanço.
0: É mesmo? É,
1: nós já éramos famosos para público de 2 mil pessoas, 2.500 pessoas. Nós tivemos a oportunidade do Mala convidar o São Balanço para fazer com o Estado Z, que era a produtora mais famosa, trazia... Como é, no tempo da Ivete, como é que era o nome do Bira? A Ivete cantava junto com um O...
2: Era o... Era o grupo dela, como é que era...
1: Ela teve um campo de Pelotas aí.
2: Exato, exato.
1: É. Então, pode ver o nível, eles traziam tudo isso. Era o top, fazia o maior reunião do estado. Aí, numa Fena Doce, eles tiveram o Mala, teve a ideia de chamar o Rudinei Machado para fazer uma festa de swing. Já que era tão famoso, o Estado Z se juntou e usaram os dois nomes. Estado Z e São Balanço apresentam o maior swing do estado. Deu 5 mil pessoas, ficou mais de 1.000 na rua.
2: Banda Eva, de...
0: Banda Eva, eu já ia Banda falar. Eva.
1: Ficou mais de 1.000 e eu agradeço. E daquele dia em diante, nós pegamos uma fatia do público do Estado Zen, que passou então a fazer aquela miscelagem de públicos, onde dançava o pobre, o rico, a filha do doutor, a filha, todo mundo junto no samba, e o samba pegou uma força fenomenal.
0: Mas deixa eu te perguntar uma coisa, quando tu fazia muito movimento da transa negra, o sambalanço já existia, né?
1: Não.
0: Então foi antes.
1: Nós encerramos a transa negra.
0: E começaram o projeto sambalanço.
1: Começamos o projeto samba, do samba com sambalanço.
0: Muito bem.
1: A gente parou e resolvemos trocar. Achamos que o momento era aquele. E até hoje, quando eu posto coisas da Transamérica, o pessoal fica enlouquecido, né?
0: É verdade, eu vejo muitos comentários.
1: Comentários.
3: Mas o sambalanço começou, na realidade, quando começou o pagode. O forte do pagode, quando começou o sambalanço, nos anos 90.
1: É, mas a gente quando, já tocava
3: quando
1: o swing.
3: Quando Raça Negra começou a despontar no
1: Sim, pagode. Veio Raça Negra, veio Só Pra Contrariar, veio Catinguele, veio o Molejo. Aí começou a vir.
0: Não, e Pelotas também, claro que tu fechou por todas as regiões, né? Mas Pelotas também é uma cidade muito sambista, né?
1: Sim.
0: Eles sempre abraçam Pelotas, muito, né?
3: Pelotas e Rio Grande.
0: É, as sim.
1: Mas duas. A gente fez shows em Porto Alegre, Caxias,
0: falou já.
1: Lajeado, Bagé, Livramento. O sambalanço ia em todas as cidades montar.
0: Sambalanço
1: dentro de próprio vocês. Porto Alegre, nós comandávamos em Porto Alegre.
0: Que maravilha.
1: E foi os primeiros a investir em grandes shows dentro de Porto Alegre. O só tinha um que vencia, tinha mais poder do que nós dentro de Porto Alegre, que era a Rádio Cidade, que fazia o Samba Sul. Que aí vinha todos os grupos do Brasil. Vinha Só Pra Contrariar, Negritude Júnior, Cara Metade, Soweto, Catinguele. Mas o Sambalanço teve uma oportunidade de levar o Lua Cheia num sambaçu, junto com todos esses artistas, no ginásio da Brigada Militar em Porto Alegre também.
0: Que maravilha, hein?
1: É, foi fantástico.
0: Isso é história, sambalanço é história, que tá há mais de 30 anos no ar. Vamos de break, Bira? Bora lá?
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0: Sambalanço informando a hora certa, 11 horas, 31 minutos.
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0: Muito bem, nesse bloco ouvimos Envolvência, Mina de Fé, é isso. Também ouvimos Boca Louca, Ela Mexe Comigo. E abrindo esse bloco, Belo, Sorriso Maroto e Turma do Pagode. Quem vai ter coragem? Que programação musical maravilhosa. Até o meio-dia, a gente vai num oferecimento de quê, Birá?
1: Vamos lá, então. É o último bloco, né, de hoje da programação Balanço. 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
0: Muito bem, agora 11 horas 49 minutos.
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0: Muito bem, abrindo a nossa agenda cultural, eu quero lembrar que Amâncio Jorge apresenta diretamente de São Paulo. Ricardinho, sim, ele que é o cara do Me Dá Uma Chance, tá vindo aí com o seu novo lançamento, Deixa Eu Te Chamar de Amor, e vai acontecer no Flama, no dia 31 de maio. E em breve a gente vai trazer aonde vocês conseguem adquirir o ingresso, pra já se antecipar, pra não ficar de fora, né, Rodinei?
2: É isso aí, então corre logo, garante o seu ingresso antecipado, porque ele vai estar... promocional no primeiro lote.
0: Muito bem, e o apoio é aqui do programa São Balanço.
1: É isso? 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
0: É isso mesmo, apoio de Samba Lanço, mas as produtoras são lá do C e também Tutout.
2: É isso aí. Tutout. Quero lembrar que tá chegando maio, e maio tem novidade aí, né? 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
0: Que maravilha, ó. Agora já estamos na nossa reta final do programa, 11 horas 51 minutos, temperatura em Pelotas 16 graus e 8 décimos, a sensação está em 14,7 e a umidade em 80%. Falaram que vai chover nesse final de semana, né, que tem previsão sim de chuva. Mas faz parte, agora a gente tá chegando já, daqui a pouquinho já tá no inverno, né?
2: Sim, já temos caminhando para o inverno,
0: né? Tudo se encaminha para as temperaturas baixas, chuva, né? Tempo que a gente não, às vezes não é tão favorável, mas faz parte do processo, porque para chegar no verão a gente precisa sim passar pelo outono, precisa passar pelo inverno, e daqui a pouco já tá a primavera colorindo tudo por aí, não é, Bira Barça?
1: Exatamente, é aquela temperatura que eu particularmente não gosto.
0: É, mas né, não tem o que fazer. Tá?
1: Não tem o que fazer, não tem jeito.
0: Até porque, né, calor vai estar para onde a gente vai. No ano que vem vai estar calor.
1: Vai.
0: Se esse ano fez calor, o ano que vem vai fazer mais calor ainda.
1: Que bom.
0: Amém.
1: Espero que chegue rápido.
0: Foi um prazer estar com vocês nessa manhã de sábado. Tá, que vocês curtam muito o final de semana. Hoje, de tarde, tinha um evento muito legal que eu vou estar presente, que vai reunir mais de 100 mulheres empreendendo, Rodinei.
2: Empreendedoras.
0: Empreendedoras, que vão vender de tudo que vocês podem imaginar. É bijuteria, é...
2: Aonde vai ser, Renata?
0: Vai ser lá no Parque Tecnológico. Vai acontecer hoje, no dia 2, e amanhã, no dia 3. O Parque Tecnológico fica lá na Avenida Domingos de Almeida, sim, né? Onde acontece muito.

0: Mendonça, e isso ficou, né, não que a gente queira ser mais que os homens, mas realmente as mulheres, elas têm, né, as mulheres, elas lutaram para conquistar o espaço delas, então a gente tem sim que dar espaço para as mulheres.
1: Todos têm seus valores, né?
0: É, sim.
1: Então é
0: importante. Mas como as mulheres demoraram mais para ter esse espaço, a gente tem que sim ser mais vangloriada. Não que os homens não tenham, né?
1: É, tudo é uma conquista.
0: É.
1: Né? Então, tá feito o convite da Renata.
0: Muito bem. Se vocês fizerem esse presente, se fizerem presente, eu vou ficar muito feliz, porque vai ser um ambiente pensado para toda a família. Gente, tem coisa para comer, tem coisa que beber, que tudo natural. Pessoas que produzem muitos trabalhos e também vai ter, tem todos os anos, eu não sei se esse ano vai ter, a doação de cachorrinhos. Pode escolher lá mesmo o cachorrinho. Que legal, né?
1: Bacana.
0: Se eu tivesse uma casa, eu saía com todos os cachorrinhos, mas eu não tenho uma casa grande, né? Se deixasse pelos guris, a gente tinha um monte de cachorrinho.
1: Sim, eu sei pelos meus. Eles todos têm. Os meus guris têm. Um tem 3 cachorros e o outro tem um pequenininho que mora em Porto Alegre.
0: O ano passado a gente, assim, ó, por um tris, assim, ó. Por um tris a gente não levou pra casa, mas depois eu fiquei pensando, é judiaria, né? Levar pra casa pra criar dentro do apartamento, sem espaço.
1: E a Silvana tem 2 também, né?
0: Que povo gosta tanto, né, de cachorrinhos, não é, José? Tu tem cachorrinho, José? Não tem nenhum cachorrinho, um gatinho? Não tem, José?
1: É isso aí, pessoal.
0: Ô, José, não tem um cachorrinho. O Bira tá rindo, tem não uma, tem cachorro, Bira? Não,
2: já tive muito.
3: Eu tenho uma gata, sim.
0: Tem uma gata?
3: O nome dela é Brisa.
0: É sério?
3: É, tá aqui a foto.
0: Sério? Cara. Que cor que a gatinha é?
3: É rajadinha.
0: Branca
3: e cinza.
0: Que maravilha. Então o Bira não tem nenhum animal, eu também não tenho nenhum. O Rudinei também não tem. Só a Brisa que é a nossa mascote.
1: Os familiares que tem.
0: É, os familiares. A Brisa é a nossa mascote do programa São Paulo. Eu não aguento.
1: Pessoal, tá estourando o horário, né? Vamos nos despedir. Agradecer a galera que curtiu a nossa programação das 9h30. Renovamos o nosso convite para segunda-feira, a partir das 17 horas, com muito mais samba, pagode, swing. Só que na segunda é a segunda diferenciada da região sul. É a segunda retrô do programa Samba Lanço.
0: É isso mesmo. E lembrando que teve ouvinte lá na Servigás Soluções e já levou presentes. Quem nos acompanha no nosso Instagram já viu que a Servigás postou, nós repostamos. Então, todos os sábados tem essa promoção. A partir das 10 horas, o ouvinte que passar na Servigás e falar: sou ouvinte número 1 do programa Samba Lanço, vai estar levando brinde. Ei,
1: um abraço aí pro Daniel, né?
0: Todo o pessoal da Servigás Soluções. Uma hora eu vou aparecer pra fazer um ranchinho.
1: Vai equipar tua cozinha, então.
0: Vai equipar minha cozinha. Vambora, então.
2: Vambora. Bom fim de semana a todos e até segunda-feira, se Deus quiser, a partir das 5 da tarde. Lembrando que é a segunda retrô. Valeu, gente.
1: Valeu.
0: É isso aí. Se for sair, não... Se for beber, aliás, e sair, né? Enfim, pra onde vocês forem, não dirija. Chama o táxi do Tiagão, tá bom? Beijo. Até segunda. 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
2: 12 horas.
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1: 12 horas e 32 minutos.
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2: Alô Brasil, está no ar o programa Viva a Vida da Pastoral da Criança.
3: Olá amigo ouvinte, obrigado por você nos dar o carinho da sua audiência. E no programa de hoje queremos conversar sobre a importância de iniciar o quanto antes o pré-natal.
2: E vamos conversar também sobre uma das ações mais importantes que a Pastoral da Criança realiza com as gestantes nas comunidades, que é o mutirão em busca das gestantes.
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1: Logo que se confirma a gravidez, a mulher deve iniciar seu pré-natal, pois assim compreenderá melhor o que se passa com o seu corpo e com o seu bebê.
2: Para conversar sobre o acompanhamento durante a gestação e sobre o mutirão em busca das gestantes, está aqui a Elzira Inês Riva, líder da Pastoral da Criança e coordenadora da paróquia Nossa Senhora Aparecida do Xingu, São José dos Pinhais, Paraná.
1: Elzira, por que é necessário que a gestante inicie o pré-natal o quanto antes?
3: A gestante, ela deve iniciar o pré-natal o quanto antes para garantir a sua saúde e a saúde do seu bebê. Com o início do pré-natal, a mãe faz exames e com isso, se houver algum problema, é detectado precocemente e mais cedo pode ser tratado. Também com as informações dos médicos e sua equipe, pode-se controlar problemas como hipertensão, diabetes, infecções e outros tipos de problema que vem com a gestação.
2: O pré-natal está ligado aos cuidados durante os primeiros 1.000 dias de vida do bebê. Poderia explicar a importância desses primeiros 1.000 dias de vida?
3: Os primeiros 1.000 dias são os mais importantes das nossas vidas. Eles somam os dias da gestação mais os dias dos 2 primeiros anos de vida. Todos os cuidados, comportamentos, alimentação, a forma que a gente trata essa criança, que a gente brinca, as leituras que a gente faz nessa época, nesses primeiros 1.000 dias, implicarão na saúde, na inteligência, na educação, na segurança, desde a fase de criança até sua fase adulta.
1: Uma das ações mais importantes dos líderes da Pastoral da Criança é o mutirão em busca das gestantes. O que é esse mutirão? Explica pra gente.
3: O mutirão é uma prática onde as líderes, elas saem em busca das gestantes. Elas vão em união, de residência em residência, nas comunidades, em busca das mulheres que estão grávidas, para poder acompanhá-las. Ali elas passam suas informações, elas distribuem as cartelas, laços de amor, ali onde estão todas as informações importantes para os primeiros 1.000 dias daquela criança.
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2: Elzira, por que as gestantes devem acolher as líderes da Pastoral da Criança que vêm visitá-las?
3: As gestantes só terão benefícios com a abertura de suas casas para a Pastoral da Criança. Elas poderão receber informações e conhecimentos sobre os cuidados de sua saúde física, emocional, psicológica, sua, do seu bebê e de sua família. Tirar dúvidas sobre a gestação, ter conhecimentos e segurança na fase mais linda da sua vida.
1: Como a comunidade pode ajudar esse mutirão em busca das gestantes, Elzira?
3: A comunidade, ela pode nos ajudar nos mutirões em busca das gestantes, nos anunciando aos moradores, aos vizinhos, indicando as gestantes que conhecem na comunidade. As pastorais sociais também podem nos ajudar, indicando as gestantes que estão sendo assistidas por eles. Também nas paróquias, nas celebrações das missas, nas unidades de saúde, onde elas já são acompanhadas. Então, desta forma, a gente vai visitá-las e elas receberão a gente com mais segurança.
2: Elzira, o que a gestante deve fazer para participar da Pastoral da Criança?
3: As gestantes poderão encontrar a Pastoral da Criança nas igrejas, associações de bairro, unidades básicas de saúde, onde deixamos cartazes da pastoral com número de telefone, onde elas poderão entrar em contato conosco. com as líderes que estão na rua, com camiseta, com crachá da pastoral, com vizinhos que já foram acompanhados, amigos que estão sendo acompanhados também pela Pastoral da Criança. Nas redes sociais da Pastoral da Criança, onde eles poderão encontrar líderes mais próximos que poderão fazer suas visitas.
1: Obrigado, Elzira, por essas importantes orientações e até uma próxima oportunidade.
0: Gestante, se o líder da Pastoral da Criança bater na sua porta, receba-o. Escute o que ele tem a lhe dizer. O líder da Pastoral da Criança quer ajudá-la a ter uma gestação saudável e tranquila. Converse com o líder. Partilhe com ele seus medos, suas preocupações, seus problemas da gravidez e suas alegrias também. Gestante, venha para a Pastoral da Criança. Nós queremos o melhor para você e para o seu bebê.
2: E agora vamos ouvir o que a turma do Viva a Vida preparou para o programa de hoje.
5: Ô Rosário, eu passei agora ali na rua de baixo e eu vi que tem umas mulheres da Pastoral da Criança. Elas estão perguntando para as pessoas se conhece alguém que está esperando nenê.
6: Ah, eu já ouvi falar. Diz que de vez em quando elas passam pelas ruas, vão por tudo, perguntando se tem alguma gestante.
5: Então, eu quase parei e falei que você ficou sabendo agora que você está grávida.
6: Eu escutei o povo aí dizer que elas só querem ajudar. Elas vêm, visitam, conversam, explicam as coisas que a gente tem dúvida, perguntam se a gente já fez a consulta no postinho de saúde. Eu acho que é isso.
5: Mas então, espera aqui que eu vou ver se elas ainda estão ali na rua de baixo. Aí eu vou chamar elas para vir aqui em casa. Ó, eu volto já, hein?
2: Participa do programa Viva a Vida a Maria Inês Monteiro de Freitas, coordenadora nacional da Pastoral da Criança. Maria Inês, qual é o objetivo da Pastoral da Criança ao realizar o mutirão em busca das gestantes nas comunidades?
7: Queridos ouvintes, o objetivo dessa ação é identificar e acolher as gestantes nas comunidades o mais cedo possível, para promover a saúde materna e infantil e assim assegurar uma gestação saudável e o desenvolvimento integral da criança. Acolher a gestante, ouvir suas dúvidas e oferecer apoio espiritual e humano significa cuidar da vida desde o início. Também é o momento de fortalecer a fé da mãe e da família, levar esperança e dar orientações preciosas para que esse bebê possa se desenvolver bem desde o ventre materno. As gestantes são chamadas a viver esse tempo com confiança e serenidade. Por isso, a cada 3 meses, os líderes da Pastoral da Criança se reúnem e realizam um mutirão em busca das gestantes. Eles sabem que encontrar uma gestante o quanto antes ajuda a garantir um pré-natal melhor, orientações mais adequadas para cada trimestre da gestação e ajuda a informar sobre os sinais de risco e alerta, tão necessários para prevenir vários problemas e doenças gestacionais. Quando a comunidade se mobiliza para encontrar gestantes, ela demonstra que ninguém está sozinho. A visita, a conversa e a orientação fortalece a mãe e ajudam a garantir melhores condições para o bebê. A comunidade deve ser um apoio importante para a gestante, promovendo encontros e orientações que valorize a dignidade da vida que está por nascer e repassando informações sobre nutrição, saúde e políticas públicas, tudo aquilo que a gestante tem direito. Gestante, se um líder da Pastoral da Criança for ao seu encontro, recebam. Converse com ele. O líder só quer o melhor para você e para o seu bebê. Um forte abraço.
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2: Hoje está aqui no programa a Josimara Brito de Carvalho, líder e coordenadora da Pastoral da Criança da Prelazia de Lábrea, estado do Amazonas.
1: Josimara, como os líderes da Pastoral da Criança organizam e realizam o mutirão em busca das gestantes na comunidade?
8: Aqui nós nos encontramos na reunião de reflexão e avaliação e combinamos um dia de mutirão em busca das gestantes. A minha comunidade é ribeirinha e indígena e o acesso à saúde é bem limitado. As líderes percorrem de casa em casa, conversando com as famílias, para identificar mulheres grávidas que ainda não estão sendo acompanhadas. Esse serviço é feito com muito carinho. A gente também tem algumas líderes, que são agentes de saúde, que facilita nessa busca, não só com os dados, mas à luz do evangelho. A gente sabe que cuidar da gestante é cuidar do futuro da comunidade. Viva a vida!
2: E agora nós vamos ouvir a mensagem amiga de Dom Frei Severino Klasen, arcebispo de Maringá, Paraná, e presidente da Pastoral da Criança.
9: Olá, amigas e amigos do Viva a Vida. Encontrar as gestantes é acolher a vida que começa. Como Maria, mãe de Jesus, que acolheu e cuidou da vida de Jesus que estava por nascer. Assim como Maria recebeu a missão de gerar Jesus, cada mãe recebe o dom de cooperar com o Criador na geração da vida. A pastoral da criança imita esse gesto de Maria, que ao saber que sua prima estava grávida, foi lá para servir, para ver se faltava de alguma coisa. Com suas lideranças, vai em busca das gestantes nas comunidades, exatamente para levar essa boa nova, essa esperança de que elas carregam no ventre um presente de Deus. Eis a nobre missão das líderes da pastoral da criança. Que Deus abençoe o trabalho dos líderes

0: O Viva a Vida de hoje está chegando ao fim. Queremos lembrar que uma gravidez bem acompanhada é uma gravidez mais segura para a futura mamãe e seu bebê.
1: Tchau, gente. Até o próximo Viva a Vida.
0: Até lá, pessoal.
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1: 13 horas e 4 minutos.
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1: 14 horas e 3 minutos.
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1: 15 horas e 3 minutos.
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0: Bem, amigos de todo o Brasil, estamos de volta com o nosso Em Romaria, caminhando juntos nesse terceiro milênio. Nos estúdios da Rádio Vaticano, Silvonei José. Cristo Redentor para Todos, um documentário. E nós conversamos com o diretor Eduardo Marucci. Damos as boas-vindas à Rádio Vaticano. Eduardo, seja bem-vindo.
1: Muito obrigado, Silvanei, a você, a todos os nossos ouvintes no Brasil, da Rádio Vaticano. Um prazer estar aqui.
0: Eduardo, vamos falar um pouquinho sobre Cristo Redentor para Todos, o documentário.
1: O documentário. Então, a gente quer fazer um trabalho agora resgatando toda a trajetória dos 80 anos do Cristo, quando a gente produziu os 80 anos do Cristo junto com o Padre Omar, nosso querido Padre Omar. E agora a gente vem trazendo toda aquela história, desde a nossa inserção do Cristo Redentor em vários países, dentre ele até na própria cidade do Vaticano. Nós fizemos uma exposição e trouxemos uma réplica do tamanho de 10 para 1, né, na escala. O Cristo Redentor do Corcovado tem 38 metros, né, e nós trouxemos um Cristo de 3,80 metros, expusemos ali pertinho da onde o Papa faz audiência, enfim, aqui na cidade do Vaticano, e também na Catedral de Notre Dame. Talvez tenha sido a primeira imagem a contrastar com a fachada da Catedral de Notre Dame antes daquele terrível incêndio que teve, né? Então, e aí todas as capitais brasileiras receberam também esse Cristo Redentor, contando a sua história, a trajetória, o que o Cristo representa para o Brasil, o que representa do Brasil para o mundo. E agora a gente vem resgatar tudo isso 15 anos depois, para contar essa história de como é que foram os bastidores, o que aconteceu naquele processo todo para levar o Cristo Redentor para todos, né? Em vários países, e todos os estados da Federação Brasileira receberam. E a gente quer contar isso, os bastidores de como foi aquela trajetória, assim, árdua, mas fantástica, porque a logística é muito complexa, né?
0: Podemos imaginar, simplesmente para trazer para cá uma imagem de 3,80 metros, eu recordo perfeitamente. Onde está essa imagem agora?
1: Todas as imagens foram doadas. Me parece que a que nós expusemos aqui no Vaticano foi para o Colégio Pio Brasileiro. Né? Não sei se ainda está lá.
0: Está lá.
1: E agora a gente vai resgatar exatamente isso. A gente vai contar essa trajetória de como é que nós deixamos, lá na França, na Argentina, como é que a imagem, para onde ela foi. Por exemplo, a da França, me parece que o arcebispo mandou percorrer várias cidades da França, e fazendo um Cristo itinerante na França. Isso é muito legal. O do Vaticano, depois da exposição, me parece que foi para o Colégio Pio Brasileiro, e a gente vai resgatar isso tudo, viu, Silvanei? Esse é o propósito dessa exposição, que tem histórias fantásticas por trás dessa exposição. Vou até contar um pouquinho daqui a pouco, se me permitir, algumas das histórias que a gente, dos bastidores, uma delas, assim, muito impressionante.
0: O que representa o Cristo Redentor?
1: Eu parei no Cristo Redentor, né? Quando eu fui para o Cristo Redentor, foi assim, uma história bacana por acaso. Eu vou contar aqui um pouquinho. Tem um artista no Brasil chamado Jorge Versilo, até muito famoso, as pessoas amam muito. E um dia me liga e fala, ele me chama meu nome é Eduardo Marucci, me chama de Edu. Edu, eu estou com umas pessoas aqui que querem fazer um projeto de não armamento, alguma coisa nesse sentido, no telefone. E eu falei assim, olha, do que se trata? Aí ele me contou e falou que umas pessoas foram procurá-lo, e sempre quando tem uma procura de alguém por um artista, a gente volta para outra pessoa, que é uma produção, e a gente bota as barbas de molho. E foi o que eu fiz, assim, confesso, de forma até arrogante, assim. Depois a gente vai estudando e vai aprimorando isso, né? Que bom, a gente aprende. Pois bem, eu marquei com essas pessoas que o Jorge Versilo me pediu para recebê-los no meu escritório, e eles foram lá. E eu, de novo, ainda arrogantemente, perguntei assim, olha, essa história, quanto é que vocês ganham para fazer isso, procurar um artista e tal? Ele falou, olha, isso nunca mais saiu da minha cabeça. Nós não ganhamos absolutamente nada, E eu quero te falar que a gente ainda paga vez ou outra para fazer isso que a gente está fazendo. Por que que eu não era assim, arrogante, mas tem uma história. Quando eles falaram em partido, eu imaginei um partido político e tal, e eles eram no Partido Humanista, que nada tinha a ver com política partidária, certo? E aí acabou que eles falaram, ah, esse projeto é um projeto de desarmamento, um projeto global. Eu falei, ó, deixa para mim, ele tinha um CD, né? Um CD para eu visualizar. Eu falei, deixa que eu vou analisar e na segunda-feira eu te dou uma resposta. Ainda muito rude. E aí assim fiz. Coloquei no final de semana, isso foi uma sexta-feira, me lembro como se fosse hoje. No final de semana eu levei o DVD, como havia prometido, porque jamais eu pegaria e não viria. Coloco o DVD no aparelho, começo a ver, e aí, uma loucura. Né? Todos os líderes mundiais apoiavam o projeto. O Papa João Paulo II, hoje São João Paulo II, dando uma declaração apoiando o projeto. Era a Marcha Mundial pela Não Violência e pela Paz. E eles queriam fazer um evento com o Jorge Versilo para divulgar e para trazer à tona aquele projeto na Praça da Apoteose, no Rio de Janeiro. E era em dezembro o projeto. E aí eu estudei e falei, olha, não cabe. Isso tudo para eu te falar como é que entrou, o que que representa o Cristo Redentor. E aí entrou dezembro, falei, olha, não tem como, porque as escolas de samba, que é um grande processo cultural no Rio de Janeiro, eles fazem ensaios técnicos lá e não cabe. E não vai dar de jeito nenhum, os caras ficaram loucos, não sei. Quando eu analisei mais o projeto ainda, falei, olha, eu acho que esse projeto é um projeto para ser feito no Cristo Redentor. Não tem nada igual no mundo que represente mais a paz mundial, mais o processo espiritual, tamanho a devoção do povo e o que representa o Cristo Redentor. Aí eles falaram, mas como é que a gente consegue isso? Eu falei, não sei. Eu não sei como é que consegue. Mas eu acho que é de lá. Porque, assim, a gente não precisa de público para isso, a gente precisa de projeção. Eu acho que o Cristo seria a maior projeção. Esse projeto passou no mundo inteiro, era a Marcha Mundial pela Paz e a Não Violência. E o Rio de Janeiro era o penúltimo país a ser, que ele estaria, ele iria para Mendoza, na Argentina. Né? Eu falei, não sei. Ele falou, não, mas eu já sei como é que eu faço. Eu tenho um grande amigo que conhece isso tudo e vai conseguir o Cristo Redentor para a gente. Eu falei, maravilhoso. Articularam com os amigos, não sei o quê. Pois bem, quando chegou em novembro, no dia assim, na primeira semana de novembro, faltando 30 dias para esse grande evento, cara, eles voltaram. E voltaram chorando copiosamente, verdadeiramente, literalmente chorando. E aí, eu falei, o que foi? Ele falou, pô, aquele amigo que eu te falei não conseguiu fazer o Cristo Redentor e agora a gente não sabe mais o que vai fazer. Aquilo eu já havia acreditado no projeto, nas pessoas, e me tomou, assim, de um processo pessoal. Falei, não é possível. Aí fui entender o Cristo Redentor, porque eu só havia visitado o Cristo como turista. Eu nem sabia como é que era o processo do Cristo Redentor. Pois bem, fui atrás do Cristo Redentor. Onde a gente vai primeiro? Vai na prefeitura, vai no governo do estado, vai no Itamaraty, vai aonde? Nada. Aparecendo aí, um falou assim, ó, vai no ICMBio. Aí eu fui lá, cheguei lá, mostrei projeto para o rapaz, que era o chefe do Parque Nacional da Tijuca, e ele, arrogante também, igual a mim, naquele período, eu falei, olha, eu vou te fazer exatamente o que fizeram comigo, vou te entregar um CD, e você, no final de semana, olha, se for capaz de ajudar e achar que é interessante, é o mesmo processo que eu sofri, vou te dar para você. Pois bem, entreguei para ele, e ele viu no final de semana e me liga na segunda-feira e fala, rapaz, que maluquice que tu me arrumou, e agora se eu não fizer nada eu vou ficar com a minha consciência pesada. Eu falei, pois é, exatamente a minha. Aí ele falou, vem aqui. Aí eu fui lá, cheguei lá, ele falou, ó, o Cristo Redentor, o parque é todo do governo federal, mas aquele lugar lá é sagrado. Respondendo a tua pergunta, é um lugar sagrado, eu fui aprendendo com o tempo, e é da Igreja Católica. Eu falei, da igreja? Está maluco? Como é que aquele monumento é da Igreja Católica? Ele falou, pois é. É da Igreja Católica, tem que procurar a arquidiocese, especialmente tem que procurar o padre Omar Raposo, que é o reitor daquele santuário. Que era, não me lembro se já era um santuário, me parece que era. Padre Omar, onde eu encontro? Eu não sei, aí tu tem que procurar e tal. Aí fui para a arquidiocese procurar. E aí o padre Omar, ele era da igreja Nossa Senhora da Paz em Ipanema, junto com o padre Jorjão, né? E ele era diretor e foi lá e marquei com ele. Aí ele falou, não, vem aqui que eu te recebo e tal. Chego lá, é numa sala, é um prédio anexo à Nossa Senhora da Paz, não sei se você conhece, mas ali naquele prédio anexo, e eu fui lá no prédio anexo e fiquei lá sentado esperando, e passou um rapaz por mim, sentou numa saleta, e ficou lá, entravam umas senhoras e saíam e entravam, e ali fiquei, saiu todo mundo e eu fiquei lá. Aí daqui a pouco sai ele de lá e fala, você tá aguardando alguém? Eu falei, tô aguardando o Padre Omar, que não chega, não me recebe. Eu sou o Padre Omar. Ele estava com uma roupa, e eu falei, no entendimento meu do padre, teria ou de batina, ou de clésima, alguma coisa, estava ele com uma roupa comum, igual a minha, com uma estampa, acho que até com uma propaganda de uma rádio. Eu falei, o senhor é o Padre Omar? Sou. Aí eu falei, meu Deus do céu, eu estou aqui diante de um padre, um jovem. Aí depois eu soube por ele, virou meu grande amigo, que ele foi o padre mais jovem do Brasil durante um período muito grande. E eu falei, não vou, padre, né? Assim, para mim, padre, imagina, o padre da minha paróquia é um senhor mais de barba, né? E aí o padre, aí mostrei para o padre, e o padre comprou a ideia, e nós fizemos a Marcha Mundial pela Paz e a Não Violência no Cristo Redentor, o mundo inteiro lá presente. Ele fez um evento ecumênico, né? Interreligioso. Levou vários líderes de várias religiões e todos do mundo inteiro. E aí, quando eu pisei a primeira vez, depois de adulto, confesso, eu só tinha ido ao Cristo Redentor quando criança. Eles conseguiram resolver tudo e me falaram o seguinte: o Cristo é uma igreja, o Cristo não fecha. Tu tá me pedindo um favor. Isso me lembra como hoje, Padre Omar. Eu vou resolver isso. Vou envolver todos, porque isso é um projeto muito importante. Porém, tu tem uma hora para montar toda a infraestrutura e apresentar esse projeto. E eu tive uma hora para montar e o tempo estava horrível, o clima estava muito ruim, mas era o Cristo Redentor, como você me perguntou, o que, que ele representa para nós brasileiros e talvez para o mundo inteiro. Assim, todos os dias até hoje, quando eu chego no Cristo Redentor verdadeiramente, eu falo, olha, bendito foi aquele dia em que o Jorge Versilo me convidou para fazer um projeto. Eu tive uma hora para montar aquilo tudo e tantas pessoas. Foi um dos dias mais importantes da minha trajetória. Foi um dia bendito e eu conheci o que é aquilo que você está me perguntando. O que representa o Cristo Redentor? É amor, é esperança. Ele tinha que estar lá naquele lugar para aquele povo, principalmente um povo muito sofrido do Brasil e principalmente do Rio de Janeiro, né? Se o Cristo não tivesse lá, Silvani, com toda certeza, nós teríamos um Rio de Janeiro muito pior do que às vezes a gente encontra lá, tá? Porque ele é o bastião da verdade, do amor, da representação da caridade, da representação do bem. Então, o Cristo Redentor, na minha opinião, todas as vezes que eu chego lá, até hoje, tão acostumado ao Cristo Redentor, eu olho para aquela imagem, me pergunto e me belisco e falo, ó, nós temos mais de 200 milhões de habitantes nesse país. E por que eu estava ali naquela hora, naquele momento, para fazer esse trabalho? Então eu faço com muita, todas as questões do Cristo. Hoje já não estou mais envolvido profundamente na arquidiocese, porque eu fui, né, para outros caminhos também. Mas todas as vezes que a arquidiocese me convoca, o Dom Urani me convoca, o Padre Omar me convoca, eu estou lá pronto para contribuir, porque o Cristo é compaixão. É verdadeiramente algo, assim, foge do que a gente entende como turístico, foge de monumento, a presença do Cristo Redentor, do Corcovado espiritual.
0: Bom, esse documentário, não? Cristo Redentor para Todos, de 2026... um pouco isso também?
1: É tudo isso, né? Assim, a gente não deve jamais, nunca guardar todas essas experiências para nós. Eles precisam ser repassadas. Isso também é amor e caridade e compaixão. Então é isso que a gente quer reunir, né, com o Padre Omar. O Padre Omar é um cara, assim, fora do prumo, né? Ele é um desbravador impressionante, um dos maiores que eu já conheci. Então eu conversei com ele. A gente quer reunir todas essas histórias e colocar num documentário um documentário vivo, né? Como é a representação do Cristo Redentor, com histórias profundas, né? O que ele representa? Quando a Jornada Mundial da Juventude foi anunciada pelo Papa Bento, o Cristo Redentor, um ano antes, foi embaixador da jornada. Né? Dom Orani nomeou o Cristo Redentor do Corcovado como embaixador da jornada, para levar a boa nova para o mundo. O projeto Cristo Redentor para Todos, ele começa ali, quando o Cristo é nomeado embaixador da Jornada Mundial da Juventude, onde te leva. E aí, ele inteligentemente fez esse caminho, porque o Cristo abriu portas jamais vistas no mundo todo. Então, todos essas informações, esses aprendizados, esses ensinamentos, queremos dentro desse documentário, contando exatamente a história e mais. Aí ele passa desde os 80 anos, passa pelos 90 anos, que aí é uma parte complexa do processo, e de novo Cristo Redentor encara uma pandemia. E encara essa pandemia, que vai entrar nesse processo todo, de novo trazendo muito benefício para a sociedade, muita coisa. O Cristo não fechou um dia da pandemia. Aliás, eu fui contaminado com a Covid-19, o Padre Omar contaminado, ficamos internados, eu fiquei grave no CTI, o Padre Omar também, porque o Cristo não fechava as portas para ninguém. Então lá tinha os movimentos de arrecadação de alimento, os movimentos culturais através das lives, nós fizemos grandes lives artísticas, culturais, para animar a sociedade, olha que coisa, no Cristo Redentor. E aí isso tudo passa, essa trajetória toda, até agora, o Cristo na contagem para o centenário. Né?
0: O que mudou na tua vida com o Cristo? Rapaz. Porque eu vejo que você conta com um entusiasmo realmente edificante.
1: Silvanei, deixa eu te falar. Eu sou o Eduardo Marucci antes e depois do Cristo Redentor. Não tenho a menor dúvida disso. Todos os ensinamentos, assim, o Cristo, né, nos trouxe o Evangelho, a gente tem que ter ouvidos de ouvir, né? E eu soube ouvir aquela mensagem. Então ele mudou completamente a minha trajetória. Eu era um cara mais rude, lembra? Eu te falei que eu era mais arrogante, mais prepotente. Eu fui muito jovem, assim, ao topo do sucesso da minha profissão. Né? Eu sou profissional de marketing. E eu primeiro, né, olha que coisa louca. Como é que a gente vira arrogante, prepotente? Não sei. Eu era muito pobre. Muito mesmo. Então, a minha história de vida, isso eu valorizo. Esse processo, não escondo jamais, porque isso faz parte dessa pergunta que você me fez, o que mudou. Então eu saio da pobreza extrema, o único da minha família, isso eu falo com tristeza, não falo com alegria, que teve a oportunidade de estudar, fazer uma faculdade. E aí, quando isso chega à tua casa, casei muito novo com a Adriane Marucci, minha esposa, que está inclusive aqui comigo em Roma. Com 19 anos eu me casei, né? E aí, com 20 anos, aliás. E aí eu atingi um ápice na minha cabeça material, muito achando que aquilo era meu mesmo. Era uma teoria equivocada de que você, se tu quer, você pode, você constrói. E tu esquece o lado espiritual do processo. E aí eu virei um arrogante, talvez. Falei assim, eu pude porque eu me esforcei, porque fiz isso tudo. Sei lá, isso não pode ser uma verdade, mas é meia verdade. E aí, até essa data, onde fiz grandes projetos, né, grandes eventos, trabalhei com grandes eventos, né, produzi, até a data do Cristo Redentor, até aquele dia do Jorge Versilo e daquela pacificação na minha alma, eu era um prepotente e arrogante. A partir dali, isso caiu. Isso já é uma conquista que a gente, quando fala do Cristo Redentor, principalmente eu, tem que falar com entusiasmo, porque é uma derrubada de paradigma. Se eu não tivesse aquele momento, eu seria um insuportável na trajetória. Assim, porque eu iria avançar ainda mais, né, na minha profissão, certamente eu teria conquistas materiais profundas num outro caminho. E eu saio daquele caminho, Deus me tira daquele caminho e me coloca num caminho de produzir projeto para a igreja. Olha só. Porque quando terminou a questão da Marcha Mundial pela Paz e a Não Violência, estava o período de construção dos 80 anos do Cristo. E o padre Omar tinha uma ideia na cabeça, queria fazer um grande projeto. E quando terminou aquilo, e o produtor, o diretor de produção, tudo isso já apontado pela própria igreja, vai ser fulano, ciclano, não sei o quê. Quando terminou aquilo, passa uma semana, o padre Omar me liga, falou que precisava jantar contigo. Eu tinha conhecido o padre Omar tinha um mês. Eu preciso jantar contigo. Aí eu falei, tá bom, você marca o local e a hora. Ele marcou o local e a hora, fui jantar com ele. Ele falou, olha, deixa eu te falar uma coisa. Muito jovem, ainda eu também muito jovem. Olha, hoje eu sou careca também, eu sou igual. somos juntos, careca o padre também. Olha, porque os bastidores também fazem o cabelo cair, né? E o padre falou comigo, olha, o Cristo Redentor, eu acho que é um ano e meio na frente, não me lembro. Vai completar 80 anos daqui a um ano e meio. E eu queria que tu fosse o produtor, o diretor de produção desse projeto, o construtor comigo. Eu falei, eu? Ele falou, é. Aquilo que vocês fizeram lá foi algo maravilhoso. Jorge Versilo cantou lá, né? Assim, voz e violão. E aí tem, ó, os bastidores são sensacionais. Porque você lembra quando eu falei com a pessoa que eu perguntei a ele arrogantemente quanto é que ele ganhava, porque na minha cabeça o cara vai procurar um artista, ele quer tirar proveito de alguma coisa. Nunca tu imagina que é o contrário, que o cara está trazendo e contribuindo com ele e comigo. Nós fomos os escolhidos. E aí o Versilo foi cantar e o Cristo Redentor, assim, a infraestrutura do Cristo corretamente é muito complexa. Então não tem onde comer direito ali no processo, né?
0: A logística.
1: Foi numa segunda-feira, eu me lembro até hoje, por qual motivo? Ele levou a mulher dele, a ex-mulher, né, agora, levou o filho, um compositor amigo, mais algumas pessoas, e chegaram no Cristo Redentor, chegou lá, estava um frio danado. E eu não sabia, porque eu tinha muito pouco contato com o Cristo, eu não esqueci de pedir para a produção dele, falar, leva um casaco, e isso, leva água, porque vai ser de noite, não tem nada aberto, não... O banheiro tem que descer várias escadas. Eu não sabia da infraestrutura do Cristo Redentor. E ele chegou lá com muita gentileza, porque era dele, inclusive. E aí ele canta, vem saindo, e aí fala comigo, Edu, tá tudo bem? Foi bom? Eu falei, pô, foi a coisa mais maravilhosa que você me presenteou. De verdade, começou com ele. E eu te agradeço. E tá faltando alguma coisa? Eu falei assim, só falta, Jorge. Eu gastei R$5.000 do meu bolso e você precisa botar R$5.000, porque a gente, para fechar a conta, faltam R$10.000. Aí a ex-esposa dele, que estava do lado dele, falou assim, só pode ser uma maluquice isso. Tu vem cantar num projeto e tu vai pagar para cantar num projeto? Então talvez tenha sido o único artista brasileiro que tenha pago literalmente para cantar. Aí ele fala para ela. Aí ela me fala, eu vim para cá, passei frio, fome, não fui no banheiro. Tu me falou que a gente ia almoçar num restaurante que tinha ali na subida do Cristo Redentor e estava fechado porque era segunda-feira. Geralmente os restaurantes fecham em segunda. Conclusão, comemos amendoim, tu cantou, eu senti frio, tu ainda vai pagar. E ele falou exatamente isso. É isso mesmo, ele tem toda a razão. O Edu não me contratou, fui eu que contratei o Edu. E eu vou pagar. E ele faz um cheque na hora de R$5.000, me entrega o cheque, e aí fica concluído de que a gente, ao invés de receber, ainda pagava para trabalhar, e foi exatamente isso o que aconteceu.
0: Tudo isso backstage do próximo documentário.
1: Exatamente. Você tem que entrar, isso. Todo esse caminho tem que entrar no documentário. Se a gente vai reunir todas essas informações, todo esse conteúdo, todas as fotos, os filmes, tudo isso, e a gente vai colocar dentro de um documentário que vai ser assim muito agradável e doce.
0: Nosso tempo está terminando, mas eu só ouvindo a sua emoção de falar do Cristo Redentor, do meu amigo também, Padre Omar, eu agradeço por essa curva na sua vida, se assim podemos dizer. Tá? Você não é que inverteu, mas você virou para a direita ou para a esquerda, que seja, e fez algo que é diferencial na vida de tantas pessoas. Né? E trazendo para nós também um pouco daquilo que faz parte da nossa história.
1: É isso.
0: Eduardo, obrigado, obrigado mais uma vez. Obrigado pelo seu trabalho, pela sua dedicação.
1: Deixa eu só te dar uma camisa da Beija-Flor, venho de Nilópolis.
0: Mas olha,
1: da escola de samba Beija-Flor de Nilópolis, vou te entregar uma aqui. As pessoas não estão vendo. E
0: vocês
1: quero deixar...
0: não estão vendo, mas um barulho vocês
1: estão fazendo. E eu quero te entregar uma também, para se você tiver com Papa Leão, você entregue para o Papa também uma camisa.
0: Vai para ele também uma camisa
1: aqui, porque é ser um emblema cultural do nosso país, as escolas de samba e da Beija-Flor, talvez uma das maiores de lá. De coração, muito obrigado por me receber aqui na Rádio Vaticano. Isso é uma honra para mim, viu?
0: Alegria minha poder receber vocês e contar um pouquinho
1: pedacinho
0: da história também do nosso Cristo.
1: É isso.
0: Deus abençoe você.
1: Amém.
0: Muito obrigado.
1: Abraço.

0: E assim chegamos ao final do nosso Em Romaria desta semana, agradecendo mais uma vez a sua presença. Voltamos na próxima semana com mais um Em Romaria, caminhando juntos neste terceiro milênio.
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2: 15h35.
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12: Alô, amigos de todo o Brasil e demais países lusófonos. Está no ar o programa em língua portuguesa da Rádio Vaticano, Vatican News, deste sábado, 2 de maio. Traremos para você que está sintonizado conosco as últimas notícias sobre as atividades do Papa, da Santa Sé e da Igreja no Mundo. Apresentação, Raimundo Lima. E vamos ao pensamento bíblico que escolhemos para você. Cheio da graça e fortaleza, Estevão fazia prodígios e grandes sinais entre o povo. do livro dos Atos dos Apóstolos, capítulo 6, versículo 8. E vamos aos destaques do nosso programa de hoje. Atividades do Santo Padre este sábado, destaque para a missa desta tarde na Basílica de São João de Latrão, de ordenação episcopal de bispos auxiliares de Roma. Leão 14, a Papal Foundation, missão evangélica e iniciativas tangíveis para promover a paz. O Papa aos funcionários da Conferência Episcopal Italiana, SEI, dedicação generosa para que o Evangelho chegue a todos. Santa Sé, é necessário o uso pacífico da energia nuclear. Preso suposto agressor de religiosa em Jerusalém. Sul do Ceará inaugura complexo da Beata Benigna. E ainda, a reflexão sobre a liturgia deste quinto domingo do tempo pascal. Essas e outras notícias a partir de agora. O programa em língua portuguesa da Rádio Vaticano Vatican News deste sábado está apenas começando. O Santo Padre recebeu em audiências sucessivas este sábado, às 8h30, Dom Filippo Iannone, prefeito do Dicastério para os Bispos. Às 9h30, o Cardeal Mário Gresch, secretário-geral da Secretaria-Geral do Sínodo. Às 10 horas, Dom Walter Erbi, núncio apostólico na Libéria, Serra Leoa e Gâmbia. Às 10h30, Dom José Domingo Ulloa Mendieta, arcebispo de Panamá, no Panamá. Às 11 horas, Dom Reuvendê Quisito Uedraogo, núncio apostólico na República do Congo, em Gabão, com familiares. Às 11h15, membros da Papal Foundation e, ao meio-dia, funcionários da Conferência Episcopal Italiana, com os familiares. Às 17 horas, preside na Basílica de São João de Latrão, sede da Diocese de Roma, ordenações episcopais dos bispos auxiliares de Roma.

0: Na manhã deste sábado, 2 de maio, o Papa Leão XIV recebeu na Sala Clementina, no Vaticano, os membros da Papal Foundation, organização que promove a missão da Igreja. Logo no início de seu discurso, declarou que viu em primeira mão o impacto positivo dos subsídios da Fundação durante seu serviço em Chiclayo. O Santo Padre cumprimentou-os por saber que o número de membros da Fundação continua a crescer, aumentando assim o compromisso em auxiliar o sucessor de Pedro. Ao recordar que a visita ocorre durante o tempo pascal, período focado na missão, sendo que após a ressurreição, Jesus encarregou os apóstolos de serem seus mensageiros, Leão disse.
1: O Pope e os bishops, os sucessores dos apóstolos, continuam esta tarefa por preaching. And works of evangelization. Yet all members of the church, by virtue of our baptism, share the responsibility.
0: O Papa e os bispos, como sucessores dos apóstolos, continuam esta tarefa através da pregação e das obras de evangelização. No entanto, todos os membros da Igreja, em virtude do nosso batismo, partilham a responsabilidade de proclamar o Evangelho hoje, tanto com palavras quanto com as nossas obras de caridade. O Santo Padre disse que, ao financiar projetos, ajuda humanitária e bolsas de estudo para pessoas de todo o mundo, a Papal Foundation participa da missão evangélica contínua da Igreja. Recordando ainda que a sua generosidade permitiu que inúmeras pessoas experimentassem, de forma concreta, a bondade e a benevolência de Deus em suas próprias comunidades e que, de outra forma, não teria sido possível, preparando-os para serem futuros líderes na Igreja. Leão continuou afirmando que, além de promover a missão evangélica da Igreja, os esforços da Fundação também ajudam a fomentar a paz em nível regional e local. Recordando palavras de São Paulo VI, disse: "A verdadeira harmonia não é simplesmente a ausência de conflito, mas decorre da promoção ativa de um autêntico desenvolvimento humano integral."
1: Fostering genuine progress through tangible initiatives like those supported by the Foundation.
0: Promover o progresso genuíno através de iniciativas tangíveis como as apoiadas pela Fundação é uma maneira segura de incentivar a concórdia entre comunidades e indivíduos. Por fim, o Papa agradeceu a presença de todos e o que fazem para promover a nobre missão da Papal Foundation.

0: Na manhã deste sábado, 2 de maio, o Papa Leão XIV recebeu na Sala das Bênçãos, no Vaticano, os funcionários da Conferência Episcopal Italiana e seus familiares. O Papa Leão iniciou seu discurso evidenciando a importância da fidelidade, dedicação, cuidado e ordem com o próprio dever, pois são coisas simples, mas úteis para o bem de todos e grande diante de Deus. Na vida da Igreja, nada é pequeno, se feito com fé, com amor e com espírito de comunhão, destacou o Papa. Seguindo seu discurso, comunicou que gostaria de refletir sobre alguns aspectos do compromisso de cada um que considera importante. Antes de tudo, a natureza do serviço. Os vários departamentos em que vocês atuam, explicou o Papa, não são estruturas com um fim em si mesmas, mas instrumentos com os quais vocês ajudam os bispos e as igrejas que estão na Itália, para que os fios da comunhão sejam bem firmes e a trama do tecido eclesial seja compacta, rica de evangelho e fecunda em gestos de proximidade. É uma tarefa de grande responsabilidade, recordando aos presentes.
1: Nella Chiesa, infatti, servire non è semplicemente svolgere una funzione, ma partecipare attivamente come membro alla vita di un corpo il cui capo è il Signore.
0: Na Igreja, de fato, servir não é simplesmente desempenhar uma função, mas participar ativamente, como membros, da vida de um corpo cuja cabeça é o Senhor. O centro, portanto, nunca somos nós, os nossos escritórios, os nossos programas, mas é Ele. E cada atividade encontra sentido quando ajuda, mesmo de modo humilde e oculto, ao encontro e à união com Ele. O segundo ponto da reflexão do Papa Leão foi sobre a pertença. A esposa de Cristo, explicou, de fato, não pode ser servida por espectadores, mas somente com o amor de quem sabe que lhe pertence, num vínculo de fé e de comunhão que é, antes de tudo, dom da graça, dom de Deus. Continuando a reflexão, disse ainda, os lugares nos quais vocês exercem as suas funções diárias são o primeiro espaço em que são chamados a dar forma ao Evangelho, promovendo unidade e paz com paciência e humildade, no cuidado e na proteção mútua. Para a última reflexão, Leão explicou que o serviço e a pertença são indissociáveis de uma terceira dimensão fundamental da vida do povo de Deus, a missão.
1: A Chiesa existe para anunciar Cristo, construindo ponte, instaurando legame, offrendo accoglienza e aiuto a chiunque abbia bisogno di sostegno.
0: A Igreja, afirmou, existe para anunciar Cristo, construindo pontes, estabelecendo laços, oferecendo acolhimento e ajuda a quem quer que necessite de apoio, de escuta, de amor, e vocês participam deste mandato. Recomendando, por fim, para que, no contexto atual, época de grandes mudanças, na participação social, na transmissão da fé, o Senhor nos pede que não nos fechemos em nós mesmos e que não tenhamos medo, mas, pelo contrário, que nos dediquemos generosamente para que o Evangelho possa alcançar e iluminar, ainda hoje, cada mulher e cada homem, com as suas dificuldades, perguntas e esperanças, para que todos sejam salvos e cheguem ao conhecimento da verdade.

0: Santa Sé, é necessário o uso pacífico da energia nuclear. Vamos ouvir com a colega Mariângela Jaguraba.
1: Todos os estados têm o direito de desenvolver o uso pacífico da energia nuclear em plena conformidade com suas obrigações de não proliferação. No entanto, os mais altos padrões de segurança, proteção e responsabilidade ambiental são necessários, visto que a proteção das instalações nucleares, especialmente em situações de conflito armado, é uma preocupação urgente para a comunidade internacional. Foi o que a Santa Sé reiterou numa declaração da Missão Permanente de Observação junto à ONU por ocasião da 11ª Conferência de Revisão das Partes do Tratado sobre a Não Proliferação de Armas Nucleares, realizada em Nova York em 29 de abril. A Santa Sé salienta que hoje os próprios fundamentos da segurança estão sendo severamente testados por ataques a instalações nucleares, pela modernização dos arsenais nucleares e por tecnologias emergentes, como a inteligência artificial, que estão cada vez mais integradas aos sistemas militares e nucleares, cujas implicações ainda não são totalmente compreendidas. Nesse contexto, o Tratado sobre a Não Proliferação de Armas Nucleares continua sendo uma estrutura essencial, assim como a entrada em vigor do Tratado de Proibição Completa de Testes Nucleares e o progresso rumo à negociação de um tratado sobre a cessação da produção de material físsil. A Santa Sé, portanto, enfatiza o papel central do Tratado de Não Proliferação como a pedra angular do regime global de não proliferação, indicando a necessidade indispensável de todas as suas disposições serem implementadas integralmente e de forma equilibrada, a fim de preservar a integridade do tratado e promover a confiança e a responsabilidade entre os Estados. Daí a indicação de que as zonas livres de armas nucleares permanecem hoje uma expressão regional tangível de um compromisso compartilhado com a paz e a segurança, razão pela qual se revela particularmente importante o estabelecimento de tal zona no Oriente Médio. Neste momento atual de profunda gravidade para a comunidade internacional em meio ao iminente ressurgimento da retórica que contempla o uso de armas nucleares, afirma a Santa Sé, a cooperação internacional, particularmente através da Agência Internacional de Energia Atômica, é essencial. Um uso pacífico da energia nuclear, explica a Santa Sé, contribui para o desenvolvimento, a promoção de relações de confiança e cooperação colocadas a serviço da dignidade humana e do bem comum. Diante dos atuais desafios sérios, é a conclusão, a comunidade internacional é chamada a cumprir suas responsabilidades seguindo as diretrizes do Tratado de Não Proliferação Nuclear, para evitar que o medo se torne o fundamento da segurança e, portanto, uma característica permanente das relações internacionais. A chaga do ódio é um desafio comum. Com essas palavras, o padre Olivier Poquelon, diretor da Escola Francesa de Pesquisa Bíblica e Arqueológica em Jerusalém, comentou na sexta-feira, 30 de abril, no X, o ataque a uma religiosa ocorrido na terça-feira, perto do túmulo do rei Davi, no Monte Sião. A freira francesa de 48 anos, pesquisadora da Escola Francesa de Pesquisa Bíblica e Arqueológica em Jerusalém, foi agredida na rua por um homem que a empurrou ao chão e a chutou. Imagens de vídeo divulgadas pela polícia também mostram hematomas no lado direito do rosto da irmã. A polícia israelense anunciou na quarta-feira a prisão de um homem de 36 anos suspeito de atacar a religiosa, acrescentando que leva extremamente a sério qualquer ato de violência motivado por potencial intenção racista e dirigido contra membros do clero. Enquanto aguarda os desdobramentos judiciais do ataque, o padre Poquelon agradeceu às pessoas que vieram em socorro durante o ataque, aos diplomatas, acadêmicos e a todos que ofereceram apoio. Nos últimos dias, o diretor da Escola Francesa de Pesquisa Bíblica e Arqueológica denunciou um ataque gratuito contra a freira, condenando veementemente o ocorrido. O Ministério das Relações Exteriores de Israel, em uma publicação no X, classificou o ato como vergonhoso, assegurando que Israel permanece comprometido com a salvaguarda da liberdade de religião e da liberdade de culto para todas as crenças. O homem preso pelo ataque permanece sob custódia, afirmou o Ministério israelense, enfatizando a firme política contra a violência e a determinação de processar rapidamente os perpetradores. A violência contra indivíduos inocentes e, particularmente, contra membros de comunidades religiosas não tem lugar em nossa sociedade, enfatizou a declaração. Em um comunicado, a Faculdade de Ciências Humanas da Universidade Hebraica de Jerusalém também expressou profundo choque e condenação pelo ataque. Este não é um incidente isolado.

0: O especial é da colega Andressa Collet.
1: Lá no céu, nós temos uma santa vestida de chita intercedendo por todos nós.
2: Assim disse Dom Magnus Henrique Lopes, bispo da Diocese de Crato, no Ceará, durante a homilia da missa de inauguração do complexo da bem-aventurada Benigna Cardoso. No último sábado, milhares de pessoas participaram da solenidade no novo espaço de devoção e honra à memória da mártir, um terreno de 48 mil metros quadrados, localizado em Inhumas, em Santana do Cariri. Após sofrer vários adiamentos devido às obras, o ponto de peregrinação religiosa hoje impressiona pela grandiosidade e conta também com uma estátua de 26 metros de altura, obra de um artesão do município de Saboeiro, Pedro Pereira, conhecido como Pedro Santeiro, que enalteceu o vermelho do martírio e o branco da pureza e da paz do vestido de menina benigna. E Dom Magnus acrescentou:
1: eis a nossa santinha. Ela conhece a nossa luta, nossas dores e nossas perdas. Olhemos para este monumento, olhemos para o alto, olhemos para a beleza desta imagem. Hoje, quem leva o nome de Santana do Cariri, e por que não dizer do Ceará aos lugares mais longínquos, é uma criança simples, sem herança familiar, sem títulos de nobreza, sem títulos familiar que o mundo requer. É uma criança que passaria desapercebida aos olhos do mundo. Naquele dia 24 de outubro de 1941, uma menina de 13 anos, ela entrou pela porta e descobriu que do outro lado não havia apenas pastagem. Havia um verdadeiro pastor que chamava pelo nome. Benigna ouviu e respondeu com um dom total da sua vida. Que Benigna interceda por todos nós, para que tenhamos a coragem de, como ela, escolher a melhor parte, ouvir a voz de Jesus e não ter medo, e sobretudo ser pequeno, porque é na fortaleza, na força da fraqueza, que Deus revela a sua força infinita.
2: A missa, então, foi presidida pelo bispo diocesano e contou ainda com a presença de autoridades civis e eclesiásticas, além de uma multidão de peregrinos e devotos. A imagem da Beata Benigna foi inaugurada com contagem regressiva e fogos de artifício. Após a solenidade oficial, a noite contou com shows do padre Fábio de Melo e irmã Kelly Patrícia, grandes nomes da música católica nacional, para coroar o momento, como recordou o padre Arnaldo Pereira, pároco da paróquia Senhora Santana, de Santana do Cariri.
3: É um lugar por demais importante, para o bem do povo de Deus e para guardar a memória de nossa Beata, que é esse grande presente de Deus para todos nós, como dizia Dom Magnus, né, uma menina tão simples que Deus escolheu para fazer a sua obra, porque a escolha de Deus não é nossa. Então, que esse espaço possa cada vez mais fazer o que é a missão dele, acolher o povo de Deus e levar ao mundo cada vez mais a mensagem de amor, de entrega, de paz que a Beata Benigna representa para todos nós.
2: A inauguração do complexo representa um novo tempo para a devoção à Beata Benigna, como descreveu Y. Félix, secretário de Cultura, Turismo e Romarias do governo de Santana do Cariri.
4: Ele já nasce com um propósito muito claro, que é acolher bem quem chega movido pela fé. Essas peregrinações religiosas, elas sempre fizeram parte, né, da identidade de Santana do Cariri. E agora a gente dá um passo muito importante, que é para organizar, fortalecer e valorizar esse movimento de romarias dedicado à Benigna. A gente percebe que aqui não se trata apenas de uma estrutura física, mas também de uma grande experiência. O romeiro precisa se sentir cuidado, respeitado e conectado com aquilo que veio buscar aqui, que é a espiritualidade, é a paz, e tudo isso faz um grande sentido. Então, esse complexo, ele vai ajudar exatamente nisso. oferecer

0: melhores condições de recepção, orientar os fluxos, valorizar a devoção e ainda mais impulsionar a economia local, porque isso envolve todos os artesãos, os comerciantes, os guias de turismo, enfim, toda a comunidade, os paroquianos de Senhora Santana. Então, esse espaço ele integra a fé, a cultura e o desenvolvimento. E quando a gente organiza a peregrinação dedicada à Benigna com muito respeito, com qualidade, aí todo mundo ganha, né? O visitante, o peregrino, o município e principalmente a força da nossa tradição religiosa, que graças à nossa primeira beata do Ceará, nossa querida Benigna, ela segue viva e cada vez mais forte.
1: E trazemos agora, na voz do colega Silvonei José, a reflexão para a liturgia deste quinto domingo do tempo pascal. Vamos ouvir.

O caminho se faz caminhando. Essa ideia nos é passada pela liturgia desse domingo, especialmente pela primeira leitura. Jesus jamais falou em sacerdotes e diáconos, mas em seguidores de sua palavra, em seus seguidores. Na leitura dos Atos dos Apóstolos, aparece uma situação que exige uma estruturação do serviço aos carentes, concretamente, um socorro às viúvas. Para ajudar na solução dessa questão, em clima de oração, é criada a função dos diáconos. Todos têm o dever do anúncio da palavra e devem estar plenos do Espírito Santo. Anúncio e ação deverão caminhar juntos. A ação é consequência do anúncio e sua expressão concreta. Seguir Jesus como caminho, verdade e vida é a mensagem central do Evangelho e nos leva a vivenciar a novidade do amor de Deus por nós, sempre original, descoberto aos poucos e nos plenificando. Jesus é o caminho para o Pai. Ele veio do Pai. Com o Pai é um e volta para o Pai. Ninguém conhece o Pai a não ser o Filho, e ninguém conhece o Filho a não ser o Pai, nos diz o Senhor. Jesus é a verdade, a revelação autêntica do projeto de Deus, a manifestação visível e encarnada do amor do Pai. A verdade vos libertará. Em Jesus, nos sentimos plenamente livres e amados. Jesus é a vida, é a própria ressurreição, a vida eterna, a vida. Muitas vezes, em nossa vida, surge uma novidade, algo com que não contávamos e que precisamos acolher, dar espaço e lugar. Precisamos saber inserir esse inesperado que parece ter vindo para ficar e modificar nosso dia a dia e até nossa própria vida. De acordo com as leituras deste domingo, é necessário que sejamos movidos pelo amor, pelo desejo de servir, que recorramos a Deus na oração e que coloquemos em prática aquilo que o Espírito Santo nos orientar. Quando Jesus fala que vai nos preparar um lugar no céu, Ele nos está prestando um serviço. Na vida cristã, o maior é aquele que serve. A vida de Jesus foi um eterno serviço, desde o nascimento até a morte, sem deixar de lado a ressurreição e os atos após ela. É necessário seguir Jesus, caminho, verdade e vida, que se retirava em oração, ouvia o Pai e agia. Assim, do mesmo modo como fizeram o Senhor e a primeira comunidade, estaremos anunciando que Deus nos ama e está conosco, e através de nossas ações, de nossos serviços, continua criando o mundo.

E assim, amigo ouvinte, chegamos ao final do nosso programa deste sábado, como sempre, agradecendo pelo carinho da sintonia e a você desejando um bom final de semana. Prometemos estar de volta amanhã neste mesmo horário, se Deus quiser. A você, como sempre, o nosso forte abraço e até lá!

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1: 16 horas e 6 minutos.
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2: 16 horas e 31 minutos. 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

0: Olá, muito boa tarde, 4 horas e 36 minutos, está começando o Esperando Futebol na Rádio Universidade. Hoje é dia de chavante, hoje é dia de mais um desafio do Grêmio Esportivo Brasil, desta vez em seus domínios. A equipe chavante enfrenta o Marcílio Dias logo mais às 6 horas da tarde pelo Campeonato Brasileiro da Série D, e você começa a acompanhar tudo a partir de agora aqui no Esperando Futebol. 4 horas e 37 minutos com a temperatura de 17 graus na cidade de Pelotas. É, choveu bastante ontem, choveu muito no feriado e hoje o sol deu as caras, dando aquele clima de dia propício para o futebol. E aqui na Rádio Universidade, a jornada esportiva começa mais cedo. 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Seja bem-vindo, ouvinte, ao Esperando Futebol. Eu sou Fernando Moraes e a partir de agora a gente acompanha. Vamos começar a girar, vamos diretamente até o estádio Bento Mendes de Freitas, onde está o nosso repórter de hoje, Wesley Dagani, que vai trazer os primeiros destaques pelo lado chavante. Wesley, muito boa tarde.
1: Boa tarde, Fernando. Cidade. Vamos lá então com os primeiros destaques desse Brasil que teve aí toda a semana de trabalho, né? Preparação para a equipe, para esse confronto contra a equipe do Marcílio Dias, e um Brasil que contou com novidades, né? Gabriel Masson e também Andrei Carlos, regularizados, inscritos no BID, estão à disposição do técnico Gilson Maciel para a partida de logo mais. Possibilidade de mudança existe dentro dessa equipe do Brasil, até mesmo dentro de um esquema. Vai jogar com dois pontas, vai manter a mesma escalação do último jogo, empatou com 0-0 contra a equipe do São José, que também venceu a equipe do São Joséense por 2-0. São dúvidas que permeiam o Grêmio Esportivo Brasil para o confronto logo mais. A gente vai saber daqui a pouquinho uma confirmação que envolve este confronto, mas é um Brasil que está pronto, preparado, não conta com o técnico Gilson Maciel à beira do gramado, ele acabou sendo suspenso pelo terceiro cartão amarelo. Lucas Guairente, que é o auxiliar técnico, quem assume a equipe na beira do gramado, e o Brasil vem para esse confronto para tentar buscar 3 pontos, chegar a 10 dentro da tabela de classificação e praticamente encaminhar a sua vaga na próxima fase.
0: Muito bem, Wesley Dagani com os primeiros destaques da equipe do Grêmio Esportivo Brasil, que terá aí o Marcílio Dias, né? O Clube Náutico Marcílio Dias, time de Itajaí, time bastante popular, né? Lá em Santa Catarina, bota bastante torcida no estádio, mas hoje vai ter que sentir a pressão contrária, né, Wesley? O que, que pode se destacar desse Marcílio Dias? Uma equipe que até daqui a pouco, né, nós vamos passar toda a situação da tabela, mas é uma equipe meio termo até agora no grupo, né?
1: E sofrendo pressão por causa do desempenho até aqui dentro da temporada, né? A gente vê os torcedores pressionando até por conta que passou por um quadrangular de rebaixamento dentro do seu campeonato estadual e não conseguiu convencer até aqui dentro desta Série D. É o quarto colocado, tem 5 pontos, né? Está dentro dessa fase desse grupo, né? De classificados neste momento até a próxima fase. Tem uma distância aí de 4 pontos do Azures, mas mesmo assim não passa confiança. É assim que é tratado o Marcílio Dias lá em Santa Catarina, e tenta dar a volta por cima. Tem o Lúcio Flávio agora, né, como seu novo treinador. Tinha o Emerson Cris, acabou saindo durante essa Série D de Campeonato Brasileiro e teve o Lúcio Flávio assumindo. Então, vem tentando fazer mudanças, encontrar soluções dentro desta equipe do Marcílio Dias para tentar convencer o torcedor estar brigando por uma vaga à Série C do próximo ano.

0: Muito bem, esse foi Wesley Dagani com os primeiros destaques das duas equipes. 4 horas 42 minutos. E agora eu vou saudar ele, João Antônio Ferreira, comentarista da partida. João, juntando esses ingredientes, né? Brasil vindo um bom momento, não dá pra negar, né, que o Brasil vive uma boa fase, né? E o Marcílio Dias com essa pressão, né? Depois de ter tomado um susto, quase caiu no Campeonato Catarinense e busca se reerguer na Série D, João. O que que dá pra já destacar os primeiros destaques do comentarista? Boa tarde.
1: Boa tarde, Fernando, Lousada, Jorginho, Bia, Wesley, todo mundo está nos acompanhando. Então, o destaque fica a respeito dessa oportunidade que o Brasil tem de conseguir se distanciar um pouquinho mais, aproveitar o fator casa, né, mostrar esses... nessa primeira parte, nesse primeiro turno, digamos assim, dessa primeira fase da competição, né, que termina 100% em casa, né? A gente até falou com amigos aí do futebol de outros locais que já falaram diversas vezes, né, até pessoas aqui do futebol gaúcho, de outras equipes, de como o Brasil transforma o estádio Bento Freitas numa fortaleza, de como consegue utilizar o seu estádio para garantir, né, sempre a maioria da sua pontuação, e nessa situação atual o Brasil poderia, né, estar chegando a 10 pontos na competição, 9 sendo no estádio Bento Freitas, já dando um passo importantíssimo para a classificação, né, chegando a 10 pontos de um grupo onde se imagina ali 12, 13, 14 ou até menos, né, 12, 11, quando vê, dependendo do desempenho das equipes mais abaixo, nesse momento Azures e São José, para a classificação. Então, o Brasil hoje, em caso de vitória, praticamente encaminha a classificação para a próxima fase e ficaria a um passo de garantir pela Série D a vaga na Série D do ano que vem. Então, é uma partida importante, é uma partida onde mostra agora a possibilidade do Grêmio Esportivo Brasil de trabalhar, né, com um elenco um pouco mais vasto. A gente até tem recebido mensagens aí do nosso programa Papo da Bola a respeito, né, de como o elenco já está bem mais qualificado, já tem mais opções, né, que não dá mais para seguir falando, né, daquela condição de que precisava de muitos reforços, de que o elenco não estava pronto. O elenco está praticamente montado. Agora com opções para cada uma das posições, para cada uma das pontas, cada uma das laterais, cada uma das funções do meio campo, para centroavante, para zagueiro, para goleiro. Em todas as posições, o Brasil agora tem titular e tem pelo menos um reserva no banco de reservas. Então isso faz com que a gente imagine um Grêmio Esportivo Brasil já para essa partida com condições, né, de jogar com os seus dois pontas, que era o que gostaria o técnico Gilson Maciel, né? Existe essa possibilidade da mudança. E aí, para a gente ficar na dúvida ainda, né? Sai Germano e entra um ponta, sai Givigi e entra um ponta. Qual será a condição para este confronto, né? Se vai conseguir focar, digamos assim, né, nas mudanças, se os jogadores que chegaram, eles já tiveram tempo suficiente para se adequar, digamos assim, às questões táticas, às funções, né, tanto defensivas quanto ofensivas, ou se ainda vão precisar um pouquinho mais de tempo, se vão entrar num segundo tempo, quem sabe, para ir ganhando um pouco de minutagem, para ir se entrosando. Mas já tem a possibilidade de jogar da maneira que gostaria. Tem a possibilidade da manutenção desse 4-2-3-1 com Givigi como 10 e Germano na meia-direita. Tem a possibilidade de utilizar um 4-3-3 com os três meio-campistas ali de contenção e também de saída para jogo, tirando o Givigi e colocando um ponta. Tem a condição de só tirar o Germano da meia-direita e colocar um ponta para ter, né, um pouco mais de velocidade, de ofensividade pelo lado direito do campo. Mas são oportunidades que vai ter o técnico Gilson Maciel de pensar, escalar e escalando, né, imaginando a melhor equipe nas suas melhores oportunidades para vencer um confronto. Se antes a gente falava que o Brasil estava se desdobrando com poucas condições, né, porque tinha uma limitação de elenco, agora o Brasil vai poder, né, ter possibilidades de mudança, tanto na escalação quanto na função dos atletas, porque chegaram as opções que precisava ainda o técnico Gilson Maciel.

0: Perfeito, este João Antônio Ferreira, comentarista da partida de logo mais, ele que vai estar junto de Gustavo Lousada na narração, Wesley Dagani nas reportagens, a Beatriz Alt, a quem vou saudar daqui a pouco, né, vai estar na nossa central de esportes também nas lives, e eu, Fernando Moraes, estarei aqui na mesa de áudio na ancoragem. 4 horas e 47 minutos, faltando 13 minutos para as 5 horas, e é ela mesmo que eu vou chamar. Beatriz Alt estará hoje na central. Bia, primeiramente, boa tarde. O que que tu pode destacar, né, de jogos já em andamento, jogos importantes no nosso Brasilzão e também no mundo todo?
1: Boa tarde, Fernando. Boa tarde aí a todo o time da Bola Branca que já está a postos para mais uma jornada esportiva desse Brasil e Marcílio Dias. Já está começando, mas destaque dos jogos de hoje. Temos em breve também, daqui a uns 10 minutinhos, já começa um jogo importante da série do grupo A16, da série D do Campeonato Brasileiro. São Joséense e Blumenau vão se enfrentar às 17 horas. E indo aí para a série A do Campeonato Brasileiro, já começou o jogo de Botafogo e Remo. Está 1-0 para o Botafogo. Também temos Vitória e Curitiba, Palmeiras e Santos, Atlético Paranaense e Grêmio, e Cruzeiro e Atlético Mineiro. Então fica ligado aqui na programação, vamos ter essa transmissão do Brasil e Marcílio Dias, mas também vamos atualizar os placares durante a nossa jornada esportiva.
0: Muito bem. Vias, nós já estamos com a nossa live, né, lá no YouTube. Como é que o torcedor faz para participar conosco, né? Um torcedor que é a nossa voz, participa aqui, dá a sua opinião, né, mandar o seu palpite. Temos vários meios, né, várias plataformas, afinal é Rio multiplataforma, né?
1: Exatamente, é Rio multiplataforma, já estamos ao vivo no nosso YouTube da Rádio Universidade Pelotas. Acessa lá e manda sua mensagem pelo chat. Também pode participar pelo WhatsApp da Rádio Universidade, 984135473. Manda sua mensagem, qual a expectativa para o jogo, qual vai ser o placar desse dia de hoje, deste sábado, que é praticamente um feriado também, aproveitando o feriadão de ontem, no dia 1º de maio, dia do trabalhador. Hoje seria um segundo feriado, esse sábado de feriadão. Manda sua mensagem, qual vai ser o placar do jogo, qual vai ser a expectativa, quem vai fazer os gols, tanto pro Brasil, ou será que vai sair mais gol do Marcílio Dias? Manda pra gente, acompanha com a gente. WhatsApp 984135473, YouTube da Rádio Universidade de Pelotas. E não esquece também de seguir no nosso Instagram, @radiouniversidade.
0: Muito bem, valeu. A Bia vai ser bastante acionada, né? Vai nos acionar aqui, né? Qualquer gol que tenha nos jogos do Grupo do Brasil, jogos mais importantes, né, nesse grupo da Série D do Campeonato Brasileiro, a Bia vai estar acionando aqui durante o nosso esperando e, claro, também durante a nossa jornada esportiva. 10 para 5, 4 horas e 50 minutos, vamos voltar ao estádio Bento Freitas, isso porque eu quero falar com o Wesley. O técnico Gilson Maciel concedeu entrevista coletiva na quinta-feira, né, já que sexta, como a Bia falou, foi feriado, a coletiva pré-jogo foi na quinta-feira. E no Papo da Bola de ontem, né, tivemos Papo da Bola ontem, a gente reproduziu essa entrevista. Eu quero saber de ti, Wesley, o que o Gilson deixou de pista, pode mudar, né? A gente vinha debatendo ontem que talvez o Givigi não seja uma unanimidade. Pode haver essa mudança pro jogo de hoje, Wesley? O que tu projeta de Brasil para logo mais?
2: Pois é, Fernando, a possibilidade ela existe, né? Se a gente for parar para todas as avaliações que a gente vem fazendo durante a semana, e daquilo que a gente tem visto de avaliação até mesmo dos torcedores, do que envolve o desempenho do Givigi até aqui, né, ele acabou decaindo, porque ele estreia muito bem na partida contra a equipe do Azures e depois vai, né, indo cada vez um pouco mais abaixo, principalmente nos jogos fora de casa, tanto contra o São José quanto contra a equipe do Blumenau, né, ele foi muito abaixo. E aí não ter a participação desse meio-campista, que era para ser o camisa 10, homem da criação, acaba pesando muito contra ele, né. E agora o Brasil já tem inscrito e regularizado o Gabriel Masson, que é um jogador que chega com bastante elogios por parte de quem trabalhou junto a ele, né, torcedores também que estavam, né, na equipe do Rio Branco, se eu não estou enganado. Ele acabou agradando bastante. Foram 17 partidas, todas elas como titular dessa equipe, então é um jogador que chega com uma certa moral até mesmo, e para ser essa sombra, né, esse bafo no cangote do GVG dentro desta equipe do Grêmio Esportivo Brasil. Mas também tem a situação de uma possibilidade de uma mudança de esquema. E aí, sai o GVG, sai o Germano, sai o Venício? São três possibilidades, né, que a gente sabe que existe para estar daqui a pouco entrando o Andrei Carlos ou também entrando o Daniel, que já atuou, né, nessa função, já atuou contra a equipe, por exemplo, do Azures, ele foi titular, né, o Robinho ainda não estava no elenco, ele acabou sendo titular, então existe a possibilidade de saída do GVG, mas também de saída dos outros dois meio-campistas, que é o Germano e também o Venício, e vai depender da avaliação do próprio Gilson, se ele vai querer manter esse homem armador, né, que seria o camisa 10, que eu acho que existe a possibilidade por conta dele ter dois, né, que é o GVG e também o Masson, mas a possibilidade é alta dele ter mais um ponta, de jogar com um jogador mais aberto, que seria o Daniel ou o próprio Andrei Carlos. Tem também o Samuel, por exemplo, que faz essa função, mas é um centroavante que tem essa característica também, que pode estar atuando por ali. Então são possibilidades que fazem parte do cotidiano do Grêmio Esportivo Brasil, e que existe sim essa chance dele estar fazendo algum tipo de mudança dessa característica dentro deste confronto de logo mais.

0: Muito bem, este Wesley Dagani trazendo uma projeção, né, do Grêmio Esportivo Brasil. A gente vai continuar no estádio Bento Freitas porque eu quero saber do João Antônio Ferreira, né? Também conversamos sobre isso na semana, né, essa possibilidade dele ir agora tendo um time mais robusto, né, mais opções ali do meio para frente. João, tu, o que tu faria, iria fazer hoje, né, um 4-3-3 talvez, jogando agora com dois extremas, aqueles extremas mais agressivos, é o jogo pro Gilson fazer isso? Só um rápido destaque antes, João, olha, o Guarani de Bagé está levando 3-0, o jogo acabou agora, 3 para o Santa Catarina, 0 para o Guarani de Bagé, virtualmente eliminado, né, tem todo ainda esse segundo turno, mas o Guarani de Bagé dificilmente vai conseguir a classificação, teria que fazer uma campanha impecável e parece que moralmente, tecnicamente, não está no nível para conseguir isso. Mas, João, falando do Brasil, hoje é um jogo para ir mais faceiro? Ou manteria a cautela, manteria ali talvez o Germano? O que tu faria no time do Brasil?
1: Então, eu acho que para um jogo em casa, né, para um Brasil que defensivamente tem sido bastante consistente nos jogos, eu arriscaria tirando o Germano e colocando o Andrei. Já testar direto um ponta, né, uma equipe com dois pontas, o Givigi tendo dois pontas para colocar em jogo, né, em velocidade, para enxergar os passes desses atletas atacando os espaços.

0: o Alan, o Vinícius e o Germano. Na falta de opções, o Germano foi para uma meia-direita e ele consegue fazer. É uma função que ele consegue ser utilizado, que ele tem o domínio das características e das funções dentro dessa posição em campo. Mas agora, com as possibilidades se abrindo em questão de elenco, eu imagino que já... Claro, a minha dúvida é se o Andrei treinou bem e se o Andrei já entendeu as condições táticas para assumir essa função na ponta direita. Se não, pode ser que o Daniel assuma como titular nessa partida. Né? Volto a falar, Daniel, para mim, foi bem na partida de estreia, e depois contra o Blumenau, assim como todos, não jogou bem, mas foi ele que acabou sendo sacado da posição. Então eu acho que, tendo as possibilidades, o Brasil, assim que
1: Brasil...
0: o Wilson entender que já estão prontos, Wesley, tire a dúvida, Wesley.
2: Vamos lá então, João, que o Brasil está escalado com um Edson, que é o capitão da equipe, 2, Thiago Baiano, 3, Tony Lucas, 4, Lula Seus, Matheus Streit, o 7, Germano, 8, Venício, 18, Júlio Simas, 9, Uritanque, 10, Divigi, 11, Robinho, mesma equipe das duas últimas partidas. No banco de reservas do técnico hoje, Lucas Guariente, tem o 12, Davi, 5, Thiago Henrique, 13, Yuri, 14, Gabriel Morbeck, 15, Zamora, 16, Otávio, 17, Daniel, 19, Samuel, 20, Masson, 21, Andrei, 23, Guti, 25, João Lucas, time banco do Grêmio Esportivo Brasil.
3: Tá aí o Grêmio Esportivo Brasil escalado, João, pode completar, mas ele não fez aquilo que tu projetava, acaba repetindo a mesma escalação, dos últimos confrontos, mas, claro, tem essa possibilidade, eu acredito, João, dando a minha opinião, que ele vai mexer durante o jogo,
0: Pois é, fica aquela dúvida, se é uma ideia que ele já tem concreta, de utilizar o Germano nessa posição e optar, por ter esses atletas, para fazer substituições no segundo tempo, ou se foi pouco tempo, teve uma semana e um dia praticamente, contando com
1: Marcílio,
0: com viagem, contando também, com o desgaste do jogo para fazer os treinamentos, mas vamos com o Marcílio, Wesley.
2: Vamos lá então, o Marcílio Dias está escalado com 1, Diego Almeida, 2, Marlon, 3, Claudinho, que é o capitão, 4, Reginaldo, e o 6, Bruno Boca, o 5, Guilherme Kanté, 7, Robson Luiz, 8, Rondan, o 9, Manuel, 10, Cezinha e também o 11, Luiz Araújo. Banco de reservas da equipe do Marcílio Dias, tem o 12, João Freitas, 13, Marcelo Souza, 14, o Lucas Mazetti, 15, Felipe Baiano, 16, Jonatas Paulista, 17, Davi Torres, 18, Gabriel Lira, o 19, Paulinho e o 20, Ângelo Chaves, time banco da equipe do Marcílio Dias.
3: Tá aí também o Marcílio Dias. João, quer completar a respeito do Brasil?
0: É só completar mesmo, porque vamos ver se pro segundo tempo começam a jogar, se entra o Masson, se entra o Andrei, possivelmente o Daniel também, geralmente acaba tendo a troca, dos dois pontas pela correria que é o jogo hoje em dia, para essa função, os extremos eles atacam e tem que voltar para recompor, então acaba sendo uma função muito desgastante e geralmente sendo necessária a troca de ambos, Mas é um Brasil que aposta principalmente na manutenção do que em casa vem dando certo. Então não coloco como errado o Gilson. Acho que poderia fazer diferente, por ter a opção já de um atleta mais ofensivo para a ponta, mas ele mantém a confiança, no Germano ali pela ponta direita, mantém a confiança numa equipe que já vem jogando há mais tempo, que vem treinando há mais tempo, que está mais entrosada e que nos jogos em casa teve uma maioria de confronto, dos dois jogos, sendo a equipe que controlava a partida. Então acho que opta também, pela segurança do que vem dando certo ao invés de trocar para a partida de hoje.
3: É isso, dando continuidade, o técnico Gilson Maciel a sua equipe titular, dando esse maior entrosamento, né, aos jogadores. 5 horas em ponto, faltando uma hora para a bola rolar. A gente segue aqui no nosso Esperando o Futebol, que tem o apoio de Dr. João Siqueira.

0: 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A gente dá sequência aqui no Esperando Futebol. Vou chamar a Beatriz Alt mais uma vez. A gente vai falar agora, Bia, essa classificação, né, do grupo A16, o grupo do Grêmio Esportivo Brasil. O Brasil que, né, acho que é um consenso que todo de todo torcedor, que o Brasil não faz uma campanha ruim. A campanha é boa. O Brasil, afinal, ele está ali na parte de cima da tabela, né, Bia? Queria que tu trouxesse para nós a classificação desse grupo A16 da Série D.
1: É, exatamente, o Brasil tá fazendo uma campanha boa, tá aí no topo desse A16, tá em segundos, tá vice-líder desse grupo A16 da Série D do Campeonato Brasileiro. E agora, 17 horas, tá começando São Joséense, Blumenau, que está na liderança do grupo. Então aí tá com 12 pontos, o Brasil tá logo atrás com 7 pontos e empatado com São Joséense. Então esse jogo é pra ficar alerta durante essa programação, durante aqui o Esperando Futebol também, durante a jornada esportiva, que esse jogo é muito importante para o Brasil. Uma vitória do São Joséense coloca o Brasil aí numa situação um pouco mais complicada, porque perde a vice-liderança e precisa garantir a vitória contra o Marcílio Dias. Então, como está a classificação? Primeiro lugar, Blumenau, 12 pontos. Brasil São Joséense com 7 pontos. Marcílio Dias logo atrás com 5 pontos, aí fechando a área de classificação do grupo A16. Logo vem Azures e São José, os dois com apenas 1 ponto na tabela de classificação.
0: Muito bem, essa então a classificação do grupo A16 da Série D do Campeonato Brasileiro. E Bia, tu mencionou, né, o jogo do São Joséense, começando agora São Joséense e Blumenau, né? E essa rodada, né, tem mais um jogo. Eu confesso que eu estou procurando aqui quando é que joga a equipe do São José, né?
1: Logo amanhã. Joga às 15 horas e 30 minutos, Azures e São José. Esse confronto aí que tá embaixo da tabela, mas um confronto importante aí a partir das 15 horas e 30 minutos do dia de amanhã, dia 3 de maio de 2026.
0: Perfeito, essa então a quinta rodada, né, fechando esse primeiro turno da Série D do Campeonato Brasileiro, do Grupo A16, o jogo dos desesperados amanhã então. Também, claro, ficaremos de olho entre Azures e São José, um jogo ali que, olha, pode acabar matando as duas equipes, né, de abraçados, assim, caso o empate, né, o empate é ruim para ambos. E o Brasil numa boa condição, né, fazendo valer esta força de casa, né, fazendo valer a força de casa. Bia, mais uma vez, Bia, reforça para nós, né, como é que o torcedor participa conosco, como é que o torcedor manda mensagem, né, já vi que já tem mensagem ali no WhatsApp, mas é de áudio, infelizmente a gente não consegue reproduzir áudio, mas um abraço pro Luiz Carlos Assador, ouvinte assíduo do Papo da Bola, Bia.
1: É, ouvinte assíduo aí de toda a programação na Rádio Universidade, seu Luiz Carlos Assador, sempre com a gente, como a gente traz também no Bom Dia Rio, e já tem como participar na nossa jornada esportiva, o 984-13-5473, que o seu Luiz Carlos Assador acabou de mandar sua mensagem, também Cássio Curso com toda a sua família ligado na programação, e tu também pode participar pelo YouTube da Rádio Universidade de Pelotas Brasil, X Marcílio Dias é aqui na Rio, então vem com a gente nessa transmissão, e temos mensagem também, nosso YouTube da Rádio Universidade de Pelotas, Lucas Fabião, nosso colega aqui do time da Bola Branca, já está bem ligado na transmissão, mandou um bora time na escuta, o Cauã também mandou boa tarde, equipe da Rio e ouvintes, aqui é o Cauã Grosmovski, está acompanhando aí no litoral sul gaúcho, na cidade de Rio Grande. Abraço, sou muito fã de vocês e do Chavante. Então participa com a gente, ó. O Augusto já chegou aqui uma mensagem, ele acha que o placar do jogo de hoje vai ser Chavante 2 contra 1 do Marcílio Dias. Então manda sua mensagem, manda seu palpite do jogo, seu comentário, que a Rádio Universidade é aberta, vocês fazem parte também da nossa programação. Agora que a gente tá falando, chegando mensagem aqui, o Jefferson também. Tô ligado aqui diretamente de Camboriú e tá torcendo pro Chavante, mandou aí corações Chavantes.
0: É isso, torcedor, siga participando, mandando mensagem pra cá, mandar um abraço pro Lucas Fabião, que hoje está de pantufa, né, como a gente diz, está de folga, né, não está trabalhando hoje e está aproveitando o seu descanso. 5 horas e 6 minutos, 5:06, esse é o Esperando Futebol aqui na Rádio Universidade. E a gente vai continuar no estádio Bento Freitas, eu vou acionar ele, Wesley Dagani. A gente já tá vendo aqui, né, quem tá lá no nosso YouTube, lá no @RUPelotas, vai lá e já pode ver as imagens ali, né, imagem do estádio Bento Freitas, imagem do campo, né, os jogadores ali ainda não entraram, né, mas daqui a pouco devem aparecer ali para fazer o seu trabalho de aquecimento. Mas o público, Wesley, tu que está aí no estádio, né, já avistou um público talvez maior. Hoje é um horário até um pouco diferente, né, do que o Brasil costuma jogar. O Brasil gosta dos seus jogos no domingo. Talvez não tenha mudado esse por causa da Recopa no meio de semana, né, pega o Inter na quarta-feira. Mas já dá para perceber uma boa presença de público, apesar do horário um pouco diferente.
2: É, a gente vê uma movimentação um pouco mais calma, né? Os portões, eles acabaram de ser abertos, né, aqui no estádio Beto Freitas, mas até a movimentação no entorno do estádio, ela estava um pouco mais calma. Então, o torcedor ainda está chegando, ainda está neste processo aí de chegar ao estádio Beto Freitas, clima frio também, né? Tem o feriadão, e a gente sabe que isso também dá uma afastada no público de logo mais aqui, mas a expectativa que se tem é que, se não igual, né, um público um pouco maior do que foi na última partida, que foram ali cerca de 2.500 torcedores que estavam aqui no estádio Bento Freitas contra a equipe do São Joséense. Jogo sábado à noite, horário das 6 horas, então a expectativa ela é muito boa. Se vai se confirmar, a gente só vai saber um pouco mais tarde, mas é o torcedor chegando aos poucos aqui na Baixada para estar também apoiando o Brasil neste confronto logo mais.

0: É isso, vamos ficar no aguardo, né, pra ver se vai ter alguma mudança, Fernando, né. Oi, vai daí.
1: Rapidamente até, porque um goleiro que é muito conhecido do Marcílio Dias é o Matheus Cavicchioli, né. Ele é um goleiro já que é bem conhecido aqui do nosso futebol, e ele não está relacionado, não está na partida de logo mais, porque ele acabou sentindo uma lesão, acabou se lesionando, goleiro da equipe do Marcílio, né, que é o goleiro principal dessa equipe, e vai ficar fora aí desse confronto. Só a título de informação também, né, que é um goleiro que é bem conhecido aqui do nosso futebol, né, que também aí da Série A e B do Campeonato Brasileiro, então acaba que vai estar de fora aí do confronto de logo mais.
0: Ah, perfeito. Pois é, o goleiro que foi campeão gaúcho, né, com a equipe do Novo Hamburgo, o Matheus Cavicchioli, é um grande nome. O Marcílio Dias, que também conta com outro nome, né, um nome bem, bem conhecido aqui do nosso futebol, é o do Cezinha, camisa número 10, né, jogou no Pelotas, fez parte do time que acabou caindo no Campeonato Gaúcho, era um dos bons nomes, né, do Pelotas, está em campo hoje contra a equipe do Grêmio Esportivo Brasil. 5 horas e 10 minutos, daqui a pouco, torcedor, daqui a pouco tem a jornada esportiva no comando dele, Gustavo Lousada, junto do João Antônio Ferreira nos comentários, Wesley da Ganina nas reportagens, Beatriz Alt estará na Central de Esportes, e eu, Fernando Moraes, estarei aqui na mesa de áudio e na ancoragem. E eu vou seguir lá no estádio Bento Freitas, vou acionar o João Antônio Ferreira. Vamos falar mais um pouquinho, João, desse Brasil, um Brasil que aposta na continuidade. Tem uma semana aí, né, de muitos jogos, né, vai começar a maratona do Brasil, João, e vai precisar de físico, né, vai precisar especialmente de um preparo físico bom e também de rodagem de elenco. E pro jogo de hoje, né, não terá o Gilson Maciel, apesar que a gente sabe, né, hoje no mundo da comunicação, né, o mundo comunicativo, né, o Gilson Maciel só não vai estar ali na casa mata fisicamente, né, porque as ordens tudo vão ser dele, né, ele vai comandar a equipe mesmo que não esteja, né, está suspenso, né, para esse confronto, né, João?
2: Então, Fernando, são algumas condições que a gente vai imaginando para a partida de hoje, né, é um Brasil que com manutenções, é um Marcílio com um time experiente, né, até destacando, né, que a gente tinha falado um pouco sobre o Marcílio, a gente estava falando no Papo da Bola, enquanto eu olhava, né, nesses últimos dias o plantel, né, da equipe do Marcílio, né, do Marinheiro, e são vários jogadores dessa equipe titular, né, com mais de 30 anos, é uma equipe que a maioria, né, dos seus atletas titulares, se não me engano, são. Claro, agora sem o Cavicchioli, né, já cai um pouquinho, né, não sei qual a idade do Diego Almeida, mas entre os titulares, geralmente é uma equipe com alguns jogadores aí de 30, 33, 35, é uma equipe bastante experiente, claro, com alguns jogadores mais jovens, né, como eu falei, Luiz Araújo é um pouco mais jovem, Cezinha mesmo, mas é uma equipe de uma grande experiência, mas que ainda assim, né, vem patinando um pouquinho na competição, né, tem encontrado algumas dificuldades. Então a gente observa um Brasil que aposta na manutenção, um Marcílio que perde uma peça importante, né, com a perda do Cavicchioli, né, seu goleiro titular. Então, jogando em casa, diante do seu torcedor, claro, ainda está um público um pouco mais baixo, né, até anotei realmente que tinha um pouquinho menos de movimentação do que estava relacionado aos outros jogos aqui no entorno do Bento Freitas, mas ainda assim, jogando em casa, a gente tem visto o Brasil ser a equipe que domina o confronto, a equipe que se coloca, né, com mais posse de bola, que assume as ações de jogo, ações com bola, pressiona o adversário, né, ou acaba em alguns momentos, né, fazendo uma pressão alta, em alguns momentos, né, até para descansar os atletas, porque não tem quem aguente, né, 90 minutos, né, marcando lá em cima, mas ainda assim muitas vezes consegue, né, ter, principalmente no primeiro tempo, esse volume muito grande de jogo. Então são condições que a gente imagina que o Brasil vai tentar impor novamente para essa partida, porque quando fez nos outros jogos, conseguiu sair vitorioso, conseguiu ter controle de posse, conseguiu ter mais volume, né, de jogadas no campo do adversário, pressionar mais, atacar mais, criar mais situações de gol. Então são condições que a gente imagina que o Brasil vai tentar, até pelas características, né? Faz a manutenção da sua equipe, então a gente pode imaginar um Brasil com um strike que vai subir bastante. A gente tem notado um Brasil que se coloca muitas vezes jogando com a bola num 3-2-5. E isso eu tenho achado muito interessante por parte da equipe do Brasil. Geralmente, desce como o zagueiro pela direita, digamos assim, o Júlio Simas, fica Simas, o Tony Lucas agora, né? Antes era o Saulo, e o Lula. Dois jogadores mais centralizados, dando opção. Em alguns momentos, o Givigi e o Venício, por exemplo. Na ponta direita abre o Thiago Baiano, na ponta esquerda o Strite. E aí fica um pouquinho mais por dentro, né, os três do ataque. Robinho, o Yuri Tanque e o Germano. Isso geralmente faz com que tu tenha superioridade numérica pelos lados, com que o lateral geralmente esteja numa situação de 2-1 em situação de marcação, né? Então, o Brasil consegue, né, diminuir os espaços, né, de João, estar jogando com a bola, mas ir chegando cada vez mais com qualidade para ataque. Vamos, Wesley.
1: Rapidamente, porque Fernando Cardoso está por aqui, supervisor de futebol do Grêmio Esportivo Brasil. Fernando, primeiramente, retornar ao clube agora em um novo momento, né, e um novo processo também. Anteriormente passou como jogador. Como é que está sendo esse novo processo que está vivendo junto ao clube? Tudo bem? Boa tarde.
3: Tudo bem, boa tarde. Boa tarde, os ouvintes aí que estamos acompanhando já nesse começo de competição. E algumas definições já, né, principalmente na semana, a gente tem convocado aí o torcedor, porque tem uma semana importante, né? A gente hoje enfrenta o Marcinho no meio de semana e depois, né, espelhamento da tabela, a gente volta a jogar novamente lá e buscando classificação, buscando nesse momento de, né, novo no clube aí, buscando a reorganização que a gente sabe que o futebol hoje te cobra, né? Essa é a parte mais importante que eu tenho atuado aí junto com o Hélio, junto com a comissão técnica e também com a, né, integração da categoria de base também. Essa semana passada a gente começa um trabalho da categoria, que quando ali anuncia, né, a gente tem o anúncio que a gente vai disputar a Copinha, né, a gente passa a ser também importante ter uma categoria de base para te poder completar o teu grupo e daqui a pouco saber se a gente fizer um trabalho bom, vai ter jogadores também que vão poder evoluir dentro do clube. Então essa é a vontade que a gente tem aí, está tudo ainda na vontade, mas que a gente já está dando uns passos aí para que o clube novamente tenha essa estrutura de novo.
1: Como é que é, primeiramente, esse processo de reorganização, né? Passar por um processo que o Brasil está vivendo, de uma transição para a sociedade anônima do futebol, momentos delicados que foram vividos pelo clube nos últimos anos. Como é que está sendo, né, viver também este momento de estar fazendo parte deste processo de reorganizar e até mesmo os principais pontos que tu vê que na necessidade desse futebol, como citou anteriormente, para conseguir estar fazendo o clube estar vivo novamente da forma como o torcedor espera?
3: Um pouquinho de como torcedor, né? A gente tem na veia, não adianta, a gente, não só pelo Brasil, mas pelo futebol, né? Pelo bom futebol, por saber como vai acontecer agora na quarta-feira, de ter um grande jogo, assim como tem sido a competição da Série D, a gente é suspeito em falar, né? De querer ver, querer ver sempre o clube buscando o seu espaço, né, da melhor forma possível. E essa organização faz parte, né? A gente tem que estar organizado, porque a gente enfrenta adversários hoje que se organizam muito bem, que fazem, né, o possível e impossível, às vezes, para estarem muito fortes entrando nas competições. E a gente, como tem competições aí, né, que ela é uma Série D, depois o acesso, né? Tu tem que mostrar para o grupo que tem que se preparar bem, né? Tem que se preparar, não só o grupo, mas o clube também está bem preparado para poder responder à altura do que é o nosso torcedor. E a gente sabe que aqui, né, já passei por isso, e se a gente fizer as coisas certas, se batalhar como deve ser, o torcedor vai vir junto, ele vai te apoiar, como acontece sempre. E a gente espera que isso aí futuramente se concretize, né? Então a gente fica aí convocando já o torcedor para para hoje, para quarta-feira, e para estar nos apoiando aí nessas decisões. É uma semana bem atípica do que a gente viveu com esse grupo, então a gente espera uma resposta boa, mas sabedores aí que o futebol, né, é cheio de detalhe e a gente está buscando fora de campo para que eles também dentro de campo consigam ser vitoriosos com esses detalhes, para que os pontos venham, né?
1: E anteriormente citou até a questão do calendário, porque agora a semana que passou foi a última que o Brasil teve de uma maior tranquilidade, por exemplo, em jogos no meio de semana. Na próxima já tem Recopa e depois já tem a Copa da Federação Gaúcha de Futebol. E falou da questão do grupo, do elenco, tendo questões de categorias de base que estreia nesse final de semana, o elenco que vai disputar a Copinha, o Gilson fala em dar minutagem a jogadores. Como é que está sendo também essa organização, como citou anteriormente, utilizado talvez alguns jogadores da base, jogadores desse elenco da Série D? Como é que está sendo o planejamento e a avaliação de vocês neste momento para a disputa desta competição?
3: Não, desde o primeiro dia, né? E aí também foi uma situação que eu achava muito importante, que é desses atletas, né, que ou que chegaram há pouco tempo ou que estão se recuperando no departamento médico, né, que eles entendam, né, e eles estão entenderam muito bem isso de buscar se, né, se preparar e saber. Eu tive essa preocupação. A gente já sabia, a gente tem uma comissão bem volumosa então a gente conseguiu, né, consegue dar para esses atletas que não estão atuando, né, um treinamento justo, um treinamento, e aí só que aí falta o jogo, né, e aí com a situação da Copinha, eles têm um jogo para poderem atuar também, poderem mostrar seu trabalho, que é importante para daqui a pouco estarem, né, motivados e estarem prontos para uma decisão lá na frente, numa Série D, que é importante para o clube, para depois, para a gente formar o grupo para a divisão de acesso. Tudo isso aí, eles, né, a gente tem trabalhado em cima disso para que eles consigam... entender rapidamente como é que é o Brasil, como é que é o nosso clima, como é que é, tem muitos, né, jogadores que são de fora, e a gente, desde a chegada deles, a gente tem essa, até por ter vivido, né, em alguns lugares, a gente tem essa preocupação porque, né, pro jogador não ter lesões, pro jogador, né, poder ter a evolução necessária para enfrentar um gauchão que a gente sabe que é nosso frio, a gente vai pegar um... Então eles estão, né, estão entendendo, estão procurando... Estão procurando rapidamente ouvir, eles são atentos, são, né, e aos poucos eles vão, a gente sabe que o resultado é muito importante, mas que também para ter esse resultado eles têm que compreender como é que funciona a casa, como a gente fala, né, e tem tido uma boa resposta, né? E a gente tem ali a pessoa da comissão técnica, tem, né, tem essa conexão com o Emerson lá também, que nos ajuda nesse sentido, né, tá trabalhando em cima dessa entrada da categoria de base, até entendendo que vai ser importante isso. Olha, a gente vai, né, daqui a pouco na Copinha, vai precisar buscar ali algum jogador da base para ajudar o profissional numa Copinha. Então acho que isso aí vai ser, eu espero que a gente consiga fazer bem essa conexão para que a gente consiga fazer aí ter um equilíbrio nas três competições, né? Acho que esse é o primeiro objetivo. E depois, claro, né, conseguir cada objetivo conforme a gente tem o mérito aí, o merecimento do nosso trabalho.
1: E para a gente encerrar, daqui a pouquinho tem jogo aqui, bola rolando para Brasil, Marcílio Dias. Como é que veio a semana de preparação e uma projeção que faz para este confronto logo mais?
3: A projeção de que, né, a gente conseguiu, acho que já é a terceira ou quarta partida que a gente... Né, não perdemos muitos jogadores, nem por suspensão, nem por, né, uma expulsão só na competição. Isso aí também mostra que o trabalho está... Mas é como a gente fala, né? O futebol, tu tem que estar sempre atento, sempre, né, sempre compreendendo como é que é o jogo, como é que é a competição, não facilitando. Mas foi um ponto nosso positivo, de poder repetir a equipe. E agora, como a gente fala, os jogadores que estão chegando também procurarem se integrar, dois atletas que chegaram, né, recentemente, né, tem esse período que a gente sabe de adaptação, o futebol brasileiro não te dá muito tempo de, né, eles já estão na arena, já estão à disposição hoje para nos ajudar, e o restante é a gente ficar agora aí sempre atento a tudo que os adversários, né, vão nos dificultar, toda a logística que a gente está fazendo também para poder na semana, com esse jogo no meio de semana, uma decisão no meio de semana, e depois ir lá para Itajaí também, para eles poderem fazer o trabalho. Tudo é importante, né? Tudo é importante nesse recomeço, porque, como a gente fala, né? A gente trabalha bastante, faz tudo que é possível, mas ali dentro sempre, né, tem um adversário que também quer ganhar, que também faz tudo, e aí a gente tem que ser competente na hora das definições ali. Mas é como eu digo, né, hoje nós estamos num processo para o torcedor entender que todos, né, que estão no clube estão aprendendo. Todos estão aprendendo, por mais que a gente já tenha vivido muito do futebol, né, mas a gente está aprendendo também com essa nova transição, né, de SAF. Assim como eles também estão, né, muita coisa eles nos ensinam, muita coisa a gente tem que passar para eles. Olha, o futebol é um pouquinho, né, aqui no Sul é assim. Então, desde coisa de clima, de logística, de algumas situações ali que parecem simples, mas elas acabam sendo diferentes. Mas está uma integração boa e somos privilegiados em estar. Eu, mais uma vez, estou passando na história do clube um processo diferente, me sinto privilegiado mais uma vez e agradecido pela ajuda que eu estou recebendo de tudo que é lado, né, fica um pouquinho mais fácil, porque a gente foi, né, a gente foi atleta, o pessoal procura te ajudar, vamos solucionar o problema, e é assim, eu acho que não, né, tem que ser dessa maneira, com bastante humildade, e a gente vai conseguir aí a cada pontinho, como sempre, quando eu falei na primeira passagem, a gente conseguiu chegar onde a gente chegou, e isso beneficia todos, né, o torcedor que vai ver bom futebol, a imprensa que começa a ver grandes jogos. E essa é a nossa intenção novamente aí de organizar e que o clube consiga chegar mais rápido possível onde precisa estar.
4: Obrigado e um bom jogo.
3: Obrigado e bom trabalho para nós.
4: Obrigado. Então aqui é o Fernando Cardoso, ex-atleta e agora supervisor de futebol do Grêmio Esportivo Brasil.
0: Tá aí o Fernando Cardoso, bela entrevista, né? Falando sobre agora nesse novo cargo, ele que teve uma bela passagem pelo Chavante. 5 horas e 25 minutos, deixa eu acionar ele que vai ser a voz, esperamos, né, narrar muitos gols hoje do Grêmio Esportivo Brasil. Gustavo Lousada, boa tarde, Lousada, tudo certo? Expectativa pro jogo de logo mais?
5: Boa tarde, Fernando, boa tarde a toda a nossa audiência, ao João, ao Lucas, né, que está aqui também, ao pessoal aí no estúdio, a Bia, ao Jorginho, que está aqui também, a toda a torcida Chavante ligada conosco. Expectativa a de sempre, né? O Brasil jogando em casa, o Brasil frente ao seu torcedor, tem uma campanha irretocável até o momento. O técnico Gilson Maciel recebendo os reforços que ele pediu, né? Até a gente projetou durante a semana algumas mudanças, mas eu, pelo menos, sempre levei em consideração essa questão. Ele não perdeu em casa, não perdeu pontos ainda, né? Então, e já se imaginava que ele fosse mudar o time do Grêmio Esportivo Brasil, pelo menos nessa partida, e deixando, né, as opções que ele recebeu durante essa semana no banco de reservas. Então, mantém o time, mas que para uma necessidade ele vai ter aí boas opções, né, o Andrei e o Gabriel Masson para entrar na segunda etapa e mudar, né, o panorama do jogo. Eles serão úteis em qualquer cenário, perdendo, empatando ou ganhando, certamente vão entrar e vão ajudar muito o time do Grêmio Esportivo Brasil. É aquilo, né, o time Chavante não estava com uma campanha ruim a ponto de precisar mudar, né, do jogador chegar e já fardar, a não ser que fosse, né, uma unanimidade, um jogador, né, de nome, coisa que não é, a gente sabe, né, Masson e o Andrei são apostas, são jogadores aí que vêm com boas credenciais, mas são atletas que ainda precisam se provar, e entrando na segunda etapa, a gente imagina que seja o melhor cenário para eles nesse momento. Sobre a questão do público, né, hoje de manhã a gente conversando ali no nosso grupo interno, tava chuva, frio, vento, e o tempo abriu no início da tarde, né, então tá um clima bem interessante. Claro, tá frio, mas tá um clima bem interessante aí para o torcedor comparecer aqui ao Bento Freitas. Claro, vai ter que botar aquele casaquinho, aquela roupa um pouco mais pesada, porque tá frio, mas tá o tempo bom, tá o clima agradável, então certamente teremos aí um bom público, ainda, né, tímido, mas certamente o torcedor vai chegar aí ao decorrer da partida para empurrar o Brasil nesse jogo diante do Marcílio Dias, que tem uma boa equipe, tem bons jogadores, né, o Claudinho é um atleta experiente, atleta que já jogou aí Série A, Série B do Campeonato Brasileiro, né, o Cezinha, que a gente acompanhou, destaque do Pelotas, apesar do rebaixamento, era um dos únicos jogadores, assim, né, de qualidade naquela equipe que acabou rebaixada no Gauchão do ano passado, dentre outros atletas aí, certamente vão imprimir dificuldade ao Grêmio Esportivo Brasil, mas eu confio e acredito em mais uma vitória chavante aqui no Bento Freitas hoje, Fernando e ouvintes do time da Bola Branca.
0: Tá aí Gustavo Lousada, que vai ser a voz da Rádio Universidade logo mais, então, Brasil e Marcílio Dias. 5 horas e 28 minutos, o nosso Esperando o Futebol vai ficando por aqui, nossa reta final já do nosso pré-jogo, daqui a pouco tem jornada esportiva, mas antes eu aciono ele, Wesley Dagani, e as escalações de Brasil e Marcílio Dias, Wesley.
1: Vamos lá então, Fernando, as duas equipes já estão escaladas, o Brasil com Edson, Thiago Baiano, Tony Lucas, Lula e Matheus Streit, Júlio Simas, Vinícius, Germano, Givigi, Robinho e Yuri Tanque. O Marcílio Dias está escalado com Diego Almeida, Marlon, Claudinho, Reginaldo e Bruno Boca, Guilherme Kanté, Roldan, o Cezinha e também à frente Robson Luiz, Luiz Araújo e também o Manuel, as duas equipes escaladas para o confronto de logo mais.
0: Muito bem, João Antônio Ferreira, o teu destaque final aqui no Esperando o Futebol.
2: Destaco a permanência, né, da equipe que vem jogando em casa, dando 3 pontos para o Grêmio Esportivo Brasil. Técnico Gilson Maciel confia na manutenção da equipe que vem sendo titular nesses jogos até aqui, para que com essa opção, né, de banco de reservas mais recheado, mas uma equipe que está entrosada, iniciando o jogo, tenha possibilidades de já largar na frente e ter uma manutenção de resultado com trocas no segundo tempo.
0: Muito bem, valeu João Antônio Ferreira, este foi o Esperando o Futebol aqui na Rádio Universidade, mandar um abraço para a Unimed Pelotas, Dr. João Siqueira, o Cepel e também Peças e Acessórios Pioneiro. Você fica agora com a jornada esportiva aqui na RU, sorte ao chavante nesse outro desafio, né, na Série D do Campeonato Brasileiro.
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0: Olá, muito boa tarde! Estamos chegando com as emoções de mais uma jornada esportiva. Estádio Bento Freitas vai receber daqui a pouquinho mais um duelo chavante pela Série D do Campeonato Brasileiro. O adversário é o Marcílio Dias, adversário que o Brasil já enfrentou em outros momentos, duelos históricos na Série C, lá naqueles anos, ali no início dos anos 2000, onde o Brasil tinha boas campanhas na Série C do Campeonato Brasileiro, reencontra o adversário em um outro momento, em uma outra época, mas sempre, né, um time que tem tradição também nessa competição, sempre é um time que imprime muita dificuldade, e é claro que teremos aí um jogo complicado para o Chavante nesta tarde-noite de sábado aqui no estádio Bento Freitas. Estádio esse em que o Brasil tem uma campanha irretocável até o momento, 100% de aproveitamento, e o Brasil busca manter esse 100% para encaminhar a sua classificação à próxima fase da Série D do Campeonato Brasileiro. Diante de um adversário que foi para o quadrangular do rebaixamento no Campeonato Catarinense, mas de quatro equipes foi a líder, foi a única que escapou, então vem aí com moral, né? Apesar do quadrangular do rebaixamento, conquistou um bom resultado, né, no quadrangular da degola, rebaixando inclusive os tradicionais Figueirense e Joinville. O técnico Gilson Maciel recebe reforços que ele pedia, né, reforços do meio para frente, hoje ficarão no banco, mas são atletas aí que certamente vão ajudar e vão agregar muito ao time chavante nesta temporada de 2026. E nós estamos chegando com a jornada esportiva aqui da Rádio Universidade, do time da Bola Branca, com a narração de Gustavo Lousada, comentários de João Antônio Ferreira, reportagens do Wesley Dagani, na central de esportes a Beatriz Alt, mesa de áudio do Fernando Moraes, e nas externas aqui no estádio Bento Freitas, do Jorge Alves, o Jorginho. Quando o relógio marca 5 horas e 36 minutos deste sábado, 2 de maio de 2026, eu aproveito e chamo os destaques do futebol da RU. Chamando para o campo de jogo Wesley Dagani com os destaques, as primeiras manchetes do Grêmio Esportivo Brasil. Boa tarde, Wesley!
1: Boa tarde, Lousada. Tinha todos os ouvintes ligados na Rádio Universidade. Brasil mantendo a escalação pelo terceiro jogo consecutivo. Mantendo de vigia e os outros três meio-campistas, o Brasil está pronto para o confronto de logo mais.
0: E agora Wesley Dagani retorna para trazer os destaques, as manchetes do adversário, do Marcílio Dias. Wesley!
1: Técnico Lúcio Flávio promove 4 mudanças em relação à equipe que perdeu para o Blumenau na última partida. Assim chega a equipe do Marcílio Dias para tentar complicar a vida do Brasil aqui na Baixada.
0: E agora eu chamo ele, o comentarista João Antônio Ferreira, e a tua primeira manchete, tua expectativa para esse jogo, João. Boa tarde!
2: Boa tarde, Lousada, boa tarde a todo o time da Bola Branca e a todos os ouvintes que estão nos acompanhando pelos 1160 da Rádio Universidade, também através das plataformas digitais. Manchete não pode ser outra, né? O técnico Gilson Maciel, que hoje não estará, né, na Casa Mata, pois está suspenso, aposta na manutenção do que vem dando certo, do que deu até aqui 6 pontos dos 6 disputados dentro do estádio Bento Freitas, e manda a mesma equipe que vem jogando já nos últimos jogos. Por outro lado, o Marcílio perde um dos seus grandes ativos, está sem o seu goleiro, Matheus Cavicchioli.
0: E agora nós vamos até o quarto andar da Universidade Católica de Pelotas, até os estúdios da Rádio Universidade, saber da Beatriz Alt as manchetes do futebol hoje. Boa tarde, Bia!
3: Boa tarde, Lousada. As manchetes do futebol do dia de hoje aí, os jogos que ainda vamos ter. Agora, faz pouquinho tempo, começou São Joséense, Blumenau, e ainda tá o 0x0, jogo importante para ver aí desse grupo A16, o grupo do Brasil. E também tivemos no grupo A15 uma goleada aí, 3x0 goleada, Santa Catarina em cima do Guarani de Bagé. Esse jogo acabou faz alguns minutos.
0: 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Tá na live. 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Vamos juntos, porque a partir de agora, prepare papel e caneta, torcedor, porque nós vamos escalar as duas equipes, começando com Wesley Dagani e a escalação do Grêmio Esportivo Brasil.

0: Confronto de logo mais com 1, Edson, 2, Thiago Baiano, 3, Tony Lucas, 4, Lula e o 6, que é Matheus Streit, 18, Júlio Simas, 8, Benício, 7, Hermano e o 10, dividir. E o, no ataque tem o 11, Robinho e também 9, Yuri Tanque. Banco de reservas da equipe Chavante tem o 12, Davi, 5, Thiago Henrique, 13, Yuri, 14, Gabriel Borbeck, 15, Zamora, 16, Otávio, 17, Daniel, 19, Samuel, 20, Masson, o 21, Andrei, 23, Guti e também 25, João Lucas, time banco do Grêmio Esportivo Brasil.
1: 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Agora Wesley Dagani retorna para escalar o adversário Chavante. A escalação do Marcílio Dias.

0: Márcio Dias está escalado com 1, Diego Almeida, 2, Marlon, 3, Claudinho, que é o capitão da equipe, 4, Reginaldo e o 6, Bruno Boca, o 5, Guilherme Kanté, 8, Roldan e o 10, Cezinha, 7, Robson Luiz, 11, Luiz Araújo e o 9, Manuel. Banco de reservas da equipe do Lúcio Flávio, tem o 12, João Freitas, 13, Marcelo Souza, 14, Lucas Mazetti, 15, Felipe Baiano, 16, Jonatas Paulista, 17, Davi Torres, 18, Gabriel Lira, o 19, Paulinho e o 20, Ângelo Chaves, time banco do Clube Náutico, Márcio Dias.
1: 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E agora o Wesley Dagani retorna para trazer a arbitragem do jogo.
0: O árbitro da partida que é mineiro é o Daniel Oliveira Filho, acompanhado pelos auxiliares gaúchos, Altura Avelino Presler e Conrad Bittencourt, e também o quarto árbitro gaúcho, Francisco Soares Dias.
1: 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E agora eu retorno até os estúdios da RU, porque eu quero saber da Beatriz Alt o histórico do confronto, Bia.
2: É, o histórico desse Grêmio Esportivo Brasil e desse Clube Náutico, Marcílio Dias. Em todas as competições foram disputados 14 jogos entre as equipes. E aí quem levou a melhor até agora foi o Grêmio Esportivo Brasil com 8 vitórias, 1 empate e 5 aí, triunfos do Marcílio Dias. Em casa, aí no Bento Freitas, foram disputados 6 jogos entre as duas equipes, com 4 vitórias do nosso chavante, 1 empate e 1 vitória do Marcílio Dias.
1: Muito bem, quem não lembra, né, daquele jogo, acho que da Série C de 2008, se não estou enganado, uma chuvarada aqui no Bento Freitas, Kleber Gaúcho recebeu mais ou menos no campo de defesa, aqui na entrada da área, deu um balão para cima e a bola foi para o outro lado, quicou no gramado, enganou o goleiro, uma chuvarada, aquele Brasil do Claudio Millar, do Alex Martins, do Regis, do Kleber Gaúcho, né, que por pouco não subiu para a Série B do Campeonato Brasileiro, protagonizou jogos históricos. Esse contra o Marcílio Dias foi um, né, jogo histórico do Chavante naquele ano, e aquele golaço, sem querer querendo, do Kleber Gaúcho. João Antônio Ferreira, vamos lá, vamos falar sobre o jogo. Brasil invicto, Brasil 100% no estádio Bento Freitas. Tinha a oportunidade de mudar a equipe, mas o Gilson Maciel manteve e vai com o mesmo time dos últimos jogos. Vamos ver aí o desempenho do Brasil e, é claro, agora, né, com reforços, com jogadores aí importantes entrando ao decorrer da partida, João.
3: Pois é, Lousada, o destaque acabou sendo esse, né? Eu até achei que faria diferente, né? Queria arriscar um pouco mais, colocar uma equipe um pouquinho mais ofensiva, sacando o Denis Germano, que para mim é um bom meia pela direita, né? Um meio campista que geralmente é um segundo volante, mas que já vimos várias vezes cair pelos lados do campo. Na partida de estreia mesmo contra o Azures, ele jogou pela meia esquerda, e agora com a chegada do Robinho, ele foi para a meia direita. É um jogador que ajuda na construção, que aparece algumas vezes, né, como uma peça surpresa dentro da área, e também é um jogador que, né, constrói e defende, né, o box-to-box, como a gente fala, o meio-campista área a área, só que sendo alocado um pouco mais para a meia direita. Achei que poderia sair o Germano e entrar o Andrei ou o próprio Daniel, né, para ter um pouco mais de ofensividade, né, de um jogador que é da característica de pegar, né, receber o passe já no último terço, por exemplo, partir para cima do adversário, do marcador, mas opta pelo que vem dando certo, e eu também entendo, né, completamente essa ação do técnico Gilson Maciel. Não tem porquê. Não é o momento, talvez, de tu mudar algo que vem dando certo, principalmente pensando um pouco, né, que pode ser uma equipe do Marcílio que vai focar um pouco mais, né, de um jogo reativo. Com isso, tu ter um Germano, né, para ajudar na contenção e ser uma válvula de transição, principalmente, acaba sendo uma opção mais interessante do que tu ter um ponta que pode acabar se desgastando, né, ou até mesmo ele tendo dificuldades de entrosamento, porque, como eu falei, o Brasil joga, né? Se tu olhar ali estaticamente, né, quando a bola for rolar, vai ser um 4-2-3-1. Com a bola rolando, com o Brasil jogando com a posse, vira esse 3-2-5 aí, que acho extremamente interessante, que vem dando certo. O Brasil que consegue a superioridade numérica pelos lados do campo, consegue uma triangulação muitas vezes para cima de um ou dois, né, o lateral e o volante, ou o lateral e o ponta da equipe adversária, mas é um Brasil que vem achando espaços até aqui, jogando dessa maneira, principalmente nos jogos em casa. Então o Brasil foca nisso, a gente vai provavelmente ver um Brasil que nesse primeiro momento já vai alternar momentos de pressão um pouco mais alta, né, de tentar encurralar a equipe do Marcílio no seu campo defensivo, né, buscar um pouco mais essa pressão para que a equipe do Marcílio acabe sendo obrigada a dar um chutão para frente, e nesse chutão os zagueiros estão sempre bem postados, os jogadores do meio campo estão sempre atentos para vencer o duelo, né, e recuperar a segunda bola, e aí o Brasil com mais posse gera mais volume, gera mais oportunidade de gol. Quem sabe observarmos hoje o primeiro gol do Robinho, né, que é um jogador que tem muita qualidade, é um jogador muito ofensivo, como eu gosto de falar, é aquele atleta que quer atacar, né? Se tem opção para ele tocar a bola para frente, para dar prosseguimento na jogada ofensiva, ele dá o passe, se não, ele vai tentar resolver sozinho até achar a opção de passe já à frente de onde ele está no campo. É um jogador extremamente ofensivo, às vezes vai perder a posse de bola por segurar demais, às vezes vai conseguir tirar um coelho da cartola porque tem qualidade para isso. Obviamente ficar de olho no Yuri Tanque, né, que já não marca faz duas partidas, contra a São Joséense fez uma boa partida taticamente, né, liberou bastante espaço para o Brasil conseguir jogar com essa superioridade numérica pelos lados do campo, porque prendia os defensores do São Joséense, mas, né, muitas vezes tu imagina o centroavante finalizando, fazendo gol, não conseguiu ter oportunidades, mas ainda assim, taticamente foi muito bem. Contra o São José também acabou não tendo tantas oportunidades por ser um jogo um pouco mais truncado, né, de poucas chances de gol para ambos os lados. Vamos ver, um Brasil que a gente sabe como joga em casa, pressiona, rouba a bola, pressiona muito o portador e muitas vezes pressiona também a defesa na saída curta, então é um Brasil que joga de uma maneira bastante impositiva, se impõe jogando em casa, tem mais posse, tem mais volume, constrói mais chances, e nisso, né, até contra São Joséense foi assim, não conseguiu fazer o gol de bola rolando, mas gerou as oportunidades que também geraram as bolas paradas, e com isso, nas bolas paradas, o Brasil conseguiu fazer os seus dois gols. Vamos ver, são oportunidades e possibilidades que o Brasil tem com a equipe titular e, para um segundo tempo, um banco bem mais vasto para manter a qualidade e manter o ritmo de jogo.
4: 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Beatriz Alt, quero saber a interatividade, ouvinte que está participando, tem muita gente na live, hein? Muito obrigado a vocês que estão nos acompanhando, não deixou o like ainda? Deixa o like. Dá um tapa aí no joinha pra gente chegar mais torcedores, mais ouvintes que estão também no YouTube nos acompanhando na nossa live. Eu quero saber a interatividade, Beatriz.
2: É, muita gente nos acompanhando na nossa live no YouTube da Rádio Universidade de Pelotas. Já antes de ler alguns comentários aqui, já deixo o convite pra mandar o seu comentário, mandar seu papite antes do jogo começar. Então o Cândido aqui com a gente, boa tarde amigos, sou ouvinte assíduo da RU e Chavante Roxo. Hoje não vai ao estádio, mas vai acompanhar com vocês diretamente do Radinho. E também aqui nós, conosco, Daniel Lacerda mandou 3-1 pro Chavante, aí um coração, dando seu palpite pro jogo. Matheus também, sou da Marinha do Brasil, mas confesso que vai torcer para o Brasil de Pelotas.
4: Muito bem, muito obrigado aí a você que está nos acompanhando, abraço a cada um de vocês que estão engrandecendo a nossa audiência também na live no YouTube. João, fala comigo.
3: Só mais um detalhe, né, a gente observa que a equipe do Marcílio Dias geralmente coloca na sua escalação ali, na sua arte da escalação, ali a âncora, né, aquele que é o marinheiro, para identificar os jogadores que são da sua base. no campeonato catarinense, geralmente tinha ali 5, 6 atletas oriundos das categorias de base. Até conversei com o Silvinho, né, ele que é o executivo de futebol da equipe do Marinheiro, né, do Marcílio Dias, e ele falou que esperava, né, a intenção era para essa Série D montar uma equipe ali de uns 25 jogadores, que uns 6, 7 fossem justamente oriundos das categorias de base. Mas para o jogo de hoje, apenas o João Freitas, goleiro reserva, acaba sendo oriundo das categorias de base. Então é uma equipe que tem esse foco na base, mas para o jogo de hoje vem com jogadores contratados, jogadores profissionais, e não esses atletas que foram formados aí na base do Marinheiro.
4: Muito bem. Beatriz, quero saber a situação do grupo. Tem jogo em andamento, jogo que interessa ao Grêmio Esportivo Brasil, Bia?
2: Tem jogo em andamento, um jogo importantíssimo para o Grêmio Esportivo Brasil, para o grupo A16. Então está em andamento aí o São Joséense e o Blumenau, e temos uma atualização. São Joséense saindo na frente aí 1-0 para o Blumenau, um resultado que não é tão positivo para o Brasil, porque vai aí passar no saldo de gol, nos pontos o Brasil. Então o Brasil tem que garantir essa vitória para conseguir continuar com o segundo lugar do grupo.
4: Pois é, como é que está a situação do grupo, então, com esse resultado de momento e a vitória do São Joséense, Bia?
2: A situação do grupo está com Blumenau em primeiro lugar, São Joséense aí no segundo lugar, e em terceiro está o nosso Brasil de Pelotas.
4: Muito bem, é aquele resultado, João, que o São Joséense passa o Brasil, mas pelo menos o Blumenau não dispara na liderança. Brasil fazendo a sua parte aqui, aí sim, bola tudo nesse grupo, vai ficar interessante segundo turno, hein, João?
3: Exatamente, um resultado positivo, porque mostra que eles também sangram, né, Lozada? Não é uma equipe imbatível, né? Blumenau, que até agora só tinha tomado gol, inclusive, pro próprio Brasil.
4: Não é o Barcelona, né?
3: Não é o Barcelona, então tem opções, né? Dá para conseguir fazer eles perderem pontos e, quem sabe, chegar para o confronto, né, ali na reta final do segundo turno com o Brasil, ou já na frente, ou precisando apenas de uma vitória em casa para assumir a liderança, né, desse grupo A16. Acho um resultado positivo, porque mantém o sonho do primeiro lugar no grupo, e o Brasil fazendo a sua parte, como tu falou, Lousada, deixa o grupo cada vez mais embolado, se aproxima novamente do Blumenau.
4: Muito bem, equipes na beira do gramado, daqui a pouco o protocolo de abertura da CBF Brasil com seu uniforme tradicional, camisa vermelha, calções pretos, meias brancas, e o Marcílio Dias todo de azul, camisa aí com detalhes em vermelho, o hino da CBF tocando, as equipes entrando em campo, Wesley da Garia, movimentação na arquibancada, torcedor chavante vem chegando nesta noite gelada de sábado, hein, Wesley?
5: Ainda chegando o torcedor chavante aqui no estádio Bento Freitas, a gente vê uma movimentação um pouco abaixo daquilo que se viu nas duas primeiras rodadas que foram realizadas aqui na Baixada, mas o torcedor vai chegando ainda com os portões abertos. A expectativa é que ainda durante a partida a gente tenha um bom público para o confronto de logo mais.
4: Muito bem, Wesley, trazendo também informação, durante a semana Brasil recebeu reforço, atletas que estavam registrados no BID e que ficam aí no banco de reservas. Passe para nós aí os dois atletas, mas antes vamos com o hino nacional brasileiro.

0: Hino Nacional Brasileiro, reproduzido aqui no estádio Bento Freitas. Jogadores, nesse momento, se cumprimentando ali no centro do gramado. Agora sim, complementando a informação, Brasil recebeu reforços, já colocou os caras pro jogo, hein, Wesley?
1: É, os dois já estão nos bancos de reservas aqui do estádio Bento Freitas. O Gabriel Samasson e também o Andrei Carlos, ele que é um extrema e o Masson camisa 10, que chegam para reforçar o Brasil. Se tinha expectativa sobre a regularização deles do BID e a dúvida em relação ao Masson, mas acabou que deu tudo certo. Ambos foram inscritos na última quinta-feira e ficaram já à disposição do técnico Gilson Maciel para o confronto de logo mais. Hoje, claro, o Lucas Guariente, que é o auxiliar técnico, estará na beira do gramado. Mas o Masson acabou chegando na segunda-feira, treinando a partir dali junto ao elenco, e o Andrei Carlos já treina desde a outra semana, antes do confronto contra a equipe do São José. Acabou não ficando à disposição para aquele confronto, mas hoje está no banco de reserva. Se tinha probabilidade de talvez uma mudança, até mesmo nesse esquema, de uma entrada de alguma novidade dentro desse time nos 11 iniciais, acabou não acontecendo. É a terceira vez que o técnico Gilson Maciel repete o grupo. Venceu a equipe do São Joséense aqui na Baixada, empatou com o São José fora de casa e hoje vem para o confronto contra o Marcílio Dias com a mesma equipe.
0: Muito bem, e esse Marcílio Dias, hein, o João Antônio Ferreira, tem aí jogadores interessantes. O Claudinho, zagueiro, talvez seja o principal nome, né, que está à disposição. Também o Cezinha, que a gente conheceu aqui, né, já conhecia ele da base do Inter, mas viu, né, de perto, jogando aqui no Pelotas. É um jogador interessante, é uma equipe que certamente vai levar perigo aqui contra o Brasil hoje, hein, João?
2: Com certeza, como eu falei, é uma equipe que mescla bem jogadores já bastante experientes. Claudinho, o Manuel, né, tem jogadores aí no meio de campo também, né, que são atletas já com bastante rodagem, né, os defensores com bastante rodagem, e aí essa mescla faz com que seja uma equipe competitiva. Claro, o Brasil vai ter onde explorar, né, a gente viu, por exemplo, o Cezinha, né, que quando bem marcado teve dificuldades ano passado, sendo camisa 10 do Pelotas. Era um jogador, né, que orquestrava as jogadas e às vezes ficava sobrecarregado com isso. Então pode ser um caminho para o Grêmio Esportivo Brasil. Júlio Simas marcando um pouco mais de perto pode dificultar bastante a criação da equipe do Marcílio. Por outro lado, teremos nesse duelo aí do artilheiro do Grêmio Esportivo Brasil, Yuri Tanque, contra um Claudinho, que é um zagueiro de muita experiência, o capitão da equipe do Marcílio. Então, são duelos aí individuais, né, um contra o outro, que teremos a oportunidade de observar entre um Brasil, principalmente, de uma maioria de atletas ainda jovens, contra o Marcílio, que mescla bastante seu elenco com atletas ali já beirando, né, a reta final de sua carreira, e outros jovens ainda tentando cada vez mais espaço.
0: 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Muito obrigado pela audiência, pela preferência. Vai começar o jogo aqui no Bento Freitas. Yuri Tanque, camisa 9, chavante, no centro do gramado. A bola vai rolar aqui no Bento Freitas. Boa sorte ao Brasil, que seja mais um confronto de vitória chavante. Vai apitar o senhor Daniel da Cunha, mineiro. Vai começar o jogo, Yuri Tanque no centro do gramado. Tudo pronto, atenção, árbitro ajusta o seu relógio, apita o árbitro!
3: Brasil!
0: Começa! Mais um desafio chavante na Série D do Campeonato Brasileiro. Começa Brasil e Marcílio Dias aqui na Rádio Universidade, já com a bola

0: quadra ali para o goleirão Edson. Ele faz o lançamento lá para o ataque, briga ali o Thiago Baiano. A bola fica ali para a equipe do Marcílio Dias com o Robson Luiz. Desce por dentro, faz o passe, a bola chega até o Cezinha. Abertura na esquerda lá para o Bruno Boca, tenta o cruzamento. A bola bate em cima da marcação, volta para ele. De novo com o Cezinha, trabalha a bola o time do Marcílio Dias. Campo ofensivo, chega novamente ali no jogador da equipe do Marcílio Dias com o Robson Luiz. Tentou o passe, Tony Lucas sai jogando com categoria. E agora já puxa o contra-ataque o time do Brasil. E o Venício tentou o passe, interceptado ali pelo Marcos. Marlon, é bola para a equipe do Marcílio Dias, abertura lá na esquerda, domina lá o Roldan, faz ali o domínio, abertura de bola na esquerda, Bruno Boca domina, abre para Robson Luiz, mais atrás para Bruno Boca, faz a jogada individual em cima do Thiago Baiano, passou, mas chegou bem o Júlio Simas para fazer o corte, joga esta bola lá para o campo de ataque do Brasil. Fez ali o domínio Reginaldo, trabalha a jogada ali com o jogador que é o Claudinho. Claudinho para o Roldan, domina de novo ali o volante da equipe do Marcílio Dias, abre na esquerda. Bruno Boca tentou ali o passe, a bola fica no meio do caminho, chega Thiago Baiano, carrinho só na bola. É lateral para o Marcílio Dias, mas arrancou aplausos da torcida, aquela chegada mais firme do Thiago Baiano aí, Wesley.
1: É, pelo empenho, né, do Thiago Baiano, acabou arrancando aplausos aqui do torcedor chavante, mas é um começo de jogo bastante pegado e a equipe do Marcílio Dias tem lateral pelo lado esquerdo.
0: 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Agora o chute lá do Claudinho, ficou pedindo desvio no jogador do Grêmio Esportivo Brasil, arbitragem nada marcou, apenas lateral para o Brasil, já cobrado pelo Thiago Baiano, tenta ali o passe para Gibigi, não consegue o domínio, a bola volta para a equipe do Marcílio Dias, ele faz o lançamento, condição legal ali, não, já estava voltando do impedimento, Manuel, camisa 9 do Marcílio Dias, Wesley.
1: Que tenta impor um pouco mais de ritmo nesse começo de jogo, agora tentativa de lançamento, Manuel estava à frente, somente bola parada já cobrada pela equipe do Brasil.
0: Matheus Estrade tentou o passe, errou, recuperação da equipe do Marcílio Dias, Robson Luiz trouxe por dentro, fez o passe para o Cezinho, ele domina, Manuel recebeu a entrada da área, bateu para o gol em cima do Tony Lucas, volta a bola para o time do Marcílio Dias ali com o Roldan, fez o corte, Júlio Simas, ela volta, domina ali o Guilherme Kantê, fez o passe lá na esquerda, onde está posicionado o jogador que é o Bruno Boca. Bruno Boca domina, abre na esquerda, Luiz Araújo para cima da marcação do Thiago Baiano, ele balança ainda, Luiz Araújo, mais atrás a bola para Bruno Boca, ameaçou o cruzamento, passou, botou na frente o Bruno Boca, tentou o cruzamento, a bola volta para ele, agora sim bola na área, Tony Lucas corta, ela sobe, vai lá no alto, Manuel domina e fica nas mãos do Edson aí, Wesley.
1: Tentativa pelo lado esquerdo da equipe do Marcílio, o Brasil tenta responder.
0: É, e agora o lançamento para o Yuri Tanque, fez o recuo e a bola fica nas mãos do goleiro Diego Almeida. 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Olha o Brasil chegando, passe ali para o Júlio Simas, fez o corte o Claudinho, a bola bateu por último no jogador do Brasil, com isso é tiro de meta para o Marcílio Dias, Wesley.
1: Tentativa do Brasil em contra-ataque, o Germano ia tentando forçar um passe em profundidade para o Júlio Simas, acabou chegando bem na marcação ali o jogador da equipe do Marcílio, bola desviou ainda no camisa 18, chavante, é somente tiro de meta para o Marcílio, segue o placar de 0-0 em nome de Unimed Pelotas.
0: 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Olha o time do Marcílio chegando. Chegava ali com o Cezinha, fez o corte, Tony Lucas. Agora tenta o contra-ataque o Brasil. Lançamento para Robinho. Na velocidade, para cima da marcação. Ele botou na frente e vai ganhando o escanteio para o Brasil. Aí, Wesley.
1: Lançamento para o Robinho, ele ia fazendo ali a disputa contra o Marlon, acabou com a camisa número 2 da equipe do Marcílio, acabou jogando para trás. É escanteio para o Brasil, lado esquerdo de ataque, os strikes de Viginella e quem sabe na bola parada.
0: É o Givigi que está posicionado também. O Matheus Streite. É a bola parada que já rendeu gols aí para o Grêmio Esportivo Brasil. Por exemplo, no último jogo em casa, os dois gols saíram em cobrança de escanteio. Então tem mais uma oportunidade. O time do Grêmio Esportivo Brasil vai para a cobrança. Ali o Guilherme Givigi. Tem o Matheus Streite próximo à bola. É o Givigi que vai para a cobrança. Ele já foi autorizado. Levantamento. Segunda trave. Subiu o Claudinho. A bola passou por ele. Vai ficar lá para a equipe do Marcílio Dias. Trabalhar a jogada no campo de defesa. Ali com Bruno Boca. Domina Bruno Boca na perna esquerda. Aperta a marcação. O time do Brasil. Ele faz o passe ali para o jogador que é o Luiz Araújo. Que sofre a falta no campo de defesa. Aí Wesley.
1: Ia fazendo a proteção ali. O camisa número 11 da equipe do Marcílio Dias. O Luiz Araújo. Acabou o Thiago Baiano chegando. Fazendo a falta. Falta e bola parada para a equipe do Marcílio Dias no campo defensivo. 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
0: 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Vamos chegando a 6 minutos do primeiro tempo. Está jogando o time do Marcílio Dias ali com o Reginaldo. Abertura na esquerda, domina Bruno Boca. De primeira tentou o passe, acabou perdendo, mas o Brasil perde na sequência. O Germano briga, recupera, a bola está com o Júlio Simas, que chuta a bola ali em cima do Luiz Araújo e ganha lateral para o Grêmio Esportivo Brasil no campo de defesa. Vai para a cobrança ali o Thiago Baiano. Vamos chegando a 6 minutos e 30. Etapa inicial de jogo. É o primeiro tempo de até aqui. 0 para o Brasil, 0 para o Marcílio Dias. E o Nitank no pivô tentou o passe. A bola chega até o Givigi. Linha de fundo, ameaçou o cruzamento. Balança para cima da marcação. Passou, trouxe para a perna esquerda. Balançou novamente ainda Givigi. Mas atrás o passe. Thiago Baiano, levantamento buscando o Robinho. A bola quicou no gramado. Opa! Opa! Bateu no braço. Bateu no braço do jogador do Marcílio. Eu vi pênalti. E tu, Wesley?
1: Pra mim também. Eu tô de frente ao lance e claramente dominou no braço ali o jogador da equipe do Marcílio. Camisa número 7, Robson Luiz. A arbitragem mandou o jogo seguido, o escanteio pra equipe do Brasil. Mas a bola claramente bateu no braço do jogador da equipe catarinense.
0: É, a bola claramente bateu no braço, me pareceu muito pênalti. O árbitro da partida, Daniel da Cunha, estava próximo e mandou o jogo seguir. O Brasil tem escanteio, vai para a cobrança do escanteio ali o Givigi, também o Matheus Streite, quem sabe o gol chavante na bola parada. Passou da bola Givigi, Matheus Streite, levantamento, segunda trave, subiu Lula, a bola subiu e vai ficar nas mãos do Diego Almeida. E Wesley,
1: cobrança do Matheus Streite, ela foi na segunda trave, o Lula chegou cabeceando, cabeceou pra cima, ela caiu nas mãos do goleiro Diego Almeida, que já repõe pra jogo e o placar segue 0-0.
0: E agora o João me mostra aqui, o João, tua primeira participação no jogo vai ser falando desse lance, muito pênalti, a bola deu no braço claramente do cara, só se o juiz interpretou aquilo que não teve intenção, algo do tipo, porque a bola claramente bateu no braço, hein, João?
2: Pois é, até fomos para o vídeo aqui, né, o nosso VAR, digamos assim, Lousada, para tentar observar o lance, e o atleta, me pareceu ali o Marlon, né, lateral direito, não, o 7, na verdade, acho que era que estava voltando ali, o Robson Luiz, ele abre o braço para fazer aquele braço de deixar um espaço entre ele e o Robinho, só que ele não vê que com o kick da bola, a bola vai direto no braço dele. Eu acho que ele não teve a intenção, mas não interessa a intenção ou não, ele tá com o braço totalmente aberto e isso geraria, né, a situação de penalidade. Para mim, acaba, o árbitro estava encoberto, né, pelo posicionamento dos dois atletas, mas talvez ali o auxiliar poderia ter enxergado melhor o lance, né? Uma dessas, acho que faltou um pouco de comunicação ou o auxiliar realmente ter observado um pouco melhor o lance, que pra mim foi penalidade, mas aí, Márcio Marcílio.
0: Luiz Araújo, lado esquerdo, invadiu a área, pra cima do Júlio Simas, ele pisa na bola, balança, faz o passe mais atrás, domina Roldan, bate pro gol, a bola encobrindo o goleiro Edson, passou por cima da meta, é tiro de meta, chegou com perigo Marcílio Dias, Wesley.
1: É, a tentativa de chegada pelo lado esquerdo, o Edson deu uma bronca agora ali na defesa chavante, o jogador, o Luiz Araújo, ia tendo ali uma certa liberdade, conseguiu fazer o chute pro gol, ela foi direto pra fora só, tiro de meta já cobrado pela equipe do Brasil, que segue empatando na baixada.
0: É, um abraço aí aos amigos que estão na audiência, o Renan Ferreira, o Gabriel Fritz, a Laís Moreira, o Jackson Crisel. Muito obrigado pela audiência, pela preferência aqui da Rádio Universidade. 9 minutos e 40, trabalha a bola o time do Marcílio Dias. Lançamento, toca de cabeça ali, Thiago Baiano, a bola fica no meio do caminho. O Roldan tocou na bola e ela foi para a lateral para a equipe do Grêmio Esportivo Brasil. Na entrada do campo de ataque, Thiago Baiano faz o lançamento, corta Reginaldo, é novo lateral. Lateral para a equipe do Brasil fazer a cobrança. 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Faz ali o domínio no campo de defesa o time do Marcílio Dias. Guilherme Boca chutou a bola, aliás, o Bruno Boca chutou a bola em cima da marcação. É só lateral para o Marcílio Dias no campo defensivo. E atenção, torcedor ouvinte da Universidade, chegou a hora de conferirmos tempo e placar do futebol de Rio. 10 minutos e 30, primeiro tempo aqui no Bento Freitas, noite gelada. E por enquanto, 0 para o Brasil, 0 para o Marcílio Dias, Bia.
3: É, 0 para o Brasil, 0 para o Marcílio Dias. E no outro jogo do grupo A16, continua aí 1-0 para o São Joséense em cima do Blumenau. Esse resultado que leva o São Joséense à segunda colocação do grupo A16. 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
0: 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Bola recuada ali para o goleirão Diego Almeida, faz o lançamento lá para o ataque. Sobe Matheus Streit, toca na bola Robinho, botou na frente Guilherme Givigi, tentou ali o passe, aliás, a jogada em velocidade. Claudinho fez o corte, Vinícius toca de cabeça, Cezinha completa. Robson Luiz botou na frente, chegou forte ali o Lula, na minha visão foi lateral pro Brasil, o Lula foi a loucura ali com o assistente, mas a arbitragem tá marcando lateral para o Marcílio Dias. Aproveito para chamar João Antônio Ferreira, já entrou no lance anterior falando do pênalti, agora eu quero saber do jogo, João. Esse Marcílio Dias vem com uma postura diferente, marcando mais à frente, não deixando o Brasil dar aqueles passes ali com o goleiro. É um time mais ousado que os outros dois que a gente viu aqui no Bento Freitas, hein, João?
2: Exatamente, é o Marcílio que marca num 4-4-2 bem avançado, mas veio o Brasil.
0: Vem o Brasil com o Yuri Tanque, entrada da área, abertura na direita para Thiago Baiano, dominou, bateu pro gol, direto para fora, perde boa chance o Brasil, na chegada com o Thiago Baiano, conta aí o Wesley.
1: Contra-ataque rápido da equipe Chavante, Venício consegue encontrar o passe para o Yuri Tanque, que dá um belo passe para o Thiago Baiano. Ele tinha a opção também de colocar na área, optou pelo chute, pegou mal na bola, foi direto para fora e o Brasil perde uma boa oportunidade de abrir o placar.
2: O Brasil ele não está achando tanto espaço para sua saída de bola e com isso ele não consegue nem se posicionar, como eu falava, naquele 3-2-5, porque não dá tempo, a marcação é muito acima. A gente vê agora até no chutão para frente que fica num 4-2-4 a equipe do Marcílio Dias, justamente para ter um volume maior de atletas no seu campo ofensivo, marca bastante em cima e dificulta a saída, mas o Brasil no bate-rebate conseguiu a oportunidade.
0: E vem de novo o Brasil, Matheus Estrade, cruzamento buscando o Germano, tocou de cabeça, a bola tá viva dentro da área, corta de qualquer maneira o Roldan, a bola já chega aqui no ataque para o Manuel, briga, perde para o Tony Lucas, recupera o zagueirão Chavante, Júlio Simas para Lula, de cabeça, abre aqui no Matheus Estrade, ele ganha no pé de ferro do Cezinha, posse de bola é do Grêmio Esportivo Brasil com o Robinho, lado esquerdo, balança para cima da marcação, tentou passe nas costas do Givigi, melhor para o Claudinho, que está jogando com o Cezinha, foi puxado e é falta em cima dele, Wesley.
1: É, no desentendimento entre Robinho e Givigi, né? O Robinho ia tentando o passe, cobra ali do Givigi, Givigi queria o passe à frente, acabou que não deu pra nenhum nem outro, e a bola acabou sobrando para o Marcelo, que depois ganhou uma falta de presente.
0: É falta para a equipe do Marcílio Dias cobrar no campo de defesa. 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Tony Lucas toca de cabeça para trás ali. A bola acabou sobrando para o Luiz Araújo. Lado esquerdo, ele desce para o ataque para o time do Marcílio Dias. Bate para o gol e agora o Tony Lucas recupera fazendo o corte. Ela fica para o time do Brasil ali com o Germano de primeira para Givigi, domina campo defensivo, volta, toca mais atrás ali para Júlio Simas, domina o volantão do Brasil, passe para o Venício, círculo central do campo, toca novamente ali para Júlio Simas, abre na esquerda para Lula, trabalha a bola o time Chavante, Venício mais atrás ali para o jogador que é o Júlio Simas, vai avançando com a bola dominada, abre na direita para Tony Lucas para o Givigi, que está posicionado ali mais atrás, a bola para Júlio Simas, pro Yuri Tanque, no pivô, escorou no Robinho, entrada da área, ele bate pro gol, à esquerda do gol, o Brasil tá chegando, desta vez com o Robinho, ele bateu, e esta bola foi pra fora, conta aí o Wesley.
1: O Brasil tá chegando, vai criando oportunidades, mais uma vez, Yuri Tanque recebe a bola e escora para o Robinho, que tenta bater de fora da área, a bola acabou subindo, indo pra fora, o Brasil vai empilhando chances e empatando em 0-0.
0: 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Aproveito para chamar a Beatriz Alt nos nossos estúdios, agora para trazer a interatividade. O ouvinte que participa conosco, Bia!
3: É, o ouvinte participando aqui conosco no 984-13-5473. Aí o Francisco Pereira mandou boa tarde, uma ótima jornada e mais uma vitória do Chavante. E mandou mensagem agora aqui também no nosso WhatsApp. Foi o Caio Araújo da Silveira, mandou aí a temperatura de Pelotas e que está nos acompanhando. 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
0: É, um abraço aí ao Caio Araújo. Qual a temperatura de hoje, hein, Caio? Tá frio aqui, João? Hoje tá, certamente tá uns 15 graus aí no máximo, né? Então, um abraço aí pro Caio Araújo da Silveira, sempre na audiência aqui da Universidade. Robinho de cabeça, a bola sobe, afasta ali a defesa, volta para Júlio Simas, de primeira, lançamento pro Robinho, na bicicleta, cortou ali o Claudinho, a bola fica viva no meio, corta ali o Kanté, ela sobe, Robinho briga, a bola deu no braço de novo do jogador deles, hein? Arbitragem tá cega, olha o Gibigi, passe para Benício, abertura na direita, onde está posicionado o jogador que é o Thiago Baiano para Germano. Germano tentou ali o drible, foi para cima da marcação ainda, ele balançou, pisou na bola, não tem para quem dar o passe, ele é obrigado a voltar, toca mais atrás para Tony Lucas para Lula, campo defensivo, tem espaço, tem tranquilidade aí para pensar o jogo. Zagueirão Chavante, ele faz a inversão, lança lá na direita, corta ali o Boca, a bola sobe, fica para Cezinha, fica para o Marcílio Dias, já faz o lançamento nas costas do Robson Luiz, corta Matheus Strait, ela sobra para o Vinícius para Robinho, lado esquerdo, vai avançando, Robinho para cima da marcação, fez o passe de vigia, tentou o domínio, ela fica ali com o jogador que é o Marlon e ele faz ali o corte, ela sobra para o Júlio Simas, a bola volta para o Grêmio Esportivo Brasil, Vinícius mais atrás para o Tony Lucas, círculo central do campo, campo defensivo, faz o passe, Lula, passe frontal, boa bola para o Givigi, fez o passe para o Yuri Tanque, invadiu a área, agora se no lance anterior foi pênalti, esse lance foi só na bola, mas aí teve o recuo para o goleiro, que lance estranho, hein, Wesley?
1: Pois é, a tentativa do Brasil agora, um belo passe por parte do Givigi, o Yuri Tanque ia ganhando na velocidade, mas chegou bem ali o Marlon para fazer a marcação, realmente acertou só a bola, o árbitro entendeu que não foi recuo e deu sequência na jogada e nada marcado.
0: É, não foi recuo, né? Foi um desarme ali do jogador que a bola sobrou pro goleiro. Mas mais uma chegada aí do Grêmio Esportivo Brasil com 18 minutos da etapa inicial. Domina Vinícius, campo defensivo, camisa 8 às costas, vai avançando. Faz o passe na direita para Tony Lucas. Tony Lucas na direita para Thiago Baiano, ele domina. Fez o cruzamento para dentro da grande área buscando o Robinho. Marlon toca de cabeça e a arbitragem confirma. Novo escanteio para o Grêmio Esportivo Brasil, Wesley!
1: Chega pelo lado direito, cruzamento e o Marlon acabou testando para atrás, escanteio para o Brasil. Lado esquerdo de ataque, Matheus Streit, Gives, Ginelli, quem sabe na bola parada.
0: É, no último jogo em casa, os dois gols do Brasil foram originados em cobranças de escanteio. E o Brasil tem mais uma cobrança de escanteio com o Matheus Streit na perna esquerda, com o Gives na perna direita. Quem sabe o gol chavante na bola parada. É o Gives agora que vai para a bola, hein? Matheus Streit se afastou ali. É o Gives que vai para a cobrança, 19 minutos. Gives na cobrança, atenção. Vai para a bola, levantamento, a bola viaja para dentro da grande área. Diego Almeida, em dois tempos, deu um susto no torcedor do Marcílio aí, Wesley.
1: É a tentativa ali de cobrança mais fechada, né, por parte do Gives. E o Diego Almeida saiu bem do gol ali, dividindo até mesmo com o Lula. O árbitro ia dando até falta ali por parte do Lula. O Diego tinha reposto a bola em jogo e não queria falta. Mas agora é bola parada para a equipe do Marcílio. Placar segue 0-0 em nome de UCPEL.
0: 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Júlio Simas toma a bola, campo defensivo, faz o passe para Germano, tem espaço lado direito, avança com a bola dominada, Germano trouxe por dentro e tenta a finalização em cima da marcação, volta para Germano, sobrou ali para o Vinícius, de novo Germano, agora por dentro, ele abre na esquerda para Matheus Streit, domina Streit, tabela com o Robinho domina para cima do Robson Luiz, botou na frente, escapou da marcação ainda Robinho, é obrigado a voltar mais atrás ali com o Tony Lucas, perde tempo Brasil, mas trabalha a jogada, Thiago Baiano lado direito domina, vem na tabela com o Gives, grande bola, devolução no 2-1, Thiago Baiano linha de fundo, cruzamento para o Germano, segunda trave, corta Robson Luiz, sobra de bola para o Matheus Streit, cruzamento, Claudinho tá cortando, ela sobe, Vinícius briga, ganha a bola ali na intermediária, segunda bola é chavante e ela volta ali com o Lula. Lula para Vinícius, Vinícius domina, vai avançando, camisa 8 às costas, lado esquerdo, ele domina, faz o passe mais atrás ali com o Lula, campo defensivo, Lula para Tony Lucas, trabalha a bola o time chavante, Tony Lucas de novo com o Lula, faz o domínio, abre na esquerda, onde está posicionado o jogador, que é o Vinícius, Vinícius volta com o Lula, trabalha a jogada do time chavante, 0-0 placar, 21 minutos no primeiro tempo, a bola com o Vinícius, de novo volta com o Lula, não tem pressa o Brasil. Agora ele abre na direita com Tony Lucas, ele vai avançando, Tony Lucas faz o lançamento e a bola pra ninguém vai direto pra fora. E atenção, torcedor ouvinte da universidade, chegou a hora de conferirmos tempo e placar do futebol, Derril! 21 minutos e 30, primeiro tempo de jogo aqui no Bento Freitas, 0 para o Brasil, 0 para o Marcílio Dias, Bia.
3: É, e na Série C do Campeonato Brasileiro, o Guarani está empatando com o Santa Cruz por 0-0. E o jogo aí interessantíssimo para o chavante, São Joséense Blumenau, continua 1-0 para o São Joséense. 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
0: Futebol é aqui, sensacional. 22 minutos, aproveito novamente para chamar João Antônio Ferreira e vai falar novamente, mas antes o Brasil chegava lá pela direita, a bola sai em lateral. E aí, João, tá gostando do jogo? Chegamos à metade do primeiro tempo, João.
2: É um jogo de pouco espaço, né? Muito perde-ganha, muito duelo aí no meio de campo. O Brasil com dificuldade na saída de bola, né? A gente vê que agora até diminui um pouco a pressão na saída, né? Faz aquela meia pressão, coloca os seus jogadores todos praticamente no seu campo defensivo, a equipe do Marcílio Dias em alguns momentos, né? Não marca lá em cima, mas ainda assim, né? Com uma marcação mais compactada da equipe adversária, o Brasil precisa tocar a bola mais rápido e se movimentar um pouco mais rápido. Não adianta ficar com esse passe do Vinícius pro Lula, do Lula pro Vinícius, e aí volta, passes muito devagar, uma construção muito lenta, faz com que a equipe adversária se movimente rapidamente para fechar os espaços, e aí, em algum momento, o Brasil vai acabar, como aconteceu no último lance, entediado de tocar a bola para um lado e para o outro, e vai arriscar. Nessa última, o Tony Lucas tentou o lançamento e só devolveu a bola para a equipe adversária. Então, os próprios jogadores têm que se movimentar um pouco mais rápido e tocar essa bola mais rápido para pegar um pouco mais esses espaços que a defesa adversária, em algum momento, acaba cedendo.
0: Vem chegando o time do Marcílio Dias, lado esquerdo, lá com o Cezinha. recebeu o passe do Luiz Araújo, faz o passe ali para o Rondan, lançamento para o Robson Luiz, muito forte, e esta bola foi direto para fora. 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Thiago Baiano domina campo defensivo, tenta ali o passe, a bola bateu nele por último, né, Wesley?
1: Bateu nele, a tentativa ali de lançamento por parte do Thiago Baiano, a bola bate no Luiz Araújo e volta no lateral do Brasil, e é bola parada para a equipe do Marcílio.
0: É, lateral, vai, João.
2: Um detalhe, se o Brasil sai curto, o Marcílio pressiona em cima. Se o Brasil consegue mandar a bola para frente e pressionar um pouco mais a saída, a equipe adversária, ela acaba deixando o Brasil com mais espaço. Então tem que cuidar um pouco isso. Agora, nesse último lance, Tony Lucas não tinha opção, tentou o lançamento, a bola bateu no marcador e ficou afogada ali pro Thiago Baiano. Então tem que cuidar, talvez não sair tão curto, tentar o passe um pouco mais rápido para quebrar já essa primeira linha de marcação.
0: É, e agora o Marcílio Dias tem escanteio. Vai lá o Cezinha para cobrança. 24 deste primeiro tempo. É o Cezinha que tá na bola. O Robson Luiz se apresenta lá para cobrança curta, mas ele vai meter esta bola na área. Júlio Simas corta, Robinho completa, ela sobra para Marlon, campo de ataque, ele faz lá a abertura no Cezinha, que voltava do impedimento. E aí o Thiago Baiano faz o corte e ela vai sobrar para o Germano, que evitou a saída da bola. A bola não sai, Germano domina, faz o passe para Yuri Tanque, Robinho se apresenta, lançamento é para ele, invadiu a área, Robinho bateu pro gol em cima do Claudinho, corta de qualquer maneira a defesa, ela volta para Lula, de primeira ele abre na esquerda, Matheus Strite domina, movimentação dentro da área, Matheus Strite para Robinho, vai para cima da marcação, Robinho, Marlon chega, o Robinho balança, faz o cruzamento, corta a defesa, volta para o time do Brasil ali com Lula, mas ele erra ali o cabeceio, e na sequência o Givigi puxou e vai receber o amarelo aí, Wesley!
1: Tentativa de saída rápida com o Cezinha e o camisa número 10, Chavante, puxou o camisa número 10 da equipe do Marcílio Dias, falta marcada para a equipe catarinense, cartão amarelo, primeiro do jogo para Givigi.
0: E o primeiro cartão do jogo é Chavante, é para Guilherme Givigi. O Brasil tem jogadores pendurados nessa partida, né, Wesley?
1: Isso mesmo, são quatro atletas do Brasil que estão pendurados para esse confronto: o Thiago Baiano, o Daniel, o Germano e também o Júlio Simas.
0: Muito bem, então o Givigi não estava entre os pendurados, então segue aí disponível para a sequência da competição. Beatriz Alt, quero mais mensagens, quero torcedor participando no WhatsApp, também no nosso YouTube, Bia!
3: É, torcedor participando aqui no nosso YouTube da Rádio Universidade Pelotas. Alessandra Coelho nos mandou aí, bora time da Bola Branca, nossa supervisora já ligada aqui. 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
0: É, e agora o lançamento lá buscando o Robson Luiz, não, era o jogador número 11, o Luiz Araújo, fez o corte, Robinho briga, passou por dois jogadores no campo de defesa, acabou perdendo, mas ela sobra ali para Vinícius, Vinícius e Cezinha, que jogaram juntos no Pelotas em 2025, domina a bola ali, Thiago Baiano, bota na frente, escapa da marcação, traz a bola por dentro, faz a abertura aqui do lado esquerdo, Germano ali que estava com ela, agora a bola com Lula, Lula para Givigi, Givigi para Germano, Germano de primeira, bola de forma equivocada ali para o Vinícius, que para não se complicar recua ali para o goleirão Edson, Edson para Tony Lucas, 27 deste primeiro tempo, Tony Lucas domina, vai avançando, faz o lançamento lá na esquerda, Matheus Strite domina, matou com categoria no peito, bota no chão, sai jogando, a bola volta ali para Givigi, Givigi para Robinho, corta de qualquer maneira a defesa ali com o Marlon, ela sobe, corta ali Lula, ela chega no Matheus Strite de cabeça, já acionando o Robinho, a bola bateu em cima dele, o Yuri Tank vai brigar com o Claudinho e vai fazer a falta, o Wesley.
1: Isso mesmo, a tentativa do Brasil em jogada rápida, né, ali com o Matheus Strite ligando o Robinho, e a tentativa de corte por parte do Marcílio acabou gerando a oportunidade para o Yuri Tanque. Ele acabou derrubando o jogador camisa número 3, o Claudinho, da equipe do Marcílio Dias, e é somente bola parada para a equipe fazer a cobrança.
0: 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Quem sabe para colocar mais uma taça no armário, mais uma medalha no peito. Brasil, que é o atual campeão da Copinha, enfrenta o Inter, atual campeão gaúcho. Jogo no estádio Bento Freitas, quarta-feira, 20h, é claro. Cobertura completa do time da Bola Branca, com o Chavante em mais uma decisão. Guilherme Givigi domina, avança com a bola dominada, camisa 10 às costas, traz por dentro, faz o lançamento buscando o Yuri Tanque, a bola fica nas mãos do Diego Almeida. Wesley,
1: tentativa do Givigi, um belo lançamento, né? Uma bela fatiada, mas acabou sendo muito fechado. O Diego Almeida saiu bem do gol e ficou com ela já repondo para jogo, segue o placar de 0-0.
0: 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do time do Marcílio Dias, campo defensivo, a bola ali com o Reginaldo na esquerda, domina ali Bruno Boca, lateral esquerdo, faz o passe, Robson Luiz domina, traz por dentro, escapa da marcação, faz ali o lançamento, corta Lula de bate pronto, faz ali o corte, a bola sobe ali, Givigi briga no meio, vai sobrar pro Yuri Tanque, ele ganha a jogada, sofre a falta ali na entrada do campo de ataque, e o cartãozinho, hein, Wesley?
1: É, e tem cobrança ali por parte dos jogadores do Brasil, porque o Robson Luiz chegou ali derrubando o Yuri Tanque, fazendo a falta, teve empurra, mas o árbitro só ficou na conversa e o Brasil tem bola parada.
0: É, o Brasil tem bola parada, já cobrada ali com Lula, domina Lula, faz o passe, abertura na esquerda para Matheus Streit, ele bota na frente, fez o cruzamento, a bola para o Givigi, dentro da área, dominou, girou, Givigi bateu em cima da marcação, voltou para ele ainda, Givigi dentro da área, fez o passe para Germano, linha de fundo, cruzamento para dentro da grande área, vai subir na bicicleta o Yuri Tanque e comete a falta, o Brasil chegou de novo, Wesley.
1: Tentativa primeiro com o Givigi, fez uma bela jogada, uma bela parede, na hora do chute acabou sendo travado, depois o próprio Givigi conecta o Germano que faz o cruzamento, só que aí o Yuri Tanque tentou meio que um voleio ali dentro da grande área, acabou acertando o Luiz Araújo e é somente bola parada para a equipe do Marcílio Dias.
0: E atenção, torcedor ouvinte da Universidade, chegou a hora de conferirmos tempo e placar do futebol de Rio. 30 minutos, quase 31 deste primeiro tempo aqui no Bento Freitas, é Série D do Campeonato Brasileiro e tá 0-0 Brasil e Marcílio Dias, Bia!
3: É, 0-0 Brasil e Marcílio Dias e partindo aí pra Série A do Brasileirão. Começou agora Vitória em Curitiba e também Palmeiras e Santos. E voltando um pouquinho, acabou de encerrar o jogo de Botafogo com o Remo e quem levou a melhor não foi o time da casa, quem levou a melhor foi o Remo, 2-1. 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
0: 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Yuri Tanque ganhou, lado esquerdo ele domina, faz o cruzamento para dentro da grande área. Júlio Simas de primeira, furou! Que pena que ele acabou furando, porque seria uma boa finalização e uma boa jogada do Yuri Tanque aí pela esquerda. Da Wesley.
1: Mais uma vez, camisa número 9, Chavante se movimentando e agora dando passe nas alturas ali para o Júlio Simas, que olhou, pensou, se preparou, mas na hora da execução acabou faltando perna para a camisa 18, Chavante, por pouco não consegue uma boa oportunidade.
0: É, 32 minutos, vem chegando Marcílio agora para o lançamento aqui na direita, corta Robinho, de primeira já aciona Guilherme Givigi, avança com a bola dominada, fez o passe para Vinícius, meio campo Chavante, faz ali a bola chegar até o Júlio Simas domina, tem o Lula como opção, é para ele a bola, Lula bem no, na linha que divide o campo, círculo central, ele faz o passe mais atrás ali com o Tony Lucas, trabalha a bola o time do Brasil, 0-0, 32 minutos, avança Lula, vai avançando com a bola dominada, Lula foi puxado e é falta para o Brasil, Wesley.
1: Tentativa de saída ali por parte do zagueirão Chavante, acabou sendo puxado, mais uma vez, cobrando ali pro cartão, o Júlio Simas também chega por ali, mas a arbitragem deu somente falta e bola parada já cobrada pela equipe do Brasil.
0: João Antônio Ferreira, 33 minutos desse primeiro tempo e o jogo, João.
2: Oh, vou valorizar o nosso produto aqui, Lousada, não é? Um PSG e Bayern, mas é um jogo onde a gente observa as duas equipes alternando momentos de ataque e defesa, as duas equipes tentando marcar em cima, As duas equipes tentando jogar bola. É, não é um jogo de reativos. É um jogo onde o Marcílio pressiona no ataque. A gente vê o Brasil pressionando também, né, com 10 jogadores, às vezes, no seu campo de ataque. Agora tinha 7 no campo de ataque já fazendo a marcação-pressão. Então as duas equipes estão tentando jogar. Tentam marcar em cima, marcar forte, roubar a bola já no campo de ataque para gerar a oportunidade de gol. É um bom jogo até aqui de poucas oportunidades, porque quando chegam no último terço, as duas equipes acabam falhando no passe, falhando na finalização. Aquela questão mais da parte técnica mesmo do atleta, mas pensando no que planejaram para a partida, vejo tanto o Brasil quanto o Marcílio tentando jogar, e agora o Brasil errando a saída de bola.
0: E vem Marcílio no contra-ataque, bola na direita, dominou, fez o cruzamento, Edson! Era Luiz Araújo que tentou o cruzamento, Edson saiu e fez a defesa, conta aí o Wesley.
1: Saída errada por parte da equipe do Brasil, o Manuel estava ligado, ficou com ela e acabou ligando o Luiz Araújo. Tentou, não sei se fazer o cruzamento ou arriscar pro gol, mas a bola acabou sendo muito fechada, o Edson bem posicionado, ficou com ela e agora tem falta para a equipe do Brasil, uma chegada perigosa por parte da equipe do Marcílio.
2: Esse último lance agora do Brasil ilustra o que é a partida até aqui. Brasil e Marcílio marcam em cima e geram oportunidades com as roubadas de bola, mas falta caprichar no último passe na finalização.
0: E agora o Germano tem a bola para o Brasil no ataque lá pela direita, faz o passe ali para Yuri Tanque para Germano, tentou ali o passe e ganha escanteio pelo lado direito, Wesley.
1: Germano e Yuri Tanque contra 3 jogadores da equipe do Marcílio Dias, foram fazendo a tabela, acabou tendo desvio por parte do jogador da equipe catarinense, escanteio para o Brasil, lado direito de ataque, tá por ali o Matheus Streit, tá chegando o Divigi e quem sabe na bola parada.
0: Quem sabe o gol chavante na bola parada, 35 minutos, já passou da hora desse gol, nesta primeira etapa de jogo até aqui, 0-0, vai para a cobrança do escanteio, eu acho que vai ser o Matheus Streit, ele passou ou não, vai ser o Divigi, 35 minutos, Divigi na bola, a bola vem à meia altura, corta a defesa, ela fica ali na entrada da área para Germano de cabeça, tenta conectar o ataque, a bola quicou no gramado ainda com Germano, fez o passe lá na direita, vai chegar no Divigi, cortou o Marlon, volta para Germano, ele toca na bola, derruba ali o jogador do Marcílio Dias, arbitragem manda o jogo seguir, Robinho fez o cruzamento para dentro da grande área, corta a defesa, afasta ali o Roldan, ela fica para Cezinha domina, escapa ali da marcação do Robinho, gira, faz o passe mais atrás, domina ali o Marlon, lateral da equipe do Marcílio, faz a bola chegar até Cezinha, agora com espaço aqui na direita, ele vai avançando para o time do Marcílio Dias, vem chegando o time catarinense, cruzamento, corta! De forma providencial, Lula. Essa bola chegaria no Manuel. Ela sobra para Robson Luiz. Balança para cima do Thiago Baiano. Entrada da área, Roldan bateu pro gol, Edson. Chegou em 2 oportunidades o Marcílio, hein, Wesley?
1: De forma perigosa. Primeiro com Cezinha pelo lado direito. Fez o cruzamento. Estava bem posicionado o Lula para fazer o corte. Depois Robson Luiz fez a jogada. Foi para cima da marcação e conectou ao Roldan, que tentou o chute rasteiro. O Edson bem posicionado ficou com ela. E vai repor para jogo uma chegada perigosa da equipe do Marcílio. O placar segue 0-0.
0: Robinho domina campo de ataque para cima da marcação, ele balança, faz o passe, boa bola para Matheus Streit, domina Matheus Streit, fez o cruzamento, a bola bate em cima da marcação, sobe, briga ainda o jogador da equipe do Brasil, sobrou para Germano, linha de fundo, fez a proteção Claudinho, e a arbitragem pega apenas o tiro de meta para o Marcílio Dias, Wesley.
1: Bate, rebate, primeiro o Matheus Streit acaba ganhando, o Germano ia tentando tomar a frente, mas foi bem ali o Claudinho fazendo a proteção, é somente tiro de meta para a equipe do Marcílio fazer a cobrança, segue o placar de 0-0 na baixada em nome de Dr. João Siqueira.
0: 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Vinícius para Gimigian, entrada da área, ele domina, escapa da marcação, traz pro lado esquerdo, ainda Gibigi, domina, faz ali o drible de corpo, protegeu, caiu, não foi falta isso aí, Wesley, bem na tua frente.
1: É, foi uma disputa, achei que foi mais uma disputa ali de corpo entre o camisa número 5, Guilherme Kanté, também o Gibigi, que sai agora se prometendo poucas e boas, mas acabou somente tendo ali uma disputa de corpo, o Gibigi acaba caindo e ela foi direto para fora, somente tiro de meta para a equipe do Marcílio.
2: Só um detalhe, né? O Givigi tá errando bastante, mas ele tá aparecendo bem mais do que acho que nos outros jogos. Até gostaria de saber a opinião do Wesley, porque tá sendo mais participativo. E aí, claro, como o Brasil no último terço tá errando bastante, erra o cruzamento, erra algum passe, erra a finalização, acaba que o Givigi acaba sendo um jogador desses que acaba errando também. Mas é um Givigi que tá aparecendo muito mais do que nas outras partidas. Vem de novo o Brasil.
0: Vem chegando o Brasil, Yuri Tanque tentou o passe, a bola ficou no meio ali na marcação, abertura lá, aliás, afastou a bola ali o zagueirão da equipe do Marcílio Dias, com isso é lateral para a equipe, Chavante já cobrada a bola com o Tony Lucas domina, faz a bola chegar até o Lula, Lula avança, tem espaço aqui pelo setor esquerdo, ele abre para Matheus Streit, domina, trabalha ali com o Robinho, ele escapa da marcação, Robinho balança ali, escapa novamente da marcação do Manuel, ainda Robinho, tem habilidade, tem ali a ginga, o drible de corpo, ele aciona o Yuri Tanque no pivô, tenta o domínio, Claudinho chega, a bola bateu no braço ali do Yuri Tanque, e a arbitragem pega a falta de ataque, falta para o Marcílio Dias, hein, Wesley?
1: É, foi puxado ali o Yuri Tanque, acabou reclamando disso mesmo ali, o Claudinho tá por ali conversando agora com a arbitragem, mas o Yuri Tanque reclamando que queria uma falta para cima dele, a arbitragem não marcou, depois deu toque de mão do camisa 9, Chavante.
2: É mais fácil o sol congelar do que o Robinho dar um passe para trás, Lousada. Não adianta. É um jogador que busca sempre a jogada para frente. E até a gente viu agora o Lucas Guariente ali, de braços abertos, pedindo para ele tocar a bola, recomeçar com o zagueiro. E ele foi gingando, ciscando, até dar um passe para frente.
0: 40 minutos deste primeiro tempo. Robinho tá participando. Daqui a pouco eu quero saber a opinião do João também sobre o Robinho, né? Que tá participando também do jogo, não tá fazendo grandes jogadas, mas tá tentando, pelo menos assim como o Givigi, jogadores aí do setor ofensivo do Brasil. Tony Lucas, abertura na direita, domina Thiago Baiano, fez o cruzamento, a bola passa por todo mundo, vai direto para fora. E atenção, torcedor ouvinte da Universidade, chegou a hora de conferirmos tempo e placar do futebol, Derrio! 40 minutos deste primeiro tempo, reta final da primeira etapa aqui no Bento Freitas. 0 para o Brasil, 0 para o Marcílio Dias, Bia.
3: É, e na Série B do Campeonato Brasileiro, começou aí o jogo entre Cuiabá e Criciúma. E já tá acabando o jogo entre São Joséense e Blumenau, tá chegando ao final aí, tá nos 42 minutos do segundo tempo. E por enquanto, continua 1-0 para o São Joséense. 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
0: 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Trabalha a jogada o time do Marcílio Dias. Robson Luiz na esquerda para Bruno Boca. Domina Bruno Boca, não, é o Cezinha. Agora sim, Robson Luiz faz o passe, tenta ali o Boca no pivô ali, o Manuel tentou a devolução, a bola foi direto para fora, lateral para o Marcílio Dias. Aproveito para chamar o João. Duas individualidades. Você falou sobre o Givigi, quero saber do Robinho também. Tá bem o Robinho, tá devendo, tá tentando pelo menos, né, João?
2: É outro que está tentando bastante, é o Brasil que ofensivamente acaba errando, né? São poucas as oportunidades que o Brasil tem, né, naquele 4 contra 4, 4 contra 5, uma jogada de contra-ataque com mais espaço, aquela situação um pouco melhor, né, de oportunidade de gol. Então, como acaba tendo pouco espaço, acaba forçando, às vezes, um drible a mais, ou tentando um cruzamento, tentando um passe mais forçado, e acaba gerando um passe errado ou uma finalização até mesmo errada. Mas são dois jogadores que são participativos, tanto o Robinho mais aberto na ponta esquerda, quanto o Givigi, que se movimenta bastante. Numa dessas, daqui a pouco, eles acertam o passe, acertam a finalização, porque são atletas de qualidade que até aqui, pela boa marcação, pela marcação mais compactada, defensivamente, quando está um pouco mais recuado o time do Marcílio Dias, gera um pouco mais de dificuldade para o Brasil acertar um pouco mais essa jogada no último terço.
0: 42, quase 43 deste primeiro tempo, Edson faz o lançamento, buscando o campo de ataque, Claudinho sobe, toca de cabeça, Manuel de primeira para o Kanté, Roldan tenta ali o passe, Vinícius briga, ganha a jogada, a bola é do Brasil com o Vinícius, ele tenta ali a jogada, foi derrubado, falta para o Brasil, entrada do campo de ataque, Wesley.
1: Tentativa de jogada individual ali por parte do Vinícius, né, tentando participar um pouco mais do confronto. Acabou sendo derrubado pelo Guilherme Kanté, falta marcada e já cobrada.
0: 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Lula faz o domínio, faz o passe, Robinho de primeira, Matheus Streit, lado esquerdo, fez o cruzamento, a bola chegou no Thiago Baiano, entrada da área, a bola subiu, ele bate de perna esquerda, sobrou pro Robinho, cortou a marcação ainda ele, passe mais atrás, Júlio Simas para Vinícius, Brasil tá em cima, Brasil tá buscando gol, Vinícius na esquerda para Matheus Streit, fez o domínio ainda ele, pisou na bola, bola mais atrás ali para o Lula, trabalha a jogada do time do Brasil, Lula para Júlio Simas, intermediária ofensiva, ele faz o passe, a bola para o Yuri Tanque, muito forte, ele até deu o carrinho, mas a bola foi direto para fora, aos 44 do primeiro tempo, Wesley.
1: Tentativa de jogada individual ali por parte do Brasil, jogada coletiva, na verdade, troca de passes. O Júlio Simas ia tentando passe em profundidade, o Yuri Tanque não conseguiu alcançar e tentou ali até mesmo no carrinho, mas não alcançou, é somente tiro de meta. Está caído ali o jogador por parte da equipe do Marcílio Dias, mas ao que parece não vai ter atendimento médico. Daqui a pouquinho já vamos aos acréscimos.
0: 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Ficamos aí por conta do quarto árbitro, o Chico Dias, o Francisco Soares Dias, para sabermos aí o tempo de acréscimo. Vai subir a placa. Vou deixar essa para ti, Wesley. Vai subir a placa de tempo de acréscimo nesse momento. Vai subir agora a placa. Vou deixar contigo aí, Wesley.
1: Mais dois.
0: Muito bem, vamos até 47. Matheus Streit avança com a bola dominada. Abre na esquerda para Robinho. Robinho domina, passou o Streit. A bola fica com o Robinho para cima da marcação. Ele balança, botou na frente, acabou perdendo. Mas ela sobra para o Streit no pé de ferro, acabou perdendo. Ela sobrou ali para o Cezinha. Se livrou da marcação, Cezinha vem pro contra-ataque, o time do Marcílio Dias, abertura na direita para o Marlon, avança o time catarinense, o cruzamento em cima da marcação, sobra para Robinho, que está jogando com o Givigi. Givigi faz o lançamento na velocidade para Yuri Tanque, chega bem o Claudinho e joga essa bola para fora, é só lateral para o Brasil aí, Wesley.
1: Tentativa de contra-ataque rápido ali, um belo passe do Givigi, mas acabou sendo forte e o Claudinho muito bem na marcação, conseguiu botar para fora, a lateral já cobrado pelo Brasil.
0: Vinícius na direita para Thiago Baiano, domina, camisa 2 às costas, faz o passe para Júlio Simas. Júlio Simas abre aqui na esquerda, onde está posicionado Matheus Streit. Matheus Streit para Gibigi, lado esquerdo, fez o cruzamento, a bola fechada nas mãos do Diego Almeida. Wesley.
1: Tentativa de cruzamento do Gibigi pelo lado esquerdo foi muito fechado nas mãos do Diego Almeida, que já repõe para jogo, final de primeiro tempo, e o placar segue 0-0.
0: Últimos segundos do primeiro tempo, 46:30 da etapa inicial, vamos até 47, então tá acabando este primeiro tempo. Daqui a pouco Beatriz Alt comanda o por dentro da bola e toda a repercussão deste primeiro tempo, de até aqui 0 para o Brasil, 0 para o Marcílio Dias. Faz o passe ali o Reginaldo, trabalha a jogada campo de defesa ali com o Bruno Boca, parece já esperar o final do primeiro tempo o time do Marcílio Dias. Claudinho para Diego Almeida, goleirão despacha pro ataque e o árbitro está encerrando o primeiro tempo aqui no Bento Freitas. 0 para o Brasil, 0 para o Marcílio Dias. Vem aí por dentro da bola, domina que a bola é tua, Beatriz.
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3: É, tá começando por dentro da bola desse jogo de Brasil e Marcílio Dias, desse primeiro tempo sem gol. 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E esse primeiro tempo aí sem gols no estádio Bento Freitas, eu já vou direto com o comentarista João Antônio Ferreira para nos trazer com uma análise de como foi esse primeiro tempo do Grêmio Esportivo Brasil.
2: Não, Bia, foi um primeiro tempo bastante equilibrado, né? A equipe do Marcílio é a primeira equipe que se coloca, né, no campo do Brasil para fazer a marcação, né, para dar pouquíssimo espaço para a defesa do Brasil sair jogando, né? A gente geralmente tinha um Brasil que ele pressionava a saída de bola dos adversários, ganhava os duelos ali de primeira e segunda bola, e aí tinha novamente a oportunidade de atacar, tinha espaço, e principalmente, né, tinha uma equipe adversária que se postava bem mais atrás e gerava a possibilidade do Brasil trocar passes até achar os espaços ou criar esses espaços. Dessa vez, não. Marcílio marca em cima, dificulta a saída de bola do Brasil, que muitas vezes acaba tendo que dar um chutão. O chutão não está sendo positivo para o Brasil, porque a defesa do Marcílio está bem postada. Mais ou menos o que acontecia beneficiando o Brasil, está acontecendo beneficiando a equipe do Marcílio. Quando essa primeira bola, né, a segunda bola, na verdade, bola rebatida, fica com o Brasil no meio de campo, o Brasil consegue aí sim atacar um pouco mais, porque a equipe do Marcílio se retranca. Mas é um primeiro tempo, foi um primeiro tempo bastante equilibrado, né, muitos erros no último terço, né, o Brasil tentando muitos cruzamentos que foram direto na mão do goleiro, o Brasil com algumas jogadas ali que o último passe acabou sendo errado, o penúltimo passe acabou sendo errado, então isso faz com que a equipe Chavante chegue, mas não consiga concluir em gol. O Marcílio tentou em alguns momentos, também errou os cruzamentos, teve finalização de média distância que o goleiro Edson fez a defesa sem muito problema. Então são dois times que tentam, que pressionam, né, alternam momentos de pressão, de marcação mais em cima, mas erram bastante no último terço, erram bastante na hora de acertar a assistência, de acertar um cruzamento ou de acertar uma boa finalização no gol. Vamos ver se vai ter mudanças, né? O Brasil é uma equipe que pode mudar um pouco seu estilo, caso opte, né, por tirar, quem sabe, o Givigi, já dar oportunidade para o Masson, tirar o Denis Germano ou o Robinho e dar oportunidade para o Andrei ou para o Daniel. Tem opções para mudar hoje o Lucas Guariente, né, o auxiliar técnico do Gilson Maciel, estavam ali por boa parte conversando, né, vi ali que estava com o walkie-talkie, né, o preparador de goleiros ali, o Thiago, do Grêmio Esportivo Brasil, muito provavelmente conversando com o Gilson Maciel. Então são situações que a gente pode ver de mudança. Felizmente, o Brasil tem opções no banco de reservas para esse jogo, já que dessa vez não vai para o intervalo jogando em casa com placar positivo, Bia.
3: Chegando aqui também nos comentários, a gente acompanhando por aqui no estúdio, no quarto andar da Universidade Católica de Pelotas, mas tem gente com a gente no 984-13-5473, mandou aqui uma foto, o Vitor Hugo do Guabiroba, está na Baixada e na audiência, mandou sua foto aí com o seu radinho. E também temos comentaristas aqui no nosso WhatsApp, o Giovanni mandou que esse primeiro tempo do Brasil de Pelotas foi horroroso, ele espera que tenha uma melhora nesse segundo tempo. Então lembrando, para participar com a gente, pode acessar o nosso YouTube da Rádio Universidade de Pelotas, estamos aí ao vivo no nosso YouTube, então manda sua mensagem no chat, manda seu comentário, como foi esse primeiro tempo, qual a expectativa, a esperança pro segundo tempo aí. Chegou aqui André Jimenez, ele mandou boa noite, e tá com esperança de 2-0 Brasil de Pelotas, mandou também um abraço pro nosso narrador, Gustavo Lousada. Então, antes, esperando aqui o teu comentário, esperando aqui a tua interatividade, vamos pro intervalo desse Por Dentro da Bola.
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3: Estamos de volta com Por Dentro da Bola aqui na Rádio Universidade, nesse intervalo de jogo de Brasil 0, Marcílio Dias também 0. Esse jogo está acontecendo no estádio Bento Freitas. E começando agora, voltando para o nosso Por Dentro da Bola, acabou um jogo importantíssimo aí que o torcedor chavante estava de olho, São Joséense 1, Blumenau 0, acabou esse jogo aí, que muda um pouco aí a escalada, como está o grupo A16 da Série D do Brasileirão. Com esse resultado, o Blumenau continua na liderança com 12 pontos, mas não se isola, porque o São Joséense

0: tabela. E não sabemos se for um empate sem gols, não vamos ter aí uma mudança. Esses times se isolam aí na ponta da nossa tabela do grupo A16. E falando em interatividade, chegando aqui no nosso YouTube da Rádio Universidade de Pelotas, temos torcedor aí do Marcílio Dias chegando aqui com a gente, Júlio César, botou vamos Marcílio Dias para cima do Chavante. Mas também temos torcedores chavantes aqui, Daniel Lacerda com esperança do 3-1 para o Chavante. E o Arthur Schwab mandou aqui no nosso YouTube da Rádio Universidade de Pelotas, nosso WhatsApp 98413-5473, pedindo aí para o João uma análise de o que o Chavante pode fazer nesse segundo tempo, João.
1: Olha, eu acho que primeiro é conversar para os atletas terem um pouco mais de calma. Se não tiver espaço, troca passes. Não adianta tentar um lançamento, não adianta rifar a bola para o ataque, porque tu só vai gerar uma possibilidade do adversário te contra-atacar. Segue trocando os passes, pede movimentação um pouco mais rápida dos atletas da frente, do meio para frente aí principalmente. A gente está vendo alguns momentos o Yuri Tanque tentando fazer a função ali de um pivô, o Givigi ele se movimenta, ele tenta chegar próximo sempre da jogada, estar próximo de onde o Brasil está trocando passes, mas ainda assim, né, em alguns momentos o passe não chega para ele, ou ele se movimenta, para esperando o passe, a bola não chega, o marcador chega em cima. Então tem que ter uma mobilidade um pouco maior por parte dos jogadores da frente, da construção e da frente aí do Grêmio Esportivo Brasil, e calma para não rifar a bola. Segue trocando passes, vê a movimentação, dá o passe mais rápido, porque senão gera uma oportunidade da defesa fechar esses espaços que o jogador constrói. É ali que não tem tanta mobilidade, quando tem o passe não chega, o espaço ali acaba indo embora, porque o marcador ele se recupera na jogada. Então acho que esses são os dois primeiros pontos na questão do estilo do Grêmio Esportivo Brasil. Se achar que tem um atleta mal, Germano tá mal, Givigi tá mal, Robinho tá mal, algum desses aí tá abaixo e pode vir do banco a solução, tem opções. A gente tem pro ataque, por exemplo, já que com o Yuri Tanque, né, o Brasil está tentando muitos lançamentos, a bola parada acaba sendo uma possibilidade num jogo mais truncado. Uma dessas tem o Morbeck, que é um pouco mais alto, um pouco mais de área. Tem opções, como o Daniel, para as pontas. Tem agora, novamente, o Andrei chegando para as pontas. Masson para ser esse jogador aí de movimentação e construção já um pouquinho mais avançado no meio de campo. Tem o próprio Guti que faz essa função e perdeu um pouco de espaço. Tem opções o Grêmio Esportivo Brasil em questão de troca de peças. Mas eu não acho que sejam as peças que estejam errando tanto. É mais um estilo do Brasil que, para a partida de hoje, está trocando passes de uma maneira um pouco mais lenta, está tendo pouca mobilidade no ataque, e isso faz com que tenha pouco espaço. Mas o principal, quando está tendo a jogada, quando está dando certo, aí a parte técnica tá pecando. O Brasil teve 3 cruzamentos que foram direto nas mãos do goleiro, teve cruzamento que foi direto pela linha de fundo, teve erro de passe na construção aí no último terço, e acabou, por conta desses erros, até finalizando um pouco menos do que o adversário. Acho que o caminho tá desenhado. Marcar um pouquinho mais em cima, pressionar um pouquinho mais, né? Seguir duelando bastante para a primeira e segunda bola, mas principalmente ter um pouco mais de calma para tomar a melhor decisão quando chega no último terço, porque muitas vezes o Brasil chega e acaba errando o passe, errando o cruzamento ou errando a finalização, Bia.
0: É isso mesmo, e aqui também chegando no nosso WhatsApp, o 98413-5473, já começo deixando o convite para você também interagir, mandar seu comentário. O Pedro Cardoso mandou uma boa noite, mas que esse primeiro tempo foi extremamente sofrível, me deu até sono. O Chavante precisa atacar mais, né? O Chavante que está buscando aí um gol para conseguir aí esses 3 pontos na Série D do Brasileirão e conseguir ultrapassar aí o São Joséense, que até agora está na segunda colocação do grupo A16. Então, deixando o convite para você interagir no nosso WhatsApp, mas também no nosso YouTube, Rádio Universidade de Pelotas, mandar sua mensagem, mandar sua expectativa para esse segundo tempo, o placar do jogo, qual vai ser? Manda pra gente, será que vai ficar

0: 0-0. E lembrando que esse retrospecto dos confrontos, em todas as competições foram disputados 14 jogos e o Chavante estava levando a melhor aí, 8 vitórias, um empate, apenas 5 vitórias do Marcílio Dias. E no estádio do Grêmio Esportivo Brasil, no Bento Freitas, foram disputados 6 jogos entre as equipes e o Marcílio Dias venceu só uma vez. Teve um empate, uma vitória do Marcílio Dias e 4 vitórias do Grêmio Esportivo Brasil. Vamos ver, tá? Pelo que está se encaminhando aí neste primeiro tempo, vai aumentar aí para 2 empates na casa do Marcílio Dias. 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E fazendo um apanhado aí das rodadas de jogos que temos no dia de hoje, nesse 2 de maio de 2026, nesse sábado pós-feriadão, tivemos aí o jogo do Botafogo contra o Remo. Quem levou a melhor foi o Remo, 2-1 em cima do Botafogo, gol de Aleph Manga e já o gol do Botafogo foi por conta do Ferreirense. E também aí no Vitória e Curitiba, o Vitória está levando a melhor, o jogo ainda está em andamento, começou às 18h30 pelo Série A do Campeonato Brasileiro e o Vitória está mandando aí 2-0 no Curitiba, René e Zé Vitor. E no clássico aí, no clássico paulista, Palmeiras e Santos, o Roliezer já garantiu um gol pro Santos e o jogo está 1-0. Às 20h30, o Grêmio também entra em campo contra o Atlético Paranaense. E continuando aí no nosso giro de rodadas, como está a classificação do Grupo do Brasil, com a classificação do Grupo do Brasil que temos aqui, o Brasil está aí em terceiro lugar com esse empate, o São Joséense com o segundo lugar e o Blumenau está na liderança do Grupo A16. Lembrando que não dá nem para sentir falta do futebol, porque o Brasil já volta em campo na quarta-feira contra o Sport Clube Internacional pela rodada aí pela final da Recopa Gaúcha. Então, fiquem ligados que a Rádio Universidade vai ter a jornada esportiva na quarta-feira. Então, muitos jogos, muito jogo do Chavante. Estão voltando, Lousada?
1: Não, rapidamente é o Wesley aqui do campo, porque vamos ter uma troca na equipe do Marcílio Dias. O 10, Cezinha, está saindo para a entrada do 20, Ângelo Chaves, na equipe catarinense, João.
2: Não é o contrário, Wesley. Eu acho que saiu o Givigi para a entrada do Masson e parece que está saindo também o Germano para a entrada do Andrei.
1: É isso mesmo. Acabou que o 17 ali do Marcílio Dias é que está na beira do campo, o Davi Torres. Acabou me confundindo aqui, mas é essas trocas aí, viu?
2: Saiu o 11 deles, Luiz Araújo.
0: É, então temos trocas nesse segundo tempo, essas trocas que... Vamos ver se não vai dar em gol do Chavante, principalmente, que está buscando aí uma melhor posição no grupo A16. Vamos juntos nesse segundo tempo aqui na Rádio Universidade. Lembrando que a Rádio Universidade é multiplataforma, são diversos canais que tu pode interagir com a gente. Então vem com a gente, manda sua mensagem pelo YouTube 98413-5473, também pelo nosso YouTube da Rádio Universidade de Pelotas. E não se esquece de nos seguir no Instagram, @RádioUniversidade, como eu estava falando, esse jogo da Recopa Gaúcha, porque o Chavante foi campeão da Copa FGF no ano de 2025 e o Sport Clube Internacional campeão do Campeonato Gaúcho também no ano de 2025.
2: E o jogo... Voltamos aqui, Ria.
0: Tá voltando, então, por dentro da bola está chegando ao fim, voltamos aí nesse segundo tempo de jogo no estádio Bento Freitas, Brasil e Marcílio Dias.
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4: Muito bem, deixa comigo, começa o segundo tempo aqui no estádio Bento Freitas. Tivemos trocas na segunda etapa, enquanto o João vai arrumar o celular aqui na live. Eu aproveito e chamo o Wesley Dagani, confirme as trocas para os ouvintes da Rádio Universidade do Brasil e também do Marcílio Dias, hein, Wesley?
1: Vamos lá então, porque tivemos trocas nas duas equipes. No Brasil saíram o 7 Germano e o 10 Givigi, para a entrada do 20 Masson e 21 Andrei. E na equipe do Marcílio Dias saiu o 11 Luiz Araújo para a entrada do 17 Davi Torres.
4: Muito bem, daqui a pouco eu quero saber do João, né, o que vai tentar aí o técnico Gilson Maciel com as trocas, porque agora o Brasil tem escanteio, hein, Wesley?
1: Escanteio, tentativa de chegada já no primeiro ataque por parte da equipe do Brasil. Bola acabou saindo pela linha de fundo. Escanteio lado direito, Matheus Streit, Gabriel Masson na bola.
4: Vamos para o escanteio, é o Matheus Streit que vai para a bola na perna esquerda. Primeira trave, ele faz ali o corte. O jogador que é o Marlon, lateral para a equipe do Grêmio Esportivo Brasil. Está chegando ali o Thiago Baiano para a cobrança do lateral. Vai fazer o latereio, vai jogar esta bola para dentro da grande área. Thiago Baiano faz o latereio, a bola viaja. Corta ali a defesa, afasta o Cezinha, ela sobe ali para o Tony Lucas, ele faz o corte, briga ali o Cezinha, a bola bateu por último no jogador do Marcílio, com isso lateral para o Chavante. Thiago Baiano tentou ali o passe, a bola sobrou para o Andrei, fez o corte Andrei, ainda ele balançou, linha de fundo, cruzamento, Reginaldo corta, o Andrei já começou balançando ali para cima da marcação, a bola sobra ali para Manuel, de cabeça Robson Luiz, a bola chega até Manuel, que cai no gramado e a falta está marcada, Wesley.
1: Tentativa de saída rápida por parte da equipe do Marcílio. Manuel estava ali no campo defensivo para fazer a jogada. Foi derrubado, falta marcada. Olha o Brasil.
4: Olha o Brasil, Yuri Tanque, mas atrás passou, bateu pro gol pra fora. Ficou pedindo o toque no braço. O juiz diz que foi peito e a arbitragem está marcando o escanteio para reclamação dos jogadores do Brasil. Conta aí, Wesley.
1: Tentativa de chegada do Brasil no erro de passe por parte da equipe do Marcílio. A bola foi batida e pelo Andrei e o árbitro alegou que o braço estava colado. Que, e por conta disso, não foi marcada a penalidade. Deu somente escanteio para o Brasil pelo lado direito. O Brasil começa pressionando. Matheus Streit e Gabriel Masson na bola e quem sabe na bola parada.
4: Quem sabe na bola parada, 3 minutos. Jogadores do Brasil ficaram pedindo o pênalti. E agora vai para a cobrança do escanteio o time do Brasil. Gabriel Masson na perna direita. É ele que vai para a bola. Masson, levantamento. Corta na primeira trave ali o Marlon. Não está subindo esse escanteio, hein? Pelo menos nesses 2 primeiros da etapa final. Mas vai subir, vai chegar essa bola no gol. Tá 0-0 o placar. Thiago Baiano na cobrança de lateral. Faz o passe para Yuri Tanque. Domina. Yuri Tanque faz o giro, acabou perdendo a bola, volta a bola ali para o jogador que é o Robson Luiz, ele tenta o passe, acabou perdendo, pediu a falta, a arbitragem não marcou. Tony Lucas recuperou, que lançamento, Robinho dominou dentro da área, de costas para a marcação, ele tenta ali o passe de calcanhar, Robinho, e agora perdeu a bola o time do Marcílio. Vinícius bateu pro gol direto para fora. Deu uma enfeitada, o Robin não precisava, né, Wesley?
1: Ele acabou perdendo o ângulo, né, e foi fazendo ali a proteção, tentou um passe de calcanhar para encontrar o Yuri Tanque, acabou não conseguindo o passe, depois o Benício tentou arriscar de fora da área, mas pegou muito mal na bola, foi direto para fora, somente tiro de meta para o Marcílio. O Brasil começa pressionando no segundo tempo e vai empatando em 0-0.
4: 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Teve amarelo aí, Wesley.
1: Para o Diego Almeida, goleiro da equipe do Marcília, fazendo cera da cobrança do tiro de meta e tomou cartão amarelo.
4: Manuel domina, vem pelo lado esquerdo o time do Marcílio Dias. Manuel toca mais atrás, a bola chega até o Bruno Boca, camisa 6 às costas, faz o passe para Reginaldo. Reginaldo para Claudinho, capitão da equipe, devolve a bola no Reginaldo. Reginaldo para Roldan, escapa da marcação ali o jogador da equipe do Marcílio. Roldan para Robson Luiz, toca na bola o Thiago Baiano, só lateral para a equipe catarinense no campo de ataque, na entrada do campo de ataque ali pelo lado esquerdo. Bruno Boca faz ali o passe, domina ali o Manuel, nem consegue o domínio, a bola sobra para Thiago Baiano, ele faz o lançamento e a falta está marcada em cima do Yuri Tanque aí, Wesley.
1: Ia fazendo a proteção para cima do Reginaldo, acabou sendo derrubado, camisa número 9, Chavante, falta marcada para a equipe do Brasil na linha praticamente ali do meio campo.
4: Júlio Simas vai para a cobrança da falta, já cobrada, bola mais atrás ali para Tony Lucas. Tony Lucas ali para o jogador que é o Vinícius. Vinícius para Lula, de novo ali para o jogador que é o Vinícius. Campo defensivo, na saída de 3, Chavante, ele abre na direita para Tony Lucas. Tony Lucas domina, avança com a bola dominada, fez o lançamento para o Yuri Tanque, matou no peito, a falta em cima dele, foi derrubado o Yuri Tanque. O Brasil tem falta perigosa contra o Wesley.
1: É, falta muito boa, lançamento para o Yuri Tanque, ele ia fazendo a proteção com o peito, acabou sendo derrubado pelo defensor da equipe do Marcílio Dias. É, falta pela intermediária esquerda, direita de ataque, praticamente na linha da grande área, é uma grande chance para o Brasil abrir o placar.
4: 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Sinto que esse segundo tempo começou com uma energia diferente, né? O Andrei e o Masson já deram uma outra cara a essa equipe do Brasil, torcedor jogando junto, e o Brasil tem cobrança de falta. Não lembro de uma cobrança de falta tão próxima assim nos jogos do Brasil, hein? Tem o Matheus Strait que bate bem, o Yuri Tanque que tá na bola também. Tem uma possibilidade na bola parada para a equipe do Grêmio Esportivo Brasil aos 6 minutos, quase 7 deste segundo tempo. Tem cobrança de falta o Chavante, ainda arrumando a barreira ali o Diego Almeida, que já recebeu o cartão amarelo nesta primeira, aliás, neste segundo tempo, início da segunda etapa, ele já levou o cartão amarelo. Ainda ajustando a barreira ali o árbitro da partida, o senhor Daniel da Cunha. É, falta para a equipe do Brasil, ela é próxima à grande área, um pouco mais para o lado direito. Vamos ver quem é que vai para a bola. Yuri Tanque na perna direita, Matheus Strait na perna esquerda. Tô achando que é o Strait que vai para esta bola, já foi autorizado. Yuri Tanque passou, Matheus Strait, perna esquerda, ele bate na barreira. A bola veio rasteira e ficou na barreira. E agora vem para o contra-ataque o Marcílio Dias com o Manuel. Fez o passe, Cezinha, lado esquerdo, vai avançando por dentro. Cezinha abre na direita para Marlon. Marlon cortou, perna esquerda, escapou da marcação. Fez o passe, Cezinha, entrada da área, lançamento, toque de cabeça. A bola fica nas mãos do Edson. Agora foi contra-ataque do Marcílio, hein, Wesley?
1: É, uma cobrança muito ruim por parte do Matheus Strait na falta. A bola acabou parando na barreira e depois o contra-ataque. Olha o Marcílio de novo.
4: Olha o Marcílio com o Marlon, trabalha com o jogador que entrou agora, o Davi Torres, fez o passe para o Manuel, caiu no gramado, a arbitragem não marcou nada, segue o jogo, Robinho recupera para o Brasil, faz o passe, boa bola, Yuri Tanque, e agora vem no contra-ataque o time Chavante, lado esquerdo, Yuri Tanque, passou o Vinícius, a bola é para ele, lado esquerdo, domina Vinícius, de costas para a marcação, chega o Reginaldo, ele protege, tenta ali o drible, Vinícius escapou da marcação, bola mais atrás para Robinho, Robinho domina, e acabou perdendo. É bola para o Marcílio Dias. E agora o Júlio Simas chegou, cometendo a falta em cima do Cezinha, Wesley.
1: É, o erro ali por parte do Robi, agora que acabou sendo desarmado. Marcílio tentando sair, o Júlio Simas chegou fazendo a falta. Bola parada para o goleirão lá da equipe, o Marcílio Dias, o Diego Almeida, para fazer a cobrança. Segue o placar de 0-0 em nome de Peças e Acessórios Pioneiro.
4: 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Vamos chegando a 9 minutos. Domina a bola ali o time do Marcílio Dias. E a arbitragem pega a falta do Matheus Strait. Falta em cima do jogador da equipe do Marcílio, que caía lá pela esquerda, aliás, a direita de ataque, o jogador Davi Torres. Ô Wesley, acho que o Gilson perdeu, o Gilson não, né, o Lucas Guariente perdeu a paciência com o Robinho. Daniel já foi chamado, Wesley.
1: É, daqui a pouco então, camisa número 17, Daniel, vem aí na equipe do Brasil. Detalhe que o Daniel é mais um dos jogadores que estão pendurados. Caso tome cartão hoje, não enfrenta a equipe do Marcílio no próximo final de semana.
2: Só um detalhe, né, o Robinho, ele foi até o meio de campo ali, ó, ele tá gritando pro Lucas, ele fez um sinal ali de 10, acho que, eu não sei se ele pediu um tempinho exatamente, tipo, dá mais uns 10 minutinhos, ou se pra esperar, porque quer mais oportunidades, mas não vai ter, pelo visto acabou a paciência com o Robinho e vem o Marcílio.
1: É ele que vai sair.
4: Robson Luiz domina, faz o chute pro gol, tapinha do Edson, parecia que ele ia fazer o cruzamento, mas ele chutou pro gol, e o Edson deu tapinha pra escanteio, Wesley.
1: É, e ele cobra o Thiago Baiano aqui, agora os dois discutem, porque queria que chegasse um pouco mais forte ali na marcação pra cima do Robson Luiz, que tentou bater pro gol, me parecia que a bola ia pra fora, mas o Edson garantiu, colocou pra escanteio, lado esquerdo de ataque, Cezinha indo ali pra fazer a cobrança, confirmando a troca no Brasil, saiu 11 Robinho pra entrada do 17 Daniel.
4: É, e saiu meio mancando o Robinho, pareceu. Vamos ver aí a sequência, né, dos fatos, se vai confirmar uma lesão. Mas tem escanteio, Cezinha na bola, levantamento, segunda trave, toque de cabeça. E aí a arbitragem está marcando novo escanteio, Wesley.
1: É, e o Bandeira deixou agora para definição por parte do Mineiro ali, o Daniel Oliveira Filho, acabou não querendo se comprometer na tentativa de testar-se pro meio da área, a bola bateu na cara ali do jogador da equipe do Brasil, escanteio agora pelo lado direito para a equipe do Marcílio, tá ali o 17, Davi Torres na cobrança.
4: Davi Torres pro levantamento, 11 minutos. Davi Torres, a bola viajou para dentro da grande área, o toque de cabeça e o gol! Reginaldo! Gol do Marcílio Dias! Cruzamento lado direito, Reginaldo subiu, não achou nada o Edson, e aos 11 minutos do segundo tempo, o Marcílio Dias abre o placar no Bento Freitas, 1 a 0 para eles. Detalhe do gol, Wesley Dagani.
1: É o perigo da bola parada, bola cruzada muito fechada ali para cima do Edson, o Reginaldo, que é muito alto, zagueirão da equipe do Marcílio Dias, conseguiu desviar, traiu o goleirão da equipe de Avante e abriu o placar. Agora está 1 a 0 para o Marcílio, João.
2: Cruzamento na primeira trave, bem fechado. E aí tem alguns que vão dizer que foi falha do Edson. Eu acho que foi muito mais mérito do treinamento, porque atacou a bola, é muito alto o Reginaldo. E aí, se antecipando ao goleiro, se antecipando à defesa do Brasil que tentava cortar, melhor para o zagueiro que testou para o fundo das redes. 1 a 0, Bia.
0: É, 1 a 0. E com esse resultado, o Marcílio Dias vai garantindo aí esses três pontos na casa do Brasil, na casa do Bento Freitas. E com esse resultado, o Marcílio Dias ultrapassa o Chavante. Ultrapassa o Chavante na zona aí, no Série A16. O Marcílio Dias fica em terceiro lugar e o Chavante fica aí em quarto, no último lugar da classificação, com 7 pontos. Marcílio Dias, 8 pontos.
4: Muito bem. E agora tem escanteio, o time do Brasil caiu ali, o Diego Almeida vai fazer uma cera, tá 1 a 0 para o Marcílio Dias, vai para a cobrança do escanteio, agora o Brasil tem que caprichar essa bola, levantamento subiu, Tony Lucas desviou direto para fora, Wesley!
1: Tentativa de cruzamento na marca do pênalti ali praticamente, e o Tony Lucas subiu mais que todo mundo, mas acabou testando por cima do gol, somente tiro de meta para o Marcílio fazer a cobrança, segue 1 a 0 agora para o Marcílio, em nome de Unimed Pelotas.
4: E até atenção, torcedor ouvinte da Universidade, chegou a hora de conferirmos tempo e placar do Futebol de Rio. 13 minutos do segundo tempo aqui no Bento Freitas, o Marcílio Dias abriu o placar e tá ganhando 1 a 0 pela Série D, Bia.
0: É isso mesmo, Marcílio Dias aí levando a vitória por enquanto no Bento Freitas, e com esse resultado, como eu trouxe, Marcílio Dias fica em terceiro lugar e o Chavante vai para quarto no grupo A16. E outros jogos que temos agora no Brasileirão, Série A, estamos com o Palmeiras ganhando, perdendo para o Santos, 1 a 0, gol de Roliezer, e também Vitória e Curitiba. Quem está levando a melhor é o Vitória, 2 a 1 em cima do Curitiba. 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
4: sensacional. João Antônio Ferreira, 14 minutos, a diferença do escanteio. O Brasil teve 3 escanteios cobrados de forma errada. Marcílio Dias botou a bola na área com categoria e está aberto o placar.
2: Deixa um perdão, mas eu te corrigir, porque foram 3 que a bola não chegou na pequena área. 1 que a bola foi direto ficar quase fora da grande área. Ou seja, a bola parada que deu muito certo no jogo da semana passada, né, da outra semana, na verdade, né, no jogo em casa, no 2-0 contra o São Joséense, tá muito mal hoje, tá com o pé muito mal calibrado, e são todos os atletas que estão cobrando os escanteios do Brasil que estão errando, né? Não teve oportunidade da bola parada como teve naquela partida, e isso acaba pagando seu preço nas oportunidades que o Brasil teve, né? 5 escanteios sem criar uma chance de gol na oportunidade que teve, bem cobrado, bem ensaiada a jogada, e 1 a 0 para a equipe do Marcílio Dias. É o Brasil se acalmar um pouco no jogo, acalmar agora nesse último terço, porque de novo tem oportunidade.
4: Olha o cruzamento, Yuri Tanque de cabeça, essa bola foi para fora, e o Wesley?
1: Jogada pelo lado esquerdo por parte da equipe do Brasil, o cruzamento ali do Andrei fazendo uma bela jogada individual, e o Yuri Tanque tentou cabecear ali meio que de peixinho, a bola foi para fora, meio de tiro de meta para o Marcílio fazer a cobrança, segue vencendo aqui na baixada a equipe catarinense pelo placar de 1-0.
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1: É, tentativa de mais uma jogada individual ali por parte do Andrei, pedalou para cima da marcação, tentou o cruzamento com a perna esquerda, acabou pegando mal, foi direto para fora e somente tiro de meta para o Diego Almeida fazendo a cobrança.
4: 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Casquinha do Júlio Simas, a bola fica para o Edson, que está jogando ali com o Tony Lucas aos 17 minutos do segundo tempo. Vinícius de cabeça para Júlio Simas, domina Júlio Simas, abre na direita para Thiago Baiano. Thiago Baiano fez o passe para o Daniel, corta a defesa, corta ali o Bruno Boca, é lateral para o Brasil, hein, João?
2: Vamos com a jogada que foi rápida.
4: Domina a bola ali o Masson, fez lá o lançamento, corta a defesa, sobra de bola para Yuri Tanque, Yuri Tanque mais atrás para Matheus Strait, vai bater daí, Diego Almeida, sobrou na bicicleta ali, me pareceu, do Yuri Tanque, esta bola foi para fora, quase o empate do Brasil, conta aí Wesley.
1: Uma bela chegada da equipe do Rubro Negro, agora Matheus Strait de fora da área, lançou um torpedo para cima do Diego Almeida, ele dá o rebote para o meio da área, ali estava o camisa 9, Yuri Tanque, que tentou uma bicicleta, ela foi direto para fora, por pouco o Brasil não empata o jogo na baixada.
4: E aí, João?
2: Só ia destacar que para mim o melhor jogador do Brasil até agora é o Tony Lucas, porque defensivamente ele tá bem, tá segurando bastante ali as chegadas do Manuel, em alguns momentos já desarmou e iniciou o ataque do Brasil, e teve a oportunidade antes ali também de desarmar e fazer o cruzamento de trivela pro Robinho, que não conseguiu ter um bom domínio e dar prosseguimento dentro da área. Mas é um jogador que, em alguns momentos, ele percebe que o Brasil tá na dificuldade e ele mesmo já começa a se lançar mais pro ataque, porque tá tentando, tá vendo que tem dificuldades no ataque o Brasil, e em alguns momentos até o Tony Lucas tá tentando jogar pro ataque para ter mais oportunidades. Agora teve falta e cartão, Wesley.
1: Pro Marlon, camisa número 2 da equipe do Marcílio Dias, cartão para ele na tentativa de jogada do André, que vai tentando aí suas jogadas individuais, agora foi derrubado, falta boa para o Brasil e cartão amarelo pro 2 da equipe do Marcílio.
4: É, o André entrou bagunçando ali, já cavou o cartão amarelo para o Marlon e tem cobrança de falta o time do Brasil. Matheus Strait na bola, também o Masson, passou o Strait, é o Masson que bota essa bola na área, o desvio para trás, a bola tá viva, corta de qualquer maneira a defesa, sobra de bola para Daniel, botou na área Daniel, a bola quicou e ficou nas mãos do Diego Almeida e Wesley.
1: Cruzamento foi fechado ali por parte de Gabriel Masson, o Lula e quem estava disputando e o zagueiro conseguiu afastar. Depois Daniel tentou repor para dentro da área, mas ela foi direto nas mãos do Diego Almeida. Olha o Marcinho.
4: Olha o Marcílio chegando no contra-ataque, lado direito, Marlon fez o cruzamento, Júlio Simas tá cortando, a bola fica viva na entrada da área, foi puxado ali o jogador do Marcílio, arbitragem nada marcou, e a bola volta para o time catarinense com o Reginaldo, zagueirão, faz o passe por dentro, Roldan tenta ali o passe, mas agora deu uma engrossada ali o volantão do Marcílio, e a bola para o Brasil, Vinícius, lançamento, domina ali o Daniel, Daniel faz o passe, grande bola, Thiago Baiano, linha de fundo, cruzamento, passou, ela sobra para Andrei, dentro da área Andrei, perna direita, bateu pra fora, chegou de novo o Brasil, e o Andrei errou a finalização, conta aí Wesley.
1: Na velocidade agora, na agilidade rubro-negra, o cobrança de lateral ali por parte do Vinícius foi rápida, o Daniel encontrou um belo passe para o Thiago Baiano, que cruzou o rasteiro, a bola passa por todo mundo e sobra para o Andrei, o camisa número 21 tentou finalizar, colocado, colocou por cima do gol, e é somente tiro de meta, mais uma chance desperdiçada pelo Brasil.
4: 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Lançamento. A bola chega ali no Manuel. Corta Tony Lucas. Thiago Baiano faz o corte lateral para a equipe do Marcílio Dias. E atenção, torcedor ouvinte da Universidade. Chegou a hora de conferirmos tempo e placar do futebol, de Rio. 21 minutos no segundo tempo, Série D do Campeonato Brasileiro até aqui, 0 para o Brasil, 1 para o Marcílio Dias, Bia.
0: É isso mesmo, 0 para o Brasil, 1 para o Marcílio Dias nesse confronto aí do A16. Relembrando que o outro confronto do grupo A16 que terminou agora nessa tarde foi São Joséense e Blumenau, que quem levou a melhor foi o time da casa, o São Joséense. 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
4: E agora o Yuri Tanque caiu no gramado, foi derrubado, o árbitro não deu a falta na frente dele. E agora o Thiago Baiano briga, recupera, ganha a jogada para o Brasil, mas foi muita falta e o juiz não marcou. André, e agora ele está parando e está marcando impedimento, pelo amor de Deus, Wesley.
1: É, se perdeu totalmente agora a arbitragem. Primeiro que foi falta clara lá no Yuri Tanque, ele deixou o jogo seguir. Depois o Brasil acaba recuperando a bola, ia saindo para o ataque, ele acabou voltando atrás, dando impedimento, e agora sim o Brasil consegue subir para tentar o ataque.
4: Pelo amor de Deus, os caras se perdem na arbitragem, né? Pelo amor dos meus filhinhos, como diria o outro lá.
2: Ainda se fosse no lance difícil, Lozada, mas não, é no básico. É no básico do básico ainda, porque era uma jogada de prosseguimento do Brasil já, saindo para o último terço para atacar, aí tem que voltar lá do meio de campo.
4: Andrei, lado esquerdo, domina, vai pra cima da marcação, gostei do Andrei, hein? Matheus Strite domina, jogada ensaiada, invadiu, olha, caiu, é pênalti! É pênalti para o Brasil! Derrubado Matheus Strite dentro da área, e o Brasil tem pênalti aos 22 minutos pra ir em busca da virada, Wesley!
1: Andrei e Matheus Strite, a dupla que vem bagunçando a defesa da equipe do Marcílio Dias nesse segundo tempo. O Andrei encontra o passe para o Matheus Strite, que é fazendo uma linda jogada, invadindo a área para tentar a finalização da jogada, foi derrubado e o pênalti está marcado, João.
2: Penalidade agora sim, né? Se ele se complicasse nessa, aí seria para remover a carteirinha da arbitragem aí do Daniel da Cunha lá de Minas Gerais. Uma boa tabela, é o que eu falava, do Brasil ter a superioridade numérica pelos lados. Conseguiu uma boa triangulação, passando nas costas do marcador ali o Matheus Strite. E nisso, invadiu a área em velocidade, foi tocado, pênalti indiscutível. E aí vamos observar, deve ser o Yuri Tanque que vai para a bola, já marcou 3 vezes com a camisa chavante e vai em busca do 4º gol do empate para hoje.
4: É 23, quase 24. Dá 1-0 para o Marcílio Dias. E agora o Brasil tem pênalti, tem uma oportunidade no empate nos pés do Yuri Tanque. O árbitro fala lá com o Diego Almeida, diz para ele não se adiantar. Toma distância, Yuri Tanque. É a oportunidade do empate nos pés do artilheiro do camisa 9 rubro-negro. E Yuri Tanque na bola, ele tá concentrado. Ele olha fixamente para a bola, para o gol. Diego Almeida no centro do gol. O árbitro ainda busca ali, né, falar com os jogadores para que não haja invasão. E agora vai para a cobrança do pênalti. E Yuri Tanque na bola, já foi autorizado. E Yuri Tanque, perna direita, bateu! Pega o goleiro! Diego Almeida cai no canto direito e pega o pênalti do Yuri Tanque, Wesley!
1: É, mal cobrado, né? A tentativa ali do Yuri Tanque foi no canto direito do goleiro rasteiro. O Diego Almeida foi muito bem na cobrança e até mesmo encaixou a cobrança do Yuri Tanque, que desperdiça a chance do empate, ó.
2: É o que eu falo sobre aquele pênalti que desloca o goleiro. O bola do lado, o goleiro pro outro, quando é uma batida fraquinha, rasteira. Se tu não deslocar o goleiro, é defesa fácil. E foi o que aconteceu. Tentou um chute cruzado, rasteiro, fraco, nem tanto no canto assim, direito do goleiro Daniel. E aí, nisso, o Diego se atirou, acertou o canto, fez uma defesa com tranquilidade. O Brasil desperdiça a penalidade e o técnico Lucas Guariente pediu: continuem, continuem, não dá para deixar cair agora da peteca chavante, porque tá melhor, tá pressionando, mas desperdiça a penalidade.
4: É, tem dia que é noite, né? Como diz o ditado, né? O Yuri Tanque estava com 100% de aproveitamento nos pênaltis e hoje acabou perdendo. Jogo difícil para o Brasil, mas ainda dá pelo menos para buscar o empate. Lula domina a bola no campo de defesa, faz o domínio, perna direita, recua, deixa mais atrás ali com o goleirão, que é o Edson. Vamos chegando a 26 minutos. 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Thiago Baiano para o Vinícius. Vinícius faz o passe. Ai, ai, ai, bola apertada. Edson faz o corte. Reginaldo afasta, a bola fica ali para Júlio Simas. Tomou a falta. Árbitro deu vantagem. Vem Daniel, vem Brasil pro ataque. Bola para o Andrei, grande bola, Daniel fez o passe para o meio, escanteio, a bola bateu no Reginaldo, aí o Wesley.
1: Contra-ataque rápido da equipe do Brasil, tentativa de puxada ali com o Daniel, encontrou o Andrei, que devolveu o Daniel, que tentou o cruzamento, bola bateu no Reginaldo, escanteio para o Brasil pelo lado esquerdo, e parece o próprio Daniel que vai para a cobrança.
4: É o Daniel que vai para a bola, 26, quase 27, tem que sair o empate do Brasil para buscar a virada no jogo. Daniel, levantamento, agora sim a bola subiu, segunda trave, fica nas mãos do Diego Almeida. Wesley!
1: Cobrança muito fechada e acabou ficando fácil para o goleirão da equipe do Marcílio Dias, que ficou com ela e já repõe para jogo.
4: E errou porque a bola voltou para o Brasil. Daniel tentou o passe, foi derrubado. E aí? É falta em cima dele. É falta para o Brasil. O Brasil está em cima. O gol está maduro. Conta aí, Wesley.
1: É, o Brasil está pressionando. Está tentando chegar de todas as formas, pelos todos os lados. E agora Daniel ia fazendo a jogada pelo lado direito. Foi derrubado. Falta marcada bem perto ali da grande área da equipe do Marcílio Dias. E é chance boa para o empate.
4: É a chance boa para o empate. Vamos ver quem é que vai para esta bola. O Brasil tem cobrança de falta. Já tem jogador do Marcílio caído. Eles vão fazer cera. O Marcílio está ganhando por 1-0. Está conquistando um grande resultado fora de casa. Mas o Brasil não desiste. O Brasil está buscando. O Brasil está tentando o gol. Pelo menos para não perder esse jogo em casa. 27, quase 28. 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Eles conversam ali ao pé do ouvido para ver qual é a melhor jogada, se é botar essa bola na área ou se é meter direto. Torcedor chavante canta nas arquibancadas. O Brasil busca o empate. Tá 1-0 para o Marcílio Dias. Já posicionada ali a barreira, já posicionada pelo goleiro. Fala.
2: Dá para perceber os dois zagueiros bem lá na ponta para fazerem o facão e atacarem a bola.
4: Daniel, levantamento para dentro da grande área. A bola ficou viva, corta a defesa. Cezinha afasta. Ela fica ali para Vinícius. Vinícius domina. Quase perdeu a bola, mas ele abre lá na esquerda. Agora sim perdeu, o passe foi curto. Vem no contra-ataque o Marcílio Dias. Andrei volta ali para buscar a marcação. A bola fica lá na direita para o Davi Torres. Baixinho, perna esquerda, ele domina. Balançou, tenta ali o drible. Faz o passe mais atrás. Quem tá com ela agora é o Marlon. Marlon mais atrás ali para o Kanté. Kanté para o Boca. Bruno Boca domina. Faz ali o domínio. Abre na direita. Onde está posicionado o Robson Luiz. Para cima do Thiago Baiano. Balançou. Trouxe por dentro. Júlio Simas. Só na bola faz o corte e já lança para o Yuri Tanque na velocidade muito forte. O Reginaldo chega para fazer o corte e jogar esta bola para a lateral, quando teremos trocas no Marcílio Dias. Trocas porque são duas, né, Wesley?
1: Exatamente. Vai entrar o camisa 14, Lucas Mazetti, no lugar do 2, Marlon. E vai entrar também o camisa número 15, o Felipe Baiano. Vamos só confirmar quem é que vai sair para a entrada aí do O Cezinha, então, com a camisa número 10, é quem sai para a entrada do 15, Felipe Baiano.
4: Muito bem, sai então o Cezinha na equipe do Marcílio e está entrando o Lucas Mazetti, velho conhecido torcedor do Brasil. Aquele torcedor mais desatento, acho que nem lembra dele, né, João?
2: Não deixou saudade, né, Lousado? Lateral direito, esteve na equipe que foi rebaixada da Série C para a Série D no ano de 2022. Não fez um grande número de jogos com a camisa do Brasil, mas foi titular em algumas partidas, acho que mais para a reta final, Ari Lousada.
4: Robson Luiz faz o passe, domina ali o Felipe Baiano, já na primeira participação dele, ele já deu uma engrossada sensacional jogando a bola nas mãos do goleiro Edson. E atenção, torcedor ouvinte da Universidade, chegou a hora de conferirmos tempo e placar do futebol, DRU! 30 minutos, mais 40 segundos deste segundo tempo aqui no Bento Freitas, vai dando Marcílio Dias, 0 para o Brasil, 1 para o Marcílio, Bia.
0: É isso mesmo, o Tanque aí perdendo esse pênalti, podendo chegar a 4 gols na Série D, mas perdeu esse pênalti pro Chavante e continua 1-0 para o Marcílio Dias. Mas quem não errou o pênalti foi o Cuiabá, com 1-0, não errou o gol e está ganhando em cima do Criciúma. 1-0 Cuiabá. 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
5: Futebol é aqui, sensacional.
4: É, e no lado do Brasil vai ter duas trocas também, Wesley.
1: Vamos lá então, rapidamente, o 13, Yuri, entrando no lugar do camisa número... Entrar também o 14, o Morbeck, vai entrar também o 14, Morbeck, na entrada no lugar do camisa número 18, Júlio Simas.
4: Duas trocas, vai pra frente, tira um volante, coloca um centroavante, o Gilson Maciel barra Lucas Guariente aí, o João.
2: Vamos primeiro, Wesley, pode falar.
1: Só porque o Andrei sentiu, tá? Ele foi ali atendido agora, no momento que a Bia tá fazendo o giro do placar. Ele tava sentindo ali, tá meio que mancando. Vale ficar uma atenção aí também pra cima do Andrei, que camisa número 21 da equipe do Brasil.
2: Era a parte de cima ali do joelho, né? Um pouquinho abaixo, entre a coxa e o joelho direito. Aí não sei se foi pancada ou se seria muscular. Se fosse muscular, provavelmente o jogador teria saído. Então deve ter sido algum choque, alguma pancada aí. Até mesmo no lance da falta que ele acabou sofrendo, uns minutos atrás, pode ter ficado incomodando aí o atleta. Mas realmente é pra ficar de olho, porque o Brasil fez todas as suas trocas, né? E aí aquilo... Entra o Yuri no lugar do Thiago Baiano. O Yuri é um jogador que, jogando praticamente como um ala, foi muito bem na reta final da Série D do ano passado. E entra também o Morbeck no lugar do Júlio Simas, aí para povoar um pouco mais a área. Talvez o Brasil comece a forçar um pouquinho mais alguns lançamentos, algum chuveirinho para a área adversária. E agora acabou errando o lançamento.
4: É, e agora vem no contra-ataque o Marcílio Dias, bola na direita, tentou lá o Felipe Baiano, chegou bem o Lula, acabou não conseguindo evitar a saída da bola, é lateral para a equipe do Marcílio fazer a cobrança, não tem pressa, tá chegando lá o Lucas Mazetti, lateral direito, ex-Brasil, e como disse o João, não deixou saudades, alguns talvez nem lembrem da passagem dele pelo Brasil, que era a reserva do Marcelinho, hoje inclusive titular de Série A do Campeonato Brasileiro, joga no Remo, era o lateral do Brasil quando o Brasil foi rebaixado em 2022. Lançamento ali, Robson Luiz domina, foi desatento ali o Yuri, a batida pro gol pra fora, Davi Torres, o Yuri dormiu e o Robson Luiz aproveitou, quase o gol do Marcílio Dias aí, Wesley.
1: É, tava dormindo no ponto, camisa número 13 da equipe do Brasil, o Robson Luiz conseguiu roubar a bola e o Davi Torres tentou experimentar de fora da área, mas foi direto pra fora, agora tem jogador ali caído do Marcílio Dias, parece que tá tudo certo com ele, vai levantar, o Brasil tem tiro de meta e vai sendo derrotado na baixada pelo placar de 1-0.
4: 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Lançamento do Masson. Boa bola para Yuri, linha de fundo, cruzamento. Chegou no Morbeck, dominou. De costas, fez o passe, Daniel. Entrada da área, lado direito, ele domina. Dois a marcá-lo, faz o passe para o meio. Em cima da marcação, chegou bem ali o Roldan. Joga esta bola para lateral, é lateral para a equipe do Brasil. Vai o Yuri para a cobrança do lateral, vai jogar essa bola na área do latereio. A bola viaja, sobe Reginaldo, corta, a bola vai novamente para fora, lateral para a equipe do Brasil. Vai de novo o Yuri, dessa vez aí tentou ali um passe curto, mas vai de novo para o latereio. Vai jogar essa bola buscando o Morbeck, corta Reginaldo, sobe ali em cima do Robson Luiz. A bola fica para o Brasil, fica para o Vinícius para Matheus Streit, lado esquerdo, ele domina, pisa nela, de novo Streit, bola para o Vinícius na esquerda, para Andrei, para cima da marcação, balança Andrei, ainda ele tenta o passe em cima da marcação, volta para Andrei, Andrei para Vinícius, tem que botar essa bola na área, levantamento, sobe Reginaldo lá no alto para fazer o corte, ela sobra para o Masson tenta, a bola foi cortada, mas a arbitragem pegou a falta do Masson e teremos mais trocas no Marcílio Wesley.
1: Vamos lá então rapidamente com as trocas na equipe do Marcílio Dias. Só esperar ali a placa virar aqui pro meu lado, né? Porque eu não consigo ver qual é o número, mas vai sair o 5, né?
4: É o 16 no 5 e o 9 no 18.
1: Perfeito, o 5 Guilherme Kanté e o 9 Manuel saindo então para a entrada do 16 Jonatas Paulista e o 18 Gabriel Lira.
4: Muito bem, e aí João, 35 minutos... Brasil tá tentando, Brasil tá buscando, mas hoje é aquela noite que as coisas não estão dando certo para o Brasil, né?
2: Exatamente, Lozada. É um momento que a gente vê todo mundo quer definir, todo mundo quer fazer a jogada, quer driblar dois, né? E tudo bem, querer ser o herói, mas todo mundo tá querendo ser o Batman e às vezes precisa ter o Robin também, né? Às vezes precisa ter aquele que faz o passe, que solta a bola um pouquinho mais rápido, que deixa o companheiro que tá numa situação melhor definir a jogada. E é isso que tá faltando pro Brasil, um pouco mais de entendimento que nem sempre tu vai definir sozinho, dar o passe do lado. Às vezes pode dar o passe e surgir para receber depois mais à frente numa situação melhor. Brasil agora, claro, já nesse momento, faltando um pouco mais de 10 minutos aí, né, para acabar a partida, já contando com os acréscimos, começa a bater o desespero e aí o pensamento não é o melhor, geralmente, né, tu tá jamais desesperado, mas é um Brasil que pressiona, que tem volume, que tá rondando a área adversária, falta caprichar no passe, caprichar na última decisão.
4: E agora o Daniel tentou ali o passe pro Reginaldo. Reginaldo tá fazendo um grande jogo, hein, zagueirão, fez gol, tá tirando tudo aí no time do Marcílio. E agora vai pra cobrança do lateral ali o Yuri, vai jogar esta bola pra dentro da grande área, o camisa de número 13 do Brasil. Joga esta bola pra área, a bola viaja, toque de cabeça, olha o gol, Diego Almeida! A bola foi em cima dele na finalização do Andrei, quase, quase o empate do Brasil, Wesley!
1: Inacreditável, cobrança de lateral, teve a casquinha na primeira trave e o Andrei conseguiu fazer meio que uma puxeta ali pra estar finalizando e o Diego Almeida estava exatamente no local onde a bola foi e uma bela defesa aí por parte do goleiro da equipe do Marcinho.
4: E agora a falta ali do camisa 18, Gabriel Lira, fez a falta em cima do Tony Lucas, já cobrado, o Brasil tem pressa, Masson, mais atrás ali para Tony Lucas, 37, quase 38, lançamento do Tony Lucas, buscando o Yuri, faz a proteção ali, o Marlon é obrigado a afastar, é lateral para a equipe do Brasil, tá chegando ali o Daniel para a cobrança, ele vai deixar a bola para o Yuri vai cobrar, 38 minutos, vai jogar esta bola lá para a área, se apresenta ali o Vinícius, o Yuri faz o lançamento ali para o Morbeck, corta Reginaldo, chega Tony Lucas no bate, rebate, ela sobra ali para o jogador que é o Lula, avança com a bola dominada, zagueirão, Chavante abre na esquerda para Matheus Estrade, fez o cruzamento, pegou muito forte, mas ela não vai sair, vai chegar aqui no Yuri, domina Yuri, cruzamento, Morbeck de cabeça e ela passa à direita, sem perigo, Wesley!
1: Cobrança que foi chegando até o lado direito ali por parte do Daniel que tentou devolver para dentro da área e ali o Morbeck tentou desviar, mas acabou não conseguindo ter força e nem direção na bola, foi direto para fora, é somente tiro de meta.
4: É, o jogo tá tão maluco, tá tão louco que eu esqueci da Bia. Ô Bia, traga mensagem, torcedor Chavante participando conosco, Bia!
0: É, esse segundo tempo movimentado aí no Bento Freitas, mas o torcedor Chavante tá participando aqui conosco, tá mandando essa mensagem. Seu Luiz Carlos Assador falando que horror o meu Chavante, quem é esse cara que bateu o pênalti, decepção, e não está gostando do jogo. Também aqui mandou sua mensagem Luiz Augusto Simoni, mandou que falta qualidade ao Brasil, o tanque não chegou a bater o pênalti, ele atrasou para o goleiro. E também mandando seu comentário aqui que o baiano não era nem para ter entrado, não jogou nada. O pessoal participando aqui no WhatsApp da Rádio Universidade. Vou contigo, Lousada.
4: Muito bem, um abraço ao Luiz Carlos Assador, ao Simone, ao pessoal que está participando, né, que são ouvintes assíduos aí da RU, certamente vão trazer suas teses durante a semana no Papo da Bola. e agora tentava a chegada ali o Brasil, aliás, o Marcílio Dias, ela sobrou para o Edson, que já faz o lançamento lá para o ataque. Sobe Claudinho, afasta o perigo, ela vai voltar para o goleirão do Grêmio Esportivo Brasil aos 40 minutos da etapa final. Reta final de jogo, o Brasil está perdendo, tem que pelo menos buscar o empate no estádio Bento Freitas. A bola chega ali no Tony Lucas, Tony Lucas domina, faz ali a bola chegar aqui na direita até o Yuri, Yuri desvia de cabeça para o Gabriel Morbeck, dominou Morbeck, faz ali o passe, aliás ele ameaçou o passe, agora sim fez o cruzamento direto para fora, Wesley!
1: Tentativa individual ali por parte do Morbeck, acaba levando para a perna esquerda e tenta fazer o cruzamento, mas bateu muito forte na bola, foi direto para fora, é somente tiro de meta para a equipe do Marcelo fazer a cobrança, segue o placar de 1 a 0 para a equipe catarinense, em nome de Dr. João Siqueira.
4: 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Olha o Brasil chegando e ela sobra para o Diego Almeida, e aí ficaram pedindo recuo de novo, mas acho que essa bola veio do Daniel, né, Wesley?
1: É, me pareceu que foi por parte do 17 do Chavante também, foi na malandragem ali a tentativa de estar ganhando esse possível atraso, mas foi somente bola na mão da equipe do Marcílio Dias, que já repõe para jogo.
2: Olha, mas corajoso o goleiro, o Diego Almeida, porque foram duas situações que numa dessas o árbitro entende como recuo, e é um tiro livre, que é, olha, quase um gol, né, também. Então, duas vezes na mesma partida aí que o goleiro optou por arriscar pegar a bola na mão. Essa eu até achei mais recuo do que a primeira, claro. Se foi do Daniel, aí não tem dúvidas que não foi recuo. Mas se realmente quem tocou na bola foi o defensor ali, o Claudinho, era recuo, seria um tiro livre direto aí para o Grêmio Esportivo Brasil.
4: Tony Lucas toca de cabeça, a bola sobra ali para o Roldan. Chega a marcação ali do Vinícius, Roldan domina, faz um passe mais atrás para Marlon. Marlon tenta ali afastar o perigo, a bola chega no Yuri, chega para o Brasil. Yuri para Vinícius, domina Vinícius, escapa da marcação, traz por dentro, perna esquerda, ele faz o passe, corta Claudinho, afasta ali a defesa com o Jonatas Paulista. E agora tenta ali o ataque com o Gabriel Lira. Tony Lucas faz o recuo e o Edson está jogando lá com o Lula aos 42 minutos da etapa final. Domina Vinícius, campo defensivo, faz o passe. Quem está posicionado ali é o Andrei. Andrei domina, traz por dentro, faz a inversão de bola, aciona aqui o Yuri, a bola foi curta, Marlon domina, bota na frente, Tony Lucas chega na cobertura, faz o lançamento, Gabriel Morbeck mata no peito, Morbeck para Daniel, Daniel tenta a devolução, fica no pé do Robson Luiz e na sequência o Daniel faz a falta, aí Wesley.
1: É, ele erra o passe ali na tentativa de progressão ao ataque por parte do Brasil, depois acaba empurrando o jogador da equipe do Marcílio Dias, falta marcada no campo defensivo para a equipe catarinense.
4: É 43 minutos. 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Vamos se aproximando aí da reta final do jogo. Quero ver quantos minutos o juiz vai dar de acréscimos, porque o Marcílio fez cera. Até quando estava empatado o jogo, o goleiro já tinha tomado cartão amarelo. Depois, então, no gol, aí, meu amigo, foi cera. E o Brasil tá buscando, tá tentando o empate, mas o Marcílio tá ganhando por 1-0. Edson vai repor essa bola em jogo, vai jogar essa bola lá para o ataque. Ele faz o passe ali para Lula, domina o zagueirão da equipe do Grêmio Esportivo Brasil, vai avançando com a bola dominada, ele pisa nela. Ele inverte a jogada, chama aqui o Tony Lucas. Tony Lucas domina, faz ali a devolução para o Lula. Lula domina, campo defensivo. Está bem posicionado, bem postado o time do Marcílio Dias. O Tony Lucas se desmarcou, a bola é para ele. Domina Tony Lucas, agora ele avança, faz o passe, boa bola para Yuri. Lado direito, botou na área Yuri. Corta Jonatas Paulista. Vinícius de primeira pegou mal na bola. E o Claudinho está afastando o perigo. Tony Lucas de cabeça, briga ali. O Gabriel Lira, Yuri chega, toca na bola, bate por último no jogador do Marcílio, é lateral para o Brasil, no campo de defesa, aos 44 minutos da etapa final. Yuri para Tony Lucas, domina, faz o passe lá para Lula, domina aí o zagueirão do Grêmio Esportivo Brasil, vai avançando, faz o passe ali para o jogador que é o Matheus Strite, Strite para o Andrei, domina já escapando da marcação, ele faz ali a inversão, ela chega no Daniel, Daniel toca na bola, bola para Yuri, Yuri para Daniel, devolução para o Yuri, corta Marlon. Volta a bola ali para o Roldan, grande bola do Roldan, para o Robson Luiz aqui na esquerda, ele vai para cima do Vinícius, bota na frente o Robson Luiz, chega o Daniel, Robson Luiz na velocidade, bom jogador esse camisa 7 dos caras, fez o passe, invadiu a área, atenção, fez a cavadinha, a bola vai entrando, Tony Lucas está afastando, era o Lucas Mazetti que tentou enfeitar aí o Wesley.
1: É, e foi xingado agora pelo Lúcio Flávio, bastante cobrado, porque a chance é lacrara, né? Porque agora o Robson Luiz conseguiu fazer uma boa jogada, entregou o passe ao Lucas Mazetti, que invadiu a área totalmente livre. Ele tentou fazer uma cavadinha para cima do Edson e acabou pegando mal na bola. Ela foi bem longe, Tony Lucas conseguiu afastar. Foi bastante cobrado aí pelo Lúcio Flávio, a chance que perdeu agora o Marcílio de estar ampliando o placar. Quando subiu também a placa, teremos mais 5 minutos de acréscimo.
4: Mais 6, não foi? Foi 6 minutos, viu, Wesley? Então, já temos 5, porque já estamos em 46 praticamente da etapa final de jogo aqui no estádio Bento Freitas. Vamos até 51, já temos 46 jogados. Robson Luiz faz a proteção, corta ali de qualquer maneira a defesa, volta ali para o Morbeck, acabou perdendo, Roldan domina, faz o passe, devolução para o Roldan, invadiu a área, acabou perdendo, Lula está cortando, e ele chuta ali em cima do Davi Torres, a bola não sai, Davi Torres domina, Robson Luiz para o Roldan, devolução, corta Tony Lucas, jogo fica feio agora, Davi Torres faz o passe para o Lucas Mazetti, lado direito, ele avança, segura a bola no ataque, jogador da equipe do Marcílio Dias, ele faz o passe por dentro, Davi Torres dominou, perna esquerda, cortou ainda ele, mais um corte, Davi Torres, Lucas Mazetti é desarmado, vem o Brasil para o ataque com o Andrei, domina Andrei, faz o passe ali para Vinícius, Vinícius para o jogador que é o Masson, Masson na direita para Yuri, domina Yuri, se apresenta Daniel, a bola é para ele, Daniel dominou, fez o passe, passe errado buscando Vinícius, é bola para o Marcílio Dias, Wesley.
1: É, a tentativa do Brasil de sair para o ataque, mas demorou, né? Demorou demais, aquela transição mais lenta por parte do Brasil, a bola acabou espirrando, indo para fora e é somente lateral para a equipe do Marcílio fazer a cobrança.
4: Vai para a cobrança do lateral aí o time do Marcílio Dias com o Bruno Boca. Ele faz o lançamento buscando o Robson Luiz, fez o corte ali a defesa. A bola fica para o Jonatas Paulista, aliás é o Felipe Baiano. Ele inverte lá na direita para o Davi Torres para cima da marcação. Cortou para a perna esquerda, bateu para o gol em cima da marcação. E ela vai sair em lateral para o Marcílio Wesley.
1: Tentativa individual ali por parte do Davi Torres, levou para a perna esquerda e tentou finalizar. A bola acabou explodindo na marcação e é lateral somente para a equipe do Marcílio.
4: Tá chegando lá sem pressa o Lucas Mazetti. Vamos chegando a 48, mais 3 de bola rolando aqui na baixada. Vai dando Marcílio 1 a 0. A vingança vai ter que ser na semana que vem lá em Itajaí. Brasil e Marcílio se enfrentam na abertura do retorno. Jogo que acontecerá no próximo sábado às 6 horas. E é claro que a Rádio Universidade estará ao lado do Chavante em mais um compromisso na Série D do Campeonato Brasileiro. 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Agora fez o corte de forma equivocada ali o Gabriel Masson. Eu quero daqui a pouco saber do João para ele ampliar também os estreantes. Masson e o Andrei. Eu gostei mais do Andrei, hein, João?
2: Pois é, o Andrei começou pelo lado direito, né, enquanto o Robinho estava, pouco tempo que o Robinho ficou nesse segundo tempo, e depois foi para o lado esquerdo. Acho que foi uma boa dupla ali, junto com o Strite, olha a chegada.
4: Olha a chegada do Marcílio, a bola sobrou ali para o Davi Torres, dentro da área, ele faz o corte baixinho, chato esse Davi Torres, hein? Ela sobra lá para o Felipe Baiano, lado direito, ele protege a bola na bandeirinha de escanteio, caiu, pediu a falta, a arbitragem não marcou, e aí ele sai com bola e tudo, hein, João?
2: O Andrei, ele conseguiu aparecer para fazer a jogada pelo lado esquerdo, apareceu mais para o jogo. Já o Masson, ele tentou fazer uma função mais ou menos do que era pedido para o Givigi. Em alguns momentos recuar até para iniciar a jogada, mas para um Brasil que estava perdendo, virou uma situação um pouco mais difícil, de desespero, pouca organização. E aí a estreia do Masson me pareceu um pouco mais apagada. Do Andrei, ele inclusive participou, né, da jogada que gerou a penalidade, ô Lousada.
4: É, e agora 49, vamos até 51, o Brasil parece sem forças nesse momento, já não consegue passar do meio campo, ainda vai para um último ataque ali com o Tony Lucas, que domina a bola no campo de defesa, faz o passe aqui no Yuri, não chega a bola no Yuri, está sem força já o Brasil, tenta ali Robson Luiz, Yuri toma, 50 minutos, é o último minuto de jogo, Vinícius domina, faz ali o passe, a bola chega aqui até o Daniel, Daniel domina, escapa da marcação, sofreu a falta, o juiz deu vantagem, ele inverte a jogada, era para ter caído, para ter uma falta ali o Daniel, foi burro agora o Daniel, e ela sobra ali para o jogador da equipe do Marcílio, que é o Gabriel Lira, chega bem o Daniel, corta, a bola volta para o Brasil, Andrei puxa o ataque, pode ser a última tentativa do Brasil com o Andrei, lado esquerdo para cima do Mazete, ele domina, dois a marcá-lo, escapou da marcação Andrei, ainda ele faz o passe para Matheus Streit, de novo para Andrei, 50 e 40, tem que botar essa bola na área, a bola viaja, sobe, corta de cabeça a defesa, volta a bola ali para o jogador que é o Yuri, Yuri faz o cruzamento, corta de qualquer maneira Claudinho, Tony Lucas domina, fez o cruzamento em cima da marcação e vai acabar, apita o árbitro, fim de jogo no Bento Freitas, 0 para o Brasil, 1 para o Marcílio Dias, Brasil conhece sua primeira derrota em casa na competição.

0: Robinho aqui vai falar.
1: Primeiro tempo muito abaixo do Brasil, né? Depois no segundo tempo, algumas entradas como o Andrei, Gabriel Masson, o Brasil conseguiu criar mais, mas saiu daqui hoje com a primeira derrota dentro de casa e a segunda derrota na competição.
2: É, infelizmente a gente não era o resultado que a gente queria, né? No primeiro tempo da nossa equipe a gente demorou a entrar no jogo, né? E no segundo tempo aí, como você falou, graças a Deus a gente conseguiu entrar um pouco no jogo. Agora é focar no jogo de quarta-feira, né, na final contra o Internacional, ver o que o pessoal tem para fazer aí e, consequentemente, buscar evoluir e melhorar como equipe, individualmente também. E, se Deus quiser, vamos alcançar nosso objetivo na competição.
0: Muito bem, está aí a palavra do Robinho aqui na saída de campo, falando aqui também. Vamos ver depois se a gente consegue pegar agora, eles vão lá falar com o torcedor, depois vamos tentar pegar mais palavras por aqui, Lousa.
3: Muito bem, jogadores saudando a torcida. Torcida, não sei se está apoiando, né? Se está fazendo ali. Eu acho que é apoio, né? Porque é aquilo, né, João? Às vezes falta qualidade, mas não falta empenho. O Brasil lutou até o fim, não conseguiu vencer hoje. Coisa que acontece no futebol também, né, João?
4: A gente iniciou praticamente a nossa jornada com o resultado que estava 1-0 lá do São Joséense do Blumenau, falando deles também sangram. Dá para vencer, né, a equipe que estava 100%. E o Brasil mostrou que também pode acabar sendo derrotado em casa, né? Não é uma equipe perfeita, não é o Barcelona, como a gente falou do Blumenau. O Brasil tem qualidade, mas hoje foi uma partida abaixo. Uma partida onde o Brasil teve algumas oportunidades. Para mim, a melhor oportunidade do Brasil foi aquela que saiu jogando errado a equipe do Marcílio e o Yuri esteve praticamente dentro da área para tentar a finalização. Ele acabou rolando para, acho que foi o Masson que tentou a finalização e a bola desviou no jogador e saiu pela linha de fundo. O Brasil até pediu pênalti naquele lance, claro, né? Além da penalidade, obviamente, mas de bola rolando, a minha melhor oportunidade do Brasil foi numa saída errada da equipe adversária, porque o Brasil teve muita tomada de decisão equivocada no último terço, quando tinha a oportunidade de fazer o cruzamento certo, de dar a assistência ou de acertar a finalização para marcar o gol, acabou errando e João, isso fez com que o Brasil tivesse um pouco menos de oportunidade. Wesley, vamos lá.
0: O Júlio Simas está por aqui. Simas, o que, que dá para falar do que foi o jogo e o resultado inesperado?
5: Cara, mais uma vez eu acho que a gente não soube aproveitar as oportunidades. A gente cria, chega no último terço, mas não conseguiu definir bem. Agora é ajustar, quarta-feira a gente tem uma final, consertar o que tem que arrumar e bola pra frente.
0: Bem, obrigado aqui ao Júlio Simas na saída de campo. Jogadores estão saindo aqui rapidamente. Vou tentar pegar aqui mais algumas palavras. O Morbeck tá por aqui, vamos tentar pegar a palavra dele.
6: O mérito deles, vamos consertar, porque quarta-feira a gente já tá aqui de novo, dando a cara a tapa, buscando um título, né, que é de extrema importância também pra história do clube.
0: O Morbeck, o que dá para falar do que foi o confronto e o resultado inesperado, né, que acontece, mas no que acredito que o Brasil possa ter pecado para não conseguir sair com pelo menos um empate?
6: É um pouquinho de ansiedade da nossa parte, né, no último terço ali para poder definir as jogadas. E enquanto isso, os caras vieram aqui com uma estratégia muito bem nítida, que foi jogar por uma bola, né, conseguiram, depois picotaram o jogo todo, que também faz parte do futebol, mas a gente precisa ser um pouco mais incisivo nas chances que a gente tem. Matar os caras, porque principalmente dentro de casa, na Série D, em que a gente busca o acesso, a gente não pode estar perdendo esses pontos assim, dessa maneira.
0: Obrigado aqui ao Gabriel Morbeck na saída de campo, um dos últimos jogadores. Vamos tentar pegar aqui, tem alguns ali no meio do gramado ainda. O Lula, o Thiago Baiano está saindo por aqui. Vamos ver se consigo pegar aqui. Alguma palavra também dos jogadores que estão saindo agora aqui no gramado. Vamos ver aqui rapidamente. Se o Thiago Baiano fala com a gente aqui rapidamente, não vai querer falar. O Lula tá lá do outro lado, então eu vou aqui no Yuri. O Yuri também aqui tá falando e a gente vai ouvir por aqui.
7: É nóis, sabe que pontuar, ganhar em casa hoje seria muito importante para fechar o primeiro turno bem, né? Fechar em segundo lugar, que esse aqui era o nosso objetivo. A gente contava com esses 3 pontos, né, para fechar com 10, mas não tem nada arrasado. É agora botar a cabeça no lugar, porque a gente tem uma decisão quarta. E sábado buscar esses 3 pontos lá em Itajaí, como foi ano passado, a gente também perdeu aqui e ganhou lá, então não tem nada perdido, a gente vai trabalhar durante a semana e voltar melhor.
0: Tá bem, tá aí a palavra então do Yuri também aqui na saída de campo. O Lula tá ali saindo, não quero falar, então a maioria dos jogadores não quiseram falar. O Edson tá ali falando com a TV, vamos ver se ele consegue falar com a gente.

0: aqui também.
1: Muito bem, ficamos no aguardo aí do Edson, né, que é o capitão, né, e ele tem que falar nesses momentos, não só na vitória, né. Claro que os jogadores são livres para falar ou não, né, mas na vitória todo mundo fala, e na derrota o pessoal costuma dar o migué na reportagem. Derrota
2: é o reloginho ali de que tem que ir logo pro vestiário, né.
1: Pois é, quando ganha pode ficar tranquilo, mas tranquilo, né, a gente sabe que é assim no futebol. Edson tá falando ali, o Wesley tá aguardando também para conversar com o goleirão Chavante. O assessor tá chegando ali pra... Acho que não vai dar, hein? O assessor tá chegando ali pra correr o Edson, ver se ele fala com o Wesley. Não, já foi.
0: Vai lá. O assessor pediu pra ele que vai fechar, o famoso fechar o vestiário, e aí tem que ir o Edson.
1: Muito bem. Então, passado a limpo aí as vozes pelo lado do Brasil, saída de campo do repórter Wesley Dagani, eu vou na Beatriz Alt para trazer a situação do grupo nesse momento, Bia, com a derrota do Brasil e a derrota do Blumenau. Como que ficou o grupo neste momento, tendo ainda jogos para acontecer nesse final de semana, Bia?
3: É a situação do grupo A16, do grupo da Série D do Campeonato Brasileiro, com essa derrota do Blumenau e também com a derrota do Brasil. O grupo continua com o Blumenau na liderança, com 12 pontos. Logo após São Joséense, com 10 pontos, o Marcílio Dias ultrapassou o Brasil e chegou aos 8 pontos. E o Brasil fecha aí a área de classificação com 7 pontos. Amanhã temos mais um jogo desse grupo A16. Azures e São José vão se enfrentar às 15h30 para esse duelo aí que está para baixo, aí embaixo da tabela do grupo A16. Mas o Brasil agora está em quarto lugar, fechando a classificação com 7 pontos.
1: Muito bem, João Antônio Ferreira. E aí, João, não deu para o Brasil. O Brasil conhece sua primeira derrota em casa e uma noite que podia ter sido diferente. O Brasil perdeu o pênalti, o Brasil teve boas oportunidades, mas na bola parada o Marcílio matou e vence por 1-0. A vingança vai ter que ser no sábado que vem, né, João?
2: Pois é, acho que o resultado mais justo seria o empate pelo pouco que ambas as equipes construíram. O Edson fez pouquíssimas defesas, né? Praticamente nenhuma defesa difícil. Na oportunidade que criou com a bola parada, conseguiu fazer o gol a equipe do Marcílio Dias. O Brasil teve algumas finalizações ali que o goleiro fez a defesa, finalização que foi para fora, né, no cabeceio do Morbeck, o pênalti que foi mal batido ali pelo Yuri. Então são todas essas situações aí que o Brasil poderia ter empatado o jogo e até acho que merecia ter empatado o jogo. Mas o futebol acaba não sendo merecimento e a gente observou um Brasil que é até algo para o Gilson ficar de olho e tentar achar saídas, porque hoje com o Marcílio que pressionou a saída de bola, o Brasil teve muita dificuldade. Foi um jogo totalmente diferente do que a gente tinha visto até então. Era o Brasil que pressionava. O Brasil só era pressionado quando já estava vencendo e aí baixava um pouco mais as suas linhas. Hoje não, começou marcando em cima já a equipe do Marcílio Dias. Então foram todas as oportunidades que o Brasil gerava, criava, somente através ou de um chutão ou de vitória em primeira e segunda bola. Porque o Brasil não tinha a tranquilidade para sair jogando com bola no pé, porque era pressionado. Então, é uma situação, para mim, principal, que vai ter que observar o técnico Gilson Maciel para não cair, né, em uma defesa, um estilo de defesa que dificulte tanto o estilo do Grêmio Esportivo Brasil, que até então, jogando em casa, era de construir com a bola lá de trás, a partir da defesa, com os defensores. Hoje o Brasil não conseguiu se colocar naquele 3-2-5 que fazia geralmente. O Brasil não teve tranquilidade já no campo de defesa para sair trocando passes. Foi um Brasil que, infelizmente, teve dificuldade para sair jogando e isso dificultou em toda a questão ofensiva.
1: Muito bem, é isso, João?
2: É isso, é um Brasil que vai ter que achar saídas, principalmente para quando tiver essa possibilidade de uma equipe adversária marcando em cima.
1: Muito bem, eu vou encerrando meu trabalho aqui no Estádio Bento Freitas, agradecendo a todos pela audiência e pela preferência. 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repercussão da derrota chavante aqui no Bento Freitas, 0 para o Brasil, 1 para o Marcelo Dias, mas a vida segue, uma semana importante para o Brasil, tem Recopa na quarta-feira e tem o duelo da abertura do retorno contra o Marcílio no próximo sábado. A Rádio Universidade estará em Itajaí. Estarei ao lado do Fernando Moraes, lá de Santa Catarina, ele que chega agora para comandar o nosso Sala de Imprensa. A todos, um forte abraço, uma boa noite. Tenham todos um bom domingo. Tchau.
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5: Oito horas e oito minutos, muito boa noite, está no ar o Sala de Imprensa aqui na Rádio Universidade para trazer a repercussão dessa derrota do Grêmio Esportivo Brasil. Jogando dentro de casa, o Chavante perde com um gol de bola parada, tem um pênalti a seu favor, mas o Yuri Tanque acaba desperdiçando a cobrança e com isso o Brasil conhece a segunda derrota na Série D do Campeonato Brasileiro. Resultado ainda mantém o Chavante dentro da zona de classificação. O Brasil agora que terá uma maratona pela frente, né? Jogos no meio de semana, não tem tempo para lamentar essa derrota e já foca suas atenções agora no Internacional. Mas por enquanto é tudo ainda rescaldo, né, desse jogo contra o Marcílio Dias, jogo lá no estádio Bento Freitas, e a gente chega aqui com o Sala de Imprensa para o CPEL. 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E a gente começa o nosso Sala de Imprensa indo diretamente até o estádio Bento Freitas para saber a situação. Wesley Dagani já se deslocou para a sala de coletivas lá do Grêmio Esportivo Brasil. Qual a situação por aí, Wesley?
6: Estou no caminho aqui, Fernando, já no caminho aqui para a sala de imprensa. Daqui a pouquinho devemos ter já a entrevista coletiva.
5: Beleza, daqui a pouco então o Wesley nos aciona para trazer a coletiva de imprensa do técnico Gilson Maciel. Mas por enquanto a gente fica por aqui, eu vou acionar o João Antônio Ferreira. João, um rápido destaque, João. O que, que o Gilson pode explicar nesta coletiva, né? Por onde passou, na tua visão, essa derrota do Brasil? O Brasil acaba perdendo por 1-0. Um rápido destaque, João.
2: Foi um jogo de dificuldades, né? Um adversário que implementou dificuldades. O Brasil não estava acostumado a jogar em casa contra um adversário que pressionava tanto a saída de bola. Isso dificultou demais a construção do Brasil. E principalmente, acho que o sistema defensivo do Marcílio dificultou o jogo do Brasil. Quando marcou em cima, dificultou a saída de bola. Quando jogou mais reativo, de maneira compactada, o Brasil talvez tenha dificultado mesmo o seu jogo, porque era muito pouca movimentação, os passes muito lentos. Com isso, a defesa se fechava rapidamente e o Brasil acabava tendo que forçar algum passe, algum cruzamento, alguma finalização, e geralmente deu errado. Então, acho que para mim esses foram os detalhes. O Brasil, quando teve um pouco mais de espaço para jogar, jogando de uma maneira lenta, tanto em movimentação quanto em passes, e a equipe do Marcílio, quando subiu a marcação, levou muita dificuldade para a construção lá de trás do Brasil.
5: Muito bem, este é João Antônio Ferreira. Eu vou acionar a Beatriz Alt. Bia, qual a colocação do Brasil? Como é que o Brasil fica na tabela após esse resultado? O Brasil segue na zona de classificação, né?
3: O Brasil segue na zona de classificação, mas ele perde aí duas colocações. Ele estava em segundo lugar antes do início desse jogo e agora vai para o quarto lugar aí com 7 pontos. Blumenau segue na liderança, São Joséense no segundo lugar. Em terceiro lugar fica o Marcílio Dias. Então o São Joséense, que venceu o Blumenau, e o Marcílio Dias, que acabou vencendo o Chavante, ultrapassam aí, passam por cima do Chavante na zona de classificação, mas o Chavante se mantém em quarto lugar aí, fechando essa zona, essa tabela de classificação.
5: Beleza, e amanhã fecha essa quinta rodada, né, com um jogo.
3: É isso mesmo, amanhã Azuri e São José se enfrentam a partir das 15 horas e 30 minutos, e fechando aí essa rodada, essa quinta rodada da Série D do Brasileiro, do Brasileirão. Então eles se enfrentam por esse fim de tabela aí, pra ver se conquistarem um empate nesse jogo, vai ficar uma situação muito complicada para o São José e também para o Azuris.
5: Muito bem, muito bem. Vamos ficar de olho, né, pra acompanhar esse desfecho da quinta rodada da Série D do grupo A16. Voltar mais uma vez ali no Bento Freitas. Wesley, situação por aí, dá tempo de irmos ao intervalo?
6: Pode ir sim, Fernando. Estamos aqui no aguardo ainda da abertura da sala de imprensa.
5: Beleza. Então a gente vai fazer aqui um rápido intervalo no sala de imprensa e já voltamos com mais, com a coletiva, né, do técnico Gilson Maciel e a sequência da repercussão desse jogo. O Brasil acaba perdendo por 1-0. Já voltamos.
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5: Estamos de volta com sala de imprensa aqui na Rádio Universidade, 8 horas e 16 minutos, 8 e 16, temperatura, olha, 12 graus na cidade de Pelotas, frio bastante, né? Temperatura para essa madrugada indica frio hoje também, no domingo. 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Vamos trazendo nessa repercussão. O Brasil acaba perdendo pelo placar de 1-0 no estádio Bento Freitas e eu volto com ele, João Antônio Ferreira. João, dá para dizer que esse foi o pior jogo do Brasil, né? Um jogo que o Brasil não acabou não tendo inspiração, né, para... No final ali parece até perdeu forças, né? Acabou ficando deixando o Marcílio, né, ficar com a posse de bola, gastar o tempo. Foi de longe, né? Acredito o pior jogo do Brasil nessa Série D.
2: Olha, jogando em casa, sim, né? Porque aquele contra o Blumenau, acho que ainda foi pior. Aquele contra o Blumenau, o Brasil não conseguia nada, né? Não acertava nada. E quando o Blumenau chegava, era um Deus nos acuda. Hoje não, hoje o gol da equipe do Marcílio foi numa bola parada. E aí já teve gente que achou falha do Edson, né? Eu acho que é aquela bola no primeiro pau, às vezes João, o goleiro não consegue sair. Wesley?
12: Só rapidamente, porque citou a questão do Edson. Até estávamos aqui a caminho da sala de imprensa e os torcedores acharam, até alguns ali falaram que realmente foi falha ali, acharam falha por parte do Edson. Eu sinceramente compactuo, eu acho que a área do goleiro, né, principalmente a pequena área, e ele acabou errando ali na saída de gol e acabou resultando no gol da derrota, né?
2: É, eu acho que pode ter um pouco de falha, mas é que é uma bola muito fechada e forte, né? É uma jogada bem ensaiada, porque quando ele vai atacar a bola, chega um jogador que é muito alto, né, e ainda vem na impulsão, na velocidade, e se antecipa a ele. Acho que tem um pouco de falha, mas para mim é mais mérito ainda do cobrador e do Reginaldo ali, que conseguiram atacar bem o espaço, né, onde a bola seria jogada, e acabaram fazendo o gol. Mas foi praticamente a única oportunidade que teve, por isso que eu ainda acho que o jogo contra o Blumenau foi pior. Porque o Blumenau faz 3 gols, tem mais oportunidades, e o Brasil não conseguia praticamente chegar. Hoje o Brasil chegou, o Brasil pressionou, o Brasil teve volume até o campo de ataque, mas muito erro, muito erro. Os escanteios hoje, ridículos, assim. Com 3 ou 4 escanteios que a bola não passou do primeiro defensor ali dentro da área. Talvez bola mal tenha chegado na pequena área. E outros 2 escanteios que a bola foi passando a pequena área. E aí são jogadas que é muito mais pró-defesa, ou às vezes é melhor tentar até um escanteio curto, quando tu não tá com o pé tão calibrado assim. Foi muito mal o Brasil na bola parada, que foi, né, o fator diferencial para vencer a São Joséense. O Brasil teve oportunidades, mas teve muito erro no ataque. O Brasil, por exemplo, tem o pênalti, né? Mas o Yuri, para mim, ele tem todo o lance para dominar aquela bola que o Reginaldo falhou e parar dentro do gol. Ele toca na bola, acho que já, se não dentro da área, na meia-lua. Se ele bota na frente, só seria parado com falta, com pênalti. E aí, claro, poderia errar como errou, mas seria uma outra chance clara. E aí ele faltou um pouquinho ou de explosão ou de confiança para ir um pouco mais à frente e tentar finalizar a jogada. Ele para, ele rola a bola para o Masson, que eu acho que foi quem estava chegando para finalizar, a bola acaba desviando na defesa e sai escanteio. Falando em desvio, né, tivemos o relato aí que o quarto árbitro foi perguntar para o pessoal do Metrópole se realmente foi pênalti lá no primeiro tempo, ou seja, teve a dúvida por parte do quarteto de arbitragem se a bola pegou na mão ou não. E aí, claro, vem a questão da compreensão da regra. Para mim, o atleta está com o braço totalmente aberto, num nível, me parece, acima do ombro, que hoje em dia até isso estão avaliando, né, para ver quando não é o toque intencional. Não teve a intenção de tocar com o braço na bola. Mas João, me pareceu que, pela situação, deveria ter sido marcado o pênalti, Wesley.
12: Rapidamente, que já vai iniciar a entrevista coletiva, teremos também Hélio Vieira, coordenador técnico chavante, junto do treinador, o Lucas Guariente, também está presente por aqui já, só esperando aqui o ok por parte da assessoria do Brasil, e já iremos iniciar aqui em questão de instantes, João.
2: Talvez, então, o Hélio até para, quem sabe, convocar um pouco o torcedor para a final, né, na quarta-feira, e, claro, ter um pouco mais de nada contra, né? Não desrespeitando o Lucas, mas não sendo treinador num momento de derrota, para tu não minar, digamos, o Lucas Guariente, vai também alguém do clube, né? Um dirigente, de certa forma, para assumir um pouco a responsabilidade e não cair tudo nas costas aí do auxiliar técnico.
5: Até porque não passa por ele.
12: Vamos lá,
5: né?
12: João.
5: Bora lá, então.
2: Marcelo.
12: Vamos lá, então. Boa noite, Hélio. Boa noite, Lucas. Acho que a primeira pergunta vale para os dois, de uma análise. O que dá para fazer do que foi o confronto e onde acreditam que talvez o Brasil tenha pecado para não conseguir sair com os 3 pontos conquistados?
13: Bom, boa noite. Acredito que a gente fez um jogo um pouco abaixo, né? A gente começou, demorou a entrar no jogo um pouquinho. Depois a gente teve um pouco mais de controle do jogo do que eles, teve posse, atacou, acabou não concluindo as oportunidades. Futebol é assim, né? Eles tiveram uma chance de bola parada, fizeram o gol, baixaram as linhas, né? Se defenderam. A gente tentou, criou, não faltou esforço, mas infelizmente não conseguimos fazer o gol.
14: Bem, respondendo, na mesma linha do Lucas, porque tivemos um começo de jogo um pouco abaixo daquilo que normalmente nós viemos apresentando, e mesmo assim, a 6 minutos e pouco, tivemos um pênalti claríssimo, que foi sonegado pela arbitragem. Não sabe se a partir do momento da marcação daquele pênalti que o rumo poderia tomar o jogo, mas independente dessa, e essa é a única reclamação em relação às ações do árbitro, independente disso, nós tivemos saímos atrás do marcador, né, já no segundo tempo, pressionamos, tentamos, né, controlamos as iniciativas da partida, mas não fomos eficientes, né, e isso é o resultado e a não marcação de gols, embora nós tivéssemos também tido a oportunidade de cobrar um pênalti e desperdiçamos. Isso faz com que nós entendamos que, embora não satisfeitos, embora descontentes com aquilo que aconteceu, mesmo na derrota, nós não merecíamos, por desempenho, por rendimento, resultado negativo. Talvez o resultado mais justo fosse o empate, até porque no segundo tempo a equipe do Marcílio, pouco, quase nada, além do gol, fez para que merecesse esse resultado.
12: Primeiro tempo onde o Brasil não conseguiu criar muito, né? Depois, na segunda etapa, após mudanças, a entrada do Andrei e do Gabriel Masson, duas contratações que chegaram ao longo da semana, o Brasil conseguiu ser mais criativo, com mais criações, tanto que teve a chance de pênalti, que infelizmente o Iritanque não conseguiu converter. Como é que vocês avaliam a entrada desses dois jogadores, dessas duas contratações, e também nessa questão de conseguir criar mais, impor mais ritmo de jogo?
13: Não, acho que quando a gente voltou para o segundo tempo, né, a gente tinha essa estratégia de propor mais jogo, atacar mais, a gente viu que a gente não estava conseguindo fazer. A gente ganhou mais velocidade pelo lado com o Andrei, né, que é um cara mais agudo, o Germano já é um cara mais articulador, mais um meia que joga pelo lado. A gente ganhou um pouquinho mais de velocidade, ataque a fundo, assim, conseguiu criar um pouco mais, ter mais volume. Mas, infelizmente, hoje a bola não quis entrar, a gente não conseguiu buscar o empate. Corroborando com ele, acredito que fosse mais justo.
12: Até em relação ao que envolve as contratações e a semana de trabalho, né? Até que, falando com o Gilson, né, questionando sobre o que envolvia a possibilidade daqui a pouco do Brasil iniciar com 2 pontas, de repente a saída de um dos seus meio-campistas, já na escalação inicial. O Brasil opta, né, vocês optam por repetir a equipe que empatou com o São José. Qual foi a avaliação que foi feita do próprio Marcílio, daquilo que poderia ser levado de perigo para ter essa opção, né? Por estar repetindo a equipe, mesmo com os reforços, e aí a primeira troca já é os dois que acabaram chegando e ficaram regularizados. Como é que foi essa avaliação durante a semana e de que forma isso se desempenhou dentro do confronto para que eles já fossem ali as primeiras opções a estarem entrando?
13: Acredito que a nossa análise de mercado, né, já tinha visto, identificado o que a gente precisava, né, fez essas contratações, dois jogadores muito interessantes. Durante a semana a gente trabalhou com base no time que vinha jogando e vinha fazendo bons jogos, né. No começo ali a gente teve um pouco de dificuldade de criação na estratégia que a gente montou e identificou que precisava de um pouco mais de velocidade, né, e como os meninos chegaram na semana, treinaram super bem, então já eram opções para a gente preferiu colocar eles no segundo tempo. Eu acredito que entraram bem, a gente teve volume, teve chance, só não conseguiu concluir.
12: O Brasil agora, após essa derrota contra o Marcílio Dias, né, a primeira derrota dentro de casa na competição, a segunda dentro da competição, mas a primeira dentro de casa. O Brasil tem um jogo importante por outra competição agora, na próxima quarta-feira, contra o Inter, a final da Recopa. E essa foi a última semana que o Brasil não vai ter, digamos, uma maratona, porque
15: vai chegar a Copinha, aí vai ser jogo quarta, domingo, então vai demandar mais do Brasil, né? Como é que já está o trabalho pensando no jogo do Inter? Depois, final de semana que vem, já tem o Marcílio Dias também. Acho que agora começa essa maratona, podemos dizer assim.
13: O futebol ele sempre te dá oportunidade, né? Hoje a gente não conseguiu fazer gols, enfim, conseguiu o resultado que a gente queria, e quarta-feira a gente já tem uma nova oportunidade. Agora a gente tem que descansar, virar a chave, começar a pensar nesse confronto, que é muito importante pra gente, para buscar esse título aí, e na quarta-feira a gente já tem esse jogo.
14: Nós temos uma final de campeonato na quarta-feira. Nós temos um jogo muito importante, um jogo que representa muito pro clube. Eu tenho certeza que né, o que temos que lamentar, o que temos que em relação ao jogo de hoje, né, as coisas não saíram exatamente como nós gostaríamos, mas isso acaba aqui, até porque não tem como nós nos prepararmos para um jogo difícil, que decide, um jogo contra uma grande equipe do futebol brasileiro, se nós ficarmos remoendo e ainda, né, antes dessa partida, estarmos abalados por aquilo que aconteceu hoje. Nós estamos, né, tristes, eu tenho certeza que o nosso torcedor também está chateado pelo acontecido, mas eu também tenho certeza que na quarta-feira nós vamos estar todos juntos novamente e vamos, junto com o nosso torcedor, tentarmos buscar mais um título, buscar uma situação que, até para que na questão anímica, nós tenhamos, né, revigorado os nossos ânimos para a sequência do campeonato.
6: Então, Marcelo, muito bem, tá aí então a palavra do Hélio Vieira, coordenador técnico Chavante, e também do Lucas Guairente, ele que é o treinador da equipe Chavante na partida realizada aqui no Estádio Bento Freitas. Me despeço então, João, Fernando, Bia, né, todo mundo que esteve junto com a gente. Voltamos na programação da Universidade na próxima segunda-feira. Uma boa noite e um bom domingo a todo mundo.
5: Valeu, Wesley, bom descanso.
6: Tá aí. Valeu, abraço.
5: Abraço, tá aí Wesley Dagani, e eu já entrego para João Antônio Ferreira e o comentário final aqui no Sala de Imprensa, João.
2: É mais ou menos o que foi falado por todo mundo que viu o jogo, né? Um jogo onde o Brasil teve dificuldades, né, por suas ações, mas também pela postura de muitas vezes marcar em cima por parte da equipe adversária. O Marcílio aproveitou a bola parada no escanteio e fez o gol. O Brasil teve oportunidades e não conseguiu marcar, né? Um jogo onde praticamente tudo deu errado para o Brasil. O problema é que já é o segundo jogo, né? De 5-2, praticamente tudo deu errado para o Brasil. As duas derrotas, tanto para o Blumenau quanto para o Marcílio. Claro que em situações diferentes, níveis até diferentes, mas é uma situação para o Brasil ficar de olho, ligar um alertinha, né? A gente colocava o Brasil já como uma equipe que ia brigar pela liderança. Depois desse resultado, vai ter que achar maneiras, porque vai encontrar jogos difíceis como esse, talvez aqui no Bento Freitas, né? Tem mais dois jogos, mas pode ser que também fora de casa, né? Mais provável até que encontre jogos difíceis assim fora de casa. Então tem que achar maneiras para sair de uma marcação mais pressão, aproveitar mais os ataques em situações, né, de trocar passes mais rapidamente, atacar um pouco mais os espaços de uma maneira mais direta. Mas acontece, né, acontece, virar a chave rapidamente, recuperar os atletas amanhã e já tentar achar uma maneira de avaliar, né, a equipe do Internacional, que deve vir com um time misto, aí com jogadores reservas para a partida de quarta-feira. É uma final, então o torcedor mesmo tem que virar a chave e comparecer ao Estádio Bento Freitas quarta-feira, porque é a chance de título que o Brasil vai ter agora nesse primeiro semestre. Depois terá ainda a sequência de Série D e também a Série A2, né? Também a Copinha. Mas na Recopa já é uma oportunidade de soltar o grito de campeão nessa quarta-feira e tem que se mobilizar novamente depois de uma derrota, um resultado negativo em casa.
5: Assim esperamos. Valeu, João. Bom descanso para ti também.
2: Valeu, Fernando. Valeu a todo mundo do time da Bola Branca que teve nessa jornada. Valeu a todos que nos acompanharam. Bom descanso no domingo. Segunda, a gente estará de volta para debater, né, trazer mais detalhes do que aconteceu nessa partida e já iniciar um pouco do planejamento da quarta-feira.
5: Perfeito, tá aí João Antônio Ferreira com um comentário final aqui no Sala de Imprensa. 8 horas e 31 minutos, Beatriz Alt, destaque final da Central de Esportes, torcedor chavante chateado, né, com essa derrota.
3: É, torcedor chavante chateado aqui comentando nas nossas redes, no YouTube, no WhatsApp. A gente deixa como destaque final o torcedor chavante mesmo. Um obrigado a todo mundo que nos acompanhou nessa mais uma jornada esportiva que não foi tão feliz para o torcedor chavante, mas também temos no nosso YouTube torcedores do Lobo que estão comemorando essa derrota do Grêmio Esportivo Brasil. 1-0 foi o placar final para o Marcílio Dias, então é uma derrota aí triste para o Chavante na Série D, mas a caminhada vai continuar, né, Fernando? Então, deixo o meu obrigada pela participação no dia de hoje. E a gente volta no próximo Jornada Esportiva, que é já quarta-feira, não dá nem tempo de esquecer esse jogo e já vai ter outro contra o Internacional.
5: Exatamente. Valeu, Bia. Bom descanso.
3: Valeu, valeu.
5: Tá aí a Beatriz Alt na Central de Esportes. 8 horas e 33 minutos e a gente também vai ficando por aqui. Eu agradeço Dr. João Siqueira, Peças e Acessórios Pioneiro, o Cepel e Unimed. Contamos então na noite deste sábado, Brasil 0, Marcílio Dias 1. Segunda-feira, 10 horas, tem o Futebol Online com o Beto Petromilli. Às 4 horas, o Lance Rápido, trazendo entrevistas, destaques aqui do futebol gaúcho. E às 7 horas, o Papo da Bola com Gustavo Lousada. Vamos fazer mais, né, dessa repercussão, mais análises deste confronto. E claro, já começar a projetar, como disse a Bia, né, Brasil e Inter já na quarta-feira. Então, fique ligado, não desgrude o ouvido do rádio e a gente volta na próxima segunda-feira. Tenham todos um bom final de sábado, um bom começo de semana e até a próxima. Tchau!

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1: 20h34.
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